Pois é, gente boa do Brasil, agora 21h04, eu de cá, você de lá, pela Nacional de Brasília, Amazônia, e uma rede de emissoras pelo Brasil. Meu querido amigo Cleomário Nonato, lá em Palmas do Tocantins, pediu uma moda do Valber Lopes. Não estarei aqui para mandar para ele mesmo curtir e com a velhinha dele. A velhinha dele é uma jovem bonita que só o chão ao redor, viu? Alô, Cleomário Nonato, alô, Cleane. Um abraço grande. A moda é essa aqui. Não estarei aqui, cantando Valber Lopes. Toca Celção.

Até a saída do Valber Lopes, não estarei aqui. A pedida do meu amigo Cleomar e Nonato lá de Palmas do Tocantins. Pra ele, pra Cleane, para um Brasil de audiência.

0: Agora são 21 horas e 10 minutos. Eu de cá, você de lá. O Eliseu tá ouvindo a gente lá na Bahia, dizendo boa noite, amigo Maurício Rabelo, como vai? Tudo bem? Tranquilo? Olha, como nos anos atrás, sempre ouvindo o seu programa na Rádio Nacional. Obrigado, obrigado, amigão Eliseu, aí na Bahia. Um grande abraço no estado do Piauí, terra querida, filha do sol do Equador. Tem aqui 89, é do Piauí. Boa noite. Mando um alô aí para o João Bala, a Décio em Brasília, dizendo: Maurício, boa noite, Maurício Rabelo, aqui é de Santa Filomena do Piauí. Mando um alusão para Pete, Eterno Vitor Bala de Prata, então lá em Santa Filomena, Piauí, Pete Eterno Vitor Bala de Prata, que Deus abençoe vocês. É Décio de Brasília. Tá bom, beleza pura, né? Mandou aqui um áudio, deixa eu ver aqui como é que é o áudio aqui. O Bala de Prata, como é que é esse áudio aí, rapaz? Não quer abrir? Não quer abrir de jeito nenhum, mas já abre, né? Jaidete, minha querida amiga Jaidete. Cadê você, Jaidete? O Adão tá deitadão aí, tranquilo. Quem pode, pode, né? Esse é o cara. Alô, minha querida amiga Jaidete. Ela está lá no Recanto das Emas, ela e o seu pequeno, né? É um pequeno polegar. É o Adão. Grande abraço, Adão. Grande mecânico de autos, de carros, na Asa Norte. Alô, Adão. E ela curte a vida. O Adão em primeiro lugar. A vida também em primeiro lugar. E uma moto. Minha querida amiga Jaidete. E curte a nossa amizade também. Obrigado, Jaidete, na cidade do Recanto das Emas. Obrigado, meu querido amigo Adão. Ela está pedindo a música Celção, 4 Semanas de Amor. É o nome da música, 4 Semanas de Amor. Obrigado, Jaidete, um grande abraço, muito obrigado. Olha lá no estado do Pará. Boa noite, meu caro amigo Maurício Rabelo. Quero ouvir a música do Renan e Raí. Liga lá em casa. Oferecer para as irmãs Iris e Florícia, em Tocantinópolis, no Tocantins. Flor de Lis em Cachoeirinha. Para você, Maurício Rabelo, e toda a equipe. Sou Isabel Cristina, de Orilândia do Norte, no Pará. Obrigado, Isabel Cristina. Orilândia do Norte, no Pará. A música é Liga Lá em Casa, do Renan e Raí. Mão demais. Tem mais outra aqui, deixa eu dar, o Zé Lídio falando. Alô, Zé Lídio, a palavra é sua, Zé Lídio, fala comigo, boa noite.
1: Boa noite, meu amigão Maurício Rabelo.
0: Boa noite.
1: Maurício, eu queria que você me mandasse um recado aí pra minha mãe, Francisca Isabel.
0: Aham.
1: Lá na cidade de Alagoinha do Piauí.
0: Alagoinha.
1: Na fazenda ali de Sá, que a gente tá saindo aqui do Maceió amanhã. E logo lá para 2 horas da tarde a gente tá chegando por lá.
0: Uhum.
1: Ela matar galinhas em capoeira.
0: Uhum.
1: E nos aguardar, que de 1h30 para 2 horas a gente chega por lá.
0: Uhum.
1: Que eu tenho certeza que ela tá ligada aí na rádio, que ela gosta do seu programa, do nosso programa.
0: Francisca Isabel. Então
1: ela faz aquela comidinha na lenha, no fogãozinho a lenha, aquele feijãozinho tropeira, galinha capoeira.
0: Nossa senhora.
1: Tudo feito na hora.
0: Uhum.
1: A gente vai sair 5h da manhã, quando for 1h40 para 2h30, a gente chega por aí.
0: Aham.
1: Dona Francisca Isabel, na fazenda Elite Sá. E aí, queria mandar um abraço também para minhas irmãs, Silvana, Francisca, que mora lá também.
0: Aham.
1: E para as outras que moram aqui em Maceió, Alexandra, Alex Irlândio, também para minha esposa Juliana Josefa. Todo mundo ligadão nessa rádio.
0: Uhum.
1: Todos aprenderam a gostar dessa rádio.
0: Uhum.
1: Eu aprendi com meu pai, e aí a gente tinha perdido o contato, mas uhum. Aí elas hoje, todas elas se ligam nessa uhum. rádio.
0: Uhum. Como é que é o nome da sua irmã, além da Alexandra? Como é que é o nome?
1: Um abraço também para minhas irmãs, Silvana, Francisca, que mora lá
0: Alexandra.
1: Também.
0: Alexandra.
1: E para as outras que moram aqui em Maceió, Alexandra, Alex Irlândio. Também para minha esposa Juliana Josefa.
0: Ah.
1: Todo mundo ligadão nessa rádio.
0: Beleza.
1: Todos aprenderam a gostar dessa rádio.
0: Beleza pura. Muito obrigado. Eu agradeço demais da conta, né, rapaz? meu amigo Zé Lídio, lá em Maceió, nas Alagoas. Alô, meu amigão Zé Lídio, preparando para daqui a poucas horas, 5 da manhã, rumando lá para casa da dona Francisca Isabel, na Fazenda Elitsá, lá em Alagoinha, no Piauí. Alô, dona Francisca Isabel, pode ir preparando a galinha de capoeira. Galinha de capoeira é a galinha de Angola, é o cocá, né? Um grande abraço, minha querida amiga Francisca Isabel. O povo tá chegando, viu? É o seu filho Zé Lídio dizendo que vai a turma boa e deve estar chegando por aí às mais ou menos 1h30, 2h30 da tarde. Vai sair às 5 da manhã, eles vão sair às 5 da manhã de Maceió e lá para 1h30, 2h30 da tarde eles estão preparando o almoço, viu? Aí na Fazenda Elitsá, Alagoinha, Piauí. Muito obrigado, ele está cumprimentando a senhora, dona Francisca Isabel, dizendo que a ama demais, está com muita saudade, cumprimentando a Juliana Josefa, a esposa dele, com muito amor e carinho também, mandando um abraço especial para a Silvana Francisca, que é irmã, que está lá no Piauí, a Silvana Francisca, as outras irmãs que estão em Maceió, Alexandra e também Alex Irlândia. Muito obrigado, amigão Zé Lídio. Um grande abraço. Boa viagem, viu? Como o pé da galinha de capoeira aí, junto com nós, tá bom? Abraço, meu amigo aniversariante de ontem. Fez 150 anos, meu amigo Beto Padeiro. Alô, Beto tá no Japão, vai falar em japonês agora, né? Alô, Beto Padeiro, como é que fala parabéns em japonês aí? Fala, Beto Padeiro, boa noite.
2: Arakatulanai.
0: Arakatulanai, é? Arakatulanai.
2: 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Ali, tatuo. 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
0: É do Japão, é os presos do Japão.
2: I love you, Snai.
0: Aô! Alucatu Janai, rapaz, Alucatu Janai, pelo amor, esse é o Elvis Presley japonês, né, rapaz?
2: Maurício, eu tô tão feliz falando com você, Maurício.
0: Uai, eu também, meu amigo Beto Padeiro, nas redes sociais é Vô Inácio, né, rapaz?
2: É Vovô Inácio Beto Araújo. É,
0: Vovô Inácio Beto Araújo, ô, rapaz, Alucatu Janai,
2: Você já olhou na sua carteira quanto você já ganhou, cara?
0: Eu? Que carteira, rapaz?
2: Tem a carteira aí do TikTok, rapaz, procura aí, tu tem dinheiro aí muito, rapaz.
0: É, rapaz, meu... Mas... nem no TikTok, nem no TOC, rapaz, eu ainda não vi cor de dinheiro nenhum, não, rapaz?
2: Não, rapaz, é sério mesmo, pode procurar aí, tu acha aí, teu nome, carteira.
0: Carteira. Ah,
2: graças a Deus, todo mundo lhe dá presente. Eu digo assim, mas o Abel está vendo, não, que ele não agradece.
0: Ué, é
2: tudo
0: mesmo?
2: Tudo bem, presente, rapaz?
0: Rapaz, nós vamos aprender esse negócio. Ainda não agradeci, porque eu não vi nada. De vez em quando, rapaz, você ganhou um presente, ganhou um bigode, ganhei um chapéu, mas só lá no... Pode falar.
2: Vai tudo pra carteira, rapaz.
0: Carteira, o negócio é carteira, né? Uai, depois eu vou te ligar pra você me ensinar, então, viu?
2: Eu vou vir aí pra nós ver quanto tu já tem muito dinheiro.

0: gastar os cobres aqui, tô precisando, viu? É, a Lucatu é Nai, né, rapaz?
1: Lá que está fui o restacionai que lá que se demanai. Vou traduzir agora. Eu gosto do céu, louco, que você está
0: assim demais. Ave Maria.
1: Tia Maurício. Ah. Sabe quem te mandou um beijo no coração?
0: Ninguém.
1: Não, Nildão, rapaz.
0: Ah, Nildão. Ah, muito bem. Tá bom demais. Nildão é o homem do rádio, né? O Nildão. Grande abraço pra ele, né?
1: Teodora, Teodora, se o amor não vai a ti, o amor vem até a mim. Eu te amo de um jeito, Teodora, que eu canto igual um bentivi. Oh. Eu te amo. No,
0: e você vai apanhar em casa aí, você tá declarando um amor pra Teodora desse jeito. Canta um pedacinho de uma música em japonês pra Teodora aí pra nós, por favor. Ave Maria, você vai correr com ela, rapaz, pelo amor de Deus. Pois é, já vai... A Lucatu Anai, viu, rapaz? O Anderson tá mandando um Lucatu Anai aí pra você, viu?
1: Gilberto
0: falou. E ele tá verificando aqui, diz que já tem uns cobras aqui, mas é uns corrozinhos ainda pequenos, ainda. Precisa de aumentar mais, precisa do povo participar mais, me ajudar a viralizar os nossos vídeos aí no TikTok, né, meu amigo Beto Padeiro?
1: Eu vou pedir um favor, depois você manda o zap pra mim. Pega pra que Fatinha mandar o zap aí pra mim, pra eu mandar pra você como é mais ou menos lá. Na TikTok, viu?
0: Tá bom, eu peço assim, eu vou falar com a Fátima, ela te manda aí, já já, viu?
1: Fatinha, Jesus te ama e todos os ouvintes da Rádio Nacional também, minha filha.
0: Muito. E você também? Você também?
1: Amém, mas nós todos.
0: Aí.
1: Que I love you, Iggy, Rafisai, Manai. I love you, I get so you. Traduz, Maurício.
0: Isso aí. Eu te amo, eu te amo, te amo, né, rapaz?
1: Esse Maurício Rabelo é o cara.
0: De pau, né, rapaz? Tem gente que me chama de cara legal, o Celso, assim. A pessoa não tá sabendo que você é um tremendo cara de pau, né? Que pau, que, rapaz? Aqui. Pra falar.
1: Tô aqui lembrando um negócio que eu fazia com o Francisco. Tu lembra com o Francisco Figueiredo?
0: O que é que tu fazia, rapaz?
1: Eu posso fazer aquele negócio lá do mercado?
2: Atenção, Taguatinga, Tocantins. Quando você acordar cedo, já fez suas compras? Se não fez, procure o Supermercado Reis. Organização... Francisca Figueiredo.
0: Rapaz, você não é fraco não, hein, rapaz? Você ganhou muito dinheiro dela, sim, fazendo essas propagandas pra ela, rapaz?
1: Marisa, a última coisa que eu ganhei dela foi um litro de uísque que me deixou bebo lá.
0: Mas já teve bom, olha, não teve, rapaz? Teve bom demais,
1: olha,
0: né?
1: Royal Label. Rapaz. Era todo mundo querendo conhecer o Beto Padeiro, e o Beto Padeiro dormindo dentro do ônibus mesmo. Um choquete da bexiga.
0: É um Red Label, é isso, rapaz.
1: Rapaz, eu não devia falar disso não.
0: Ah, bom demais.
1: Francisco, Deus abençoe, minha filha. Você, o Antônio do Reis, suas filhas. E todos vocês de Taguatinga, Tocantins, um abraço do Beto Padeiro também. Taguatinga, Tocantins, meu amigo.
0: Beto Padeiro, me fala um negócio aí. Você sempre deixa o telefone no ar? Não, né? Ou deixa?
1: Eu só não sei decorado, mas se Fatinha pegar aí, pode passar pra mim, meu amigo.
0: Então tá bom. Não, tá. Eu tenho o número dele aí? Tem?
1: Dei, eu quero não. Ver se não tem, não. Rapaz. Atenção, Francisca Figueiredo, quero falar com você, minha
0: mas
1: filha.
0: Mas você é desmantelado, você não sabe o número do seu telefone, rapaz?
1: Sei não, mas você é sério, vai, assim de cabeça, você não.
0: Sabe, você sabe cantar música em japonês, javanês, tudo, e não sabe. Mas tá bom, depois hora que a Fátima falar, aí a gente anota aqui e passa para os ouvintes, tá bom?
1: Peraí, bora lá. 92...
0: É 61 Brasília, né? 92...
1: 04
0: 26
1: 04.
0: Então, é Beto Padeiro 61 DDD, depois 9, depois 9204-2604. 9204-2604, né?
1: Pronto. Eu quero falar com esse povo legal da Rádio Nacional todos.
0: Beto Padeiro 61 DDD, depois 9204-2604, né?
1: Repete, Maurício Rabelo.
0: 9204-2604. Certo,
2: muito,
0: repete para Quebral.
2: Muito obrigado.
0: Falou.
2: Muito obrigado, meu Deus abençoe vocês, toda nacional.
0: Obrigado. Falou, meu irmão. Um abraço. Agora 21 e 24 Celsius. Tem a música do Yuri Thiago dele aí? Tem? Então bota a moda do Yuri Thiago. São os filhos do meu amigo Beto Padeiro, né? Essa pessoa incrível que participou conosco aqui. Muito obrigado. Zé Lídio, um abraço pra você, meu amigo Zé Lídio. A Diana Leão. Essa aí é a moda, né? Como é que chama?
3: Já ouviu aquela história?
0: Não entendi nada. A décima vez, Yuri Thiago.

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1: Pois é, gente boa do Brasil, agora 21h34, a Diana falou comigo direto lá de Mato Grosso. Alô, Diana, cadê você, moça? Fala comigo aqui, eu quero colocar sua voz no ar. Minha amiga Diana Leandro da Silva, lá de Peixoto de Azevedo, Mato Grosso.
2: Maurício Rabelo, boa noite. Boa noite, tudo bem? Maurício, sim, eu consegui falar com o Pedro, professor Pedro, lá de Platas, no Pará. Foi muito bom conversar com ele, pessoa extremamente simpática, gostei muito. E estamos aqui na expectativa, né, de receber o livro. Eu agradeço muito a você, tá? Por ter feito essa ponte aí entre a gente. Eu digo que rádio é mágico, né? Alcança, une pessoas, né? De longas distâncias. Muito obrigada. Quero mandar um alô para todos os ouvintes da rádio. Um abraço para ti, para a Fatinha. É o Celso que está hoje aí, né?
1: É o Celso que está aqui hoje.
2: Muito obrigado. Estou aqui na sintonia do programa.
1: Muito obrigado. Muito obrigado. Mágica é a sua participação aqui, viu, minha querida amiga Diana Leandro, aí em Peixoto de Azevedo, no estado de Mato Grosso. Que bom que o professor Pedro Pierre lhe atendeu bem, né? E você está agora aguardando o livro chegar. Que coisa boa! Alô, alô, professor Pedro Pierre, em Placas, no estado do Pará, na Transamazônica. Muito obrigado por ter atendido bem a nossa querida ouvinte, amiga Diana Leandro, viu? Ela merece. E vindo de você, eu só sabia que ia dar tudo certo, porque você é um cavaleiro, né, meu amigo professor Pedro Pierre? Um abraço. Tem mais aqui falando conosco, Genilson, lá de Roraima, dizendo: boa noite, caro amigo Maurício Rabelo. Agora há pouco cheguei em Manaus às 6 da tarde. Sou o Genilson, caminhoneiro. A carreta já está carregando. Jantei agora há pouco um baião com assado de panela, com uma saladinha muito gostosa. Mando um alusão para todos os caminhoneiros do Brasil. Estou carregando aqui no Distrito Industrial de Manaus. Amanhã às 6 da manhã vou descer para Boa Vista, Roraima. Eu trabalhei aí no Distrito Industrial, na Bola da Suframa. Dá para a gente ir a pé. Na Bola da Suframa, a gente caminhava um pouquinho antes lá da... lá da Suframa mesmo, né? Antes, a Bola da Suframa é um retorno, né? Que lá em Manaus chama de bola. Como é que chama, rapaz? É um retorno. É isso, não é um retorno, não. Lá em Minas Gerais a gente chama de queijo, né? É o queijinho. Como é que chama aqui, hein, Celso? Como é que chama, Fatinha? Sabe, esse... Não, rapaz, um retorno na pista, aquela bolona na pista, como é que chama? Eu esqueci. Lá em Manaus a gente chama de Bola da Suframa, bola, né? Lá em Minas a gente chama... Faz o retorno lá no queijinho, lá naquele queijinho você vira. Queijinho é uma bola, né? Rapaz, eu tô ficando doido mesmo. É no retorno mesmo, né? Então, a gente ia... Toda noite eu ia na Bola da Suframa, quando me mudei para aí... gravava o jornal, fazia o jornal de madrugada e ia gravando partes do jornal para fazer ele de manhã cedinho. A gente passava a noite, né? Aí, uma fome danada, a gente comia um x-salada lá na Bola da Suframa. Obrigado, meu amigo, e tomar uma Coca-Cola, um negócio assim. Ele está lá no Distrito Industrial de Manaus, amanhã às 6 da manhã, vai descer para Boa Vista, Roraima. Maurício, você está bem ligado aí no programa Eu de Cá, Você de Lá, aqui na cabine da carreta. Queria pedir uma moda do Zezé de Camargo e Luciano, Voando

0: ser um
1: Minas de
0: cavaleiro, né,
1: Aquara,
0: meu amigo?
1: Bahia.
0: Professor Pedro Pierre, um abraço.
1: Escuto muito a, tô aqui na rádio comunitária de Irapuara, Bahia.
2: Rádio Irapuara,
1: tá com o seu programa. Valeu.
0: Valeu.
1: Boa noite para nós. Tá falando até seu Madruga, viu? Boa noite, meu amigo.
2: Agora, valeu. Muito obrigado, seu Madruga. Gente boa. Eu tô tentando aqui. A música é Andorinha Machucada. Quem canta, Celso? Andorinha Machucada. Eu acho que é com... Deixa eu ver com quem que ele pede.
0: Muito obrigado por ter atendido bem a nossa querida ouvinte,
1: você
0: amiga Diana Leandro.
1: Barreirito.
2: Andorinha Machucada. Boa toda. Gostei demais, viu? Obrigado, meu amigão, seu Madruga, ouvindo pela Irapuara FM de Irapuara, Bahia. Obrigado, seu Madruga, pedindo Andorinha Machucada do Barreirito. Muito obrigado, cantor das Andorinhas. Tem a Celídia Vieira falando comigo. Alô, minha querida amiga Celídia Vieira, boa noite.
3: Muito boa noite, Maurício Rabelo. Muito boa noite, minha amiga. Agora tá caindo uma chuvinha aqui. Agora começou a tarde, já à noite, praticamente, essa chuvinha boa. O clima aqui tá gostoso, tá ameno, tá muito agradável.
2: Que coisa
3: inclusive
2: boa.
3: Tá caindo uma goteira aqui, pingando de um lado aqui, uma chuva boa, né?
2: É.
3: Ô, Maurício. Eu não vou pedir música, não. Você roda a próxima para mim, viu?
2: Tá.
3: Para todos que estão na audiência do seu programa.
2: Sim.
3: E quero falar que hoje é o aniversário dessa mocinha linda. A Júlia, olha o tamanho que já está, Maurício.
2: Júlia era uma bebezinha.
3: Parece que foi ontem, né, que eu falei com vocês que eu estava sendo vó,
2: linda,
3: que a Júlia tinha nascido.
2: Aham.
3: E olha o tamanho que ela já está, olha, Maurício.
2: Moça,
3: olha que benção.
2: Né?
3: Felicidades para ela, né? Eu peço para você falar do jeito que só você sabe. Eu vou mandar para ela. Ela gosta de você também, assim como eu, né? Aprendeu a gostar de você comigo.
2: Ela é uma gracinha.
3: E
2: Júlia.
3: É isso, viu, meu amigo?
2: É a sua vovó.
3: Só alegria, felicidade, prazer na vida. Graças a Deus. Tempo bom, tempo firme. E ouvindo eu de cá, você de lá, melhora tudo.
2: Pois é, eu também
3: melhora
2: acho.
3: Tudo,
2: gosto
3: sim, né?
2: Também.
3: Grande abraço, meu amigo. Beijos. Abraço, Fatinha. Tudo de bom pra ti e pra o da técnica aí. Viu, Maurício?
2: Celso Ribeiro. Obrigado, querida amiga Celídia Vieira. Aí na Fazenda Ponto de Encontro, em Rubim, Minas Gerais. Ela está abraçando dos dois lados a herdeira dela, né? A neta dela, que é linda, nasceu há pouco tempo, já é uma mocinha linda, vestida toda de cor de rosa, que linda demais, a Júlia. Parabéns, um abraço, continue crescendo, inteligente, bonita, muitas alegrias na sua vida, Júlia. Que coisa boa, você faz a alegria da sua vovó Celídia Vieira, do vovô Ailton, dos tios, do pai, da mãe e dos amigos também, a nossa alegria. Um grande abraço, Júlia. Segura, Celção.

0: Pois é, gente, agora 21h43, eu de cá, você de lá, pelas ondas da Nacional de Brasília e Amazônia, né? E nós temos mais gente aqui para falar, é Rômulo Ramos. Alô, Rômulo, boa noite.
1: Boa noite, Maurício Rabelo, eu de cá, você de lá.
0: Tudo bom?
1: Que é o Rômulo do Jardim Europa, aqui em Lusiânia, Goiás. Mandar uma boa noite aí para todos os ouvintes da Rádio Nacional Sem Fronteira, rádio número 1. E boa noite aqui pro Enio, que está sintonizado também. O Enio do Jardim Europa, aqui da Rua 9, Jardim Europa, Chico Franco.

0: Bruno Carone,
1: Chico Franca.
0: Gero da bicicletaria, o Breno da mercearia e o Leão também da mercearia. Aqui todo de Lusiânia e lá em Tubiara, Goiás, Tourinho, Tourão, Sebastião do Caminhão, de Mudança, o Aldair Sete Boia, o Paulo Pintor. E para todos aí, meu querido, um abraço e que Deus abençoe você, Fatinha, Celso e a todos dessa rádio maravilhosa.
1: Beleza, você falou tudo, viu? Rapaz, mas é bom mesmo. É o rapaz, é meu amigo Rômulo Ramos, da cidade de Lusiânia, no estado de Goiás, no Jardim Europa. Muito obrigado, meu amigão Rômulo Ramos. Um abraço para o Chico Francaroli, para o, é, parece que é o Bruno, né? É, da mercearia, o Leão da mercearia. É tudo em Lusiânia, Goiás. Eu tenho certeza que eu esqueci um bocado de nome, mas tem o Torinho Torão lá em Itumbiara, Goiás. O Sebastião do Caminhão, muito obrigado. Aldair também, o Paulo Pintor, muito obrigado, Aldair. Todos recebem um abraço do meu amigo Rômulo Ramos, da cidade de Lusiânia, lá no Jardim Europa. Muito obrigado, muito obrigado. Celídia Vieira falou que gosta do jeito que nós atendemos aqui. Muito obrigado, querida amiga Celídia Vieira, você é show. Ela diz, eu amo, amo o seu jeito de atender, de falar com as pessoas. Obrigado, minha amiga Celídia Vieira. Eu também amo a sua participação, a sua amizade eterna, né, minha amiga? Dê um beijo nessa mocinha que cresce todo dia. Cresce cada dia mais bonita, mais inteligente, a Júlia, viu? Um abraço grande. Tem mais aqui. É o Isaac de Souza Almada, meu amigo doutor Isaac, lá na cidade de Buriti, no estado do Tocantins. Doutor Isaac de Souza Almada, a palavra é sua. Boa noite.
2: Alô, Maurício Rabelo, boa noite.
1: Boa noite,
2: professor Isaac, aqui de Buriti do Tocantins, na escuta do programa, ouvindo as histórias. Opa. Ouvindo a história do professor que produziu um livro, que legal isso. E Maurício, hoje eu queria trazer, doutor Maurício, uma situação que eu tenho estudado e convido inclusive os ouvintes para a gente começar a pensar nisso. É de fazer um movimento para transformar o programa Eu de Cá, Você de Lá em patrimônio cultural imaterial no nosso país. Eu estive pesquisando sobre isso, Maurício, e o programa Eu de Cá, Você de Lá, tem as características para que possa chegar a esse patamar. Porque para isso precisa ser uma forma de expressão, precisa transmissão de saberes e ser um programa que tenha uma transmissão intergeracional, ou seja, Maurício, passar de uma geração para outra. E tudo isso Eu de Cá, Você de Lá tem, viu, doutor?
1: Obrigado.
2: Eu comecei a ouvir o programa a partir do meu pai, que já ouviu o programa há muito tempo. Então, doutor Maurício, estou lançando essa ideia aí. Depois nós vamos conversar, doutor, como advogados, para ver a viabilidade da gente fazer uma movimentação. Eu já estudei muito sobre o assunto, não posso falar tudo aqui, mas é bem interessante. Puxa. E deixa um abraço, doutor Maurício Rabelo, a todos os ouvintes do Eu de Cá, Você de Lá, que assim como eu, amam esse programa. Boa noite.
1: Opa, moço, mas que surpresa boa, doutor Isaac de Souza Almada. Ele é professor, quando a gente fala com ele, ele está dando ordem, é o professor do Colégio Militar lá, permissão concedida, o tempo todo lá no Colégio Militar lá de Buriti, no Tocantins. Mas você surpreende a gente, nunca me falou sobre esse estudo que você está fazendo, doutor Isaac, aí, para transformar o programa Eu de Cá, Você de Lá, da Rádio Nacional, no patrimônio imaterial do Brasil, né, da cultura brasileira. Moço, que coisa interessante. Muito obrigado, viu? Depois você podia ver o que eu posso fazer, porque eu sou apenas um dos apresentadores. Eu sou o apresentador hoje, mas já tivemos muitos outros, né? Não foram tantos assim. Primeiro, o fundador foi o titio Gilvan Chaves, que fundou esse programa há mais de 50 anos atrás, né? O Celso Ribeiro foi um dos operadores dele do Sonoplata. Está aqui até hoje, Celso Ribeiro do Amorim. Por aqui também passou o Zico. Por aqui passou o Peruca também. E outros mais. E apresentando, além do Titio Gilvan Chaves, um nome que ficou eternizado aqui foi o Luiz Alberto, né? O goiano do pé rachado, ficou durante 26 anos aqui, depois da morte do Titio Gilvan. Depois assumiu o José Neri por algum tempo também, o José Neri. Depois o Luciano Barroso ficou aqui há alguns anos, né? Parece-me que 4 ou mais anos aqui no Eu de Cá, Você de Lá. E agora já tem 10 anos que nós estamos aqui. E eu já apresentei esse programa no ano de 89 e 90 também, viu? Então, contando, tem mais de 10, tem quase 12 anos que eu apresento o Eu de Cá, Você de Lá. E olha, o Eu de Cá ouvia junto com meu pai lá nas Minas Gerais, né? Lá na roça, na fazenda Chumbo, município de Patos de Minas, em Minas Gerais. Pois é. Você me falou um negócio interessante. A Fátima sempre fala: você não participa, você não se inscreve aí nos concursos aí de rádio, né? Não é concurso, não, como é que é? É para premiação, né? Para inscreve o programa Eu de Cá, mas a responsabilidade é dela também, não é só minha, né? Porque ela que é a produtora do programa. E a gente fica deixando, e agora vem o ouvinte lá do Bico do Papagaio, meu amigo doutor Isaac de Souza Almada, grande advogado com essa ideia brilhante, gostei demais. E o doutor Isaac ouviu a partir do Luiz Alberto, ele não conheceu o fundador, é porque você é muito jovem ainda, o Titio Gilvan Chaves, né? Muito obrigado, um grande abraço, e aqui tem história Seu de Cá, Você de Lá. Muito obrigado, né? Premiação, tá dizendo assim, vamos alinhar essa situação, essa ideia, precisamos de mobilização. Vamos juntos, meu amigo. Obrigado, doutor Isaac de Souza Almada. Gostei demais da ideia, né? Eu de Cá, Você de Lá, da Rádio Nacional de Brasília e Amazônia. Patrimônio imaterial, né? Que coisa linda. Obrigado, obrigado. Celso Ribeiro, tem moda para nós aí, tem a Milena Carolina de Brasília, que é um patrimônio de todos nós, uma pessoa que nós gostamos muito, né? Milena Carolina.
3: Oi, Maurício, sou a Milena de Brasília, tô aqui ligada na rádio, passando rapidinho só pra dar um salve e dizer, aliás, que tu não escuta, é nós. Hoje eu quero só dar um salve e dizer que tu não escuta, é nós. Tá bom. E quero pedir a música de Zé Neto e Cristiano, Barulho do Foguete.
1: O Barulho do Foguete? Aê, bom demais, obrigado, obrigado, obrigado. Obrigado, Milena Caroline de Brasília, muito obrigado. Meu amigo doutor, advogado e também delegado da polícia lá do Tocantins, o doutor Sebastião Nego Lima. Sebastião Lima, o Nego Lima, está dizendo, estamos ligados em Palmas do Tocantins, é o Nego Lima, os netos, o João Eduardo e a Vitória Lima. Concordo com o advogado de Buriti no Tocantins, dizendo ele aqui. Obrigado, é o doutor Isaac. Lá de Buriti, o senhor foi delegado na região toda, lá do Bico, no estado todo, né? O senhor deve conhecer muito a cidade de Buriti no Tocantins. É ele que está dando essa sugestão. Ele trabalha no colégio, é professor, coordenador lá no Colégio Militar de Buriti do Tocantins e advogado também, renomado lá na região. Obrigado, meu amigo. Nego Lima, grande delegado da Polícia Civil do Tocantins, muito obrigado, um abraço grande. Tem mais outro aqui, o Geraldo Neto, dizendo assim, boa noite. O Geraldo lá de Natal, no Rio Grande do Norte, viajando no Rio. Alô, alô, se no Rio não tem Eu de Cá, Você de Lá, nem em AM, nem em FM, a gente puxa pelas ondas curtas. E ele mandou a gravação em ondas curtas. É o Geraldo Neto. Ele mandou a gravação assim. Quer ver? Escuta aí, rapaz. Rapaz, você é demais. Se não tem em AM, nem em FM, tem em ondas curtas. Vou ver esse outro aqui, ver se tá. Opa, ele tá no. Lá. E ele deu um uhu aqui. Uhu! Obrigado, Geraldo Neto. O moço de Natal do Rio Grande do Norte, viajando no Rio. Muito obrigado, ouvindo em ondas curtas. Tem um chiado.

0: mas quando se tem vontade, se ouve, né? Muito obrigado, Geraldo Neto, pelo prestígio que você dá pra gente aqui na Rádio Nacional. Um abraço grande! Uhul! Como é que faz o uhul, hein? Uhul! Né?
1: Tô com a voz meio...
0: Você não tá conseguindo uhul?
1: Dá pra fazer uhul. Coisa, né?
0: Uhul! Segura,
1: sai,
0: Maria do Rosário!
1: Não sai uhul.
0: É...
1: Mas o Manuel Messias do Setor Pessoa está mandando um abração para você, Maurício. Está na escuta, gostando do programa. Está mandando um abraço para Geraldo, lá em Riacho de Santana. Também para Valério e para o Benício, lá em Tabatinga.
0: Beleza pura, muito obrigado, muito obrigado. Te agradeço demais. Tem o Daniel Fernandes dizendo boa noite, amigo Maurício Rabelo, sou de Arraias, no Tocantins. Gostaria de passar um recado para os meus pais, Deuseni e Luiz, na Fazenda Marragato. Dizer que a viagem ocorreu tudo bem, graças a Deus. Além do mais, só lembranças e muitas saudades de todos, né? Obrigado, Daniel Fernandes, em Arraias do Tocantins. Um alô lá para o seu pai, o Luiz, e a mãe, a dona Deuseni, na Marragato, dizendo que está tudo bem, chegou bem de viagem.
1: E o Valdenir Rodrigues, lá de Breu Branco, acho que você falou com ele ontem, né, Maurício?
0: No Acre, no Pará.
1: No Pará, Valdenir Rodrigues, Breu Branco, no Pará, também está ouvindo o programa, está mandando um abraço para você e está pedindo para ouvir a música Escuta, com o Amado Batista.
0: É linda demais.
1: Diz que ele gosta muito dessa música para curtir. Tem aí, Celso?
0: É o Valdenir Rodrigues, né?
1: Valdenir Rodrigues.
0: Valdenir Rodrigues.
1: De Breu,
0: Breu Branco, no
1: Pará.
0: Rapaz, foi muito bom conversar com você, Valdenir. Muito
1: Escuta,
0: bom.
1: Com o Amado
0: e
1: Batista.
0: Você é duro na queda, viu? Ele pede a música Escuta, do Amado Batista. Obrigado, Valdenir Rodrigues, aí perto de Tailândia, no Pará, em Breu Branco. Muito obrigado. Perto de Belém também, né? Um abraço grande. Tem mais aqui, 99 do Maranhão. Boa noite, meu caro amigo Maurício Rabelo. Quero ouvir uma do Zezé de Camargo e Luciano. Liberdade, liberdade. Aqui a Francisca de Santa Luzia do Paruá, no estado do Maranhão, ouvindo pelo aplicativo. Obrigado, obrigado. Francisca de Santa Luzia do Paruá, no estado do Maranhão. Muito obrigado, muito obrigado. João Prado dizendo boa noite. Eu sou João Prado, ligado no Eu de Cá, Você de Lá. Obrigado, João Prado, um grande abraço, muito obrigado. Tem mais outra aqui, falando, 89 do Piauí, é o Gordo de Curimatá no Piauí. Alô, Gordo, Curimatá no Piauí, muito obrigado, um abraço grande, viu, Gordo? Valeu, valeu, valeu, muito obrigado, te agradeço muito, viu? Olha, tem mais aqui, Adalto Oliveira falando conosco. Alô, Adalto Oliveira, a palavra é sua. Boa noite!
2: Boa noite, Maurício Rabelo. Boa noite aí a toda essa bancada top aí do programa Eu de Cá, Você de Lá.
0: Adalto Oliveira.
2: Aqui quem tá falando é Adalto. Adalto Oliveira. Tô ouvindo vocês aqui em Tapiramutá, no centro-norte aqui da nossa querida Bahia. Estamos aqui no portal da Chapada Diamantina. E é sempre um prazer, rapaz, poder participar do programa juntamente com vocês, tá? Se você não tocou ainda, não sei, eu liguei o rádio no instante. Não sei se você já tocou. Se não tocou, toca aí pra gente, rapaz. Renan e Raí.
0: Chorei no sinal.
2: E oferece pra toda essa galera lá, micro região aqui. Tapiramutá, Morro do Chapéu, Piritiba, Mundo Novo e Utinga. Valeu, um abraço, meu amigo.
0: Alô, muito obrigado, amigão Adalto Oliveira, aí em Tapiramutá, Bahia, na Chapada Diamantina. Ele mandou uma foto aqui da Guabiraba, lá da Bahia, né? Meu amigão Adalto Oliveira, Tapiramutá, Bahia, muito obrigado, Chapada Diamantina, pedindo Renan e Raí, chorei no sinal, bom demais. Deu vontade de comer essa Guabiraba aí, viu? Um abraço grande, Adalto Oliveira. Tem mais aqui, Charles Machado, mandou boa noite pra nós aqui. Alô, Charles, cadê você? Tá tudo bem, tranquilo? O Charles é lá do estado do Maranhão, de Goiás, né? É de Goiás, muito obrigado. Deixa eu ver, Charles Machado, um grande abraço, muito obrigado. Ele está no estado de Goiás, muito obrigado. Tem mais outro aqui, o Josué Andrade mandou um retorno dizendo, Maurício, boa noite, tudo bom? O retorno é chamado de balão, né? Tá bom. É, tá bom. Obrigado, obrigado. Ah, é o balão, rapaz. O pessoal tá... É o retorno, o queijinho, a bola da Suframa. É o balão, rapaz. Não é retorno, é o balão. Beleza, Josué Andrade. Muito obrigado. Eu marcando touca aqui, né, rapaz? Não lembrava de jeito nenhum. É o balão. Obrigado, obrigado. O João Lemes Freire também mandou. Alô, João Lemes. Cadê você, rapaz? Fala comigo aí. É, deixa eu ver aqui. João Lemes Freire. Primeiro ele falou assim.
3: Boa noite, Maurício. Boa noite, Maurício.
0: Boa noite.
3: Tudo bem?
0: Bom, e você?
3: Boa noite, Fatinha. Uhum. Boa noite, ouvintes. Maurício.
0: João Lemes.
3: Se possível, eu gostaria de ouvir 20 anos, Milionários é Rico.
0: 20 anos, Milionários é Rico. Beleza. Obrigado, João Lemos, você vai ouvir 20 anos. Vamos para o intervalo, já a gente volta. E ele disse que o retorno em Brasília é chamado de balão. Obrigado, João Lemos.

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2: Pois é, gente boa, 22 horas e 1 minuto, eu de cá, você de lá. Já já tem andorinha mensageira, já já tem escuta, já já tem voando sem asa. Mas agora tem a Dirani falando. Dirani, fala aí, boa noite.
3: Boa noite, Maurício Rabelo. Manda um alusão lá pra Rita, lá na Vaz Grande. Um alusão pra Zé. Mandando a música das Irmãs Freitas pra ele. Me leva, meu amor, me leva.
2: Fala de novo aí, Irani, fala aí de novo.
3: Boa noite, Maurício Rabelo. Manda um alusão lá pra Rita, lá na Vaz Grande. Um alusão pra Zé. Mandando a música das Irmãs Freitas pra ele. Me leva, meu amor, me leva.
2: Obrigado, Dirani, mandando pra Rita na Vagem Grande, pra Zezo também. A música Me Leva, Meu Amor, Me Leva, das Irmãs Freitas. Obrigado. Celso Ribeiro, a moda é essa aí. Essa aí, essa madrugada triste é boa demais. Levanta, Celso! Essa aí é Voando Sem Asas, Zezé de Camargo e Luciano. Depois, cantando Andorinha Machucada, Barreirito e Escuta Amado Batista.

Pois é, gente, 22 horas e 14 minutos no Eu de Cá. Você e lá, minha querida amiga Maria Aparecida, de Jussara, Goiás, diz Maurício Rabelo. A gente fala rotatória aqui em Goiás, viu? O retorno é rotatória. Que coisa boa, né? O Brasil é imenso, né? Muito obrigado, querida amiga.

Amiga Maria Aparecida em Jussara, Goiás. Falando em Jussara, me mandou um abraço para minha amiga Marina também, Marina Ferreira, na Fazenda Indaiá, em Jussara, Goiás. Obrigado, Maria Aparecida. Então, em Jussara, Goiás, a gente fala é rotatória. Segura, Celção.

0: Agora são 22h15, 99 é do estado do Maranhão. Boa noite, amigo Maurício Rabelo, tô ligado no Eu de Cá, Você de Lá. Gostaria de ouvir o Daniel e Samuel, você é especial, viu, Celção? É o José Oliveira, de Nova York, do estado do Maranhão. Obrigado, José Oliveira, Nova York, no Maranhão. Um abraço aí, a música é do Daniel e Samuel, você é especial. Muito obrigado. Tem aqui também, deixa eu dar uma olhada, José Pereira falando assim, alô, Zé Pereira!
1: Brasil, boa noite, Maurício Rabelo, os ouvintes do programa Eu de Cá, Você de Lá. Me recordo muito quando eu morava na roça, lá no Estadão do Pará, na Colônia União 2, naqueles outros lugares, quando a gente ouvia a Rádio Nacional da Amazônia de noite, de madrugada, durante o dia, naquela época, José, o único Pereira, meio de comunicação pra gente ouvir era só a Rádio Nacional da Amazônia. Para mandar Pereira carta, tinha que caminhar não sei quantos quilômetros para chegar em São Félix do Xingu, para ir a carta até chegar à Rádio Nacional da Amazônia. Eu lembro, Maurício Arbeiro, que tinha um vinheta assim que falava assim: Rádio Nacional da Amazônia. Aí tinha um negocinho que piava de madrugada.
0: Muito bom.
1: Mas era bom, não ia ficar você bom, de lá. Você no ponto de encontro, mas a Sula Sevilha, Artemisa, mas o Carlos Moreira, José Nery, Paulo Torres, Tia Lequinha, Francisco, Silva, Maurício Fábio. Moço, vocês são uma equipe inesquecível. Tchau e obrigado. Um grande abraço para você, Maurício Rabelo, Zezinho de Planaltina, DF. Mandar um alô para minha mãe, a dona Maria, o Guaxinim, São Félix do Xingu.
0: Maria e o Guaxinim, São Félix. Félix do Xingu, rapaz, mas que coisa boa, mas rapaz, você falou tão bem, você elogiou todo mundo, você é gente muito boa, obrigado, que bom que a Rádio Nacional foi importante na sua vida, né? Nas madrugadas, no meio da floresta, lá da Colônia União 2, em São Félix do Xingu, no Pará. Ô, saudade, hein, José Pereira? Um abração para sua mamãe, a dona Maria, para o Guaxinim também, lá em São Félix do Xingu, aquele Xinguzão bonito de águas cristalinas, tão bonitas, né? Tem o Rio Fresco que você deve conhecer também. Obrigado, José Pereira, em Planaltina. Alô, dona Maria, o seu menino fala bonito, viu? Uma hora apareça por aqui, José Pereira, você tá tão perto aqui, pra você contar a sua história no rádio aqui e ajudar a gente a fazer o Eu de Cá, Você de Lá, tá bom? Um abraço, José Pereira. Obrigado, dona Maria. Alô, Guaxinim, São Félix do Xingu, no Pará.
2: Vamos ouvir a mensagem do Raul Afonso, Maurício.
0: Raul Afonso está no exterior. Lá, Raul Afonso é um colombiano.
3: Saludos, saludos, Maurício Rabelo, desde Canadá. Un grande abrazo de tu amigo y radio escucha Raúl Guerrero.
0: Guerrero.
3: Como siempre escuchando Radio Nacional de Amazonía. Fuerte y claro.
0: Fuerte.
3: Saludos a todos.
0: Fuerte y claro. Eu quero aprender com você, viu, Raul Guerrero? Aí, direto do Canadá, falando bonito, ouvindo a Rádio Nacional. Fuerte, é claro, né? Gostei da sua palavra. Ele mandou até gravado aqui para nós aqui, desde do Canadá. Opa, fuerte, é claro. Homem, fala aí, caboclo. Agora...
4: Brasil, boa noite. Rádio Nacional da Amazônia, Maurício Rabelo. Rapaz, eu tô assistindo, escutando aqui seu programa, pelo aplicativo, Porto Velho, né?
0: Porto Velho, Rondônia. Ele mandou esse vídeo, não foi hoje. Não, o de hoje ele escuta fuerte, claro. Obrigado, Raul Guerrero. E ele mandou fuerte, claro. Esse aqui eu acho que é de hoje. De hoje é esse aqui. Quer ver? Escuta fuerte, claro. Obrigado, Raul Guerrero. Aí, direto do Canadá. Deve estar um frio danado por aí. Só pensa em frio por aí. Mas não é tanto assim, não. Tô ficando doido, né? Um grande abraço, amigão Raul Guerrero. Direto do Canadá, ouvindo eu de...

0: ficar você de lá. Não abre o que ele mandou hoje. Não, tá pelejando pra abrir aqui, mas não abre.
1: Tá
0: nem
1: devagar, marrar, tá devagar.
0: Nem
1: mas não tá muito frio, não.
0: Ah, não, né? Não. Você já foi lá?
1: Não, mas essa época lá não é muito frio,
0: não.
1: Não
0: é muito frio, não, né? É, bom demais, então. Jair Benedito, de Trombas, em Goiás, saindo do Canadá. Vão pra Trombas, que nascem Trombas. Tromboenses e tromboenses, né? O trombado é o Celso Ribeiro. Se o Celso. Quer dizer que é trombado, meu amigo. Né? Trombas, Goiás, tromboenses e tromboenses. Fala, Jair Benedito.
2: Olá, boa noite, Maurício Abelho. Jair de Trombas. Opa. Gostaria de ouvir aí do Milionário Zé Rico. Milionário Zé Rico, Praia Deserta. Onde é o legal de volta aí, Maurício?
0: Jair Benedito, quem nasce em Trombas. Jair, nós estamos numa dúvida atroz aqui. Muito obrigado, muito obrigado. Um abraço grande, Jair Benedito, moço de Trombas, Goiás. Muito obrigado. Quem nasce em Trombas, Jair? Você que é um torcedor do Palmeiras, muito sabido, né? Fala pra nós. Quem nasce em Trombas? Um abraço grande.
1: E o Francisco Luna de Goiânia.
2: Quem nasce em Trombas é trombenses.
0: Trombenses e trombenças. Valeu, Jair Benedito. Obrigado.
1: E Francisco Luna de Goiânia, Goiás. Pede, se possível, a música. Peraí. Do cantor Roberto Carlos, As Curvas da Estrada de Santos.
0: É linda essa música. Quem pediu?
1: É o Francisco Luna de Goiânia, Goiás. Ave e oferece Maria. Para todos os ouvintes da Rádio Nacional.
0: Francisco Luna, na cidade de Goiânia, pediu. Acha para nós aí, Celção. As Curvas da Estrada de Santos com o Rei Roberto Carlos. É bonita demais. Obrigado, Francisco Luna, em Goiânia. Lá em Goiânia também tem a Maria Deni de Canápolis, Bahia, mas está morando em Goiânia, Goiás. Está sempre ouvindo eu de cá, você de lá. Obrigado, Maria Deni, Canápolis, Bahia. Um grande abraço hoje em Goiânia, uma das mais lindas cidades do mundo. Obrigado, viu, Maria Deni?
1: Vamos ouvir aqui o João Silva, ver o que ele fala aqui no rádio.
0: Fala, João Silva. Ô, João, fala aí. Homem!
3: Olha aí, eu fiz uma adaptação de um rádio de carro antigo, da Pioneer. E coloquei nessa caixinha aqui. Queimou a placa de Bluetooth que ela tinha. A pessoa me deu a caixa e eu adaptei aqui o rádio com bateria. Tô aqui ouvindo a Rádio Nacional. Olha aí, 11.780,
0: SW2. Opa, como é o nome dele? É o João Silva. Obrigado, mas ficou bom demais. Obrigado, João Silva. Você é um artista, viu? Adaptou, fez um esquema. Ficou bonito aqui, ficou bonito o rádio, viu? Tá parecendo um inventor do rádio, né? Um abraço, João. Parabéns, viu? Tem aqui Maria Rita de Mato Grosso falando. Maria Rita, o Zezinho Lázaro também. Maria Rita, boa noite.
4: Boa noite, Maurício. Maurício, estamos aqui no Sítio Araújo, te ouvindo aqui no município de Querência. E o Lázaro, meu filho, disse que é para você passar uma música para ele. Chico Amado e Xodó. Aí, ela não está aqui?
0: Ela não.
4: Ou não? Tem alguém em seu lugar.
0: Tem alguém em seu lugar. Nossa, me rebola.
4: Talvez gaguejou, mas a voz saiu.
0: Tá tudo certo aqui. Tudo entendido, Maria Rita. Super entendido, viu? Obrigado, Maria Rita. Aí no Sítio Araújo, em Querência do estado de Mato Grosso. O Lázaro tá querendo Tem Alguém em Seu Lugar, do Chico Amado e Xodó do Plaço, viu? Muito obrigado, grande abraço. Um abraço pro Zezinho também, para vocês três aí no Sítio Araújo. Muito obrigado.
1: Vamos ouvir o Enéas.
0: Fala, Enéas. Esse é o da Casca de Pau.
5: Boa noite, meu amigo Maurício Rabelo. Enéas Nunes de Alvorada do Norte. Acabei de beber minha casquinha de pau.
0: É de pau.
5: Cuidado. Como é que você tá, rapaz? Tá com muita saudade de você.
0: Eu também, rapaz.
5: Que Deus abençoe você, abençoe nós todos.
0: Rapaz.
5: Manda um alô aí pra mim. Meu irmão Beto Padeiro, liga em mim aí, meu irmão Beto Padeiro. Eu tava com saudade do senhor. Tô vendo o senhor falando aqui na rádio, Maurício Rabelo.
0: Exato.
5: Liga pra mim aí. Boa noite, alemão.

0: É alemão.
1: E Márcio
0: Alicate de
1: de
0: pressão.
1: Anópolis. Falou, meu irmão Márcio. Ah,
0: Falou.
1: minha casca de pau agora.
0: Beleza pura, muito obrigado, meu querido amigo moço da casca de pau, Enéas. As árvores da fazenda dele lá em Alvorada, tá tudo descascado. Ele bebe casca de pau todo dia para fortalecer os seus nervos, né? Pra dizer que tá tinindo, viu? Não tô tinindo, tô olhando pro céu o tempo todo, alegria, o corpo inteiro se manifesta, né? Grande abraço, Deus tá vendo, Enéas. Um abraço grande, Enéas de Alvorada, Goiás. Dona Maria, ela que sabe de tudo, Dona Maria, um abraço, muito obrigado. Beto Padeiro, liga pro homem lá, pro seu Enéas, viu? Se ele faz um como é que chama? Uma casca de pau pra você lá, como é que chama? É uma garrafada pra te derrubar, viu? Porque como tem garrafada pra levantar, o astral, a alegria, tem pra derrubar também, viu? E eu acho que o Beto Padeiro, aniversário, ele fez quase 150, né? Quase 150 anos. Precisando de uma ajuda lá do homem, viu? Um abraço. Tem aqui o Geraldo Neto, mandou um vídeo aqui pra nós. Geraldo Neto, o que você mandou pra Rio Grande do Norte? Ó. Olha o somzão da Nacional. Olha, você tá em 49 metros, 6.180 kHz. Aô, Geraldo! Você é demais! Você é um cabra cuidadoso, um cabra amigo, né? Geraldo Neto, moço do Rio Grande do Norte, lá de Natal. Ele mandou outra aqui também. Aô, somzão da Rádio Nacional da Amazônia. Acho que ele tá lá em Natal, no Rio Grande do Norte, no Rio, na beira do Rio, na beira da mata, escutando 6.180 kHz da Rádio Nacional da Amazônia. Obrigado, Geraldo. Geraldo Neto, um abraço. Faltando você voltar aqui no estúdio da Rádio Nacional. Você veio uma vez, conquistou o coração da moçada aqui e não voltou mais. Apareça. Fala, Fatinha.
2: Boa noite, Maurício. É um prazer ouvir seu programa pelo aplicativo Rádio ABC. Estou na escuta com minha esposa Samila em Rondon do Pará. Gostaria de ouvir uma música com Juarez. O nome da música, Dois Planos. Eu ofereço para minha esposa e a todos que gostarem da música. Um alô para meu amigo Isaías, em Botucatu, em São Paulo. E meus amigos do Córrego do Mutum, Lena, José Francisco, Eva, Ney, Naí, Irim e Senhor Tião Irá. E para meus pais, Nilson e Fânia, que também está na fazenda, lá na região do Córrego do Mutum. Ótima noite, um abraço, meu amigo Maurício.
0: Valeu, quem é?
2: Wellington Soares.
0: Alô, Wellington Soares, muito obrigado, Wellington Soares, um abraço grande, muito obrigado. Tem o Edécio Abreu dizendo assim, boa noite, amigo Maurício Rabelo, estou aqui no setor Pessu, na Ceilândia, curtindo o seu programa, eu de cá, você de lá, mando a moda bonita aí pro meu irmão João Bala, que está levando uma carga de cimento para a cidade de Talismã, no estado do Tocantins, né? É uma carga de cimento. Talismã é a primeira cidade do estado do Tocantins, depois de Porangatu, depois do Goiás, ali na Belém, Brasília, na BR-153. A primeira é o portal de entrada para o Tocantins. Obrigado. E ele falou um áudio aqui, mandou um áudio. Opa!
3: Pois é, se você se comunicar com Maurício Rabelo, fala pra ele que eu tô carregado de cimento aqui lá pro Talismã.
0: Ainda bem que é de cimento.
3: Na divisa do Tocantins com
0: o Goiás.
3: Goiás, Tocantins.
0: João Bala.
3: Na divisa, no Talismã.
0: Opa!
3: Tô indo pra lá.
0: Beleza.
3: Tô saindo da fábrica aqui agora.
0: Na hora! Obrigado, obrigado, amigão João Bala. Buscando o estado do Tocantins, buscando a Belém Brasília, indo lá pra Talismã, no Tocantins. Boa viagem, meu amigo João Bala. Um abraço do Edécio Abreu, um abraço do Maurício Rabelo, do Celso Ribeiro e da Fátima Araújo também. Obrigado. Boa viagem, João Bala.
2: Boa noite, Maurício.
0: Boa noite.
2: Boa noite, Fátima, Celso e a todos os ouvintes. Aqui é Marli de Altamira, no Pará.
0: Marli? Altamira, no Pará, não é? Na beira do rio Xingu também. Obrigado, Marli. Um abração para você aí na beira do Xingu, no estado do Pará.

0: Ah, muito obrigado, muito obrigado. E Maria Deni, de Canápolis, Bahia, morando em Goiânia, está agradecendo o alô também. Muito obrigado, querida Maria Deni. Você está pertinho de nós aqui, apareça, viu, Goiânia? A Brasília é um pulo. Um abraço.
1: Boa noite, Maurício. Eu
0: Boa
1: sou
0: noite.
1: Rizomar, marinheiro de Taboca.
0: Do Brejo Velho, Bahia.
1: Se puder rodar para mim, Geraldo Macedo.
0: É, Geraldo Macedo.
1: Macedo. Esse é o cantor e locutor Geraldo Macedo. Aí.
0: Ah,
1: Cantor e locutor Geraldo Macedo.
0: beleza
1: Deve ser ótimo
0: pura.
1: para ele, é muito
0: Quem tá
1: bom.
0: pedindo é o Rizomar Marinheiro. Muito obrigado, Rizomar Marinheiro. Um abraço, é lá no estado do Pará. Esse é o cantor e locutor Geraldo Macedo, né? Ah, que legal, tem a foto dele aqui. Geraldo Macedo. Obrigado, Rizomar Marinheiro. Um abraço grande. O Paul Walker, direto dos Estados Unidos da América, mandou uma foto para nós aqui também. Ô, Paul, como é que tá a vida aí? Boa? Muito dinheiro só no dólar. Vida boa, hein, rapaz? Ele mandou aqui, tá ouvindo, em 25 metros, 11.780 kHz. Paul Walker nos Estados Unidos. Muito obrigado. Mandou muitas fotos bonitas aqui. Muito obrigado, amigão. Hi, Paul. How are you? How are you? Aqui tudo bem, né? Como vai você? Boa noite, né? Good night. Um abraço, Paul Walker. Felicidades. Tem mais aqui. Vem cá, a mensagem vem de onde? Bahia. Fala, Bahia de Todos os
2: Oi,
0: Santos.
2: amigo. Vou sim, qualquer hora dessa eu apareço aí, com
0: Ah,
2: muito prazer.
0: que coisa boa.
2: Amo,
0: Lá.
2: adoro ouvir programa de rádio.
0: É, que
2: Muito
0: coisa.
2: bom.
0: Maria Deni. Maria
2: Vou
0: Deni.
2: chamar a Eva Ribeiro e qualquer hora dessa a gente pinta por aí.
0: Que coisa boa. Eva Ribeira de Trindade, né? Tá joia. Obrigado, obrigado, Maria Deni. Em Goiânia, chame a Eva Ribeiro, aí pertinho em Trindade, Goiás. Pede até o Divino Pai Eterno para nos proteger, proteger vocês na viagem, todos nós aqui, os nossos ouvintes, né? E faça uma boa viagem, venha nos visitar, viu, Maria Deni? Um beijão, muito obrigado. Celso, parece que você tem um intervalo agora, já a gente volta, tem? Tem? Então vamos lá para o intervalo já, a gente volta.
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0: povo do mundo, né? Você é um cidadão americano que nos deixa muito alegre, muito feliz, ouvindo o nosso trabalho, a nossa emissora, divulgando aqui o nosso Brasil, curtindo o que a gente faz aqui, muito, muito feliz. Em um momento desses, venha visitar o nosso país, a gente vai ficar feliz em receber você aqui, viu? Paul Walker, um abraço para você, felicidades, um ótimo final de semana é o weekend, né, weekend, happy weekend, happy weekend, beleza, tá bom, sei não, bom demais, fala Celso, quantos minutos? 12, né, tem aqui a amém, sim, o Pai Eterno sempre na frente, né, Maurício, exatamente, é a Maria Deni que falou. Que coisa boa. Tem mais aqui, 61 Brasília. É o Edécio Abreu agradecendo. Muito obrigado, Edécio Abreu. Lá do estado do Pará também. Maurício Rabelo, se possível, me mande um áudio dele, por favor. Marli, o zap, né? Deixa eu ver aqui. Oi, Marli, tudo bem? Tudo jóia? Obrigado, Marli. Mandar o áudio dele, de quem que você está dizendo, Marli? Depois você me fala, viu? Tá bom? Muito obrigado. Tem mais outra aqui, 63, é do Tocantins. Alô, 63, Tocantins. Boa noite!
1: Meu amigo Maurício Rabelo, boa noite.
0: Boa noite.
1: Tô ligado aqui, ouvindo de cá, você de lá, viu, Maurício? Hoje eu ouvi o Nego Lima falando que tem 70 anos que acompanha a Rádio Nacional. E eu não é 70 não, Maurício, mas já tem 56 anos.
0: Rapaz, mas já tem um tempo mesmo.
1: Eu
0: vou
1: estar na sala de Brasília.
0: Que coisa boa.
1: Programa eu de cá, você de lá.
0: Graças a Deus.
1: Eu vou achar pra cá, nunca mais parei de ouvir.
0: Pedro Fernandes da Costa, do Tocantins. Obrigado. Pedro Fernandes da Costa, no Tocantins. Teve até um advogado e professor aí do Tocantins há pouco, né? O doutor Isaac de Souza Almada, sugerindo até que o nosso programa Eu de Cá, Você de Lá se tornasse um patrimônio imaterial, né? E eu fiquei muito feliz com isso. E você é uma prova de que ele está aqui há mais de 5 décadas, né? 50 e tantos anos. Coisa boa. Obrigado, meu amigo. Um abraço grande. Muito obrigado. É o Pedro Fernandes da Costa. Muito obrigado. Tem mais outra aqui. 66, estado de Mato Grosso. Boa noite, né? Evanir. Muito obrigado. Obrigado, Evanir, em Mato Grosso. Muito obrigado, muito obrigado. Tem outra aqui. O João Prado falou assim, Maurício. Boa noite, estou na sintonia, João Batista Prado, cantor das saudades. Se você puder, toca uma moda para nós aí também, a 2 graus do Alan e Aladim, beleza pura. Muito obrigado, o João Prado canta é assim, quer ver se é o som, um pedacinho aqui para a gente escutar aí.

Esse é o mineiro João Batista Prado, cantor e compositor. Segura, João Batista Prado, cabra apaixonado.

0: Eu de cá e você de lá.
1: Oh.
0: E pro Murilo, pro Adriano e todo que estiver ligado. Obrigado. Beleza. Boa noite.
1: Boa noite. Obrigado, obrigado, meu amigão Raimundo, aí Imperatriz do Estado do Maranhão, em nome da minha mãe, Dona Gasparina, em nome de todos nós aqui, muito obrigado pela sua participação, Raimundo Imperatriz do Maranhão. Tem mais outra aqui, me vem cá, 62 Goiás, é o Romero, tá na escuta, alô Romero em Goiás, muito obrigado Romero, um grande abraço de toda a equipe do Eu de Cá, Você de Lá, da Rádio Nacional de Brasília. Muito obrigado, muito obrigado. Tem mais aqui falando conosco. É o Capa Seca, alô, Roger. É o Capa Seca. Alô, Capa! Boa noite!
2: Bora, Maurício Abel. Boa noite, boa noite, meu amigo Maurício Abel. É o Capa Seca por cá.
1: Pois é,
2: rapaz. Boa noite, um abraço, meu amigo. Eu de cá, você de lá. Sim. Meu amigo Maurício Abel, quanto tempo.
1: Ô, Capa!
2: Fala, menino pontual, cupim de ferro, pé queimado.
1: É, o pé queimado.
2: Arrupiado.
1: Aham.
2: E demais companheiros da rodagem aí.
1: Beleza.
2: Carlinho do Pernambuco.
1: Aham.
2: É o Capa Seca, meu amigo Maurício Abel.
1: É o Capa.
2: Boa noite, quanto tempo, pai.
1: Pois
2: bota uma
1: é.
2: Música aí pra... Eu me curti aqui, eu tô em Uruçuí, no Piauí. Carregado aqui com farelo lá pro Pernambuco.
1: Aham.
2: Boa noite, um abraço, meu amigo Maurício Sabeiro.
1: Valeu, obrigado, obrigado. Muito obrigado, amigão Rogério Capa Seca em Uruçuí, no Piauí, terra querida, levando um farelo. Obrigado, Rogério Capa Seca. Muito obrigado. O Pé Queimado mandou aqui, mas não quer abrir. Alô, Pé, cadê você, rapaz? Cadê você, Pé Queimado? Fala comigo, não esconda nada. Homem. Agora vai, vou conseguir. Lá vai, fala, Pé Queimado.
3: Boa noite, Maurício Rabelo. Boa noite a todos os ouvintes. Eu de cá e você de lá, que é o Pé Queimado.
1: Eu
3: de Colinas, Tocantins. Estou aqui, móvel ancorado aqui no... Festa de aqui em Marianópolis, entre Marianópolis e Casear, uma fazenda aqui, guardando o carregamento para amanhã. Permite um abraço aí para os nossos amigos aí, caminhoneiros do Brasil, todos.
1: Dominguinhos,
3: Zé Rico, Canário, Damião, toda a galera que estiver ouvindo o programa aí, boa noite.
1: Boa noite, obrigado, obrigado, amigão Pé Queimado, entre Marianópolis e Casiara, no Tocantins. Muito obrigado, esperando o carregamento, obrigado, moço de Colinas. Obrigado, Pé Queimado. Um abraço grande. Tem mais outro aqui lá de Tocantins, falando assim, é o Adão... Adaíris, né? Alô, Adão!
4: Boa noite, meu locutor Maurício Rabelo.
1: Boa noite.
4: É o Adaíris de Alto Comigo, Realizado Tocantins.
1: Aí, Adaíris.
4: Eu ouço seus programas todos os dias, todas as noites. Maurício Rabelo, eu comprei um motobrive, já esse mês de abril. Só para ouvir seu programa.
1: Rapaz.
4: E o rádio pega limpinho. Seu programa, beleza.
1: Pega bom, né?
4: Tô assistindo aqui.
1: Escutando o somzão.
4: Manda um abraço pro pessoal do Alto Nido. Tô morando. Tô trabalhando na fazenda modelo.
1: Fazenda modelo.
4: Mas sou de Alto Bonito. Abraço lá na Marcelene. Nas vizinhas lá tudo.
1: Alto Bonito.
4: Boa noite. Peço a música aí com. Os filhos de Goiás.
1: Rapaz.
4: Pode ser qualquer uma.
1: Qualquer uma, né? Obrigado, obrigado, amigão Adaíris, aí na região do Alto Bonito, no Tocantins. Ele está trabalhando agora na fazenda, né? Mas que lá do Alto Bonito, mandando um abraço para a Marcilene. Está com um rádio lá que fala bonito e fala grosso, viu? Obrigado, Adaíris. Um abraço grande para você, para o povo de Alto Bonito, para o povo de Lizarda.

0: amém. Muito obrigado, meu querido amigo Alair Camilo. Alair Camilo em Mirassol do Oeste, no querido estado de Mato Grosso. Ouvindo eu de cá, você de lá. Obrigado, Alair Camilo. Foi um prazerão receber a sua mensagem aqui. Agora, fala comigo, é uma moça muito bonita. Fala comigo, mas não abro o áudio de jeito nenhum. É o jeito eu perder, essa aí perder, né? Deixa eu dar uma olhada aqui. Não abre. Fala comigo. Emerson. Boa noite, Emerson.
1: Boa noite, Maurício Rabelo. Facebook Moercar, Emerson André. Estamos aqui na BR-230. Andando aqui, chegando no município de Riachão, beleza? Embicado ali pro tal do Porto Franco, Porto Seco. Emerson André por cá, que é do Facebook aí, beleza?
0: Facebook.
1: Então acabou a parada de higiene e higiene aí, tiver na agulha aí. A você, a Fatinha, o Celso aí, todo mundo tiver na programação aí também. Pessoal aí do sertão, da cidade aí, os amigos caminhoneiros também estão na rodagem aí. Quem estiver descansando aí, escutando aí, que Deus possa abençoar a vida de cada um de nós.
0: Amém.
1: Nos proteger, nos livrar tudo de que mal, as nossas famílias também.
0: Falou,
1: beleza,
0: Facebook.
1: Meu brother? Boa noite, boa André. Noite, tudo de bom? Deus abençoe e guarde nós todos. Vamos que vamos, bora mexer o doce. Pega subindo que descendo é contramão, sou setador do piá.
0: Homem, obrigado, Emerson André, o Facebook famoso, homem, fala bonito, né? Obrigado, Emerson, grande Facebook. Agora tem mais, a Zelina falando lá de Minas Gerais. Zelina.
2: Oi, Maurício Rabelo, boa noite, tudo bem com você, com a Fatinha, com todo mundo aí? Maurício Rabelo, eu mandei mensagem, você não me atendeu, agora estou mandando outra para você. Primeiro, estou parabenizar você pelo seu aniversário, que foi dia 27, e queria pedir uma música sua e do Rafael Silva, e sua, A Tristeza do Jeca, oferecer para minha raça aí no Goiás, em Brasília, para você, para a Fatinha, pro Celso, pro Rafael Silva, Cebolinha, e pro meu filho lá no Rio de Janeiro, Pedro, Sofia, João Gabriel aqui comigo, com Deus, um abraço, minha filha lá no Monte Alto, meu genro, todos na curtida aí, tudo bem, boa noite e que Deus abençoe, e um ótimo feriado para vocês todos.
0: Obrigado. Acabou, né, Celção?
2: Boa noite para você, para a Fatinha.
0: É 12, né? Obrigado a todos, fiquem com Deus. Obrigado, Celso. Obrigado, Fatinha. Minha mãe, Dona Gasparina, um beijo. A sua bênção, minha mãe. Marlene, um beijinho. Meu pai que está no céu, sua bênção, meu pai. Tchau, Brasil.
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1: Marisa Monte, de Mais Ninguém, de Marisa e Arnaldo Antunes.

Guilherme Arantes, Aprendendo a Jogar, de Guilherme Arantes, e Flávio Venturini, de Eloy Milton Nascimento. E também tem a parceria aí na composição de Márcio Borges, Clube da Esquina. 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Belchior e Amelinha, de Belchior, Medo de Avião.

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0: Maria Gadu de Caetano, Rapt Me Camaleoa. E Rita Lee, Tutti Frutti de Rita Lee, Coisas da Vida.
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0: Sérgio Brito e Negra Lee, aqui neste lugar, de Brito e Belotto.

0: Aí arranco de Varsóvia, de Lenine e Braulio Tavares, o dia em que faremos contato, e Baby do Brasil, de Moraes e Galvão, A Menina Dança.
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0: Você ligado na Rádio Nacional, curte comigo agora Marina Lima, Acontecimentos, de Marina e Antônio Cícero.

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2: Meia-noite e um em Brasília.

Existe um provérbio japonês que diz que o bambu que sobrevive ao vento não é o mais duro da floresta, mas aquele que aprendeu a se curvar sem abandonar suas raízes. No Japão, o bambu não é apenas uma planta. Ele representa a capacidade de absorver pressão sem quebrar e de retornar à postura original depois que a força passa. Essa característica física do bambu, que pode se curvar até o chão sob ventos fortes e se reerguer novamente, nos fala que resistir enfrentando algo de frente pode nos quebrar. Mas, muitas vezes, ceder e acompanhar as intempéries sendo flexível pode nos manter inteiros. Justamente por não ter tentado ser mais rígidos que o necessário. Em muitas culturas, ceder às vezes é visto como perda ou falta de convicção. Mas o pensamento japonês nos faz refletir que é o orgulho e o apego ao ego que impede muitas vezes a adaptação. O bambu se curva, mas não é arrancado do chão, o que significa flexibilidade para se adaptar às situações, diferente de simples submissão. Façamos uma reflexão e sejamos como o bambu, que consegue resistir ao vento, mas não se quebra, deixando nosso orgulho de lado, para que possamos viver bem uns com os outros. Meia-noite 3, está no ar mais um programa Madrugada Nacional, aqui pela sua Rádio Nacional AM de Brasília, 980 kHz, ao vivo para todo o Brasil, também pela Rádio Nacional da Amazônia, Rádio Nacional do Alto Solimões e emissoras parceiras via satélite e, por que não, via internet para o mundo. E a nossa equipe, que é muito profissional, já está com tudo preparado, tudo prontinho para deixar esse seu início de sexta-feira. Sextou, pessoal! Muito mais alegre, muito mais dinâmico. Então vamos apresentar cada um. Na mesa de som e sonoplastia, Otávio Fernandes. Na central técnica, Paulo Meirelles. Na produção e apresentação do Madrugada Nacional, eu, Luziânia Xavier. Meia-noite 4.

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te dizer, Novi, depois dessas músicas lindíssimas que fazem a gente voltar no tempo, vamos saber como tá a previsão, né? Para essa sexta-feira, 22 de maio de 2026. Vamos começar pela região sul. Amanhã começa com tempo firme em grande parte da região, mas o céu fica mais fechado, principalmente entre o Paraná e Santa Catarina, com aumento da nebulosidade e retorno gradual da chuva, sobretudo no oeste interior paranaense e no extremo oeste catarinense, ao longo da manhã e início da tarde. No decorrer do dia, as pancadas aumentam por grande parte do centro-sul e oeste do Paraná, metade oeste e norte de Santa Catarina, com instabilidades de moderada a forte intensidade. No litoral e leste do Paraná e na região de Florianópolis, a chuva ocorre de forma mais moderada. Há alerta para temporais no sul e sudoeste paranaense, áreas mais ao norte e extremo oeste catarinense, com possibilidade de acumulados elevados em pontos do Paraná. Até à noite, as instabilidades seguem no Paraná e nessas áreas de Santa Catarina. No Rio Grande do Sul, ainda há períodos de estabilidade, mas o céu tende a ficar mais nublado ao longo do dia, com chance de chuva moderada a forte no noroeste e em pontos do extremo norte gaúcho durante a tarde e à noite. A massa de ar polar mantém temperaturas baixas, principalmente entre a madrugada e a manhã, com chance de valores próximos de 0 graus no estado gaúcho e risco de geada entre as serras gaúchas e catarinense, nordeste, sul e campanha gaúcha. O mar segue agitado no litoral da região. Região sudeste. O dia será de aumento de nebulosidade e avanço das instabilidades em algumas áreas até o fim do dia. Por causa do novo cavado e da infiltração marítima, em São Paulo o tempo volta a ficar bastante fechado, com chuva mais frequente, principalmente no litoral, faixa leste, região metropolitana de São Paulo, Vale do Paraíba e interior ao longo do dia. Em geral, fraca a moderada, mas com chance de chuva localmente forte, com raios e rajadas de vento no norte, nordeste e pontos do interior paulista. Até o fim do dia, as instabilidades seguem nessas áreas e avançam também para o oeste do estado, onde também há chance de chuva forte, localmente com raios e rajadas de vento. No Rio de Janeiro, chove em alguns pontos do sul, litoral e interior, de forma fraca a moderada, com possibilidade de nevoeiro na madrugada. Em Minas Gerais, áreas do Nordeste, pontos do Sul e Triângulo Mineiro têm condições para pancadas mais fortes e aumento da nebulosidade, enquanto o Norte segue mais seco e estável. No Espírito Santo, a chuva continua principalmente no Sul e litoral, de forma fraca a moderada. O ar frio mantém temperaturas mais baixas e sensação de frio no centro-sul de São Paulo e no sul de Minas Gerais e do Rio de Janeiro. O mar segue agitado na faixa litorânea, com rajadas de vento entre 40 e 50 km por hora na faixa norte de Minas e no litoral capixaba. Agora vamos para a região centro-oeste. Em Mato Grosso do Sul e no sudoeste de Mato Grosso, o tempo segue mais ameno por influência residual da massa de ar polar. Com a atuação de um novo cavado em níveis médios da atmosfera e do fluxo de umidade, as pancadas de chuva voltam a aumentar no sul, sudeste e pontos do interior de Mato Grosso do Sul, podendo ocorrer com moderada a forte intensidade. Nas demais áreas de Mato Grosso e Goiás, o calor volta a ganhar força durante a tarde, mas o fluxo de umidade e o aquecimento diurno podem favorecer pancadas muito isoladas entre o sul de Goiás e partes do noroeste, oeste, interior e sudeste de Mato Grosso, sem expectativa de volumes significativos. A umidade relativa do ar deve seguir abaixo dos 30% no extremo norte e nordeste de Goiás e no nordeste de Mato Grosso. E as rajadas de vento variam entre 40 e 50 km por hora no leste e nordeste goiano. Região Nordeste. A circulação marítima continua favorecendo chuva passageira e aumento de nebulosidade ao longo do litoral leste, especialmente entre Bahia, Sergipe, Alagoas e Pernambuco, além do Nordeste baiano e oeste de Pernambuco pela manhã.
ao longo do dia no litoral da Bahia, em Sergipe e Alagoas, as instabilidades tendem a aumentar gradualmente com o avanço da umidade oceânica, podendo ocorrer chuva moderada a forte em alguns momentos. A frente fria que se aproxima do sul da Bahia reforça a chuva forte nessa área, com risco de temporais, enquanto em alguns pontos do noroeste e interior baiano, a chuva ocorre de forma mais moderada. No litoral norte, na faixa litorânea e no norte do Maranhão, Piauí e Ceará, a atuação da ZECIT mantém pancadas moderadas a fortes, com alerta para temporais no noroeste maranhense. Já no interior nordestino, o tempo segue firme, quente e seco, com baixos índices de umidade relativa do ar em áreas da faixa oeste da Bahia, metade sul do Maranhão, Piauí, Ceará e oeste da Paraíba. As rajadas de vento variam entre 40 e 50 km por hora em grande parte da região. E por último, região norte. O calor e a elevada disponibilidade de umidade seguem favorecendo pancadas frequentes, principalmente entre Roraima, Amapá, grande parte do Amazonas e Pará. A atuação da ZECIT mantém áreas de instabilidade mais organizadas entre o Amapá e o norte do Pará, enquanto a circulação atmosférica favorece pancadas moderadas a fortes também no interior do Amazonas e em Roraima. Há risco para temporais em Roraima, metade norte do Amazonas, Amapá e noroeste do Pará, além de acumulados elevados em pontos do extremo norte do Amazonas e extremo sul de Roraima. Já em Rondônia, Acre, Tocantins, sul, extremo oeste do Amazonas, leste e sul do Pará, o tempo segue mais estável. A sensação de abafamento continua e a umidade do ar pode ficar abaixo dos 30% em grande parte do Tocantins e no extremo sudeste do Pará. E agora vamos deixar você bem informado.

0: Acostumado com as nossas reportagens, né? Um novo teste, né? Um novo exame para detectar o câncer de intestino vai começar a ser oferecido pelo SUS. Confira na reportagem da Rádio Nacional.
1: O Sistema Único de Saúde passa a ter um novo exame para detectar câncer de intestino mesmo antes dos sintomas. A informação foi divulgada pelo Ministério da Saúde nesta quinta-feira. O chamado teste imunoquímico fecal, FIT, na sigla em inglês, passa a ser o exame de referência para homens e mulheres entre 50 e 75 anos sem sintomas da doença. A nova estratégia, segundo a pasta, pode ampliar o acesso de mais de 40 milhões de brasileiros à prevenção e à detecção precoce da doença. O exame identifica nas fezes pequenas quantidades de sangue oculto, invisível ao olho nu, que podem indicar pólipos, lesões pré-cancerígenas ou câncer no intestino. Diferente dos exames antigos de sangue oculto nas fezes, o FIT usa anticorpos específicos para identificar sangue humano, o que aumenta a precisão do teste. O paciente recebe um kit para coleta em casa e não precisa fazer preparo intestinal nem dieta restritiva. O método é menos invasivo e pode ser feito com apenas uma amostra, o que garante maior adesão das pessoas ao exame. Segundo o Ministério da Saúde, o teste apresenta sensibilidade entre 85% e 92% para identificar possíveis alterações. Depois que o material é coletado, ele é enviado para análise em laboratório. Se houver sangue oculto, o paciente é encaminhado a exames complementares. A colonoscopia é considerada o exame padrão ouro para avaliação do intestino, porque permite visualizar diretamente o cólon e o reto. Além disso, ela permite retirar pólipos durante o procedimento, evitando que algumas lesões evoluam para o câncer. O câncer colorretal é o segundo tipo de tumor mais frequente no Brasil, excluindo os de pele não melanoma. A estimativa do INCA, o Instituto Nacional de Câncer, é de que, daqui até 2028, quase 54 mil novos casos sejam registrados a cada ano. Da Rádio Nacional em Brasília, Oussama El Ghauri.
0: Meia-noite 29, vamos continuar deixando você bem informado, né? O Dia Nacional da Adoção, celebrado em 25 de maio, quer dizer, na próxima segunda-feira, motiva ações em Fortaleza voltadas à conscientização e à regularização jurídica. No próximo sábado, né, amanhã, dia 23, a capital cearense recebe a segunda caminhada da adoção. Evento promovido pelo Ministério Público do Estado do Ceará e pelo Coletivo de Pais e Pretendentes à Adoção. Tem concentração marcada para as 15 horas e 30 minutos no Parque Bizão. O percurso de 550 metros segue até o anfiteatro da Avenida Beira-Mar, com o objetivo de sensibilizar a sociedade sobre os direitos de crianças e adolescentes ao convívio familiar. A Defensoria Pública do Estado do Ceará promove também a quarta edição do mutirão Adoção, uma ação legal. Dados do sistema de adoção indicam que atualmente o Ceará possui 1.030 crianças e adolescentes em unidades de acolhimento. Deste total, 191 estão disponíveis para adoção, enquanto o Estado contabiliza 1.130 pretendentes cadastrados. Então aí, ó, Dia Nacional da Adoção, né, 25 de maio, segunda-feira, ação lá no Ceará no, amanhã, dia 23, né, e a adoção é um ato muito bonito. Eu acho, sim, que as pessoas, né, deveriam estar com um coração mais aberto para a adoção. Muitas crianças aí precisando de um lar, né, e... nem todo mundo se sensibiliza para essa questão da adoção, né? Temos agora aí mais uma outra reportagem para vocês se informarem. Dessa vez é na área econômica. A Receita Federal vai abrir a consulta ao primeiro lote de restituição hoje, sexta-feira. Você vai ver se você vai poder receber, se você está no primeiro lote. A reportagem é de Daniela Longuinho.
2: A Receita Federal abre consulta ao primeiro lote de restituição do imposto.

0: Imposto de Renda 2026 nesta sexta-feira, às 10 horas da manhã. Com 16 bilhões de reais em créditos e mais de 8 milhões e 700 mil contribuintes, este será o maior lote de restituição da história, representando 40% das restituições previstas para serem pagas este ano. Pelas redes sociais da Receita Federal, o auditor fiscal Sérgio Itamar Nunes de Araújo destacou que o primeiro lote é pago a grupos prioritários legais e a parte dos contribuintes que optaram pela declaração pré-preenchida e recebimento via PIX.
1: Nesse primeiro lote estão os declarantes com prioridades legais, maiores de 80 anos, pessoas portadoras de deficiência, mas também temos parte daqueles que usaram a declaração pré-preenchida e optaram por receber via PIX. Chave CPF. Quem tem o aplicativo Receita Federal nem precisa se preocupar, pois receberá um alerta automaticamente.
0: O pagamento será realizado no dia 29 de maio. Sérgio Itamar Nunes de Araújo, da Receita Federal, ressalta que o crédito será realizado ao longo de todo o dia, conforme cada instituição financeira processa o pagamento.
1: O crédito da instituição será realizado durante todo o dia 29 de maio. Sabemos que alguns bancos fazem o crédito logo na manhã. Mas outros precisam de mais, estão fazendo crédito durante o dia. Se você não estiver nesse lote, não se preocupe. Verifique se declarou tudo corretamente e aguarde. Ainda haverá mais outros 3 lotes.
0: Do total de contribuintes beneficiários nesta primeira etapa, cerca de 3 milhões e 800 mil têm prioridade legal, como idosos, pessoas com deficiência e professores. E quase 5 milhões são contribuintes que utilizaram a declaração pré-preenchida e optaram pelo recebimento via PIX. Os próximos lotes de restituição serão pagos nos dias 30 de junho, 31 de julho e 28 de agosto. A previsão da Receita Federal é que o próximo lote contemple cerca de 9 milhões de contribuintes, com valores também próximos de 16 bilhões de reais, totalizando 80% da estimativa de restituições a serem pagas em 2026. Da Rádio Nacional em Brasília, Daniela Longuinho.
2: Meia-noite, 33 minutos dessa sexta-feira, 22 de maio. E não esqueça, daqui a pouco a gente tem um papo com o ouvinte, né, pessoal? Vamos aqui repetir os nossos telefones, que é o 61-3799-5742, 61-3799-5743. E você, já anotou o nosso número? Já pegou seu caderninho com os nomes dos amigos, né, a música preferida, os aniversariantes de hoje, né? Que sempre o Marco sabe de todos os aniversariantes, né? Mas se você souber de algum, também pode mandar para uma pessoa da família que está aniversariando. Né? Então, enquanto você faz todas essas anotações, você vai ficar curtindo 3 músicas que já fazem parte aqui da nossa programação. O Amor Vem Para Cada Um, com Zizi Posse. Tristeza Pé no Chão, com Zé Cabaleiro. E Rumo a Goiânia. Ei, Goiânia, Goiânia é boa demais. Leandro e Leonardo.

Meia-noite, 46, chegou a hora do nosso papo com o ouvinte, aquele papo gostoso, descontraído de toda essa esse início de programa, né? Então vamos lá, vamos já atender o primeiro ouvinte, mas eu vou só dar uma repetida nos telefones, é o 61-3799-5742, 61-3799-5743. E vamos atender o primeiro ouvinte do dia, alô!

0: Bom dia!
1: Alô, bom dia, Luciane.
0: É o
1: Francisco Mendes.
0: Francisco Mendes?
1: Não, minha
0: É
1: amiga,
0: não! Zé Roberto! Eu
1: é
0: fiquei, Zé Roberto, nunca liga! Eu fiquei achando que era você mesmo, mas aí eu disse, não quis falar para não errar. Pois é, você deixou o WhatsApp e agora tá ligando aqui pra gente, né? Coisa boa.
1: É, porque não estava dando certo a ligação, agora deu certo, viu?
0: Ah, então tá bom.
1: Tá bom, tava com saudade de você.
0: Como é que tá por aí? Você
1: Tá
0: querendo
1: bom.
0: se passar pelo seu amigo Francisco Mendes, rapaz?
1: Ele quer ligar hoje, viu?
0: Tá bom, então.
1: Eu mandei o zap aí para cancelar, viu, Luciane?
0: Ah, tudo bem, sem problema, já vi aqui.
1: Viu? A moda parece que foi dona, né? Foi roupa nova, né?
0: Ah, não é, não, eu digo, eu não abri para ouvir o áudio, mas eu vi que você tinha mandado, né? Então,
1: Ah, foi dona que eu pedi com roupa nova,
0: ah,
1: viu?
0: tá bom, já vou anotar aqui. Dona Roupa Nova.
1: Eu posso mandar meus valores?
0: Pode, na hora, com certeza.
1: Para Milena Requendazena, Divina, Eliseu Machique, aí, Conceição Requendazena, Luiz de Costa, da Silva Reis, Manuel Michel Peixu, e o Antônio Nunes Peixu, Inês Cabral de Fortaleza, e Carmen Nóis, da Paz, e ele, Boa Vista, Roraima, e Música da Madrugada Nacional, Claudinho Duarte, dentro do Rio de Janeiro, Elisete, São Miguel do Norte, Larissa de Santa Maria do Sul, e para Mariana, Ana, de Orgelândia, Minas Gerais, e Miudinho de Paragabutu, Minas do Brasil, Valéria Vitória Espírito Santo, Cláudio Neber, Corroso de Janeiro, Grande Alderina de Teresina Peri, Grande Sela do Paraná, Distrito Federal, Luiz Cláudio de Brasília, Antônio Nunes da Bahia, Antônio Ribeiro da Bahia, né?
0: É, Antônio Ribeiro de Itamari, Bahia,
1: Ah,
0: isso.
1: Tamariz Bahia, Francisco Mendes Teresina Peri, Grande Cacique de Niterói, Ricardo meu morreu, Adilson Capone, Goiás, Del Caminhoneiro, Tripinha, Ademar Saboia de São Paulo, Carlos Moreno, da Grande Fortaleza, Francisco Estrela, do Palestina do Pará, Beto Padeiro, Pedro de Pernambuco, Paulista, Francisco Azul, Irmão João, Irmã Cristina, Luiz Maranhão, Teresina Peri, Milton Bono, Calhão, Goiás, Sidney, Teresina Peri, Heleninha Gomes, Teresina Peri, Nadir de Juara, Mato Grosso, João Pires, Peçu, Distrito Federal, Juara Itaguaí, e a minha amiga lá da Tabatinga, Beatriz. A criança mora para todos os ouvintes da Rádio Nacional de Brasília, do Brasil e do mundo. E um bom final de semana para você, Luciane. Até a próxima semana, tá bom? Muito
0: Tá bom,
1: obrigado.
0: meu querido. Tudo de bom para você. Ótimo final de semana também. Meia-noite 49, não, meia-noite 50 já. E vamos falar com o próximo ouvinte. Alô, bom dia.
2: Luciane?
0: Zé, perdeu pro Zé Roberto hoje, Francisco.
2: E
0: Francisco
2: aí,
0: gosta. Oi?
2: o Ademar Saboia esses dias fez eu rir tanto aqui em casa.
0: E foi?
2: Ele falou assim, a Luziane disse que lá no Ceará, na tua terra, Fortaleza, parece que as pessoas chamam os outros aí, como é que é? Desbocado, como é que é?
0: Também, também.
2: Mas eu ri aqui em casa.
0: Eu não me lembro de ter falado isso.
2: Ela disse assim, o pessoal aqui demais é desbocado. Aí ele falou assim, o
0: Ah, tá
2: Ademar
0: bom.
2: Saboia de São Paulo.
0: Ademar Saboia tá por dentro.
2: Tá por dentro de tudo.
0: Não
2: Ele
0: é?
2: não participa, ó, ele não participa não. Mas pense num cara que tem conteúdo, é o Ademar Saboia.
0: É, né?
2: Ele conhece as suas vinhetas, ele puxa as suas vinhetas, ele puxa as vinhetas do João Maquibral, de tudo quanto é da rádio da EBC, ele puxa, qualquer coisa. Ele não
0: Certo.
2: participa não, mas ele é inteligente, viu?
0: Tá certo.
2: Ele
0: Um
2: sabe quem
0: abraço para ele.
2: participa, ele sabe quem participa, viu? Ele fica só lá na escuta, mas ele sabe tudo.
0: Tá bom. Abraço para Ademar.
2: Aí, viu, Ademar? Deixa eu te falar. Aí vocês tocaram Leonardo agora com uma Goiânia, foi?
0: Foi.
2: Goiânia. Não tem aí, não tem como tocar, porque tem outra, se não tiver. É do Leonardo, é Temporal de Amor, né? Não chuva no telhado, no vento.
0: É, o nome da música é Temporal de Amor?
2: É Temporal de Amor.
0: Dá uma
2: Chuva
0: olhadinha.
2: no telhado,
0: Ah, sei qual
2: no
0: é.
2: portão, e eu aqui. 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
0: Adivinha pra quem que ela vai?
1: Pra não sei.
0: Pra Helenir, a gente tá com pena.
1: Conseguiu falar com ela ontem?
0: Cheguei ontem, ficamos até umas 3 horas, nós fala muito.
1: Ô, oh, coisa boa, rapaz. Essa eu fase aqui, quando estão se conhecendo, é uma fase muito boa.
0: Eu gosto dela, ela é muito carinhosa comigo. Ah, Helenice, é muito carinhosa.
1: Não, mas ela parece ser uma pessoa carinhosa mesmo.
0: Ela disse, ah, Francisco, eu não quero mais saber de ninguém. Quando eu gosto de alguém, eu gosto, nem me apego, já era.
1: Aí todos os outros estão descartados, né, não?
0: Foi sim. Ela gosta muito de mim, ela é doida pra mim lá, em São Paulo. Eu não sei o que eu vou fazer pra mim ir lá. Não sei mesmo. Já eu falei pra ela que eu ia ver o que eu ia fazer.
1: Certo.
0: Então, essa música pra ela. E um alô vai pro Teresina, que o seu programa. Não sei que bicho mordeu ele.
1: Quem?
0: O Cid de Teresina, que...
1: Você já conseguiu falar com ele, não?
0: Não consegui. Me perdoe, mas eu vou falar já. Vou falar que ele não dorme, não. Ele só dorme lá 3 horas da manhã. Mas foi esquecimento. Mas eu vou perguntar pra ele.
1: Tá bom.
0: O Ademar Saboia, o Antônio de Itamaria, ele conseguiu o meu número de telefone, o Antônio de Itamaria. O Antônio do Pessoa. E deixa eu te perguntar, dia 2, será que você vai estar lá no encontro? Meu Deus, em agosto?
1: Espero que dê certo.
0: Tu disse que queria ver a Márcia, ela vai estar lá de novo, a Márcia Ferreira vai estar lá novamente.
1: Ah, então, espero que sim.
0: Viu? Ó, e eu vou te deixar... amanhã não tem programa, não é?
1: Isso mesmo, que é a minha folga, né? Tem que dormir também.
0: Quem é que tá aí contigo na íntegra aí, no estúdio?
1: O Otávio tá aqui agora.
0: Um bom fim de semana, um bom descanso pra vocês. E o Otávio Fernandes e a Luziane e o restante que estão aí. Que vocês voltem todos com energia positiva segunda-feira.
1: Tá certo.
0: Vamos ficar aguardando vocês aqui novamente, porque vocês é a nossa alegria, vocês.
1: Ô, coisa boa, que bom ouvir isso, né?
0: É o nosso consolo nas madrugadas, é a nossa alegria, é o nosso alto astral da madrugada, é vocês aí.
1: Tá bom, meu querido, que bom que a gente pode levar, né, essa energia boa pra vocês, né?
0: Pois é, e o bichinho aí querendo dar um de Francisco Mendes, o Zé Roberto, lá, toma preto, garotinho.
1: Ele tá pensando que me engana.
0: Me engana não, filha, essa daí vocês não enganam não.
1: Não engana não, o Benício também tenta me enganar, mas não consegue.
0: Mas não adianta, você já sabe disso, já sabe que não adianta tentar querer enganar você. Fica com Deus, Luziane. Um abraço, um bom descanso.
1: Abraço, meu querido.
0: Tá.
1: Meia-noite, 55. Já tem ouvinte aí? Opa, vamos atender. Alô, bom dia. Alô? Caiu? Opa, então mais tem outra pessoa ligando. Alô?
2: Alô, bom dia.
1: Bom dia, Dilson. Você viu aí o Francisco mandou alô pra você?
2: Vi.
1: Coisa boa, né?
2: Eu fiquei muito feliz e muito contente. E bom
1: demais.
2: Eu agradeço a ele.
1: Hã?
2: Por lembrar de mim. Eu agradeço a ele por ter lembrado de mim.
1: Mas ninguém esquece o Adilson, não, com certeza. Adilson é uma figura marcante aqui desse Madrugada Nacional.
2: Já tem muitos anos, desde criança, já ouvindo da Rádio Nacional.
1: É mesmo? Tempo, né?
2: Tem muitos janeiros.
1: Muitos janeiros, né? E, meu querido, tá por onde hoje?
2: Já fazendo, eu vou embora amanhã cedo pra cidade.
1: Tá certo.
2: Aí tem a enquete das barraquinhas que vai na cidade, cada domingo, né? Quero passar, comprar algumas coisinhas lá, Então, passei. Aí, domingo encerra a festividade aqui do Divino Espírito Santo.
1: Ah, é verdade. Tem muitos lugares, né? Essa festividade.
2: Tem. É o ano inteiro. Cada 15 dias numa cidade, vai mudando. Aqui vai pra Piranha, aqui em Goiás, depois vai pra Bom Jardim, Aragarça, aí vai descer no Rio Araguaia abaixo.
1: Ah, sim, entendi.
2: É, vai ficando de cidade em cidade. Em novembro vai chegar em Bela Vista, assim, pertinho de Goiânia. Na cidade de Bela Vista, vai estar lá em novembro.
1: É, a Dirce não pediu música ainda, não? Pediu ainda não.
2: Não.
1: E você vai pedir agora ou?
2: Eu quero saber uma da Alcione. Você vira minha cabeça.
1: Pronto. Alcione, você vira minha cabeça. É, você me vira a cabeça.
2: Quando a música é essa?
1: É, você me vira a cabeça.
2: É, pois é, que eu vou querer hoje.
1: Agora, meu querido. Pode mandar os seus alôs aí.
2: Quero mandar especialmente para vocês, que são... faz a nossa alegria na Rádio Nacional, né? Que sem vocês no comando, nós não estamos ouvindo a rádio, nem as músicas, nem muitas das vezes. Porque muitas das vezes está fora de área e muitas das vezes tem só música, né, no caso. Mas é muito bom ouvir vocês falando, alegrar o coração dos ouvintes. Eu mando para vocês primeiramente.
1: Ah, tá certo.
2: E depois quero mandar para esse que mandou para mim aí, o Francisco. O Francisco Médio, que parece que é Francisco Estrela.
1: Isso.
2: Francisco Estrela, hã?
1: Francisco do Céu Azul, que mandou alô para você.
2: Ah, aqui de Goiás, é.
1: É.
2: Céu Azul. Vai para ele também. Há muito tempo ele não participa, hein?
1: Quem?
2: O Francisco do Céu Azul.
1: Não foi ele que participou hoje?
2: Não, mas há muito tempo ele não participava.
1: Não, participa todo dia.
2: Ah, será que eu vou ligar? Ele já passou da hora, então vai
1: talvez, talvez, porque ele liga bem no comecinho. Hoje você tá ligando no começo. Normalmente você liga lá mais pro final, né?
2: É que na primeira tentativa eu consegui.
1: É, porque hoje foi coincidência. Ele geralmente participa no começo e você mais pro final. Aí hoje deu certo, vocês participaram um perto do outro.
2: Foi. E quero mandar pro João Saboia, a Inês Cabral, lá no Ceará, em Fortaleza. Vai para o Antônio Nunes, a Cleonice. Vai para as duas, Teodora 1 e 2. Vai para o Francisco Mendes, o Francisco Estrela, lá da Palestina do Pará. Vai para o Del Caminhoneiro, Zé Roberto, o João Juarez, lá do São José dos Campos, a Laís, do Rio Grande do Sul, Terezinha Ficaré, no Rio Grande do Sul, Maria Maximília, Rio Grande do Sul, o Comeu Morreu, Edgar e a Mariana, lá em Minas, também. Vai para a Mercedes, a Musa do Safá Grande. Tá fazendo bastante frio, vou pedir ela uma beirada da coberta dela. Será que ela consegue no sofá dela?
1: Como é? Não deu pra ouvir, não. Ficou um pouco baixo.
2: Mas, agora começou o frio. A Musa do Safá Grande, o sofá dela é muito grande. Dizendo como fala, o titular do programa, que o sofá dela tem 8 metros de comprimento, parece. Acho que
1: é
2: a boa família, né?
1: Oxe, deve caber. Deve todo mundo dormir no sofá, né? Na cama, não, né?
2: É, mas vou pedir ela uma carona no sofá dela hoje ou amanhã. E vai também para o Mendes, lá no Piauí, lá em Parnaíba. Vai pro... Como que fala? O Ligeirinho no Sítio Bom Jesus. Vai pro Cacipa, vai pra vocês aí na emissora, e pra todos que estiver ouvindo a rádio nesse momento, e pra quem gostar da música que eu estou pedindo também.
1: Ah, tá certo.
2: E desde já desejo um bom final de semana e na outra semana um bom final de mês.
1: Tá certo, com certeza.
2: E eu fico muito agradecido, deixo aqui meu abraço fraternal a vocês e a todos os ouvintes.
1: Tá certo, meu querido, um abraço nosso também em você, um bom final de semana aí, né, boas festividades para você também, né?
2: É verdade, eu desejo mesmo para vocês aí.
1: Obrigadão, até a próxima.
2: Valeu, até a próxima, até segunda.
1: Até segunda. Oi? Tá no ar? Opa, alô, bom dia?
3: Bom dia, meu anjo, tudo bem?
1: Neidi!
3: Sou eu, hein?
1: Olha, o pessoal já tá gostando que você participou de novo, o pessoal já tá tudo... Eita, Neidi voltou!
3: Pois é, tô aqui.
1: Coisa boa, né? Isso prova que todo mundo gosta muito de você.
3: Agora.
1: Oi?
3: Tô ouvindo a Neidi aqui.
1: Ah, tá certo.
3: Com certeza.
1: E como é que vai as músicas? O piano tá tocando?
3: Sim, como sempre. É que como sempre a gente toca músicas assim, eu toco mais assim Luiz Miguel, outras coisas.
1: Tá certo. É bonito. E e você tá tocando aonde? Em algum lugar ou só em casa mesmo?
3: Não, é mais em casa mesmo.
1: Ah, tá certo. E você quer pedir alguma música hoje?
3: Quero pedir Moraes Moreira, Sintonia.
1: Sintonia. É linda essa Sintonia. Música, eu gosto muito.
3: Isso.
1: Vai mandar um alô pra alguém?
3: Vou mandar um alô pras duas Teodoras, pro Edgar, pra todos os ouvintes aí da Rádio Nacional.
1: Certo.
3: Para todos os ouvintes em geral que se sintam abraçados aqui.
1: Tá certo.
3: E que tenham todos uma boa noite aí, um bom fim de semana aqui.
1: Tá certo. Obrigada aí pela sua participação, viu, Neidi?
3: Eu que agradeço e até segunda-feira, se Deus quiser.
1: Até, meu querido. Bom final de semana para você também. 1h05 e vamos falar com o próximo ouvinte. Alô, bom dia.
4: Bom dia, Luciana.
1: É? É o Cláudio, não?
4: Não.
1: Quem é? Fala mais aí.
4: Bom dia, Luciana.
1: Consegui não saber quem é, não.
4: Juarez de Itaguaí.
1: Ah, Juarez! É porque você liga pouco, né, Juarez? Aí a
4: não,
1: gente...
4: é porque às vezes não dá. Eu tô tentando aqui, desde quando você liberou o telefone, que eu tô tentando agora que eu consegui.
1: É, mas é porque realmente é difícil. Tem muita, fica muita gente ligando. É, o que entra é o que vai, né? Aí...
4: Para falar com você, para falar com a Fátima, a gente tem que ter muita paciência, senão não consegue falar, não.
1: É mesmo? Pô, tô bem cotada então, viu? E como vai por aí, Juarez?
4: Tudo bem, graças a Deus, é que tá um pouco frio, um pouco na temperatura aqui hoje. Agora, né, agora nessa madrugada, tá a 17 graus.
1: Eita, tá frio mesmo,
4: tá
1: frio, viu?
4: Tá gelado.
1: Eita. Itaguaí é interior do Rio, né?
4: É, aqui fica aqui é o primeiro bairro depois de Santa Cruz. Tô aqui próximo à Casa da Moeda.
1: Ah, tá certo.
4: Luciano, hoje é dia do abraço. Eu vou deixar um abraço pra você e pra toda a sua equipe aí, tá bom,
1: que
4: minha querida?
1: Coisa boa, nem sabia que já era o dia do abraço.
4: Hoje é dia do abraço.
1: E a gente gosta tanto de mandar abraço pras pessoas. Abraços, abraços mesmo que distantes chegam, né?
4: Isso.
1: É isso aí.
4: E eu vou pedir uma música pra você.
1: Pode pedir.
4: Palavra a Deus com Agnaldo Timóteo.
1: Palavra a Deus com Agnaldo Timóteo.
4: Posso mandar pra galera?
1: Pode, na hora.
4: Eu vou mandar pra Maria Helena, Vera Rosana, Ivamaia Sueli, a Heleninha em São Paulo, a Laurência em Monte Alegre, pra Teodora de Sobradinho, pra Teodora de Ceilândia.

0: e para todos que estiverem na escuta nesse momento, para você e para sua equipe, eu vou fazer uma pergunta para você, posso?
1: Pode dizer.
0: Você pode me dizer se o Edgar, como eu morreu, já trocou aquela dentadura de 47 dentes ou você ainda continua usando ela?
1: Ih, essa informação vou ficar te devendo.
0: O João Maxwell deve saber se você já trocou.
1: É.
0: Ele usa a dentadura de 47 dentes.
1: É, não sei. Aliás, eu não sei nem quantos dentes a gente tem, né, normalmente.
0: Tá bom, minha querida. Um abraço pra você. Fica com Deus. Bom trabalho pra você. Um bom fim de semana pra todos, tá bom?
1: Tá bom, meu querido. Um abraço pra você.
0: Fica com Deus.
1: 1:08. E vamos falar com o próximo ouvinte. Alô, bom dia. Morreu aí, responda agora a pergunta aí do Juarez de Itaguaí.
2: Ela caiu e quebrou 300 dentes.
1: E foi?
2: Quebrou. Foi dar um estilo, né? Ela gosta de perereca. Assim, ela...
1: tá ruim. Não, ainda só... bem que a comida é purê, dá pra comer até sem dente.
2: Não, ainda bem que eu trabalho com massa. Se eu trabalhar sem massa, que ela... despencar, hein?
1: Eita, mesmo, verdade.
2: Vamos parar. Você, tem uma música que você salvou pra mim um tempo atrás aí.
1: Diga.
2: É Newton Lames, acho que é Newton Lames.
1: Newton Lames, não é não?
2: Com Sondeli, é Paixão Desenfreada.
1: Paixão Desenfreada, tem.
2: Com eles?
1: Tem.
2: Com eles?
1: Sim, eu faz tempo que tem, eu me lembro. Quando
2: com
1: eu
2: com Sondeli também.
1: Dá uma olhadinha aí, o Otávio tá olhando.
2: A Mariana.
1: Tem, Paixão Desenfreada. Ah. Solevan e Soleni?
2: Pode ser, tem com os dois? Pode ser então.
1: Pode então. Então pronto.
2: Então tem com o Solevan e Soleni, é?
1: É.
2: É, parece que um deles descansou já, né?
1: Ah, sim, então você deve sabia? Ter sido por isso. Solevante? É Solevante e Soleni? Que então, nome, hein?
2: Parece que não é. É Solevante Soneli. O mais velho, eu acho que ele já descansou já.
1: Entendi.
2: Aí tá só o Soneli agora. E aí, de vez em quando, ele canta com o tal de Newton. É Newton, não
1: é
2: que me fala,
1: ah,
2: né?
1: Ah, é. Porque ele canta com esse daí mais recente, né? É. Entendi, que é o outro...
2: Mas eu acho que esse também já foi, não já?
1: Aí eu já tô fora.
2: Eu acho que já. Bom, então tá. Aí, é Dino Zado. Dino, um abraço... Que
1: segundo falou? Juarez, é o dia do abraço hoje.
2: Mariana, você não pode vir hoje, mas vem sábado aqui, Mariana.
1: Pra dar uns abracinhos no Edgar.
2: Aí vai pra paixão da minha vida, Mariana, né? A todos os aniversariantes de muitos anos de vida, muitas bênçãos e muitas felicidades. Não é isso, comadre?
1: É, sim.
2: Você tá doido. Aí vai pro Cacife, a Dona Maria, o Tareco, os lanches, Gilberto, blá, blá, blá, blá, o outro Gilberto. O Adilson, a Demar Savoia, ó, quem é isso aqui? O Delvo Caneletrito em Vagalão Carregado, Dadão Eli França, Dadão Eli França nunca participou com você, né?
1: Não, nunca.
2: É. Aí o Delvo Caneletrito em Vagalão Carregado, o Enésio da Maria, Nós da Caminha, Inês Cabral, Manelzinho, Manel Messias, o Oswaldo Cadozão, Venero, Zé Roberto, Zé Carlos, Zé do Ouro, Zé Carlos Betioca, Zé do Ouro, Zé Noé, João Bezerra e a Patrô, João Com, João Comara, João da Cruz, Natanael, Aninha, Negra, Milena, Conceição, Aita, Diná, o Alemão Repolho, Hilton Borges, o Jean Bruxella, e a Diana Bruxella também, o Eduardo da Austrália, quem é isso aqui? Ah, o Wilson da 99.3, Gambier, Dona Vera, Dona Beatriz, Dona Vera, Nailson, Dona Beatriz, Nailson, Dona Vera, José Alves, Chupiguaia, Antônio Ribeiro, Antônio Pessoa, Francisco Freire, Francisco Mendes, o Mendes do Maranhão, Francisco Céu Azul, o Marcos, o Rubens, nada até agora?
1: Oi?
2: O Rubens, nada.
1: Nada, até agora, nada.
2: Você tá doido.
1: Tá sumido mesmo, viu? Rubens, dá um sinal de vida pra nós aí, rapaz.
2: É verdade. Será que a patroa também já tá... O Marquinhos Botafoguense. Quem não tem as mães não entra não, né?
1: É, sim.
2: Olha lá. João Magnato do Brasão, Puraqué. Chiclete, chocolate, Tonhão com Chico. Quem? Ah, o Ferrinho vai vir duas crianças, é?
1: Não, é que...
2: O Diomagnato tá louco, menino.
1: Não prestei atenção, não.

0: pra ficar duro que vai vir, olha só.
1: Gêmeos? Vai nascer gêmeos?
0: Uma cacetada dessa é melhor.
1: Pra cacetada do Ferrinho é forte, viu?
0: O Ferrinho se ferrou agora. Agora,
1: agora foi agora com gosto, né?
0: O Nedinha, Dona Nildo, Lourdes Costa, aí do Rio de Janeiro. As duas
1: adoradas. Ah, já?
0: Alice. Ué, vambora, vambora.
1: Ana Alice.
0: Bom final de semana pra você, sua equipe de trabalho. Ana 757, comeu?
1: Morreu.
0: Ah, Marina, chegou, tchau. Vambora, me dá caceta, tchau, tchau.
1: Boa sorte, meu filho. 1:12, vamos falar com o próximo ouvinte, tem? Bora lá, ó. Alô, bom dia.
2: Eu.
1: Antônio Ribeiro.
2: Eita, Maria Bahia, quase não dá.
1: Quase não consegue, viu? Ficou pro finzinho, hein?
2: Eu tentei, no início aguentei, lá, frente aí, mas tudo bem, nós estamos aí. Essa música, eu já sei, agora do Carlos, que coisa muito gostosa.
1: Como é que é o nome da música?
2: Coisa bonita, coisa gostosa.
1: Ah, aquela coisa bonita, coisa isso, gostosa.
2: Coisa gostosa, que foi que disse que tem que ser mais pra ser tão famosa.
1: Tá certo.
2: E vamos mandar aqui. É Diabo agora com aí?
1: Oi?
2: Tá aumentando a batalha. Diabo, talvez é Diabo, que eu tô no Teanete. Então, né, pessoal, não tá acertando, não tem que falar mais, não sei. É, não sei se tem mais hoje não, não, mas tudo bem, mas é que eu gosto de um dia para cá. Antônio Bessu, Alderina, Ailton, Ademar Caboia, Boró, Braga Júnior, Belconeiro, Cacife, sua amada Marli, João Bezerra, sua amada Luzimar, é de alguma morrer, chamada Mariana Naná. Manda Messias, é o ouro. Enfim, manda de todo mundo aqui. Só pra lembrar que a Rádio Nacional, querendo ou não, é um pouco diferente, é simplesmente auto-estado, que está diferente, é sem cultura.
1: É isso mesmo.
2: Até segunda-feira.
1: Até, meu querido. 1:14. Olha aí, ó. 1, 2, 3, 4, 5, 6, 7 pessoas já atendendo. Vamos pro oitavo agora. Alô, bom dia.
3: Bom dia, bom dia.
1: Francisco Estrela.
3: Tudo bem com você?
1: Tudo bom, meu querido.
3: Oh, melhor agora falando com você, entendeu?
1: Tá certo.
3: Olha, me toca hoje aí com Laí dos Teclados. Tem, será? Ah, é...
1: Qual é a música?
3: É aquela, fala assim, é, Morango do Nordeste.
1: Ah, é Laírton. É Laírton.
3: Laírton dos... do teclado.
1: Morango do Nordeste, tá bom.
3: Tem?
1: Tem sim. Eu conheço que tem, que eu já tinha visto aqui.
3: A oferecer pra você. Tudo aqui.
1: Muito obrigada.
3: Trabalho. Alderina, toda a família. Zezão, Zé Roberto. Francisco Mendes, Heloísa Maria, Fafá, Lúcia Alves, Divina e Heleninha Gomes. Lá no Rio de Janeiro tem a Sandrinha, Valdineia, Maria Helena dos Teclados, Marli, Sueli, Marinal Juarez, Cacifo, Ivamar, Ailton Braga Júnior e Adilto. É, na Bahia tem Alemão, Elivelto, Antônio Ribeiro, Ana Célia, Ana Alice e Olinda. Em Goiás, Lourdes Costa, Nilda e o De Borges. É... Maranhão, Raifran, Maria Cleide, Antonildo, Helene Bonjavir de Selvas. Brasília, Manuel Messias, Arlinda e Ardua Seodora, Milena. É... Edgar, como eu morreu, João da Cruz, é... Lau, Enés, Gambiarra, Beto Padeiro. É, Raimundo Silvio Marabá, João Bezerra, Rubem Gil Agostinópolis, Tony do Pessoa, Zé Carlos, Rapaz da Cenoura, é, Puraqué, João Magnato, é, Lucas Frazão, é, Cláudio Penha, Selma, Roseli Matos, todos no Mato Grosso, no Ceará, é, Vitor, Edmar Rocha. É, o rapaz da semana lá, esqueci o nome do rapaz agora. Todos que estão na frente da programação, entendeu? Aqui em Palestina, Chaga, Antônio, Leni, Fogoió, Dora. E em São Sebastião, Genildo, Lúcia e Valda. E todos que estão sintonizados na programação. Também meu amigo Adilson de Goiás, que não pega a programação aí. Em São Paulo, Heleninha, Helenice, Marlene, Juarez e todos que estão na sintonia, tá? Eu mandei um áudiozinho, você cancela aí, tá ok?
1: Tá certo.
3: Que Deus te abençoe. Tenha um bom trabalho. Aí a música é essa aí, tá?
1: Tá certo.
3: Se você não achar, você tá com o Roberto.
1: Não, aí. Não, tem sim.
3: Então, beleza. Fica na paz, tenha um bom dia, um bom trabalho.
1: Obrigada, meu querido. Bom final de semana pra você. 1h18, vamos atender mais um. Opa, coisa boa. Alô, bom dia.
4: Bom dia, Luziane. Bom dia a todos os meninos aí. E aí, como é que tá?
1: Quem é?
4: Já tem tanto tempo, já até esqueceu, né?
1: Eu não tô conseguindo identificar.
4: É, falar pra Edgar tem nada a ver com patroa, não. É o serviço
1: Rubem!
4: Que mudou, viu?
1: Meu Rubem, não acredito! Ah, finalmente, né? Você apareceu. Essas férias estavam muito boas, né?
4: Férias, hein, Luziane? Pessoal, me...
1: Até a voz do homem mudou, rapaz. O que é que você andou bebendo nas suas férias?
4: Eu passei por uma gripe que você tá doido.
1: É por isso, foi que você tava sem participar.
4: O negócio, Luziane, é que eu voltei das férias e eles me mudaram de setor. Aí,
1: sério?
4: Com isso, mudou meu horário também. Agora eu tô trabalhando de dia, Luziane. Tá...
1: Eita, lascou. Como é que vai ouvir a gente agora?
4: Não, aí que tá o negócio, né? Eu escuto, mas escuto de pouquinho. Tem dia que escuto um pouco, outro dia outro pouco.
1: É, porque fica ruim de assistir, de ouvir o programa todo, porque... Né? Você tem que acordar no outro dia cedo. E qual é o teu horário agora?
4: Agora eu tô entrando às 7, indo até às 17.
1: Meu
4: 7 às 17,
1: Deus do céu.
4: Horário comercial.
1: Que isso, horrível. Como é que vai conseguir dormir?
4: Luziane, mas eu tô numa saudade da noitada, você não sabe como, viu?
1: E por que que eles te mudaram assim, sem razão nenhuma?
4: Eles... Vão começar a iniciar uma nova planta, outra fábrica, né, do grupo da empresa. E aí tem que fazer a gente chama de start. O que, que é o start? Você tem que ir lá, ligar peça por peça, alinhar maquinário, ver se vai trabalhar direitinho. E isso aí demanda tempo. Eles pegam e falam, não, manda o Rubem pra lá, que ele tem mais afinidade com o maquinário e vai dar conta.
1: Será que aí, é temporário?
4: Isso, pior que não é agora, Luziane.
1: Que isso.
4: Infelizmente, não é temporário, foi definitivo. Aí colocaram um no meu lugar, porque quando essa nova planta estiver funcionando, a planta antiga onde eu trabalhava vai ser desativada. Aí com isso, o que que acontece? Eu começo ouvindo o Maurício Rabelo e passo um pouquinho por vocês, já meio cochilando. A hora que eu vou acordar, já tá no Luciano Barroso. É.
1: Você conseguiu participar do Maurício?
4: Não, participar não, eu fico
1: só ouvindo,
4: na audiência,
1: né?
4: Mesmo, né?
1: Entendi.
4: Aí tem dias aí, qual, por exemplo, ontem eu tava ouvindo Marcos falando que eu tava de férias ainda. Semana passada eu tava ouvindo o Antônio Nunes. Então é assim, eu escuto um pouquinho do programa. Tem
1: Entendi.
4: Hora que eu escuto a participação dos padeiros, porque o corpo tá tão acostumado com a noitada que
1: é difícil, né? É verdade.
4: É. Aí sempre que tem jeito, eu escuto ainda o Madrugada Nacional, mas que eu tô choroso, eu tô, viu?

0: Não tem
1: Oh,
0: jeito.
1: imagina, imagina. Porque você fica naquele mesmo esquema ali, tanto tempo, né? Acostumado a escutar, ficar com a gente aí a noite todinha, né? E trabalhar. Oh, a pessoa que trabalha à noite passa para o dia, é uma mudança muito radical.
0: Então, foram 4 anos só na noitada. Aí, agora sentindo falta, viu?
1: É verdade.
0: Mas vira e mexe, tô sempre ouvindo vocês aí,
1: Pois
0: ou pelo menos até
1: quando
0: uma
1: tiver
0: semana e
1: ouvindo
0: pouco.
1: a gente, manda só um toquezinho se você não conseguir ligar. Manda um toque pelo WhatsApp. Eu tô aqui, tô ouvindo, que a gente manda um alô pra você na hora, tá bom?
0: Pois, na quinta passada, de quinta para sexta passada, tentei ligar, aí já não deu. Ô, mas tá movimentado esse programa, hein, Luziane? Que
1: Rapaz, olha,
0: bom, hein?
1: um dia desse aqui eu recebi uma mensagem, uma pessoa dizendo que gostava até da previsão do tempo. Eu digo, tá muito bom, o programa tá amadíssimo desse jeito.
0: Então, a gente não consegue não, Luziane. Eita! É muito mais, graças a Deus, né? Sinal que o pessoal está gostando muito da programação. Ainda mais agora que vai ter festa aí na Nacional, hein? Estava
1: É
0: vendo o
1: verdade.
0: pessoal falando. Mas então é assim. Bom, como já tá na hora
1: É,
0: do lanche
1: já
0: aí,
1: estamos aqui estourado.
0: só vou falar o seguinte: um abraço, fazer igual o Del faz, de 0 a 100, para
1: Para
0: não
1: não
0: faltar
1: esquecer
0: ninguém.
1: ninguém. Vai pedir uma
0: E.
1: música?
0: Não, hoje não vou pedir música, não. Já, como tu diz, só deu o falar que eu tô vivo. Tô
1: Tá
0: vivo
1: bom,
0: e
1: meu
0: vira e mexe,
1: querido,
0: tô
1: tá
0: na
1: certo.
0: programação. Bom fim de semana pra você, pra todos
1: Fiquei
0: aí
1: feliz de
0: da
1: você
0: rádio.
1: participar.
0: É, e tamo aí.
1: Tá bom.
0: Faça Edgar que eu tô na escuta, viu?
1: Tá
0: Fica.
1: certo.
0: Eu ouvi ele falando lá no Luciano também.
1: É, todo mundo à procura de Rubem, à procura de Rubem.
0: Então, só que não tem jeito, né, Luciana?
1: É.
0: 5h20 eu já tenho que estar levantando, então,
1: É
0: tem hora que
1: verdade. Não
0: a
1: tem como
0: gente
1: ouvir
0: não tem
1: até
0: como
1: 3 horas, é
0: manter.
1: impossível, não dá mais.
0: É, mas de vez em quando estamos aí. Mas sempre que tiver jeito aí, manda uma
1: É,
0: mensagenzinha
1: por isso
0: pelo
1: que eu tô
0: WhatsApp.
1: te dizendo, quando você estiver ligado, manda um alôzinho, uma mensagem pra gente saber que você tá ouvindo, né? Porque a gente não tem mais como saber se você tá ou não, né?
0: Então, falou, Luziane, bom fim de semana e até semana que vem.
1: Até, meu querido, tudo de bom, bom final de semana pra você também.
0: Ok, falou, tchau, tchau.
1: Falou, tchau, tchau. 1h24, e vamos lá!

Que coisa maravilhosa! Esse nosso lanche é bom demais! Já estamos aqui. Eu, minha barriga já começou a roncar, eu já tô. O Otávio já correu, já tá em meia porta. E a gente tá louco pra comer esse lanche maravilhoso de hoje. Que hoje a gente continua na Espanha, na região de La Rioja. É, escreve R-I-O-J-A. Rioja, né? E a gente vai comer o bacalhau à riojana, né? São postas de bacalhau cozidas, servidas com um molho rico, feito de tomate, cebola e pimentões. Eita, já tô com água na boca, pai. Tô já preparada pra correr. E a sobremesa é porque lá é uma região que tem muito vinho. O vinho de lá é muito bom. Eu já até provei, eu agora atualmente tô preferindo vinho espanhol. São os melhores vinhos mesmo. E a La Rioja é uma região de vinhos maravilhosos. Então qual é a nossa sobremesa? Peras ao vinho. É muito bom. Eu já vi muitos chefes preparando essa sobremesa, né? É uma sobremesa elegante, né? Que é feita com os melhores vinhos, né? As peras são cozidas lentamente no vinho tinto com canela, açúcar e casca de limão, resultando num doce aromático e de cor intensa. A pera fica toda vermelhinha, né? Porque você cozinha ela no vinho tinto. Então a pera, ela adquire aquela corzinha vermelhinha e vem no prato com a pera, com o caldinho do vinho, que é aquele puro cheiro da canela, açúcar, aromatizado com as raspinhas de limão. Uma delícia! E, ó, com canela e açúcar fica...

0: quê?
1: Doce, doce como mel.
0: Doce demais, ó. Eu ainda disse aqui, ó, resultando num doce aromático, né? Porque é bom, é doce mesmo. Então vamos comer esse cardápio aí maravilhoso. São 1h27 e daqui a pouco a gente volta. Eu não sei, acho que não, mas a gente dá pra saber agora. Você vai mandar? Ó, o Otávio vai mandar a lista das músicas. Isso, já chegou. Dona, Roupa Nova, pedido do Zé Roberto. Temporal de Amor, Leandro e Leonardo, dedicado do Francisco do Céu Azul para sua amada Lenice. Você Me Vira a Cabeça, Alcione, pedido do Adilson. E Sintonia, Moraes Moreira, pedido do Neidi. Daqui a pouco a gente volta.

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2: 1h45.
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2: A comissão disciplinar da Conmebol deu a vitória ao Flamengo no jogo cancelado contra o Independiente Medellín na Colômbia, no último dia 7, pela quarta rodada da fase de grupos da Libertadores. A confederação anunciou, nesta quinta-feira, que decretou o WO para o clube colombiano e deu os 3 pontos da partida ao time rubro-negro. Com o resultado, o Flamengo chega a 13 pontos e garante matematicamente a primeira posição do grupo A. A equipe havia assegurado a classificação para as oitavas de final na quarta-feira, ao vencer o Estudiantes por 1-0 no Maracanã. O último jogo da primeira fase será na terça contra o eliminado Cusco em casa. Independiente Medellín e Estudiantes se enfrentam em busca do segundo lugar do grupo. Renan Lodge e Bernard garantiram a vitória do Atlético Mineiro por 2-0 sobre o Cienciano na noite desta quinta-feira na Arena MRV, pela Conmebol Sul-Americana. Na última rodada, o Galo precisa da vitória sobre o Puerto Cabello em casa para garantir a vaga direta às oitavas de final. Os dois times, em conjunto com o Puerto Cabello, que empatou com o Juventud, chegam à última rodada da fase de grupos numa liderança tripla com 7 pontos cada. Entretanto, o Galo garante a vaga com uma vitória, pois chegará aos 10 pontos, deixará o adversário sem pontuar e não poderá ser ultrapassado pelo Cienciano, mesmo se os peruanos vencerem o Juventud por causa do primeiro critério de desempate, o confronto direto, que beneficia o time brasileiro. E o Botafogo está classificado às oitavas de final da Copa Sul-Americana.

0: Sul-Americana, mesmo sem entrar em campo nesta quinta-feira. O time carioca avançou de fase por causa do empate em 2-2 entre Racing e Caracas. Com o resultado, o Botafogo terminou a quinta rodada com 13 pontos e não pode mais ser alcançado pelos adversários do Grupo E na primeira colocação. O Caracas é o segundo colocado com 9 pontos, seguido pelo Racing com 5. O Independiente Petroleiro, que ainda não pontuou, fecha a classificação. E a última, com time misto, o Corinthians arrancou o empate contra o Peñarol, no Uruguai, no estádio Campeão del Siglo, em Montevideo, e assegurou a liderança do Grupo E da Conmebol Libertadores com uma rodada de antecedência. Maxi Oliveira abriu o marcador de cabeça em uma jogada de bola parada no tempo inicial. Na segunda etapa, Zakaria Labiad fez o seu primeiro gol com a camisa corintiana e empatou o placar, assegurando a primeira colocação da chave ao timão. Já o Peñarol deu adeus às chances de avançar para a próxima fase. Essas foram as notícias do futebol pentacampeão mundial Brasil. 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
0: E no nosso quadro História da Música de hoje, nós vamos falar sobre a música Amigo do Sol, Amigo da Lua. É uma composição clássica de Benito de Paula que musicou o poema Amigo do Sol, Amiga da Lua, também conhecido como Amigo do Sol e da Lua, de autoria do poeta e compositor Márcio Brandão. Então, Márcio Brandão, né, tinha esse poema e o Benito de Paula musicou, né, fez a parte da melodia. A parceria musical entre os dois resultou em uma canção de grande sucesso, como uma homenagem direta, uma forma de celebrar o aniversário do seu filho, Rodrigo Veloso. Né? O Benito de Paula fez essa música na época do nascimento do Rodrigo Veloso, filho do Benito. Né? A canção aborda o desejo de um adulto de resgatar a própria inocência e a essência pura da infância. A letra contrasta o adulto cheio de responsabilidades e preso em brinquedos de trapaças com o universo infantil. Lançada em 1984, a música ganhou ainda mais projeção ao integrar a trilha sonora da novela A Gata Comeu no ano seguinte, exibida pela Rede Globo, tornando-se um marco na memória afetiva de muitos brasileiros. Né? Muitos que foram criança nessa época, né, de 1985, lembram dessa música na novela A Gata Comeu, porque era a música tema das crianças da novela. Né? E é uma música realmente muito lúdica, né, que fala muito sobre essa questão do adulto querer deixar um pouco aquelas preocupações e viver um pouco esse universo infantil, né? Que traz uma leveza, né, para a vida do adulto. Em 2023, o Benito de Paula e o Rodrigo Veloso, né, pai e filho, regravaram juntos a música em um projeto especial, reforçando o teor de herança afetiva e a bela relação de pai e filho. Então vamos ouvir agora Amigo do Sol, Amigo da Lua, com Benito de Paula.

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2: 1h56 e agora vamos para nossos recadinhos pelo WhatsApp. Vamos repetir aqui o telefone do WhatsApp. É o 619-9674-1536. Você pode mandar recado por áudio ou texto e a gente vai ler ou vai colocar aqui no ar, né? Então vamos aqui para a Sandrinha, nosso primeiro ouvinte aqui de Nova Iguaçu, Rio de Janeiro.
3: Boa noite, Luziana, tudo bem? Passando por deixar uma noite maravilhosa, junto com o final de semana e um dia maravilhoso, abençoado, tá bom? Dá uma louca, Francisco Estrela, Cafifa, Manuel Messias, Ivamar, Juarez, Luiz Fernando, Braca Júnior, Edgar, Comeu, Morreu, Rubens, Marco, Alderina, Valdineia, Marli, Teodora, Teodorinha, Josélia, Milena de Brasília, Inês, Cabral, os meninos da padaria, todos que estão sintonizados, tá bom? A música que eu quero ouvir é de Roberto Carlos. O título é aquele beijo que eu te dei. Eu ofereço para todos, para você e sua equipe também, tá? Até segunda, querida. Fica com Deus. Tchau, tchau. Aqui é Sandrinha, de Nova Iguaçu, Rio de Janeiro. Beijo.
2: Tchau, minha querida Sandrinha. Até segunda.

0: gente vai ver se tem essa música, tá bom? Aquele beijo, Roberto Carlos. Aquele beijo que eu te dei, nunca, nunca mais esquecerei. Agora vamos para Alderina, Teresina, Piauí.
1: Olá, Luziânia, bom dia. Bom dia. Estou passando para desejar uma ótima sexta-feira abençoada para todos, amigos e amigas, com muita paz e saúde para todos e também a todos os aniversariantes da sexta-feira do final de semana. Mandar aqui o meu bom dia aos nossos amigos e amigas, ao Francisco Estrela, no Palestrina, Pará, para Sandrinha, Dilson, no Rio de Janeiro. É também para o Capi, foi a sua noiva Marli, para a amiga Valdineia, para Braga Júnior, Lucinha de Petrópolis, e aí para Manuel Messias, para as duas Teodoras, para Milena, para Maria de Jesus, também ao seu João Bezerra e a esposa Luzinar. E também para a Carminha, em Roraima, o Francisco de Céu Azul, Rubens de Pires do Rio, Marcos da Plantação de Alho, também ao Edgar e a sua Mariana, ele o amigo de Mato Grosso, me parece que é Neidir, também para ele, meu bom dia. E aqui para Lúcia Alves, para Zé Roberto, Heleninha Gomes, para o Sidney, também Edileuza Mourão e Luísa Maria. E a música que eu queria pedir hoje, chamar aí para tocar para a gente, Márcio Grey, Aparência, e aí também ofereço para você, para toda a sua equipe, para o João Macbrau. E para todos que estão na escuta do programa também, também José Carlos de Bertioga. É tanta gente que a gente às vezes não consegue nem lembrar o nome de alguns amigos. Mas eu mando para todos que estão ouvindo aí. Bom dia.
0: Bom dia, Alderina. É por isso que às vezes eu nem tento mandar alô para todo mundo, que é gente demais, aí a gente esquece de um, né? Lembra do outro, mas a gente tá todo mundo no nosso coração, né? Então, Raimundo Pinto, também do Brejo do Maranhão, tá aqui ligadinho com a gente, como sempre. Bom dia, ele tá mandando bom dia pro Otávio, pra mim, pro Boró. Sextou, Luziane, sextou, Raimundo Pinto. Depois eu quero que vocês digam pra gente aqui o que que vocês fazem quando sextou pra vocês, que é pra onde vocês gostam de ir, o que vocês gostam de fazer. Cada um contar aqui um pouquinho do que gosta de fazer nas horas vagas, né? Quando não tá aqui escutando rádio, quando não tá trabalhando, o que é que tá fazendo, né? E isso é Eder João, mandou aqui um bom dia. Eder João, Eder João. Só mandou bom dia, Eder João. Faltando mais alguma coisa, né? Mande aí seu recadinho. Aí agora vamos para o Elton Machado.
2: Bom dia, galera da Rádio Nacional. Tudo bem, Lisiane?
0: Tudo bom?
2: Aqui é a galera do Tareco, sempre na escuta, os fiel escudeiro.
0: Coisa
2: Muito
0: boa.
2: frio em Santa Maria, mas nós temos na labuta trabalhando.
0: No lanche,
2: Eu,
0: né?
2: Juliano, o Luiz, o Guilherme, tudo na escuta de vocês aí, meus amigos, meus irmãos. Fique com Deus, estamos com Deus em Santa Maria. Um abraço sempre na escuta. É o Tucanhão, Tareco Lanches.
0: Ô, Elton, que bom receber o seu recado. Fazia tempo que você não mandava um recadinho pra gente, né? Um abraço pra você, pro Juliano, né? Pro outro que eu esqueci o nome. Pessoal aí tá tudo trabalhando aí no Tareco Lanches, apesar do frio, estão aí firme e forte, né? Fazendo os lanches aí. Então, um abraço pra vocês, um ótimo final de semana, né? E até segunda. Agora vamos para. Próximo é o Galeno.
3: Luciânia, eu sei que você está com outra pessoa na linha, mas você me desculpa. Eu desejo um bom dia e eu, para não zoar muito, eu fico muito satisfeito pelas músicas.

0: muito delicada, umas músicas bonitas, e as mensagens, o falar de vocês, que o nosso superior, nosso Deus, abençoe vocês todos no seu trabalho, na entrada, na saída, com a Virgem Mãe Altíssima. Me desculpa se eu repetir, eu peço uma música com Beth Carvalho. Agora eu já estou aprendendo a abraçar o mar. Até que eu sei agora abraçar o mar. É para a minha sobrinha que mora no estado lá do Piauí, um lugar chamado União, entre Novo Nilo. É muito bonito que eu andei lá, é muito bonito para todo ser humano que for ouvir. E o esposo dela se chama Silverte. É um lugar muito bonito, é um interior muito cultural, muito bonito. Eu agradeço e vou parar de zoar. Eu agradeço, Antônio José Costa Galeno, de Samambaia Sul.
1: Obrigada, Galeno. Não, pode sempre aqui pedir suas músicas, tá? Aqui todo mundo é livre.
2: Agradecer e abraçar.
1: É, o nome da música é Agradecer e Abraçar, da Beth Carvalho, né? Agora é o Francisco, andou participando aqui, mas andou mandando outro áudio aqui. O que é que você manda, Francisco, mais aí?
3: Ô Luzinho, deixa eu te falar, o Adilson Gomes de Caiapone, Goiás, falou que eu tô sumido. Sumido até ele. Ainda bem que você corrigiu. Não, senhor Adilson. O Francisco participa todo dia. Ainda bem que ele é que não tá participando.
1: Eu
3: Ele é que
1: acho
3: não
1: que
3: tá
1: ele.
3: participando.
1: E ele às vezes
3: É
1: deve
3: que
1: estar.
3: antigamente eu participava, era no meio, já no
1: Isso.
3: final. Agora não, agora eu tô sendo sempre o primeiro ou o segundo.
1: Exatamente, ele deve
3: Obrigado por
1: estar
3: você ter corrigido.
1: na
3: Obrigado.
1: hora. Dai a César o que é de César, né, Francisco? Agora só tô me lembrando da tua risada. Deve estar rindo que só agora. Não é porque o Adilson deve estar ligando o programa um pouquinho mais tarde. E aí você já participou e ele não ouve a sua participação, acha que você não está participando, né? Então, porque você sempre está participando no começo, ele deve estar ligando o rádio já depois que você participa. Por isso que gerou essa sensação nele. Mas a gente corrigiu, deu tudo certo. Né? Agora o Edgar aqui mandou aqui dois áudios.
4: O Gil e a Dona Sueli, o Vital e aí a patroa, sou Sidney, né? Quem é esse aqui? O Amarildo, ó, Alderina, Larícia, quem? O Walter, o Cláudio, de torcedor do Santos, a Sandrinha, a Valdineia, a Valéria, ó, tem que estar tudo aqui, o Francisco é o Azul, já falei, né? Quem? O Edi, Franciscone e a Dona Fátima, o Damião, o Saulo, o Odílio, o Cosmo, o irmão Giovan e todos os seus ouvintes. Fiquem com Deus. Bora, agora só sexto. Agora é só segunda. Bora. Olha o gol. Carlos Moreno também. O Luiz Carlos, Luiz Fernando, o Gabriel de lá, Gabriel daqui. Eu, acabado de novo. Baixinho Sereia Joia, a Mercedes, Ellen Couto, Rosa Caetano. Você tá doido? Olha o gol.
1: Esse Edgar. Esse Edgar, o juiz é nos pés e ele anda pisando. Isso é uma frase muito comum lá em Fortaleza. Milena diz que é tudo normal, sextou. Viu aí, Milena, que teu Flamengo aí tá em primeiro lugar aí no grupo? Quero pedir flores amarelas de Floribela. Flores Amarelas é a música e Floribela é a cantora, né? Sou a Milena de Brasília, estou aqui na escuta. Queria mandar um alô para Marli Batista, Rubem, Marco do Carmo Paranaíba, Antônio do Pessoa, Manuel Messias do Pessoa. Por falar nisso, o Manuel Messias não conseguiu participar hoje. Teodora dos Macaquinhos e é nós, Milena. Já tá anotada a sua música aqui, tá bom? Hoje vai sair, não se preocupe.
5: Não vai não.
1: Vai não? Vai sim, que a Milena que manda
5: Não
1: aqui.
5: vai não.
1: O Paulo. De onde é você, Paulo? É outro Paulo aqui. Boa noite. Só mandou um boa noite. Tá bom, Paulo. Qualquer coisa, se você quiser mandar mais um recadinho, viu, pra gente? Continuar, né? Desenvolver o assunto. Eu tô aqui esperando. Antônio Nunes, que hoje não participou do ao vivo, mas está aqui participando pelo WhatsApp.
6: Bom dia, Luziane Xavier.
1: Bom dia,
6: tudo
1: meu
6: na
1: querido.
6: Paz, tranquilo, tentei, não consegui. Abração a você, abraço a Tavinho, a Geu, né? A todos vocês que fazem aí a equipe aí Madrugada Nacional, né? Praça Francisco Céu Azul, Manuel Messias, né? Manelzinho Livramento, Nedir, né, que voltou,
1: coisa
6: Rubens
1: boa.
6: Apareceu,
1: apareceu,
6: né?
1: O Rubens,
6: tá, o Ayrton de Uruaçu, Edgar, que o meu morreu, é, a Milena, mamãe dela, tá, e todos que estiverem na sintonia, né, sinta-se abraçado, saúde e paz aí a todos, bom final de semana. Grande abraço aí a todos vocês aí.
1: Tá certo, meu querido Antônio Nunes. Agora a gente vai dar uma paradinha, pessoal, pra atender os pedidos musicais, que a gente já tá com dois blocos de música aqui feito. Ainda tem música do outro bloco pra atender. Então vamos dar uma paradinha, daqui a pouco a gente volta, tá? Não fique pensando que a gente não vai voltar, não. Ainda tem muito
7: Rapaz,
1: recadinho aqui.
7: Rapaz, eu quero ouvir a música, vamos parar de
1: Isso,
7: conversa?
1: Isso, bora, bora lá. Vamos agora atender ainda os pedidos aqui. Vamos de Coisa Bonita, Roberto Carlos, pedido do Antônio Ribeiro. E a gente vai atender também um pouco o Juarez de Itaguaí, que pediu música do Roberto Carlos, a gente uniu aí no mesmo pedido. E Paixão Desenfreada, com Sol Levante e Soleni, pedido do Edgar. E a terceira, Laírton dos Teclados, Morango do Nordeste, pedido do Francisco Estrela. 2:09. E isso, ainda tem mais Roberto Carlos no outro bloco. Daqui a pouco a gente volta. Bora ouvir música!

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1: Duas e 22 e voltamos aqui para o WhatsApp. Vamos aqui agora para o nosso querido ouvinte João Magnata.
2: Bom dia, minha grande amiga Luziânia Xavier, a rainha da madrugada, a rainha do rádio, a rainha dos padeiros, a rainha dos ouvintes. O meu bom dia. Aqui quem fala é João Magnata, São Sebastião da Boa Vista, Marajó, Pará. Estamos aqui no nosso trabalho, graças a Deus. Uma noite abençoada, um pouquinho de chuva, mas tá dando para levar bacana. Só para relaxar, deu, o dia hoje foi meio quente. Uhum. Aqui nós estamos trabalhando aqui, graças a Deus, nessa rotina. Queria que você mandasse um abraço para nós aqui na padaria aqui. Padeiro Ferrinha, Padeiro Tchotchoca,

0: Padeiro Dini, padeiro magnata, aqui na Padaria Dois Irmãos, viu? E queria que, se fosse possível, você mandar música para nós, Dona, com roupa
1: Ah,
0: nova.
1: já tocou
0: E
1: hoje.
0: aqui a participação agora com o nosso grande amigo Ferrinha. Fala o nome dele. Valeu.
2: É isso aí, minha grande amiga, locutora, rainha da madrugada, como diz o meu grande amigo João Magnata, a rainha dos padeiros. Aqui quem fala é o Padeiro Ferrinha. Gostaria de mandar um salve para os nossos outros amigos aí de profissão, Lucas Frazão, Tonhão, Puraqué, Márcio Clay, Toco, Elbi, Wesley, Chocolate, toda essa galera abençoada aí que tem no trampo aí. E para os nossos outros amigos, né? O Edgar, como eu morreu, o Rubens, Tripinha, Manuel Messias, Antônio Ribeiro, as duas Teodora, Natanael do Crato do Ceará, Milena de Brasília, Manuel Messias, toda essa galera abençoada aí, e para vocês especialmente no estúdio. Daqui a pouquinho eu mandarei a foto do casamento do cara, viu? Meu grande cunhado Tio Tio que tá por aqui, né, Magnata? Agora, um abração do seu amigo Padeiro Ferrinha, né, Magnata?
0: É isso aí, Tchotchoca tá na área por aqui também, tá trabalhando, tá de olho nele, que ele tá metido a garanhão. Aí o Tchotchoca já falou que vai dar a boia dele, se ele
1: Cortar
0: tirar
1: as
0: a
1: asinhas
0: garra
1: dele.
0: dele. É isso aí, rainha da madrugada. Um bom final de semana pra você, sextou, né? Um bom final de semana pra você, pros nossos amigos aí também da rádio aí, todos os amigos nossos aí que são ouvintes da rádio. E um abraço muito especial. E tchau. Como diz meu grande amigo, como eu morreu, fui. Amanhã tem mais. Domingo, né?
1: De
0: Domingo tem
1: domingo para
0: mais.
1: segunda, isso mesmo. Mas tem mais áudio aqui.
0: Bom dia, minha amiga Luziane. Tá aí a foto do
1: Eu vi.
0: perigoso. Ele falou que você tem a autoridade para enviar para o nosso grande amigo Edgar, Comeu, Morreu, Rubens e companhia. Todinha essa galera. Se você quiser mandar, pode mandar.
1: Tá
0: Tá?
1: bom.
0: Um bom dia, sextou. Um bom final de semana para você com seus amigos e nossos amigos de todo o Pará, de todo o Brasil, de toda a Amazônia. Tchau! Bom dia, minha amiga Luziane Xavier. Nós estamos escutando aqui e Dona, como já foi tocada, Dona, já foi pedida. Eu queria que fosse possível você mudasse para nós a Amelinha. Foi Deus que fez você, tá?
1: Pronto.
0: Foi Deus que fez você e todas as estrelas.
1: Isso mesmo. Pois o até o anonimato no momento de carinho. Amelinha, eu gosto muito. Então, foram falar aqui que eu cantava mal, mas é porque no dia que eu fui cantar, eu cantei só brincando, pessoal. Eu tava brincando com o Francisco do Céu Azul, mas eu canto um pouquinho. É, Teodora, o próximo ouvinte.
3: Bom dia, Luziânia. Como é que tá? Sempre alegre, animada,
1: Obrigada,
3: risonha,
1: Teodora.
3: muito bom, viu? E o Otávio Fernandes, tudo bem? Quem mais tá aí? O Ageu? Um abraço para sua equipe aí, nota 10. Também mando um abraço para Teodorinha, lá no Setoró. Para o Antônio Nunes, no Pessul, e a mulher dele, a Cleonice. Um grande abraço também para Inês Cabral, em Fortaleza. Para Miguel Cidrão, também em Fortaleza. Um grande abraço para o Francisco Estrela, lá no Pará. Um abraço para o Ayrton em Uruaçu, a Lurdinha também em Uruaçu, um grande abraço. Meu abraço também lá, pessoal em Teresina, a Suzélia, o Gilvan Santos, o Luiz Gonzaga, o seu Edmundo, minha zeladora dele. E um abraço para aqui em Brasília, para Leonides, para o Araílson, para Rita Bergamasu, Isabel em Planaltina e todos que estão na escuta. Grande abraço.

0: viu? É, uma música que eu vou pedir aquela Mãe de Carvão. Acho tão bonitinha essa música, Mãe de Carvão. Tá bom?
1: Mãe de
0: Um
1: carvão.
0: grande abraço
1: De
0: para
1: quem será, hein?
0: todos. Um bom dia. Uma boa sexta-feira, bom fim de semana, tudo de bom para todos.
1: Tem?
0: Deus abençoe,
1: De
0: tá?
1: quem?
0: Tchau, tchau.
1: Liu e Léo. Liu e Léo. Mãe de carvão. Nunca escutei, hoje eu vou descobrir como é que ela é. É, Teodora nunca pede música, né? Hoje pediu. Ela realmente ela pede raramente. Tem dia que pede, tem dia que não pede. Agora vamos para o Aquiles Soares.
2: Oi, Luciane, boa noite. Meu nome é Aquiles, sou daqui de São Luís, tá certo? Eu não
1: Certo.
2: enxergo, tá bom? E eu te acompanho já há algum tempo aí no programa, muito bom, meu, parabéns, viu? Você tá
1: Obrigada.
2: substituindo muito bem o João Mark Brown, tá certo?
1: Tá bom,
2: Eu queria
1: obrigada.
2: pedir a música do Vando, Mordida na Maçã, tá bom?
1: Tá
2: Vando,
1: certo.
2: Mordida na Maçã. E parabéns pelo programa, muito bom, tá certo?
1: Obrigada.
2: Enviar. A outra coisa, eu tô te ouvindo pela minha Alexa, tá certo? Pela
1: Tá
2: minha
1: bom.
2: Alexa. Enviado.
1: É por isso que sai esse barulho, hein, viado? Ah, é, né? Aí ele diz, né? Ai, que legal. Para que a pessoa saiba, saiba que foi enviada, né, a mensagem, né? Que legal. Tá bom, um abraço, viu, Aquiles? Obrigada pela sua mordida da maçã, Vando. É na maçã, né? Ah, então tá bom. Na maçã. É, agora, o João da Cruz, lá de Paraupebas, Pará. João, ele pediu aqui a música do Adelino Nascimento, Nova República. Ele já pediu outras vezes, mas essa música a gente não tem. A gente tem outra do Adelino Nascimento aí, mas não é essa. Então a gente vai te ficar te devendo, tá, João? E a próxima vez eu vou conseguir colocar numa próxima lista pra gente te atender, tá bom? Mais um abraço para você, né? Ele tá mandando um alô para todos os ouvintes, de assim para não esquecer ninguém. Um abraço para o João da Cruz lá de Paraupebas, Pará. Adelino Nascimento. Tem uma, parece que tem uma. A gente até já tocou uma vez no lugar dessa que ele pediu. Mas pela segunda vez a gente tocar essa música substituindo outra, né? Eu vou anotar aqui, né, para uma
2: Fico
1: pro...
2: devendo.
1: É, já anotei até aqui para poder a gente providenciar, tá bom? A Tessi Diniz mandou aqui uma mensagenzinha de áudio.
3: Bom dia. Bom dia. Bom dia, família nacional.
1: Bom dia, Tessi Diniz. Seja feliz. Agora vamos para o meu amigo Lucas Frazão.
4: Luzi, Luzi, Luzi, Luziane Xavier, manda um abraço para nós aqui. Eu, Lucas Frazão, Puraqué, Tonhão, irmão Clay e Nicolau. Estão meio já atrasado aqui já,
1: Por
4: mas
1: isso
4: eu
1: que mandou
4: quero
1: tarde a
4: desejar um
1: mensagem, né?
4: sábado para você aí, entendeu? Até segunda-feira, Luziane, nossa rainha do rádio. E manda uma música boa hoje para nós aqui. Que faz um tempo que eu não ouço. Ana Júlia, eu quero ouvir essa noite aí.
1: Tá bom.
4: Quero mandar um abraço para meus outros amigos de padaria, como João Magnata, Dinho Padeiro Ferrinha, Anjo Gabriel, Tchotchoca, na outra padaria Chocolate Albituco. E um abraço do Azê para não esquecer ninguém, nosso Brasil afora. E sábado. E Luziane, sextou para ti. E até segunda-feira, minha amiga.
1: Sextou pra nós, Lucas Frazão. Lucas Frazão é meu seguidor agora no Instagram. Tô sempre vendo ele, tava fazendo lá uns exercícios. Gostei, viu, Lucas? Vamos ficar aí, ó, só observando. Ele pediu Ana Júlia. É sim o nome da música, Ana Júlia. Ou Ana. Los Hermanos, isso mesmo. Ah, exatamente. Ana Júlia com Ana com dois N's. Vamos aqui, a Joana.
5: Bom dia, Luciana, tudo bem? Estou nesse caminho para viajar. Não, não é nada. Fala aí, aqui é a Joana. Bom trabalho aí para você. Tenha um bom dia. Tem como passar a música aí para mim.

0: Beto Menino, tu não passa aí pra mim, ô Beto Menino, qualquer música dele.
1: Entendeu? Beto
0: Eu não vou
1: Mirinho.
0: dar. Deus, Luciana, Anastasia, Paulo de Almenara, Joana. Tem como você passar aí pra mim, Roberto Mirinho, qualquer
1: Roberto
0: música
1: Mirinho.
0: dele. Roberto Mirinho, bom trabalho aí. Uma sexta-feira
1: É,
0: abençoada.
1: tem esse Roberto Mirinho? Eu não conheço esse cantor. Ontem a Joana pediu uma música, a gente não conseguiu atender, né, Joana? É, porque já foi no final, a gente não conseguiu tocar, que foi Flor do Cafezal, de Casquetinha e Ana. A gente tinha até a música aqui, tínhamos achado a música. É, se você. Tem o Roberto Mirinho? Não tem, né? Não tem. Mas aí, se você ainda quiser escutar a outra, a gente pode passar. Flor do Cafezal, Cascatinha e Inhana. A gente vai ver se consegue tocar hoje. Porque ontem foi muita música, não deu pra tocar. Foi uma das que ficaram de fora ontem. Tá bom, Joana? Se você concordar, pode mandar um recadinho aqui, tá bom? Aí agora o José Alves mandou aqui só um bom dia, Luziânia. O Elson Amaral mandou bom dia, Luziânia. Um abraço a você e toda essa equipe maravilhosa, todos os ouvintes do Madrugada Nacional. E tem também aqui um ouvinte que eu não tenho nome. Vamos ouvir aqui.
2: Boa noite, Francisco de Assis, de Boa Vista, Roraima.
1: Francisco de
2: Deixou
1: Assis.
2: ligado toda noite, Madrugada Nacional. Motorista de aplicativo, mandou um alô aí para todos os motoristas de aplicativo. Um abraço.
1: Um abraço para todos os motoristas de aplicativo. É o Francisco de Assis, de Boa Vista, Roraima. Abração, Francisco, para todo mundo aí de Boa Vista, Roraima, de toda Roraima, Rondônia, né? Esse pessoal aí, gente boa aí do nosso norte do Brasil. Ah, o Antônio Ribeiro tá dizendo que Roberto e Meirinho é uma dupla sertaneja. Não é Roberto Mirinho, não. É Roberto e Meirinho. É uma dupla. Também não tem, né? Também não tem. Mas deixa eu ver que a Joana mandou aqui um áudio. De repente ela tá pedindo outra ou concordando com outra música.
0: Pode passar aí pra mim, Flor do Cafezal, então.
1: Pronto, Flor do
0: Fazendo um grande
1: Cafezal.
0: favor. Bom trabalho aí, bom final de semana.
1: Obrigada, bom final de semana, Joana.
3: Roberto Meirinho tem duas.
1: Ah, Roberto e Meirinho tem duas?
3: Antes do nosso amor, o vento levou. É Roberto.
1: É Roberto, eu falei, Roberto e Meirinho, é uma dupla.
3: A noite do nosso amor.
1: Não bota a noite do nosso amor aí,
3: Mas ela
1: então.
3: falou que queria a flor do cafezal.
1: É porque a gente não tinha encontrado nenhuma, né? Agora encontramos, mas.
3: Decide falar pra ela qual
1: Deixa eu
3: das
1: ver
3: duas.
1: aqui.
0: Sou apaixonada com essa música.
3: Ixi,
1: Ah, então
3: apaixonada.
1: deixa o Flor do Cafezal, deixa,
3: Depois
1: né?
3: você bate o pé de novo, ó.
1: Deixa, Joana, Flor do
3: Bom dia.
1: Cafezal mesmo.
4: Flor do cafezal, deixa, né? Cafezal
0: Flor do
4: mesmo.
0: cafezal, é.
1: Pronto, fechou, fechou. Aí.
3: Azul!
1: Pronto. Eita, Lucas Frazão mandou aqui mais um áudio aqui.
5: Luzi, Luzi, Luziane, minha rainha do rádio. Como diz o João Magnata, rainha dos padeiros. Vê
1: É.
5: esse vídeo aí, tô mandando pra você aí. Sextou pra vocês aí, sextou pra todo mundo, graças a Deus. Mas ainda tem trabalho até amanhã pra mim. Sábado pra domingo a gente não faz, dá uma descansada. E domingo pra segunda a gente engata de novo. Sextou, galera!
1: Tá bom, vou ver o áudio, tá bom, Lucas? Obrigada, eu vou ver direitinho. Ele mandou. É, o vídeo, aliás.
3: Vai ver o áudio.
1: Foi mal ver o vídeo que ele mandou deles fazendo pão. Tô ficando doida já. Deixa eu ver aqui, mano. Tem mais um ouvinte que mandou um áudio agora.
6: Bom dia, Luciana Xavier, tudo bem? Eu sou aqui Marconi de Boa Vista, Roraima, beleza? Estou aqui escutando seu programa maravilhoso, viu? Estou aqui ouvindo nesse
1: Audiência
6: momento
1: estourada
6: você.
1: em Boa Vista.
6: Esse programa maravilhoso, estou gostando desse programa. Madrugada Nacional. E é isso, viu? Parabéns, viu, para esse programa aí excelente, viu?
1: Obrigada.
6: Se tu puder mandar rodar uma música de Zezé de Camargo Luciano, no dia que eu sair de casa, viu? Se puder rodar, eu agradeço, beleza? É isso aí, um forte abraço para você. E tudo de bom.
4: Tá bom, vou ver o áudio, tá bom, Lucas?
1: Eu dizendo que vou ver o áudio, ó, coisa linda, coisa linda. Eu já tô aqui dobrando o cabo da Boa Esperança, pessoal. Já não tô mais sabendo nem o que eu tô falando. Então vamos lá, vamos atender aqui os pedidos dos ouvintes, senão não vai dar. Eu acho difícil dar tempo de tocar tudo, mas vamos lá. Vamos lá agora. Aquele beijo que te dei, Roberto Carlos, pedido da Sandrinha. Aparências com Márcio Greig, pedido da Alderina. E agradecer e abraçar. Bete Carvalho, pedido do Galeno. Vamos ouvir.

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1: 2h44 em ponto, vamos continuar atendendo os pedidos dos ouvintes. Flores amarelas com Floribela, pedido da Milena. Foi Deus que fez você, Amelinha, pedido do João Magnata. E Mãe de Carvão com Lio e Léo, pedido da Teodora, dos Macaquinhos.

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1: 2h51 e vamos aqui na reta final atender o restinho dos pedidos dos ouvintes. Mordida na maçã, Wanda, o pedido do Aquiles. Ana Júlia com Los Hermanos, pedido do Lucas Frazão. E Flor do Cafezal, Cascatinha Inhana, pedido da Joana.

12h57, é nesse ritmo que a gente vai desejar uma sexta-feira, bom final de semana pra todo mundo. Bom dia, Brasil! Bom dia, planeta Terra! E fique com Flor do Cafezal! Até lá!

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1: Olá, você está na Nacional com o melhor da música brasileira. Você confere comigo agora ouvindo Marisa Monte, Tempos Modernos.

Tivemos aí Belchior e Amelinha de Belchior, Medo de Avião. Zélia Duncan, dela, Tudo Sobre Você. Eu apresento agora para você na Nacional Flávio Venturini, Clube da Esquina.

mandou. 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

Ouvimos Djavan, dele mesmo, Beiral. Antes, João Bosco. De João Bosco e Aldir Blanc, De Frente para o Crime. 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Eu trago agora para você na Nacional Baby do Brasil, A Menina Dança.

Ouvimos Marina Lima, de Marina Lima e Antônio Cícero, Acontecimentos. Rita Lee, Deli Roberto de Carvalho, Reza. 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Vamos ouvir agora na Nacional Bossa Cuca Nova e Wilson Simonia juntos em Essa Moça Tá Diferente.

Você ouviu Maria Gadú, de Caetano Veloso, Rapt-me Camaleoa. Eu trago agora Vitor Ramil, dele mesmo, Não é Céu.

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1: Olá, seja muito bem-vindo, muito bem-vinda Nacional, você que sintonizou o seu rádio agora. Eu sou Milton Rocha, estou apresentando o melhor da música brasileira. Eu trago agora para você Gonzaguinha, O Que É O Que É.
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Ouvimos Leila Pinheiro de Marcos Vale e Jorge Vercillo pela Ciclovia. Adriana Maciel de Chico Buarque de Holanda, a televisão. 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Vamos ouvir agora a Maria Bethânia, Fogueira.

0: Tivemos aí Legião Urbana de Renato Russo, Marcelo Bonfá e Dado Villa-Lobos, Monte Castelo. Antes, a Melinha, de Zé Ramalho e Otacílio Batista, Mulher Nova, Bonita e Carinhosa.
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0: Você ouve agora na Nacional Cássia Eller, Meu Mundo Ficaria Completo.

0: Você ouviu Badia Assad de Lenine Braulio Tavares, Acredite ou Não. Toquinho e Jorge Benjor, de Toquinho e Jorge Benjor, Que Maravilha. 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Eu trago agora para você na Nacional Caetano Veloso, Lua de São Jorge.
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1: Ah, que delícia! Estamos mais uma vez juntos hoje, sexta-feira, dia 22 de maio. Eu sou o Luciano Barroso, a produção da Bruna Alves e Cléo Borges, no estúdio grande Antônio Carlos, na mesa de som. Fala, meu chacareiro preferido. Grandes Zelinhos. A programação musical Jaide Ribeiro, De Amorinho, Gatinho. A colaboração da Delgrácia Pinto, os colegas no CIA, no Rodeador. E aí? Quer um pouco de gripe aí, não? Só um pouquinho, divide comigo. 61996741536. 61996741536. É o telefone para você participar. Seja bem-vindo. Nós estamos juntos, Brasil. Você da agricultura familiar, obrigado pelo seu carinho da sintonia. Muito obrigado, meu amigo da estrada, meu amigo caminhoneiro, um bom dia. Nacional Brasília, Nacional da Amazônia, Nacional do Alto Solimões. Alô, Portugal, bom dia. Buenos dias, Colômbia. Bom na Francesa e Bélgica. Good morning para você no Canadá, nos Estados Unidos, na Inglaterra, na Guiana Inglesa. Moin para você que está na Alemanha. Konnichiwa. Boa tarde, Japão. Obrigado aí pelo carinho da sintonia. 5 e 2, meu Brasil.
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1: É a nossa voz chegando em AM, FM, ondas curtas. É a nossa voz na internet, no aplicativo radios.tbc. Lá vamos nós. Hoje, dia 22 de maio, hoje é dia do abraço. Já abraçou alguém hoje? E aí, Tom, já? Saiu de casa ainda não? Ô Zé, já abraçou alguém hoje? Hoje é dia do abraço, é dia de abraçar, Zé. Hoje também o professor Argemiro Brum, é doutor em Economia Internacional, vai trazer aqui as cotações da semana. Vamos falar do mercado agropecuário. Tudo isso para você até às 7h20. O Brasil Rural começa assim, ó. O Jaida falou, Luciano, falei, quem foi? Leandro e Leonardo, não aprendi a dizer adeus. Bom dia, meu Brasil, 5h04. Ai, quer um pouquinho de gripe aí? Ah, não, já falei, já tô no voo. Não, não quero, não aceita não. Tá ruim demais, tá? Ui.

0: Não aprendi a dizer adeus. São 5:06, a primeira de hoje. E aí vem a bigodeada.
1: Bigodeou.
0: Ô, meu querido Júlio César está aqui no Cruzeiro, é taxista. Ô, Júlio, você pediu. Ele está dizendo, eu tô aqui no ponto com a turma, sou taxista, eu quero ouvir Indiferença. Cristiano Araújo, Zezé.

0: 5h10, atendendo ao grande Júlio César. Obrigado, Júlio, aqui no Cruzeiro.
1: Fala pra mim, fala pra mim.
0: E aí, indiferença, Cristiano Araújo, Zezé de Camargo e Luciano. Bom dia, minha bigodeada de hoje.
2: Bigodeou!
0: Você comigo no 61996741536, Teci Diniz. Bom dia, obrigado pelo carinho da sintonia, Teci. Ótima manhã pra você. Fala,
3: bom
0: Ribamar.
3: Dia, meu grande amigo Luciano Barroso, aqui é o vigilante de Ribamar, direto do trabalho nesse momento, no município de Porto Grande, Amapá, ligado no programa Brasil Rural. Sábado eu gostaria de ouvir uma música com Rick Renner. É, escolta de vagalão, tá bom?
0: Tá certo.
3: Eu ofereço pra todo o grupo do Amanhecer.
0: Valeu, Ribamar.
3: E já desejando um bom final de semana pra todos nós.
0: Beleza, obrigado, Ribamar. Valdineia, Valdineia, obrigado pelo carinho da sintonia. Um alô pro Edivão Popular Peba. Oi, Peba.
4: Alô?
0: São Valério, Tocantins. Valdineia, bom dia. Seja bem-vinda ao Brasil Rural, tá bom? Estamos juntos. Dona Dirce, tá tudo bem com a senhora? Aqui, ó, a dona Dirce falou sem gripe, viu, Lulu? Tá bom, bom dia. Sem gripe, pode ficar tranquilo, vai dar tudo certo. Ô, Germino. Não escute o que dizem, só observe o que fazem. As atitudes nunca mentem, mas as palavras sim, e é verdade. É verdade, filósofo. O problema é que as pessoas são odiadas por serem reais e amadas por serem falsas. Também concordo, tem muita gente aí, meu Deus do céu. Antes de julgar, me diga, você é exemplo do que mesmo, hein? Essa eu vou usar. Tá aí, Germino. Quando a pessoa estiver julgando, você vem cá, você tá julgando aí, me diga uma coisa. Você é exemplo do quê mesmo? Qual é a sua na fila do pão? Gente, eu vi uma imagem ali agora e eu vou te falar um negócio. Foi de chocar em Belo Horizonte, região metropolitana de Belo Horizonte. Uma mulher foi agredida com golpes de chicote em via pública em Santa Luzia, na região metropolitana de Belo Horizonte. O caso aconteceu na segunda-feira, na rua Leonor Baeta Neves, no bairro Palmital. Mas as imagens das agressões passaram a circular e viralizaram nas redes sociais na quarta-feira. Foi anteontem. O vídeo é possível ver o momento em que um homem sem camisa, usando uma bermuda vermelha, se aproxima da vítima que está sentada na calçada. Ao perceber a aproximação, ela levanta os braços na tentativa de se proteger. Em seguida, o agressor desfere duas chicotadas e depois vai embora caminhando, como se não tivesse acontecido nada. Tem o vídeo aqui, eu estava dando uma olhada, no G1 também você encontra. É um absurdo um negócio desse. Aí você fala, pouco adianta. Eu queria ver se chegasse lá um amiguinho desses assim, criado. Aquele, como é que é o nome daquele cara? Bitelo. Se o Bitelo chegasse lá, vocês já viram o Bitelo? O Bitelo é um cara que parece gordo. Só que, meu amigo, ele levanta mais de 400 quilos. Eu queria ver se o Bitelo chegasse lá e tirasse, extraísse alguns dentinhos dele, né? Eu queria ver se a polícia chegasse na hora, o que que ele ia fazer? Bater numa mulher com cinto, rapaz, chicote, que é isso? Ah, não, nossa senhora. Ô Jair, bom dia, Jair. Deixa melhor ficar aqui. O João, quase que João e Eva, quase bigodearam. Belmonte Amaraí, do mundo nada se leva. Beleza, João, obrigado pelo carinho. Ô Raimundão Pinto do Brejo, você foi ontem.
5: Bora, Luciano Barroso, bora. Sextou, só pra se dar o pé. Tô pedindo hoje aí pro inscrito Sérgio Reis, qualquer um.
0: Tá bom.
5: Raimundo Pinto do Brejo, Maranhão, Brasil. Sextou.
0: Raimundo Pinto do Brejo. Você já pediu Alcione, já pediu Roberto Carlos e Sérgio Reis. Eu toco o que amanhã? Porque amanhã eu vou tocar, amanhã não passa. O que que eu toco? Hein? Me diz aí, fala comigo. Fala aí, meu querido.
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0: Ô, Miguel.
6: Do amanhecer.
7: Amanheceu, Miguel.
0: Fala, Miguel.
7: Que delícia, estamos mais uma vez juntos hoje, sexta-feira, dia 22 de maio.
0: Ô, Miguel.
7: Eu sou o Luciano Barroso.
8: Categoria. Ô, Luciano Barroso. Aqui, Luciano Barroso. Tá descarregando aqui na cidade de Leter.
0: Mandou um vídeo.
8: Empresa. Cidade de Leter, território da Goiânia mesmo, Luciano Barroso. Aqui é puro calçado,

0: bota, sapato, sandália. Foi não, eu vou mandar só pra Rádio Nacional. Esse aqui é o meu patrão, mas eu não vou mostrar ele não. Aqui é o cara de botão, o Luciano Barroso.
1: Não.
0: Olha, Luciano Barroso. Aqui é a cidade de Leto, Luciano Barroso, olha. Viu? Aqui no território da Goiânia Grande.
1: Bonito.
0: Aqui na,
1: legal.
0: É, na divisa do Brasil com a Goiânia Grande, Luciano Barroso.
1: Tá
0: aqui aproximadamente a capital Boa Vista, Luciano Barroso. Aproximadamente 130 km, Luciano Barroso.
1: Ah, é pertinho.
0: Aí, Luciano. Você vê um pouquinho da cidade de Leto.
1: Pertinho.
0: Aqui na divisa do Brasil com a Goiânia Grande, Luciano Barroso. Um grande abraço aqui pra todo mundo da Rádio Nacional, viu? Aqui quem fala é Miguel.
1: Obrigado, Miguel. Uma ótima manhã pra você, mostrando lá. Que delícia, gente. E aí, meu amigo, tá na estrada? Como é que tá o trecho? São 5 horas e 15 minutos. Bom dia, bom dia. Aí, ó.
2: Bom dia, Luciano Barroso. Luciano Barroso, bom dia. Atenu.
1: Fala, Atenu.
2: Aqui no Goiás. Mandar alô pro grupo aí, todo mundo.
3: Alô?
2: Dona Marilu. Tá chegando o dia da folia, Dona Marilu.
1: Isso.
2: Marilu, a senhora é a esposa do Tino? Fala aí.
1: É o Nego.
2: Na Palma. Luciano Barroso, quer pedir uma música do Henrique Juliano? Voltei pra te amar, oferecendo pra minha, minha nora, que é aqui perto da lagoa, tem um pé-pague, meu filho Juan. Está ouvindo, quer ouvir hoje? Está lá no pé do rádio ouvindo. É o minha nora. E o Juan? Pensando por dois, tá lá no pé do rádio ouvindo agora.
1: Beleza.
2: É a Amanda. E o Juan, cheiro por dois. Mas é caminhoneiro também.
1: Valeu, Antenor. Obrigado, meu querido. Uma ótima manhã pra você.
4: Bom dia, ô, Luciano Zói. Barroso.
1: Bom dia.
4: Por aqui o Zói de Bila, falando aqui diretamente da Vila Panambi. Tamo aqui, Luciano. No puxa do milho aí, viu? A safra 25, 26. Tá bom, Luciano? Manda um abraço aí pro nosso amigo Vagalume. Vagalume pai, Vagalume filho, todos os chofés da estrada que tá na escuta do Brasil Rural. Manda um abraço aí pra essa rapaziada aí da Fazenda São Pedro, aí na Vila Panambi. Toda a galera aí que trabalha nos rodocação aí, puxando a lavoura, e todos os chofés de caminhão. Toca pra nós aí, João Mineiro e Marciano, caminhão é assim mesmo. Ofereço a todos que estiverem na escuta do programa. E todos que gostaram da música, valeu, valeu.
1: Valeu, valeu, obrigado, meu querido Zói de Bila. Um abraço pra você. Ó o Gaguinho.
5: Bom dia, bom dia, bom dia, Luciano
1: bom
5: Barroso.
1: Dia,
5: aqui é o Gaguinho de Santa Cruz. Luciano.
1: Oi.
5: É, hoje eu quero ouvir aquela música diferente, viu?
1: Qual?
5: Pode ser Desejo de Menina, viu? Aí a Zé Vaqueiro, tu toca só amanhã, viu?
1: É amanhã.
5: E ofereço para meu amigo Tonhão. Antônio, lá no Rodrigo, viu? Que tá na sintonia, viu?
1: Certo.
5: Meu amigo seu Tonhão, viu? Que tá na sintonia. Nossa amiga Carminha, Diego Maradona, é Cremilto do Caldo de Cana. É... E a todos que tá na sintonia, viu? Cuida, cuida. Tô na sintonia. Gaguinho de Santa Cruz. A todos meus amigos que mandam aquele alôzão, viu?
1: Beleza,
5: bom dia, bom dia, bom dia.
1: Obrigado, meu querido. Ótima manhã.
2: Bom dia, Luciano Barroso.
1: Bom dia.
2: Rádio Nacional. Estamos aqui avançando. Obrigado, hein? Nós estamos aqui desde cedo aqui. Só ligado ouvindo Luciano Barroso.
1: Beleza.
2: Queria ouvir a música de Alceu Valença. Foi de Tangerina. Oferecer para todos que estão tá ligados. Ele não passe hoje, mas faz aqui com o mês que vem, tá?
1: Vamos!
2: Terminar a Copa.
1: Amanhã, amos.
2: Valeu, lambida de saúde.
1: Valeu, muito obrigado, grande Luiz. São 5 horas e 18 minutos. A Polícia Federal realizou uma operação de combate ao tráfico de pessoas e trabalho semelhante à escravidão no Rio de Janeiro. Segundo os agentes da operação, as vítimas são cidadãos colombianos com promessa de emprego no turismo. As investigações começaram a partir de uma denúncia apresentada por um colombiano que teria sido aliciado para vir ao Brasil. E aí, quando chegou aqui, não era nada daquilo que tinha prometido. Porém, após chegarem ao Brasil, o cenário mudou. Aí, meu amigo, tá lá, Rio de Janeiro. Alô, Rio! Um bom dia a todos os amigos e amigas do Rio de Janeiro. Petrópolis ouvindo a gente no aplicativo. Uma ótima manhã para você participando no 61 996741536.
3: Bom dia, Brasil Rural. Bom dia, meu jovem Luciano Barroso. Bom dia, aliás, pra não esquecer ninguém. Bom dia. Essa amiga aí, Ed Gênio, já vem chegando por ali. Esse amigo aí, os tabacagados estão descendo a ladeira também já. Meu sobrinho Astro, Arle Arle. E a todos os caminhoneiros aí da estrada.
1: Beleza.
3: Nossa amiga aí, Lapiseira, Facebook. Nossa amiga aí, Diego Maradona.
1: Certo.
3: Carminha, é nóis. Nossa amiga aí, Gessinho Topol, Dona Alice, João Alemão, Romualdo, Cremilto Caldicana.
1: Certo.
3: José Alves. Dona Paula de Mello e a todos os amigos do Amanhecer aí.
1: Beleza.
3: Faça uma música pra nós com a Loura do Carro Branco.
1: Tá certo. Amanhã
3: fica
1: você vai ouvir.
3: Com Deus e o bom Jesus que eu estou com ele.
1: Amanhã você vai ouvir e a Mari Facim também, porque ela gosta dessa música, não é, Mari? Fala a verdade. Fala, grande Roberto.
6: Alô, Luciano Barroso. Bom dia, bom dia.
1: Bom dia.
6: Bom dia a todos os ouvintes aí do programa Brasil Rural. Passando aqui para pedir uma canção aí, nas vozes de Roberto Carlos, Marivaldo, Pix de Amor.
1: Sim.
6: Roda aí para todo o Brasil, para todos os caminhoneiros, para todos os ouvintes. E se possível, você faz um vídeo aí na hora que a música estiver rodando. Fala da dupla Roberto Carlos Marivaldo.
1: Claro.
6: E também o compositor JB e Thiago Silva. Faz um videozinho aí para mim e manda para cá, beleza? Então, bom dia.
1: Bom dia, Roberto.
6: Deus abençoe todos.
1: Obrigado, grande Geraldo, Dona Geralda, maravilhosa. Tá tudo bem, Dona Geralda? Um abraço para a senhora. Hoje é dia do abraço, tá? Seja feliz. Josenildo, bom dia, Josenildo. Bom dia. Ô, Luciano, vambora. Sextou, Raimundo Pinto do Brejo. Bom dia, Raimundão. Oi, Face. Grande Emerson André, Facebook, bom dia.
7: Bom dia, Lolo, meu fofo. Emerson André Porcá. Olhar de Facebook, o Léo, miau!
8: Você tá doido?
7: Agora é você, meu fofo!
1: Que é isso?
7: bom dia, Lulu!
1: Bom dia!
7: Amostradinho, você tá doido, guri? Tá com uma boa pra nós aí de Cristi Ralph, qualquer uma aí, beleza? Hoje, amanhã aí, que tiver na programação aí.
1: Já comigo.
7: Beleza?
1: Bota
7: pro JP, Uds lá dos Estados Unidos, Vagalominho, pai e filho, pra Carminha. É nóis! Bota um cafezinho aí com um cuscuzinho pra você, pro José e pra todo mundo aí, pro Tonhão, hein? Essa programação aí, beleza? Em especial a todos os caminhoneiros, pessoal que tá no sertão, na cidade aí também, Dona Geralda, Dona Vilma, Cambia, Marcelo Etevaldo, Marcelo Pintijo, Raimundo Pinto do Brejo, a galera imensa do grupão Amigos do Amanhecer também, de A a Z, pra não esquecer ninguém. Depois eu vou falar, não falou meu nome, que não sei o quê. Especial pra todo mundo aí. Uma ótima sexta-feira abençoada, a paz influência em nossas vidas, nos iluminando e guardando tudo que for de mal sempre, né? Sim. Melhoras aí, meu fofo. Tudo de bom aí. Você tá doido? Léo, miau!
1: Não,
7: amostradinha você, né? Você tá doido,
1: não,
7: Lulu?
1: Eu não, mas você com certeza não tomou o chazinho hoje. Né? Eu doido não tô não, mas você, meu amigo, o que é isso? Fez. Bom dia, Luciano. Bom dia, Brasil Rural. Bom dia, José Lins. Passa um alô, Etevaldo Brito, Gessinho, Adeilto, Alemão, Três Corações, Carminha. Dona Geralda, Dona Diz, Juraci Rezende, Pedro Ribeiro, Eno Falso, Lapiseira, Rosângela Oliveira, Bernardo Mendes, José Alves, todos do grupo Amigo do Amanhecer. José Barros, Pia Brejão, bom final de semana para todos. Hélio, Crixazinho, o Hélio tá lá nesse momento garrado, ele tira leite sozinho, é na munheca. É nhaque, nhaque, nhaque. Aí ele vende, eu não sei se aumentou o preço, mas ele vende em Formosa o queijo e ele vende o ovo caipira. Da última vez que eu falei com ele, caipira estava custando o ovo a R$15 e o leite ele estava entregando, o queijo estava entregando a 30. Vamos ver se já aumentou, porque, gente, não dá. Você imagina você levantar duas e meia, 3 horas da manhã, garrar nas tetas de uma vaca e tchap, tchap, tchap, para depois o camarada virar e falar assim, rapaz, mas tá caro esse litro de leite por 3, 4, 5, sei lá quantos reais. Vai lá você então, tirar pra você ver qual é que é bom pra tosse. E outra coisa, presta atenção numa coisinha. Tem aí, Quanto custa uma garrafinha de, né? De vamos nessa? É.

E a questão de prioridade. Eu, por exemplo, vou lá no meu irmão esse final de semana, se eu melhorar, né? Porque eu tô aqui num perrengue com essa gripe. Mas melhorando, eu vou para lá, vou comprar o leite lá. Lá tem um pessoal lá que vende, lá tem uma fazenda lá perto. A gente compra o leite, o queijo, tudo fresquinho na hora. São 5 horas e 25 minutos, uma ótima manhã para você. Ontem nós tivemos uma peleja que foi. Cadê meu papelinho? Olha, tá vendo? Até meu papelinho. O Joaquim. Joaquim foi contra a dona Marilu. Aí a dona Marilu pediu estrela de ouro, deu uma sapecada no Joaquim. Meu querido Joaquim, franguinho na panela. Fala, meu irmão Calunga.

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2: Seja bem-vindo ao Brasil Rural. Meu querido André, já chegou por aí, André? Professor, gente boa. Fiquei sabendo que ele é um guerreiro. Tem o melhor... Rapaz, ó, Zé, ele tem o melhor lanche da cidade. Meu grande André, bom dia. Uma ótima manhã para você em Porto Franco, tá?
3: Bom dia.
2: A Porto FM, a partir de agora, vai ficar com o grande...

de como se não estiver chovendo, né, André? Eu não sei se você já chegou, deixa eu ver se ele mandou alguma coisa aqui. Não, não, não mandou ainda não. Obrigado. André, fica aí. Se você estiver por aí, obrigado, bom dia. Até amanhã, às 5 horas da manhã. Se ainda não chegou é porque está chovendo. Um abraço, meu grande professor, mestre André, em Porto Franco, no Maranhão. Universitária de Boa Vista, Roraima, Serra Dourada, Novo Brasil, Goiás. Rádio Placar de Ortigueira, no Paraná. Rádio Cidade FM de Bom Jardim. Rádio Alta FM de Lago da Pedra, no Maranhão. A BR FM em São Francisco, Minas Gerais. Rádio Comunitária Alternativa FM de Terra Alta, no Pará. A Nossa FM, Barra do Chapéu, São Paulo. Mais FM em Maceió, Alagoas. Bom dia, meu Brasil lindo. Ô, meu Brasil guerreiro que gosta de forró. Segura aí, se casaca de couro. Vem cantar, Zé Ramalho. Vem, Zé.

aí, ó, casaca de couro. Pra você com o grande Zé Ramalho. Ei, meu Brasil, bom dia. Ah, que delícia, gente. Segura.

0: Obrigado, Lorenzo de Valverde, pelo presente. Lindo, lindo. Foi um presente dele. Ô, André!
1: Bom dia, aqui é o André Luiz, aqui da Rádio Porto FM. Aqui em Porto Franco, Maranhão. Agora não tá chovendo, não, mas ontem à noite, meu amigo.
0: É mesmo?
1: Aqui em Porto Franco caiu um pé d'água, que só Deus, viu? Estamos aqui. Muito obrigado, valeu. Um abraço, bom dia, bom trabalho aí também.
0: Bom dia, obrigado, grande André, bom dia. São 5 horas e 34 minutos, você está ouvindo o nosso Brasil Rural no 61 99674-1536. 61 99674-1536. Seja bem-vindo ao Brasil Rural.
2: Bom dia, Luciano Barroso. Queria mandar um abraço para todos os ouvintes aí da Rádio Nacional. Aqui é o Juscelino de Bom.

0: 1998, nosso Luiz Alberto, finado Luiz Alberto, nosso saudoso Luiz Alberto, foi fazer um show na minha cidade. Ele era um cara muito querido por todo o pessoal das roças, das imediações de Bofinópolis. Foi uma época muito boa, foi um show ótimo, teve muita gente. O pessoal da roça, que tinha de gente da roça na cidade, por causa de Luiz Alberto. Tinha de cavalo amarrado nos postes da cidade. Foi um caso até engraçado, mas deu gente. Então, aquele abraço a todos aí. Queria que você mandasse uma música de Daniel aí, meu reino encantado.
1: Tá certo. Ô, Juscelino, você falou, se não estou equivocado, um dos maiores. Eu sempre achei o Luiz Alberto, na área dele, o melhor do Brasil. Luiz Alberto, ele foi o Eu de Cá, Você de Lá, foi criado pelo titio Gilvan Chaves. Depois do titio Gilvan Chaves, nós tivemos vários apresentadores do Eu de Cá, Você de Lá. Eu, inclusive, passei 5 anos apresentando Eu de Cá, Você de Lá. Mas o Luiz Alberto se tornou imbatível. Uma vez eu estava na Bahia, e eu era o apresentador titular do Eu de Cá. E eu estava na Bahia, à noite fui comer um lanchezinho numa praça. Quem estava me substituindo era o grande Zé Nery, que também apresentou, foi titular do Eu de Cá, Você de Lá. Eu lá na Bahia, fui comer meu lanchezinho, cheguei, e ele estava, a pessoa lá no carrinho de cachorro-quente, estava ouvindo a Rádio Nacional, ouvindo Eu de Cá, Você de Lá. Aí eu falei, bom, olha, você está ouvindo aqui o Eu de Cá? Ele falou, tô. Eu falei, pois é, né? Esse programa eu gosto de ouvir também. Ele falou, é bonzinho e tal, mas era melhor. Eu falei, quem está apresentando? Ele falou, esse aqui é o Zé Nery, mas eu me lembro quando eu falei, mas quem está apresentando hoje? Ele falou assim, um tal de Luciano Barroso. Eu achei interessante ele falar assim, um tal de Luciano Barroso. Eu falei, tá bom, fiquei calado. Ele falou assim, mas vou dizer um negócio, o Luiz Alberto era imbatível. Ou seja, eu já estava apresentando o programa há algum tempo, e ele virou e falou que era um tal de Luciano Barroso. Por quê? Porque o Luiz Alberto realmente foi um destaque. Hoje, quem apresenta o programa com toda a categoria é o Maurício Rabelo. É o apresentador titular hoje do Eu de Cá, Você de Lá, o Zuiudo. Será que ele já acordou, rapaz? Hein? O que foi isso aqui, gente? Ah, pelo amor de Deus, o que aconteceu aqui? Foi? Ah, colocou outro? Ah, que bom, então valeu. Ó, tô na sintonia aqui na Fazenda Limeira, em Presidente Jânio Quadros, Bahia. Bom dia, Luciano. Bom dia, Zelinhos. Bom dia a todos do grupo Amigo do Amanhecer. Uma ótima, deixa eu ver, uma ótima, deve ser ótima manhã. Os amigos Gessinho Topógrafo, Wesley Pedro Ribeiro, Hélio na Fazenda Crixazinho, Zé Flamengo Alemão, Eliodoro, Sargento Carlos, Dona Eleni. A música é pra amanhã, isso, Vitor e Léo, pode ser. Amanhã você vai ouvir, Adeildo. Com certeza amanhã você vai ouvir. Gilvani, não vai embora não, que eu preciso falar com você. Gilvani Dias da Fazenda Alegre. Não vai embora não. Aqui, ó, peraí. Ó, não vai embora não, peraí. Eu tô aqui, ó. Ô, Fazenda Alegre, é o Sunguinha, gente. Sunguinha vem aqui no estúdio e quer ir embora rápido. Bom dia, Luciano. Quero que você passe os parabéns pro meu afilhado Gilson. Parabéns. Ah, é amanhã, dia 23. Aí pediu a música Filha. Amanhã, hein? Amanhã, viu, Tonho? Amanhã, dia 23, aniversário, tem que cantar. Ó, muita água aqui no município em Ferreira Gomes, tá certo, meu amigo. Ô, isso é o Ribamar que tá falando. Ô, Fábio, moi.
2: Moi.
1: Vi Maria, que é? Isso aí assusta qualquer um, rapaz. Bom dia.
2: Bom dia, meu amigo Luciano Barroso, bom dia, rapaz. Tô ligado aqui nessa manhã, já sintonizado aqui pelo Radnet, rapaz, no seu programa, no programa Brasil Rural. Esse programa aqui é campeão de audiência. Como é que tá você, meu amigo? Tudo bem? Comigo está tudo na Santa Paz e espero que todo esteja bem. Bom dia pra galera da Rádio Nacional. Bom dia. Bom dia para os amigos espalhados por esse Brasil afora aí, ouvindo, pelo Radnet, pelo rádio, você de Brasília, você de toda a região. Bom dia para todos, né? Eu deixo aqui meu WhatsApp para quem quiser fazer amizade comigo, tá bom? DDD 99-985-13-2120, tá bom? Aqui é o Santiago diretamente de São Francisco do Maranhão, da Chácara Santa Maria. Obrigado.
1: Valeu.

0: concedido o seu programa, tá bom?
1: Obrigado, meu querido. Uma ótima manhã pra você. Bom dia, Luciano. Tô indo render meu amor. A Bruninha está com pneumonia. Ah, não brinca. Graças a Deus está bem, mas tem que tomar antibiótico na veia por conta da imunidade baixa. Um abraço. Ô, gente, pensamento positivo aí pra Bruninha. Por isso que ela não mandou mais nem um bom dia pro tio. Ah, não. Então vai lá, Vitor. Vai nessa aí, ó. Leve aqui todo o nosso carinho, tá, pra Bruninha, que vai dar tudo certo, mais uma vez, com certeza. Vamos lá, Vitor Kras. Esse é um guerreiro, esse é pai. Esse é maravilhoso.
2: Aqui. Bom dia, Luciano Barroso. Bom dia, Brasil Rural. Antônio Nunes, aqui do PSU. Abraço a você, abraço a todos que estão na sintonia, né? Helen Couto, Jana Moura, Mercedes, Zezé. A Teodora, né? O Etefaldo, Osemar Alemão, Maradona e todos que tiverem na sintonia, Vilma Branquinha aí, Carminha é nós, todo mundo, gente. Grande abraço, bom final de semana a todos.
1: Obrigado, meu querido, uma ótima manhã. Oi, Márcia!
3: Bom dia, Luciano, que é a Márcia Ferreira de Braslândia, manda um alô para mim aqui, tô ligada no Brasil Rural, gosto muito do seu programa, manda um bom dia para todos os ouvintes, todos da Nacional, todos os amigos. Bom dia, Luciano. Tenha uma ótima sexta-feira, viu? Para vocês, todos da Nacional, todos os ouvintes, todos meus amigos, todos caminhoneiros. Aquele abraço.
1: Beleza,
3: Hoje
1: obrigado,
3: é dia
1: minha
3: do
1: querida.
3: abraço, então um abraço a todos. Um abraço apertado a todos.
1: Obrigado, minha querida. Uma ótima manhã para você. Ô, Divino, tá tudo bem, Divino? Divino sabe, Divino diz. Bom dia, Divino. Bom dia, Luciano. Aqui é Divino de Lusiânia. Manda um alusão aí para nós. Fala aí do Festival Gastronômico Italiano de Nova Veneza. Ô, Divino. Ô, Divino Luiz Sobrinho. Divino, eu entrevistei, inclusive, vou falar semana que vem. Vou falar, tá? O Festival de Nova Veneza. Ô, Leonardo vai estar lá, pai. Que é isso? Na Praça da Matriz. Eu entrevistei, como é que é o nome da entrevistada? Gente, esqueci. Já marquei com ela para falar do Festival de Nova Veneza. Inclusive, é quinta, sexta, sábado e domingo. São 4 dias. Semana que vem. 4 dias, não é isso? É, que dia hoje? É isso mesmo. Semana que vem. Ô, Divino, pode, é de 28 a 31 agora de maio. E lá vai ter tudo que você imaginar na gastronomia. Nova Veneza fica 200 quilômetros daqui. Você passa aqui, ó. Como é que é o nome aqui? Tem umas Nerópolis. Você vai por Nerópolis aqui, ó. Nova Veneza. Fica pertinho de Goiânia, pertinho de Anápolis e 200 quilômetros de Brasília. Lá a rede hoteleira não é assim tão grande, mas tem muita gente que aluga a casa. Se você quiser, entre em contato, alugar. Mas, gente, tá tão pertinho, dá para você ir e voltar. Sai daqui cedo, né? Chega lá, enche o pandu. No final da tarde você volta, se você não conseguir ficar lá para dormir. Mas, ó, é um espetáculo, tá bom? Ô, Divino, valeu, hein? Me lembra semana que vem, Divino, de novo, para a gente falar aqui de Nova Veneza,
4: Luciano
1: tá?
4: Barroso, bom dia. Eu
1: Bom
4: gostaria de
1: dia.
4: ouvir a música Se eu fosse um passarinho, encontrei uma parada dura, mas ofereço para todos gostarem da música, para meus amigos do Amanhecer, amigos do Grupo Rádio Nacional. Cresce Sebastião Dada de Leus, Terezinha, de Mini Raquel, todos gostarem da música. Bom dia.
1: Bom dia, bom dia, bom dia. Obrigado. Ai, ai. Maria. Ô, Marioneide. Oi, Luciano. Ótima sexta-feira para todos. Agenda para amanhã: Sementinha com Lourenço e Lorival. Cheiro na carequinha, que Deus proteja. Maria, você é maravilhosa. Ei, Carminha!
5: Tô aqui na escuta, um abraço, sextou, hein? Um abraço bem encharcado pra tudinho. Simbora, nós e pra todas as meninas.
1: Isso.
5: Proteção divina. Obrigada, gente, é nós hoje. Vamos dar um abraço, aquele abraço, um abraço pra todos. Abre as porteiras, bota o buzinaço, bota o berrante. E simbora, guarda os cachorros. É nóis, Lu, saúde, saúde. Aqui muita chuva desde 12 horas. Beijo, meninas e meninos. Amigo do Amanhecer, Brasil Rural, é nós, é alemão, dona Cleonice.
1: Ei,
5: Hoje
1: povo!
5: estamos vendendo cuscuz, aquele original. Cadê o machixe também? Cadê a abóbora? Cadê os quiabos? Simbora, nós vamos, gente.
1: Eita,
5: Associação dos Produtores Agricultores, embora, gente, a todos os
1: bora!
5: motoristas, saúde!
1: Vambora! Obrigado,

0: coração.
1: Lá vamos nós, meu Brasil. Oi, Neves, em Porto Franco, no Maranhão. Chitãozinho e Chororó. Alô, meu amigo da estrada, pra todo mundo. Galera bonita.

0: 6h49, uma ótima manhã, seja bem-vindo. Que foi,
1: bora,
0: Carminha?
1: Bora, povo, Boa Vista Roraima, Ordem Progresso, bora, gente!
0: Vambora!
1: Eita!
0: Ó, né, Silvia?
1: Pra fazer entrega, gente.
0: O governo federal destinou mais de 75 milhões de reais para atingidos por chuvas em Minas Gerais. É o auxílio reconstrução, sendo pago a famílias de Juiz de Fora e Ubá, cidades mineiras afetadas pelas chuvas de fevereiro deste ano. Se lembra? Nós falamos aqui no programa, foi uma loucura. As famílias vão receber R$ 7.300 mediante cadastro e verificação das informações. De acordo com a pasta, até o momento, mais de 3.099 famílias dos municípios de Juiz de Fora e Ubá já receberam apoio financeiro. Aí sim, fico feliz em saber, né? Afinal de contas, já imaginou? Tá precisando, tá no perrengue, libera o dinheiro.

0: hoje? Tem tanto dinheiro aí, né?
1: Leonardo Mendes, José Alves Tunes.
0: O que foi, meu Madruga? Fala, Madruga. O que, que houve, meu querido?
2: Bom dia, Luciano Barroso. Bom dia, Madruga. De volta. Joaquim Nascimento do seu programa. Rapaz, ontem eu fui carregar uma madeira, velha. Balcudo. Rapaz, quando eu peguei um pau, que eu carreguei o pau, que eu joguei o pau no chão, mostrei uma puta de uma cobra. A cobra foi na carreira.
0: Uma cobra?
2: E foi embora a cobra. E eu não trabalhei mais. Fui embora também. Mas eu nem sabia carregar madeira mais. Eu fiz essa música para o pessoal que está na escola do programa seu aqui, de Piraquara.
1: Já vamos nessa.
2: E todo mundo tem de tirar
1: é fora
2: aqui.
1: De prioridade. Por exemplo, vou lá no meu irmão esse final de semana.
2: Rapaz, de amanhã. Tá tudo nas coisas do seu programa. Peça muito o que é que eu sou sem Jesus, com o padre Alexandre.
0: Tá bom.
2: Passa a música, viu?
0: Tá.
2: Na escuta.
0: Tá bom, meu querido. Cuidado, seu Madruga, com cobra. Cobra não é fácil. Quando for gravar pra mim, baixa um pouquinho o áudio do rádio. Porque a gente entende melhor, mas eu entendi que ontem você foi pegar um pau podre, quando jogou ele no chão, o bicho estava com a cobra dentro, correu. É, cobra não é fácil. Eu também não tenho apreço, não. Tem aquela que não é peçonhenta, né? Ou seja, que não tem veneno, que. Tá, mas aí você vai saber qual. Vai dizer, eu sei qual, que é aquela jiboia e a anaconda, como é que é? Que é a sucuri. A sucuri, a nossa sucuri, a jiboia, não tem. Tem outras também que não tem veneno, mas vou lá saber, mano. Eu prefiro correr.
3: Bom dia, Luciano Barroso. Bom dia, Programa Brasil Rural. Bom dia a todos os ouvintes.
0: Bom dia.
3: Mais uma vez, Luciano Barroso, passando por aqui, deixando uma alusão para o pessoal todo do município de Cavalcante, Teresina, Monte Alegre. Pessoal da EMA, Ribeirão. Pessoal aqui do Rondo de Alma. Comunidade Engenho 2, em Cavalcante e toda a região.
0: Certo.
3: Um bom dia e um aludo apolinado para todos os ouvintes do programa Brasil Rural.
0: Aí sim.
3: E toca para nós aí, Luciano Barroso, amanhã. Tinha um Carreiro e Pardim, lá onde eu moro. Toca esse modão para nós, Luciano Barroso. Bom dia, Luciano Barroso.
0: Bom dia, meu querido.
3: Esse maravilhoso programa.
0: Valeu. Alô, Paulo César. Bom dia, Luciano. Abençoado final de semana para nós. Aqui todos os dias, capitão de Campos Piauí, Paulo César. Obrigado, Paulo César. Muito obrigado. Luciano, esse programa Brasil Rural, é esse? É seu programa? Ninguém apresenta esse programa igual a você. Ah, que isso, Lourenço? Muito obrigado, Lourenço. Eu agradeço muito. Obrigado aí pelo seu carinho. Grande compositor Lourenço de Valverde. Ô, meu colega de rádio, ó, PG. O PG, gente, ele é um guerreiro. Eu adoro quando eu fico sabendo umas coisinhas a mais de cada ouvinte. O Paulo Giovanni, por exemplo, durante a semana, ele sai vendendo aquele negócio. É pra carro, né? Não é, PG? Você vende coisa, é pra carro. Tem aquele, oficina, tem aqueles guindastes, aqueles negócios todos, e ele sai batendo perna para tudo quanto é lado. Final de semana, ele vira colega, apresentador, grande, já ouvi. Eu falo porque eu já ouvi, inclusive já mandei até recado quando ele estava no ar. Né? PG é bom pra caramba.
4: Olá, Luciano Barroso, bom dia para você, bom dia pro Tavinho, pro Zé Lins, pro Jader, para todos que fazem a Rádio Nacional, as ondas da Rádio Nacional chegar até nós, até a nossa casa. Luciano, você falou ainda há pouco aí do preço dos produtos do campo. Aqui em Rio Branco, fala-se cheiro verde, que é a cebolinha de palha. Eles montam a cebolinha de palha com coentro.
0: É.
4: E vende por R$1,50, R$2. Eu acho muito barato, Luciano.
0: É barato.
4: Tinha que ser mais valorizado esse povo.
0: Aqui
4: tá cinco. Produtos também. E ainda tem uns espírito de porco que chega na banquinha do cara para comprar esses produtos, tão barato, e ainda pede desconto. Dá pra você entender um negócio desse, Luciano?
0: Não, não dá. É, Spirits of Suínos. O negócio é o seguinte: ô, dona Jesuíta, tá tudo bem? Aqui tá 5 pila o cheiro verde. É.
5: Bom dia, Luciana. Bom Jesuíta, dia. Santa Cruz da Venerada. Luciana, amanhã eu quero ouvir que eu adoro Sampaio, Toco de Saia. Quero oferecer para você, que é um ótimo locutor.
0: Obrigado.
5: Para Cremil, para Naélio Alves, para Maciel, para Renival Lapau, para Maria Paraná, para Diego Maradona, para Facebook, para Dona Dirce, mas seu João, Gessine e Carla, para Zé Flamengo, para Sargento Theo, Sargento Carlos. Para o Gaguinho, para Marilene, para Zé do Padre. Para todos que estiverem ouvindo o grupo do Amanhecer. Tudo de bom, Luciano. Para você, um cheiro na carequinha.
0: Obrigado, dona Jesuíta. Ó, o Paulo Giovanni, o PG, fala assim, ó. Sou representante do

0: ramo de autopeças e vendo também elevadores automotivos. Maravilha. Ô Pedro Ribeiro, grande Pedrão. E aí, Pedrão? Guaraí, Tocantins. Roberta Miranda e Reginaldo Ross. Para você, grande Pedro Ribeiro. Amanhã, este é o Brasil Rural. Vamos fazer a festa? 61-99674-1536. 61-99674-1536. Participe comigo, mande seu recado. Tô aqui esperando. Vou falar de novo, porque foram reclamar pro Milton quando eu tava falando. 61-99674-1536. Falei, pronto, bom dia.
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1: Ei, meu Brasil rural, Brasil lindo. Aqui, ó, o José Raimundo. Falou, ó, bom dia, conterrâneo. Partiu coluna. Ô, rapaz, tá indo pra coluna? Chega lá e fala pro padre. Lá não é o padre, não. É, o padre é o dono, mas a igreja é a dona. Mas tem um outro camarada lá, como é que é o nome dele? Eu esqueci. Fala com ele pra entrar em rede com a gente. Ah, pirracento. Não entra? Que isso? Lá em coluna não entra. Meu amigo Luciano Barroso, Brasil Rural, bom dia. Bom trabalho a todos os amigos da Rádio Nacional. Estou aqui, Gabriel Neto. Ô, Gabriel, bom dia. Um alô pra minha esposa, Dona Maria Isabel.
2: Alô!
1: Aí, Dona Maria Isabel. Um alô pra senhora. Ô, José Raimundo, vai com Deus, tá? Vai na sombra. Bom dia, obrigado, gente. Eu vou agradecer agora o carinho da sintonia dos amigos que estão ouvindo a Rádio FM de Alto Boa Vista, no Mato Grosso. Vem aí, Dagmar Faleiros. Rádio Cultura, Santa Cruz da Venerada, Marcel Souza, vem aí. Rádio Iraquara FM, Bahia. Ô, Manuel, bom dia, Manuel. Tudo bem? São 6 horas em Brasília. Até amanhã, gente.
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1: 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Caminhos compridos, cansados, cruéis, criaram coragem com cortes fiéis. Carreguei comigo conflitos calados, curando com calma capítulos passados. Cada conversa com meu coração criava coragem para continuar. Choros caídos constantes no chão, contudo crescia minha convicção. Caçando conquistas contra correntezas, cruzei caminhadas combatendo tristezas. Com pouco conforto continuei, confiando nas coisas que sempre sonhei. Cheguei cansado, porém consciente, que cada combate me fez resistente. Coisas que hoje consigo alcançar começaram como sonhos difíceis de tocar. Contemplo com calma minha direção. Cicatrizes criaram compreensão. Porque cada conquista que hoje ganhei começou como coisas que já sonhei. Este é um poema de Lourenço de Valverde e traz essa reflexão do nosso dia a dia. Aquilo que nós queremos, que desejamos, apesar dos empecilhos sociais, das angústias de segmentos aqui ou ali, ah, não pode isso, não pode aquilo, não vai chegar lá, não vai. Tanta gente dando palpite numa vida que não é dela. Você faz a sua vida, o seu caminho. Drummond escreveu, vai ser ghost na vida, ou seja, vai ser ninguém. Quando eu nasci um anjo torto desses que vivem na sombra, diz, vai Carlos, vai ser ghost na vida. Nada. Eu também, quando eu nasci, Drummond, não só um anjo, mas vários viraram e falaram assim, ah, Lúcia, vai ser gosto na vida, vai ser mais um à toa por aí. Não. O poema também, tem um poema que é espetacular, que diz, eu sou o dono do meu destino, eu sou o dono da minha vida. Eu faço aquilo que acho que é melhor para mim e para quem está ao meu lado, para todo ser humano, que deve ser respeitado em cada segundo, em cada minuto. É por isso que eu falei aqui do PG, que vende coisas durante a semana, no final de semana está na rádio. É por isso que eu respeito todos os ouvintes do Brasil Rural, porque cada um tem uma história. Uma história pode ser triste, pode ser forte, mas é uma história de guerreiros. Guerreiros e guerreiras. Eu amo um povo guerreiro. Não tenho apreço nenhum por quem não sabe lutar no dia a dia e só coloca a culpa nos outros. Ah, isso aqui é culpa de fulano. Não. Um guerreiro, ele se veste da armadura, da coragem, do amor. Não impunha uma espada, mas impunha, sim, a fé e a esperança. E Paulo Giovanni, Rio Branco, Patrícia e Planaltina. Nós vamos ouvir agora. Diz, meu amor, Vic Souza. Ah, minha amada, é tanta gente para poder dizer, não, não vai dar certo, não vai dar isso, não vai dar aquilo. Ah, mas que saco, cara, viver sua vida, eu, hein?

0: Ô, musicaço, que é isso? 6 e 8, Brasil, bom dia. O aniversariante da semana.
1: Oi, Luciano Barroso. Oi. É o Bernardo Mendes de Codó Maranhão. Bom dia para você, bom dia aos amigos ouvintes do Brasil Rural, amigos do Amanhecer. Muito bom dia. Você falando de Luiz Alberto, que tio Gilvan Chaves, eu me lembro que em 1986, o Luiz Alberto apresentando Eu de Cá, Você de Lá, noticiava o falecimento do tio Gilvan Chaves. E eu me lembro que a música que tocava durante a conversa do Luiz Alberto era Preste ao Vento com Fernando Mendes. Se você tiver essa música por aí, não puder tocar hoje, se for para amanhã também, tá muito bom.
0: Amanhã.
1: Muito obrigado, bom dia, bom trabalho.
0: Essa música, Preste ao Vento, ela é de autoria do Titio Gilvan Chaves. Tem ela com o Fernando Mendes e tem ela com o Quinteto Violado, que também é espetacular. Nossa, a música foi um marco, né, na época. É com o Fernando Mendes aí? Só um pedacinho para vocês recordarem Titio Gilvan Chaves.

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0: Ah, não. Amanhã. Senão vou começar, vai dar engasgar tudo aqui, Bernardo. Prece ao Vento, que é do titio Gilvan Chaves.
2: E... bom dia.
0: Ah, diga. Tem pessoas, né, que... igual o Luiz Alberto, meu amigo, desde o primeiro dia, quando chegou aqui. Gente,

0: história do Luiz Alberto é espetacular. Ele veio de Anápolis para cá. Ele não veio puxando a cachorrinha, não. A cachorrinha que veio puxando ele. Ele veio tentar a vida aqui com família, com filhos, com tudo. Ele não tinha nada, nada, nada, nada. Eu já estava aqui na rádio, já trabalhava, operador de áudio. E quando ele chegou aqui, uma voz bonita, fez noticiário. Pensa num cara que passou dificuldade. E foi um grande vencedor e um grande amigo.
1: Bom dia, meu amigo Luciano Barroso, Edgar de Belandão, do Cachorro Quente. Comeu?
0: Morreu.
1: Morreu, é verdade. Como é? Carlito Barduim, mulher sempre mulher. Vai pra paixão na minha vida, Mariana. Mariana. O Enéas, Dona Marina, José Alves. Del Comer, Tripim, Vagalão, Cabracaio, Antônio Ribeiro, Antônio Pessu, Mariozinho, Mariel Messias, Antonildo, Gacio, Isaías, ó. Carminha Nós, quem é isso aqui? As Duas Teodora, Divina Raquelzinha, o Alemão Repolho, é isso aí mesmo. E As Duas Teodora, bom trabalho, fique com Deus. Olha o gol!
0: Olha o gol!
2: Bom dia, Luciano Barroso.
0: Bom dia.
2: Um alô pra mim aqui em Itaporanga da Paraíba, que tô ouvindo seu programa, alô, Luciano Barroso.
0: Obrigado.
2: Todos os dias, Luciano Barroso.
0: Alô, Joel.
2: Programa Rural Brasil. Programa Brasil Rural, meu amigo Luciano.
0: É o Joelson Rufino. Obrigado, meu querido. Um abraço pra você e pros amigos. Oi, Maria Aparecida.
3: Bom dia, Luciano.
0: Bom dia.
3: Bom dia, Rural Brasil. Bom dia, bom dia. Ouvindo seu programa, quero ouvir uma música aí. Eu ofereço para o grupo do Amanhecer, para Junito, para Rosângela, Vilma Branquinho, Carminha, José Alves, para Francisca Geralda, para todos do grupo.
0: Tá
3: e para vocês aí da rádio.
0: Obrigado.
3: Guilherme Silva e Nando Moreno.
0: Tá bom, obrigado, minha querida. Valeu, obrigado.
1: Meu, agora é o seguinte. Os próximos dias... Eu vou parar agora de negócio de política e tocar pau no Lula agora, focar em...
0: Que isso?
4: Bom dia, Luciano Barroso, bom dia. Percebam por cá o cavalo rouco que vamos daqui dele. Vamos acelerar, tá na hora, beleza? Um abraço, bom trabalho. Tchau, obrigado. Vocês estão bonitos. Galerinha prisioneiro, pra nós, faz favor aí, Luciano Barroso. Ontem eu tava escutando o Maurício. Maurício.
0: Rabelo. Rabelo.
4: Olha, Barroso lá é. Ah, será? Escutei o Maurício ontem à noite. Beleza?
0: Beleza. Ah, valeu. Bom dia, meu irmão. Bom dia, família nacional. É Maurício Rabelo à noite. Eu de cá, você de lá. Fica com Deus, tá? Se não respondesse, o Luiz Alberto ficava bravo. Não, com certeza, viu, ô Wellington? Luiz Alberto, meu grande amigo Luiz Alberto. Brasil!
3: Rapaz, eu tava ouvindo aí o relato do moço, né? Que diz que lá o cheiro verde é R$2 aqui em Campo Grande. Nos supermercados você acha por 7, 6 e já vi até de 8. E, né? Eu acho que se esse povo for pra aí, eles. Tem um. Não sei. Mas, se eu não me engano, no Acre. Eu fui no Acre em 2024, né? Que eu sou de lá também e fui visitar. Eu achei muito em conta o preço das coisas. Eu achei bem. Né? Enquanto que você compra as coisas, é um absurdo. Tudo que você compra aqui é caro. Carne principalmente. Meu Deus do céu. Onde é que a gente vai parar, hein, Luciano?
0: Onde é? Hein,
3: Pablo? Depois, se você puder. Toca a música do Raul Seixas, As Minas do Rei Salomão.
0: Tá bom.
3: Pra ser pra todos aí da escuta do programa, tá bom?
0: Tá bom. Tá certo, obrigado. Ô, Manelzinho de Livramento, bom dia, tô aqui ouvindo, Luciano Barroso. Tá bom demais, obrigado, Manelzinho. Carlos Henrique, manda um alô, um abraço pra Orizona. José de Assis, João Lucas, família Teixeira de Pires do Rio, o Hélio da Relojoaria, Donaire ou Donaire? Donaire, o Carlos Henrique, obrigado, viu, meu querido? Um abraço aí para Orizona, aqui no estado de Goiás, já passei por lá. Bom dia, Luciano, bom dia, meu amigo, bom dia, Denilson. Ô, Divino em Cavalcante, quero ouvir Gaivota.

0: Tá certo, Divino. Obrigado. Fala, Dulce Raimunda.
1: Bom dia, Luciano Barroso.
0: Bom dia.
1: Renan e Raí, oferecer pro meu esposo, pra você, pra Massa Ferreira, pra toda da Rádio Nacional.
0: Tá certo.
1: E pra minha irmã, que é Nascimento Coelho, pra quem gostar da música.
0: Tá bom. Obrigado, Josué. Grande Josué. Bom dia, Josué. Obrigado pelo carinho. Oi, Neri. Tô na escuta do programa embalando cocada de laranja pra vender na Feira Agro Brasília. Que bom, hein, Neri? Ah, você é maravilhoso. Gente, a Neri faz cada coisa.
2: Bom dia, Luciano Barroso. Bom dia para todos os ouvintes do Brasil Rural. Luciano,
0: oi.
2: Roda aí para nós aí a música do Nildo Ochoa, Caminhoneiro Apaixonado.
0: Isso.
2: Quero oferecer para todos os caminhoneiros do Brasil.
0: Tá.
2: Que carrega o progresso do Brasil.
0: Tá certo.
2: Nas costas.
0: Valeu, obrigado. Márcia Ferreira, tá tudo bem contigo, minha querida
3: dia,
0: Márcia?
3: Bom dia, Luciano, que é a Márcia Ferreira de Braslândia, manda um alô pra mim aqui, tô ligada no Brasil Rural. Gosto muito do seu programa, mandar um bom dia pra todos os ouvintes, todos da Nacional, todos meus amigos. Bom dia, Luciano. Tenha uma ótima sexta-feira, viu?
0: Bom dia, Márcia.
3: Vocês todos da Nacional, todos os ouvintes, todos meus amigos, todos caminhoneiros. Aquele abraço.
0: Oi.
3: Hoje é dia do abraço, então um abraço a todos. Um abraço apertado a todos.
0: Obrigado, Maria. Oh, Maria José Santiago. Bom dia, amigos e amigas do Amanhecer. Feliz sexta-feira, abençoado para todos. Bom dia, Luluzinho. Ah, bom dia, doce avô. Obrigado. Ei, bom dia. Manda um alô aqui para Boa Vista.
4: Alô! É?
0: Bairro de Pintolândia, Roraima. Estou ligado. É mesmo? É, Pintolândia. É. Estou ligado aqui no Brasil Rural. Amanheceu chovendo. Sebastião Alves de Souza. Sebastião, muito obrigado, hein? Pessoal de Pintolândia. Muito obrigado. Bom dia, turma de Pintolândia.
5: Opa, bom dia, Luciano Barroso. Bom dia. Eu quero mandar um alusão para o Luciano Barroso. Quero mandar um alusão para a turma da Zavó da Bahia, na beira do Sal. Adelino na beira do Rio São Domingo. Albertini na beira do Rio Bonito. Peixoto também na beira do Bonito. Tô em carro também.
0: Certo.
5: Gilberto. Eu compartilho o meu Terley aqui também, Arraias. Silvani também aqui em Arraias. Nilton Pemba, Fernando Jacinto. E a todos os ouvintes que estão curtindo o programa da Rádio Nacional. Aí você toca uma moda boa aí pra nós. Pode ser de João Boiadeiro, Moreno Moreninho.
0: Claro.
5: Falou, Luciano Baúso.
0: Bom dia. Olá, Luciano. Hoje estou importante. A Adileia vai me entrevistar no ponto de encontro. Que maravilha, rapaz. Pessoal, ponto de encontro com a Adileia, tá? Ela vai entrevistar o Adeilton. Bom dia, Beatriz.
6: Luciano, meu amor, bom dia.
0: Bom dia.
6: É de Tabatinga, é Beatriz Borges,
0: Beatriz,
6: falando com Luciano Barroso.
0: Amor,
6: bom dia, meu querido, bom dia a sua equipe, bom dia a todos os seus ouvintes, meu lindo.
0: Obrigado,
6: toca pra
0: Bia.
6: Nós, e eu te convido para nós passar umas férias na Índia, tá?
0: Tá.
6: Toca para nós férias na Índia, com o nosso saudoso Milton César, tá bom?
0: Tá bom.
6: Bom dia, fica com Deus.
0: Oh, você se lembra daquela influencer? Agora é influenciador, tudo é influenciador, né, meu Deus do céu? A influenciadora digital e advogada Deolane Bezerra foi presa na manhã de quinta-feira em Barueri, São Paulo. Deolane estava detida em casa, foi detida em casa, uma mansão que fica em Alphaville, bairro que concentra condomínios luxuosos. A operação investiga lavagem de dinheiro da facção PCC, primeiro comando da capital. Marco Ebas Camacho, também, Marcola, chefe do PCC, está preso na Penitenciária Federal aqui em Brasília, também é alvo da operação. Os policiais civis cumpriram 6 mandados de prisão preventiva, além do bloqueio de valores superiores a 327 milhões de reais e apreensão de 17 veículos de luxo e 4 imóveis. Pois é, a Deolane, a advogada, está de novo presa na cadeia.
7: Bom dia, Lulu.
0: Oi.
7: Bom dia, Luciano Barroso. Bom dia, José Lins. Bom dia, Tony. Sextou, Lulu, nada mudou. Fazenda Acalanto aqui, Roda Velha é o palco, na colheita. Manda um alô.

0: José Lins, para os ouvintes assim, tucaiador do programa Brasil Rural, para Antônio Carlos, da Fazenda Campo Alegre, município do Paraná, no Tocantins, para Negão da Mineração Oeste, Tripinha do Remanso, Maniquim de Oeiras, Paraibinha de Fortaleza, Zói de Bila da Transblange, e para todos do grupo Amigo do Amanhecer, para Carminha, Vilma Branquinho, Edna Maria, Edna Oliveira, Maria José, Luiz, Pedro Ribeiro, Raimundo Pinto do Brejo, enfim, para todos. Cuide a rocha e da flocha, Lulu. Chama na bota, chama na coité. Depois pega subindo, que descendo é contramão. Tchau, obrigado. Não esquece de alemão de três corações.
1: Vixe,
0: Chama.
1: vixe, chama. Fala, vagalume, vagalume. Bom dia, meu querido.
2: Ana Barroso,
1: Ô!
2: bom dia, José Lins.
1: Bom
2: Tudo
1: dia,
2: bem com
1: dona Luzia.
2: vocês? Um forte abraço. Hoje é dia do abraço e vai meu abraço para toda essa galera que ouve a Rádio Nacional, que é a Rádio Pacaio de Ortigueira. E esse povão do mundão aí, de meu Deus, né, que a gente não conhece, mas ouve todos os dias, você aí, eu amo ouvir Rádio Nacional, pela Rádio Pacaio de Ortigueira, da sua
1: Obrigado,
2: ouvinte,
1: Luzia.
2: Luzia da Silva. Até mais, Luciano.
1: Até mais, muito obrigado. Ô, a dona Júlia já tá acordada, Brito? Hein? Fala aí, Luiz.
3: Bom dia, meu amigo Luciano
1: Bom
3: Barroso.
1: dia, meu
3: Como é que tá? Tudo bem?
1: presente.
3: Manda um alô aqui pra casa da Júlia, os meninos.
1: Alô!
3: Taquara, mãe, então, Juninho, Giliato, seu Delchim, Tia Nazaré, o Gaúcho, o Pelé, pescador, em Flores de Goiás, Dedezão, na Fazenda Larga, seu Anselmo, os produtores do Bela Vista, em Planaltina de Goiás, os produtores do Polo do Cinema, lá do Zé Wilk, lá em Sobradinho, seu Geraldo tá te ouvindo lá.
1: Certo.
3: Os produtores da Associação Mista Cooperativa Cooperar, tá bom? Hoje vamos de novo lá na Agô Brasília. A
1: Ah, é?
3: festa bonita, a festa boa.
1: É mesmo?
3: E aí, você vai dar um pulinho lá hoje?
1: Rapaz, tô só o Kimba, Luiz.
3: Daqui a pouco nós estamos saindo para lá.
1: É?
3: Valeu, um
1: A
3: abraço.
1: dona Júlia tá acordada? Ô, dona Júlia, eu sei que a senhora, não sei se está acordada a hora dessa, mas ô, Luiz, eu tô só a carcaça, só o mingau. Ô, dona Júlia! A senhora pediu o Chitãozinho Chororó. Ela não vai mais chorar. Ai, Associação Mista. Alô, dona Júlia. Fala, Luiz.

0: Bom dia, Daniele, tá tudo bem contigo? Ô, José Leal, bom dia, tudo bem? Estamos saindo de Formosa, Goiás, para Tasso Fragoso, no Maranhão. Manda aí um alô e pediu o milionário José Rico. Ô, Daniele e José Leal, boa viagem para vocês, tá? Uma ótima manhã, bom dia. Tô por cá, sextou. Hoje o meu alô vai para todos os queridos amigos e irmãos do grupo O Amigo do Amanhecer. Um alô especial vai para Adeilton, Lapiseira e Magno, deve ser Magno. Bom dia, bom dia. Dona Marcileia, a senhora é maravilhosa, criadora do grupo. Nosso muito obrigado. Quem é aqui, gente? Luzia, eu já falei, Vagalume, Wellington Brasil. Tá ligando aqui, tá? Fica com... ele pediu... como é que é? Boi Fubá. Tá anotado aqui, meu querido. Que mais? Bom dia. Ô, pessoal que tá fora de Brasília, fora do Brasil.
1: Bom dia,
0: Portugal. Muito obrigado pelo carinho da sintonia, Portugal. Bom dia, Colômbia. Buenos dias. Bonjour para você na Bélgica, na Guiana Francesa. Good morning para você na Guiana Inglesa, Inglaterra, Canadá, Estados Unidos. Moin para você que tá na Alemanha. Kombawa para você que tá no Japão. Uma ótima noite para você que está no Japão. Obrigado pelo carinho da sintonia. São 6 horas e 28 minutos. O intervalo e voltamos já já com o nosso Brasil Rural. Vamos lá.
1: Bom dia.
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0: Hoje, sexta-feira, dia das cotações de mercado. O coordenador do Programa de Pós-Graduação em Desenvolvimento Regional da Unijuí, doutor em Economia Internacional, coordenador da Central Internacional de Análises Econômicas e de Estudos de Mercado Agropecuário, professor Argemiro Luiz Brum, está na linha. Seja bem-vindo, professor. Bom dia.
3: Bom dia a todos.
0: Como é que está o tempo aí no sul, professor?
3: Está gelado.
0: Nicho.
3: Não chove já faz 2 semanas, aproximadamente, mas um frio intenso, seguidamente muitos municípios abaixo de zero a temperatura.
0: É isso.
3: Muita geada e nós aqui, onde eu moro, que é a cidade de Juí, atualmente gira em torno de 4 graus a temperatura pela manhã, no início da manhã, bem entendido, né?
0: Tá bom.
3: Tá por aí. Faz 2 semanas que estamos assim direto já.
0: Tá bom. Professor, vamos lá. Vamos começar com o que hoje?
3: Começamos com a soja hoje.
0: Soja. Então tá. Ah, beleza. Número 1, soja. Capricha.
3: Vamos lá então. Pois com a continuidade da guerra no Oriente Médio, o bushel da soja em Chicago tem girado ao redor dos 12 dólares após recuar para 11 dólares e 74 centavos lá no dia 14 de maio, quando na época se falou em um acordo de paz, que acabou não ocorrendo. Aliás, nesse momento fala-se...

0: novamente num acordo de paz nessa, para essa guerra aí. Mas, por enquanto, durante a semana agora que transcorreu, o Bush da oleaginosa para o primeiro mês cotado lá em Chicago fechou, por exemplo, dia 18 de maio em 12 dólares e 13 centavos. Depois recuou um pouco para 11 dólares e 99 centavos no dia 20 de maio e assim ele vai girando. Uma média ao redor de 12 dólares nesses últimos dias.
1: Uhum.
0: Para comparação, um ano atrás, 20 de maio de 2025, o Bushel valia 10 dólares e 53 centavos. Ou seja, em Chicago temos uma elevação de 13,9% em 12 meses. Mas aqui no Brasil, diante de um câmbio que oscila nesse momento entre R$ 4,95 e R$ 5,05 por dólar, os preços da soja se descolaram para baixo em relação a Chicago. Ou seja, Chicago sobe, mas os nossos preços não reagem e até baixam. O saco de 60 quilos do produto aqui no Brasil oscilou entre R$ 100 e R$ 115 nas diferentes praças brasileiras. Para se ter uma ideia, um ano atrás esses preços estavam entre R$ 106 e R$ 119 por saco. Ou seja, em 12 meses, em reais, o saco da soja no Brasil, em termos médios, perdeu entre R$ 4 e R$ 6, dependendo da região, mesmo com o forte aumento em Chicago. O motivo central é a importante valorização do real. Um ano atrás, a nossa moeda valia R$ 5,66, contra a média dos R$ 5 atualmente, né?
1: Uhum.
0: Além disso, a entrada de uma safra recorde, que acabou de ser colhida aqui no país, que atingiu entre 178 e 181 milhões de toneladas, ainda não temos o número definitivo, pois isso ajuda a pressionar os preços internos. Soma-se a isso ainda o aumento de área a ser semeada nos Estados Unidos neste ano, um aumento de 4,5% para a área de soja, e o quadro baixista, então, em Chicago, deveria estar mais presente, assim como, obviamente, aqui para nós fica bem presente. O que está mantendo Chicago nesses níveis mais altos, por enquanto, é a indefinição justamente quanto ao fim ou não da guerra entre Estados Unidos e Irã, além das tradicionais especulações em relação ao clima nos Estados Unidos, que sempre ocorre nesta época do ano, época de plantio por lá, da soja, né, das safras de verão, e daqui para frente até a colheita que se dará em outubro. A partir de outubro, o clima pesa bastante nas decisões de formação dos preços lá na Bolsa de Chicago.
1: Ok.
0: Era isso.
1: Próximo, número 2 hoje.
0: Agora é o milho.
1: Milho. Soja e milho. Você vai aí, já sabe, né, Luciano? Hoje ele não escapa. Vamos lá, milho.
0: Tá bem. Então, o milho igualmente se mantém relativamente firme em Chicago, sustentado pelos efeitos também da guerra no Oriente Médio e o anúncio de uma redução na nova área a ser plantada nos Estados Unidos. Essa redução na área de milho dos Estados Unidos está, por enquanto, projetada em 3,5% em relação ao ano anterior. Assim, o primeiro mês cotado na Bolsa de Chicago tem girado para o milho entre 4,60 e 4 dólares e 80 por bushel durante a semana, contra 4,40 a 4,50 um ano atrás. Nota-se que o aumento nos valores do milho é bem menor do que o registrado em relação à soja. Aqui no Brasil, os preços melhoraram um pouco, porém ainda estão distantes de compensar os custos de produção na maioria das praças nacionais. Os valores médios nesta semana oscilaram entre R$ 45 e R$ 59 por saco, junto aos produtores, aquilo que nós chamamos de preço no balcão. Apesar de uma redução de 1 milhão de toneladas na expectativa de produção para este ano em toda a safra de milho brasileira, com a mesma recuando para 140,2 milhões de toneladas, segundo a Conab, a produção nacional ainda será muito importante, levando os compradores a ficarem na retranca, como a gente chama, esperando preços mais baixos, assim que a safrinha, principalmente de milho, entrar forte no mercado. Isso normalmente vai ocorrer a partir de julho. Então, para o milho, é o que temos.
1: Então, agora sim. Agora, Luciano, não escapa. Agora não tem. Professor, com certeza, ou eu ou Lucinha, nós aqui acertamos. Quer ver? Ou é frango ou é suíno. O que é?
0: É o frango.
1: A Lucia acertou, professor.
0: Eu. Tava na hora, ela fazia tempo que vinha insistindo e você levando ela pro mau caminho, né?
1: Não, e presta atenção, eu falei com ela que nós estávamos discutindo, aí eu falei frango, ela falou, né, aí eu falei, não, vou no suíno. Ela falou, tem certeza? Eu falei, então eu vou no frango. Aí me lasquei. Beleza. Vamos lá.
0: Mas também hoje estava fácil, né?
1: Hoje estava, no milho. Aí vamos no cocoricó, professor.
0: Vamos lá, então. Pois o quilo vivo do frango, nos chamados projetos integrados ou produções integradas, ele reagiu nesse momento em relação às comparações de um mês atrás, aproximadamente. O Paraná, ele ficou em R$ 4,64, contra R$ 4,61. Santa Catarina, R$ 4,77, contra R$ 4,76. Então, veja que não é uma reação tão significativa, mas enfim. Em São Paulo, sim, foi mais importante. R$ 5,10, contra R$ 4,5. E em Minas Gerais, na região de Belo Horizonte, R$ 5,20, contra R$ 4,60, um mês atrás, aproximadamente. Pois o mercado brasileiro de frango voltou, então, a ganhar a partir de abril, lentamente, após um início de ano muito pressionado, né, para baixo, em termos de valores. A valorização dos preços da ave abatida melhorou as margens da avicultura e reforçou, então, a competitividade desta proteína no mercado interno, mesmo diante dos desafios logísticos e comerciais provocados pelas tensões no Oriente Médio, que continuam. A carne de frango segue competitiva diante da carne bovina. Atualmente são necessários 3,150 kg de frango para equivaler ao preço de 1 kg de dianteiro bovino. Patamar acima da média dos últimos 5 anos, que é de 2,320 kg. Já na comparação com a carne suína, o frango perdeu parte da vantagem relativa após a forte queda dos preços do suíno no mercado interno. Por outro lado, as exportações brasileiras de carne de frango continuam apresentando desempenho positivo neste ano. Em abril, os embarques de produtos in natura industrializados totalizaram 472 mil toneladas, volume 2% superior ao registrado no mesmo período do ano passado. E no acumulado do primeiro quadrimestre, os 4 primeiros meses, o crescimento foi de 4,5% diante do mesmo intervalo de 2025. Os maiores impactos negativos da guerra no Oriente Médio têm sido no aumento dos fretes marítimos e na necessidade de utilização de rotas alternativas mais longas e caras. As vendas para países do Oriente Médio, no entanto, recuaram cerca de 10% no acumulado do ano, com destaque para a queda nos embarques destinados aos Emirados Árabes Unidos, Iraque, Kuwait, Iêmen e Jordânia. Por outro lado, mercados como Japão, África do Sul, Filipinas e Holanda ampliaram suas compras e ajudaram a compensar parcialmente as perdas na região árabe. Era isso que tínhamos para o frango. E parabéns a Lucinha.
1: Beleza. Professor, agradeço pela participação aqui no programa. Um ótimo final de semana para o senhor e até a próxima segunda-feira, né? Ou segunda, meu Deus do céu, sexta-feira.
0: É que eu,
1: de vez em quando, eu fico pensando em umas coisas, aí eu fico doidinho.
0: Tá bem.
1: Tchau, professor, bom final de semana.
0: Obrigado igualmente a todos.
1: Valeu. Até lá. Ô, meu Brasil, são 6h40, bom dia. Que tal Zezé de Camargo e Luciano? Seca Verde. Esse é o Brasil Rural e o nosso telefone é o 61 99674-1536.

0: Zezé, grande Zezé de Camargo e Luciano. Ô, Francisco, bom dia, tá tudo bem contigo, meu querido?
1: Luciano Barroso? É o Francisco, ainda tem um grupo Amanhecer, grupos do Amigo do Amanhecer, coloque eu no grupo aí, por favor.
0: Tá.
1: É o Francisco aqui de Roraima.
0: Tá certo, Francisco.
1: Fala pra Carminha, Carmen Oliveira, pra ela me adicionar. Carmen Oliveira, aqui de Boa Vista, porque eu perdi o número dela.
0: Tá bom.
1: É o Francisco.
0: Ó, ela tá no grupo, assim que você entrar no grupo, o Tonho vai te colocar agora no grupo, vai mandar o link pra você. E aí, Francisco, você vai entrar no grupo. Aí, assim que você entrar no grupo, ela tá lá. Aí você já manda recado direto pra ela, tá bom? Ó, o Tonho já tá te adicionando, são 6h44, vamos lá.
2: Olha, maravilhoso, já te dei bom dia. Ô, maravilhoso. Repito, bom dia.
0: Bom dia, linda.
2: Você sabe me dizer por que que no aplicativo tá dando aquelas falhas assim, negócio de meio minuto, um minuto aí volta novamente.
0: No nosso?
2: Todos os dois que eu ouço, aplicativo, Rádio Nacional da Amazônia e Rádio Nacional... AM? Tá tudo igual.
0: Uai, eu tenho que dar uma olhada então, Celídia, porque às vezes o pessoal pega pela Radiosnet, aí dá uma falha, mas no nosso tá falhando. Vamos avisar aí o pessoal da TI, né? 6h44 no Brasil. Gente, isso aqui é uma notícia importantíssima e séria. No Brasil, mais da metade dos professores formados por EAD, que é aquele ensino à distância, tem desempenho insuficiente. Ó, a Milena também quer entrar no grupo aí, viu, Tony? Os dados foram divulgados pelo Ministério da Educação e apontam que, entre todos os formandos do ano passado, 40% estudaram em cursos presenciais, 60% curso à distância. O ministro da Educação, Leonardo Barchini, destacou medidas regulatórias recentes adotadas pela pasta, entre elas a de que todos os cursos de licenciatura EAD atuais serão extintos até 2027. O que está acontecendo?

0: oferecer para o meu esposo, Cleiton Max. Nós estamos na escuta do teu programa. Todos os dias nós escutamos o teu programa, Luciano. Só que não dá de eu pedir música porque lá não tem internet nem energia. E hoje eu estou
1: Vixe.
0: pedindo é porque nós estamos na cidade mais próxima aqui. Aí lá é um lugar novo, a chácara onde nós mora, mas nós todo dia nós escutamos o teu programa. Aí não dá de eu ficar pedindo música porque lá não tem internet e nem energia. Aí quando nós estamos aqui na cidade mais próxima, aí que eu peço a música. Aí quero oferecer a música pro meu esposo, Lady Max. Um abraço, Luciano. Fico
1: Um
0: com
1: abraço, minha
0: Deus.
1: querida Arlete.
0: Nós
1: Muito
0: estamos aqui
1: obrigado.
0: da cidade de Placas.
1: Ah,
0: Cidade
1: placas.
0: aqui de Placas aqui. Um
1: Tá
0: abraço,
1: bom.
0: Luciano.
1: Obrigado. Placas é Maranhão, né? No Pará? Boa, que isso? Eu faltei essa área de geografia. Eu falei, mas quando eu falei errado, o Tom já gritou lá: é Pará. Tá bom. Sou Arlete. Arlete, muito obrigado. Ô, Milena. Ah, Milena, daqui a pouquinho, Milena, vai ter a brincadeira. Falou da brincadeira aqui, ó. A sugestão. Milena, prepara aí o dedinho pra exatamente às 6h50, eu vou dizer, tá liberada, aí você sapeca, tá bom? Paulo Giovanni. Paulo Giovanni, Luciano, o ouvinte reclamou da falha no aplicativo. Eu estou ouvindo pelo aplicativo, tudo normal. Pode ser falha na internet da nossa amiga. Aí. Ah, o PG tá ouvindo aqui, minha doce Arlete. Não foi a Arlete que reclamou? Não, foi a Celídia. A Celídia. A Celídia que falou que tava falhando. É, o PG tá no Acre. Diz que lá são 4 horas da manhã agora. 4h48. Ele falou que lá tá normal, tá tudo bem. Ô, PG, vou te contar um segredo. O PG falou que já vendeu salgadinho na rua. Eu também já. Eu vendia coxinha, vendia Dona Marculina que fazia. Ô, gente, eu tenho um minuto ainda para falar com vocês. A Mari Faci mandou aqui. Bom dia, meus amigos. Quando eu tinha ali meus 9 anos de idade, 9 para 10 anos de idade, morava aqui no Núcleo Bandeirante da Cidade Livre. E eu, depois que eu fui, né, trabalhei na rádio, fui crescendo e tal, fui, né, desenvolvendo, ganhando um dinheirinho, eu procurei algumas pessoas na minha vida para poder tentar recompensar. Mas tem uma história, eu já contei ela aqui, vou contar rapidamente para vocês, e a semana que vem, se for o caso, eu até repito ela. Sabe por quê? Tinha uma senhora, eu vendia jornal. Se lembra? Correio, ao Correio. Eu vendia jornal. No final de uma rua, lá no Bandeirantes, se não me engano, na Terceira Avenida, lá no final, já perto do Brejo, tinha uma senhora. Ela não comprava o jornal. E eu chegava para. Um dia eu cheguei para vender, ela abriu só uma portinhola. Eu me lembro que ela usava. Hoje eu sei que aquelas pantufas, né? Aquele sapatinho assim, todo de veludo e tal. E ela botava um pão e um café da manhã. Eu comia o pão e o café da manhã. Todo dia eu ia lá de manhã, né, oferecia o jornal, eu não vi o rosto dela, só vi os pezinhos dela. Ela colocava um pão e um café da manhã na porta, eu pegava e comia. Quando eu já trabalhando aqui na rádio, eu voltei lá no Bandeirantes. Umas 500 vezes procurei para essa senhora, nunca achei, nunca. A única explicação que uma vez uma pessoa me deu é o seguinte: não foi uma senhora, foi um anjo. E realmente foi um anjo. Era o meu café da manhã todos os dias. É dureza. Ave Maria. Ei! Eu me emociono porque eu queria tanto encontrar essa senhora, mas se é um anjo, tá comigo até hoje. Vamos lá? Tá valendo? Tá valendo, Zé? Tá valendo. Aqui,
0: Bom dia,
1: peraí. Ah,
0: Luciano.
1: bom dia.
0: Quer dizer, o aplicativo aqui para mim, para nós aqui
1: Ah, tá.
0: também tá bom. Fiz
1: Tá
0: pelo
1: bom.
0: aplicativo.
1: Tá bom.
0: Deve ser falha na internet.
1: Tá bom, obrigado, viu, Francisca? Canarinho Prisioneiro é o número 1, Zé. Canarinho Prisioneiro é o número 1. Vamos lá. A Mário Facinho pediu, mas já pediu, passou. A número 2 é Dormir na Praça. Vamos lá, então. Canarinho, hoje vai ser bom, hein? Nossa, ó. Vamos ver quem vai ganhar hoje. Vamos lá, sexta-feira. Ah, menino, sexta. 1. Canarinho Prisioneiro. Número 2, dormir na praça. E aí? E agora, gente? Quem é que vai, gente? Quem é que vai, gente? Ô, o que foi? Quem
0: Não, eu
1: motivo?
0: esqueci de dizer, aqui em Roraima tá chovendo.
1: Ah, em Roraima tá
0: Mas
1: chovendo.
0: se eu chovendo ontem ou de novo, eu tô ainda na cama, não tô nem com vontade de levantar agora. Acho que eu vou deitar mais um pouquinho, dormir mais um pouquinho.
1: Vai lá, Mundica, vai dormir, vai. Ó,

0: Então nós temos Dormir na Praça e Canarinho Prisioneiro. A Milena botou Dormir na Praça, né, Milena? E o Antônio Nunes, o Canarinho Prisioneiro. E o Antônio contra a Milena. Tá valendo, gente. Então vamos lá, vamos ver aqui. Ô, Cleônio, o que o Cleônio manda aqui?
1: Bom dia, meu amigo Luciano Barroso.
0: Bom dia.
1: Vamos de Canarinho Prisioneiro aí com os nossos amigos aqui de Brasília, né? Chico Rei e Paraná.
0: Valeu, obrigado, Cleônio. Uma ótima manhã pra você. Bom dia, Japa do Sorriso, Mato Grosso. Ô, Japa, bom dia pra você, uma ótima manhã. Ô, Miguel, manda aí, Miguel. Fala,
2: Luciano Barroso, aqui é Miguel, de Bom Chorar, Luciano Barroso, Canarinho Prisioneiro, Luciano Barroso.
0: Ô, Miguel, Canarinho Prisioneiro, mais um voto para Canarinho Prisioneiro. Vamos lá, Antônio Nunes, Canarinho Prisioneiro. Valeu, Antônio Nunes, obrigado. Fala, Percival.
3: Canarinho Prisioneiro.
0: Aê, cavalão, grande Percival, Canarinho Prisioneiro. Pedro Ribeiro, é Canarinho Prisioneiro. Rapaz, ninguém dormiu na praça? Ô, Márcia, fala.
4: Bom dia, Luciano. Com certeza, Canarinho Prisioneiro. Eu amo Chico Rei Paraná.
0: Ah,
4: amo
0: Canarinho Prisioneiro.
4: Márcia
0: tá
4: Ferreira
0: bom.
4: De Braslândia.
0: Tá bom, Márcia, obrigado. Oi, dona Marilu, qual é?
5: Bom dia, Luciano. Canarinho Prisioneiro.
0: Gente, Canarinho Prisioneiro. A Mari Facim, Canarinho Prisioneiro. Oi, Mari, obrigado, Mari. Francisco aqui, ó, bom dia, meu amigo Luciano Barroso, bom dia, Francisco, muito obrigado. Wellington Brasil, bom fubá, valeu, Wellington. Ah, Joaquim.
6: Canarim Prisioneiro, Luciano.
0: Canarim Prisioneiro, meu grande irmão Calunga. Dona Geralda, é Canarinho Prisioneiro, obrigado, dona Geralda. Hélio Xavier, é Canarinho Prisioneiro, mas ninguém dormiu na praça? Ô, oh, Zé Mário, eu descobri, dormi na praça, esse dormiu na praça. Maria José, é Canarinho Prisioneiro. Obrigado, Maria José. Fala, meu querido Sebastião Dantas.
7: Bom dia, Luciano. Vou de Canarinho Prisioneiro.
0: Canarinho Prisioneiro. Obrigado. Wesley vai de Dormir na Praça. Valeu, Wesley. Obrigado. Ô, João, tá tudo bem, meu querido João?
8: Bom dia, Luciano Barroso. João Jacareacanga. Canarinho Prisioneiro.
0: Canarinho Prisioneiro pro João. Joaquim é Canarinho Prisioneiro. Chico Rei Paraná. Zé Dimar, fala
9: bom
0: aí,
9: dia,
0: Zé.
9: Bom dia, Luciano. Vou de Canarinho.
0: Canarinho Prisioneiro. Valeu, Zé. Obrigado. Celídia. Celídia disse que dormiu na praça. É isso, Celídia? É, Celídia. Pra você, ô, mulher maravilhosa. Oi, Celídia. O Adeilton. Adeilton é Canarinho Prisioneiro. É pra quebrar tudo, tá certo, Adeilton. Acho que Canarinho não perde mais não, hein? Deixa eu ver quem é. Adeilton já foi. Evandro Alves é Canarinho Prisioneiro. Obrigado, meu querido. Etevaldo é Chico Rei Paraná, Canarinho Prisioneiro. O Bernardo é Canarinho Prisioneiro. Obrigado, Bernardo. Oi, Francisca.
10: Bom dia de novo, dormi na praça.
0: Dormi na praça. A dona Dirce é Canarinho Prisioneiro. Obrigado, dona Dirce. A Paula de Melo é Canarinho Prisioneiro. Obrigado pelo carinho da sintonia, gente. Alô, Antenor, fala, meu querido.
11: É, o Antenor. Vamos que vamos soltar os passarinhos da gaiola. Canarinho Prisioneiro.
0: Canarinho Prisioneiro pro Antenor. Canarinho Prisioneiro pro Tasso Antônio em Palmas, no Tocantins. Tá valendo. O Márcio de Jandá é Canarinho Prisioneiro. Tá valendo, Canarinho Prisioneiro. Canarinho Prisioneiro pro Cleiton Rocha. Zé, dá uma olhada no tempo aí, que eu tô doidinho aqui. O computador tá pulando pra tudo quanto é lado. A Marlene é Canarinho Prisioneiro. Ellen, a internet tá ruim, tá caindo o tempo todo. É Canarinho Prisioneiro. Valeu, Canarinho Prisioneiro, tá ganhando. Luciana Espíndola, dormi na praça. Ô, Luciana, vou te falar um negócio, tá difícil. Bom dia, Luciano, me coloca aí no grupo, Luciano Barroso. Coloco, vai lá. Ô, Tony, coloca no grupo aí, não sei nem quem é, mas coloca.
12: Bom dia, Luciano, bom vamos dia. De Canarinho Prisioneiro.
0: Ô, Jaime, obrigado, Jaime, Canarinho Prisioneiro. Canarinho Prisioneiro pro Gabriel Neto. Rapaz, mas que lambada, pelo amor de Deus.
13: Canarinho Prisioneiro.
0: Valeu, Lindoval, obrigado, Lindoval. Canarinho Prisioneiro para Maria Aparecida. Canarinho Prisioneiro para o PG. O Paulo Giovanni está na academia malhando. Canarinho Prisioneiro para o Durval. Valeu, o Zé não chegou ainda não. Arlete, minha querida
14: Luciano,
0: Arlete.
14: Luciano, Canarinho Prisioneiro.
0: Canarinho Prisioneiro para Arlete. Acabou. Obrigado, Arlete.
15: Acabou,
0: Enio
15: Luciano.
0: Falso, acabou?
15: Acabou.
0: Enio Falso, qual é aqui? Enio Falso, é Canarinho Prisioneiro, Zé. 5, 10, 15, 20, 25, 30, 35.

0: que delícia. Obrigado, Sebastião Dantas. A Milena falou, ih, perdi. Não, Milena, tá tudo certo. Oi, Denise, é a primeira vez que ela participa, Zé.
1: De prisão, não. Nós queremos liberdade.
0: Isso. Canarinho prisioneiro, não. Bom dia, Roraima. Amanheceu molhada. Denise, você é maravilhosa. Ô, Gabriel Neto, obrigado. Raymond City é o Mendigato. Bom dia, Mendigato. Ô, Daí Carraro, obrigado, Daí. Adriano, Canarinho, obrigado. Denilson, votou em dormir na praça. A Celídia chorou pra caramba aqui. Ai, dormi na praça, perdi feio. Wellington Brasil, eita, rede, Zé, vai.

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2: 72 Brasil, bom dia, uma ótima manhã. A partir de agora é o seguinte: seu nome, de onde você está falando e a música que você quer ouvir, tá? Eu vou rodar na hora. E aí nós vamos trazer aqui o sucesso. Ô Jaider, pra começar, qual é a de hoje, Jaider? Diz aí pra mim. O que é que ele mandou, Isa? Ih, nossa! Essa música é de Juan Luiz Guerra. E é maravilhosa, Romance Rosa.

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0: Lindoval, Altamira Maranhão. A música hoje é Lourenço Lourival, Velha Porteira.
1: 7:11. Ah, você participa comigo no 61 99674 1.

0: São 7h14. Arlete, muito obrigado pelo seu carinho. Tá em placas. Hoje não tem como te atender. Joaquim, meu irmãozão Calunga, uma ótima manhã para você. Ô Divino, Divino, chuva na serra, Divino. Vou te atender numa outra oportunidade. Sandra, obrigado, Sandra, um bom dia. Ô Gilberto, ótima manhã para você também, Gilberto. Gilberto tá 47, onde é, Zé? Tem ideia? 47? João Mariano, obrigado, tá em São Sebastião. Obrigado, João. Maria Soledade, obrigado, Maria. Márcia Ferreira, muito obrigado. Dona Marilu, vamos nos encontrar, Dona Marilu. Bom dia. Maria José, bom dia, bom dia. E assim eu termino o programa hoje, agradecendo a você pela sintonia. Ô Zé, até amanhã, hein?
1: Paulo. Luciano Barroso, Paulo Giovanni, PG do Acre. É Sérgio Reis, Disco Voador.
0: Da manhã, Brasil, às 5 da manhã. Valeu, gente. Obrigado, gente.

0: erro das fontes pagadoras devido a uma novidade na declaração deste ano. Acontece que a partir deste ano, o sistema utilizado pelas empresas retido na fonte, a DIRF, para o E-Social. O professor Davidson Carvalho, da UDF, explica.
1: Essas inconsistências são oriundas, provavelmente, de erros cometidos pelas empresas nas parametrizações da folha de pagamento, diferenças entre competência e data de pagamento ou até falhas ocorridas no processo de envio dos eventos periódicos, motivo pelo qual a empresa precisa revisar os seus procedimentos internos e retificar as informações do E-Social o quanto antes em caso de necessidade.
0: Com isso, algumas declarações têm aparecido com pendências na hora da entrega e como o erro é do empregador, neste caso é preciso avisar a fonte pagadora. José Carlos Fonseca, auditor fiscal da Receita Federal, explica.
2: Se ele verificou que na pré-preenchida está diferente e ele entregou a declaração usando as informações do comprovante de rendimento, é provável que essa divergência faça ele cair na malha, porque há uma informação conflitante. O que o contribuinte deve fazer se ele ficar na malha por conta dessa divergência é aguardar, comunicar à fonte pagadora, olha, eu continuo com alguma divergência lá. Se a fonte pagadora disser que já acertou e isso de 7 dias, está dentro do prazo normal de haver o reflexo. Agora, se ela disser que já acertou, mas a declaração continuar em malha mesmo após 7 dias desse acerto, aí é importante ele entrar em contato com a empresa, porque o acerto que ela fez certamente não surtiu efeito.
0: Mas e se as empresas não corrigirem os

0: cidade de Londrina celebra o palhaço, grande atração do circo, em evento de palhaçaria até o próximo domingo. Todas as atividades são gratuitas.
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2: No destaque internacional, a situação na Bolívia. Protestos pedem a renúncia do presidente Rodrigo Paz. Vamos aos estúdios da Rádio França Internacional em Paris. E lá, Ana Carolina Pelliz traz detalhes para a gente dessa informação. Um bom dia. Oi, Ana.
3: Bom dia, Dilson. A Bolívia completa 3 semanas de protestos e trabalhadores voltam a se manifestar nesta sexta-feira para exigir a renúncia de Rodrigo Paz, o presidente de centro-direita, que está no poder há pouco menos de 6 meses. Os protestos começaram em 1º de maio com uma greve por aumentos salariais,

qualidade dos contra-privatizações. Os bloqueios de estradas ao redor de La Paz estão previstos com o objetivo de forçar a queda do governo. Embora o conflito escalou e passou e os manifestantes e mais próximos dos cidadãos. Paz também anunciou a criação de um Conselho Econômico e Social para debater as organizações, as demandas por a criação de empregos. Na quinta-feira, o ministro do Trabalho, Edgar Morales, deu ao cargo como forma de pacificar o país. Mesmo assim, nas últimas horas, a Central Obreira Boliviana fez uma nova manifestação, partiu da cidade de El Centro de La Paz. Dessa vez não houve confrontos. Na segunda-feira, uma mobilização sindical se uniu a agricultores e apoiadores do ex-presidente Evo Morales, acabando em confronto com a polícia e saques a comércios e agressões a policiais e jornalistas.

0: também foram relatadas. Em La Paz, os bloqueios estão provocando alimentos, carne, frango, ovos, verduras, com filas quilométricas de mais de 5 horas de espera em postos de gasolina. Os hospitais são Hércules para levar, tem relações diplomáticas. Com a Bolívia doou também alimentos. A indústria da nessa quinta-feira que as perdas nas fábricas passam de 100 com vocês no estúdio, Gilson.
1: Ok. Estão as inscrições do programa Cuidados de Saúde a Pessoas que Vivem em Situação de Rua. A iniciativa chegará a mais 4 estados, incluindo o Rio de Janeiro, para onde a gente vai agora conversar com Cristiane Ribeiro. Cris, bom dia.
2: Bom dia, Priscila. Bom dia também aos nossos ouvintes. É isso mesmo, Priscila. O Ministério da Saúde recebe até o próximo dia 27, quarta-feira que vem, inscrições para mais uma edição do curso de aperfeiçoamento em educação popular em saúde para o cuidado à população em situação de rua. O edital é direcionado a quem tem experiência nesta área para atuar no processo de formação de trabalhadores do SUS. No cuidado com aqueles que enfrentam situação de rua. As equipes vão atuar montados em vias públicas, unidades de saúde da família, atenção e saúde bucal. Tem a parceria da Fundação Oswaldo Cruz em Pernambuco. Nessa etapa, a seleção contempla candidatos de Goiás, Pará, Rio de Janeiro e Rio Grande do Sul. São 98 vagas distribuídas nos estados, sendo 38 ocorrências destinadas a ações afirmativas. Na etapa anterior, lados os estados de Pernambuco e São Paulo. O formulário para inscrição está no site do EdPop, plataforma que integra o plano de monitoramento para efetivação da Política Nacional para a População em Situação de Rua, conhecido como Plano Ruas Visíveis, em 2023 pelo governo federal. Em todo o país, o programa pretende formar 5 mil profissionais. Volto com você, Priscila.
1: Obrigada, Cris. Bom dia para você.
3: O preconceito com

0: para a população LGBTQIA+, custa caro para o mercado de trabalho. E o prejuízo não é pouco, não, segundo o estudo do Banco Mundial. A reportagem é de Gabriel Nascimento, da Rádio Cultura FM de Belém, emissora da Rede Nacional de Comunicação Pública.
1: As perdas no Brasil por causa da discriminação e do preconceito representam quase 100 bilhões de reais por ano, devido às dificuldades enfrentadas pela comunidade para ingressar e permanecer no ambiente laboral. Os dados são de um estudo desenvolvido pelo Banco Mundial, em parceria com o Instituto Matizes, o Instituto Mais Diversidade e um consórcio formado por organizações e redes LGBT+ no país. O jornalista Jock Dean não teve dificuldades de encontrar emprego, mesmo sendo assumidamente gay.
2: As minhas habilidades, a minha capacidade de trabalho, a minha formação e experiência estão de acordo com aquilo que a empresa precisa, que, enfim, que o contratante precisa, então não interessa a sexualidade ou identidade de gênero profissional.
1: O levantamento mostra que a exclusão no mercado de trabalho afeta alguns grupos da população LGBT+, de forma mais entre outros. No caso das mulheres e das pessoas negras, a soma de preconceitos amplia ainda mais os obstáculos no ambiente profissional. Segundo a psicóloga Giovanna Veit, apesar de não estar exposto no anúncio de contratação, muitos empregadores mantêm um preconceito velado contra trabalhadores LGBT+. No movimento LGBT, os homens brancos possuem a menor penalidade salarial, menos 6%. Enquanto as mulheres penalizadas em menos 13%. Mulheres trans negras enfrentam taxas de desemprego até 3 vezes maiores e rendimentos até 40% menores. Da Rádio Cultura FM de Belém, Gabriel Nascimento para a Rádio Nacional.
3: E agora, no mês de junho, preparativos para o aniversário de 90 anos da nossa Rádio Nacional. Uma campanha que é recuperar parte dessa história. O Samuel Gauri tem os detalhes.
4: A Rádio Nacional inicia em 1º de junho uma campanha de mobilização para recuperar registros históricos da emissora. A iniciativa faz parte das comemorações dos 90 anos do veículo e quer buscar a memória afetiva dos brasileiros em relação à rádio. Tiago Regoto, gerente executivo de rádios da Empresa Brasil de Comunicação, da qual a Rádio Nacional faz parte, explica por que pedir a ajuda dos ouvintes.
5: Quando a gente foi levantar material de acervo para poder produzir conteúdo para celebrar os 90 anos, nós nos deparamos com diversas lacunas. Ao longo desses 90 anos, o acervo foi dividido, foi apagado, foi doado, e a gente tem uma dificuldade de contar essa história. Então a gente tem uma esperança, né, de achar parte da nossa história com outras pessoas, sejam nossos empregados ou que salvaram bravamente nesse acervo, ou mesmo a sociedade.
4: Regoto detalha os itens de interesse, sejam eles da Rádio Nacional do Rio, de Brasília, da Amazônia ou do Alto Solimões.
5: A ideia da campanha é receber principalmente áudios de programas, áudios da Rádio Nacional. Mas qualquer outro material é bem-vindo. Um cartaz, um material promocional, uma camisa, né? Uma caneta.
4: Os interessados devem enviar um e-mail para nacional90@ebc.com.br. A rádio prepara conteúdos especiais para a programação que vão marcar a contagem regressiva para o aniversário da emissora em 12 de setembro, como explica o gerente executivo.
5: No dia 12 de junho, começamos a contagem regressiva para o aniversário. Vamos lançar uma série de radiodocumentários. São 90 histórias para celebrar os 90 anos. E vai para o século passado, chegando nos tempos de hoje.
4: A Rádio Nacional, desde 1936, teve papel central na consolidação das radionovelas e do jornalismo no Brasil. As ações comemorativas seguem até o aniversário da emissora. Da Rádio Nacional em Brasília, Oussama El Gauri.
0: O presidente Lula será entrevistado hoje na edição especial do programa Sem Censura, apresentado por Cissa Guimarães, às 16h. E a bancada reunir ainda Nath Finanças e 2 jornalistas que trabalham na IBC. Luciana Barreto, âncora, editora, chefe do telejornal Repórter Brasil Tarde, e Muca, produtor de conteúdo.
3: Crianças.

0: De todas as idades podem curtir até o próximo domingo o encontro de palhaçaria de Paraná. Carolina Pessoa.
1: Adrina, do Paraná, um divertido festival que celebra a figura do palhaço, atração do circo e símbolo do riso. É a sexta edição do Encontro de Palhaçaria Rolê 2026. Espetáculos, oficinas e intercâmbios culturais. O evento vai até o próximo domingo. No Brasil, essa tradicional arte foi consagrada por grandes nomes, como o Palhaço Carequinha, primeiro ator circense e Benjamin de Oliveira, o primeiro palhaço negro brasileiro, que revolucionou o circo no país. O Encontro de Palhaçaria Rolê 2026 acontece em diferentes pontos de Londrina, como a Vila Trolé, na região oeste, a Concha Acústica, no centro, e em escolas dos distritos de São Luís, Maravilha, Guavera e Varta. O produtor executivo do festival, Gerson Bernardes, fala sobre a origem.
2: Surge da vontade de fazer um encontro, um grande momento de encontro entre artistas da linguagem da palhaçaria, mas também um encontro com o público.
1: Gerson Bernardes destaca a variedade de estilos e companhias presentes no evento.
2: São dois da cidade de Londrina, dois do nosso estado do Paraná, vindo de quatro espetáculos vindo de um espetáculo de Pernambuco, Gambiarra, um espetáculo vindo de Anápolis, Goiás, a Cia Boca do Lixo, um espetáculo vindo de Macaé, do Rio de Janeiro, a Cia Chirulico, um espetáculo vindo de São Paulo, capital, Enzo Radiador.
1: Conta com oficinas que ensinam técnicas de palhaçaria, improviso e criação coletiva. Outra atração são intercâmbios entre os artistas participantes e outras pessoas interessadas na linguagem da palhaçaria. O produtor reforça ainda a conexão que um espetáculo de palhaço gera no público que assiste.
2: Palhaçaria é uma linguagem muito potente dessas pessoas que estão se apresentando, se baseia nessa conexão humana, né? Quem assiste bons espetáculos de palhaçaria, com certeza sai revigorado e sai de uma maneira mais conectada à nossa humanidade.
1: A expectativa dessa edição do Rolê é que o evento deva mobilizar cerca de 3 mil pessoas diretamente e 60 mil indiretamente, além de 80 participantes nas atividades formativas. Todas as atrações gratuitas. Da Rádio Nacional no Rio de Janeiro, Carolina Pessoa.
3: E o repórter nacional fica por aqui. Acompanha agora o Brasil com José Luiz da Atena. Até amanhã.
0: Até amanhã, gente. Até amanhã não, até segunda-feira. Hoje é sexta. Até segunda.
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1: Bom dia, meus amigos e amigas da Rádio Nacional. Bom, formação de rede, mas é formação de ultimamente, né? E com essas operações desencadeadas pelas polícias, de uma maneira geral, pelo Ministério Público, com essas operações, meu organizado está dormindo com o olho aberto, o outro fechado. Para não dizer dormindo com os dois olhos abertos. A prisão da Deolane ontem, marcando-a com uma denúncia que deve surgir do Gaquia, de que é organizado, principalmente ao Macola, que é o líder do PCC, o irmão dele, provava. A Deolane foi presa não exatamente por esse... Claro que o volume de grana que movimenta o PCC é uma coisa

0: impressionante. A eficácia das polícias tem aumentado, passa novos equipamentos, inteligência e seguindo a lavagem do dinheiro. A lavagem do dinheiro é a principal forma de você combater o crime organizado. Tiro com bandido. Não é você prendendo os grandes chefões do crime, não. Isso tem que ser feito naturalmente, prender os grandes chefões do crime. Às vezes é mais importante a contabilidade do crime do que prender determinado chefão do crime. A contabilidade do crime é o que mantém o crime em ação, que realimenta um sistema criminoso terrível. É, porque os caras movimentam bilhões de dólares no mundo inteiro. Chegam a competir com a indústria de petróleo, caramba. É, o tráfico de drogas, e não só o tráfico de drogas agora, é o remanejamento do crime para o virtual, para sistema financeiro. Vide aí esses casos de golpes de bilhões, não é? Vide aí o caso do Porto lá do Rio de Janeiro, 500 bilhões, não é isso? Mais ou menos isso. INSS, 100 bilhões quase. E esse Vor Caro, que ninguém sabe o fundo do baú. Mas o nome já diz, Vor Caro. Tá? É meio imbecil o trocadilho, mas o que não é imbecil é a lógica da coisa, que é muito mais importante você seguir a lavagem de dinheiro para combater o crime organizado, desde que o crime é crime. E se organizou, esse é o sistema para você combatê-lo. Claro que de vez em quando há embate, claro que de vez em quando a polícia precisa reagir a bandidos que a atacam no momento de prisão ou coisa parecida. A polícia também não vai jogar flores em bandido que está sendo preso e não quer ser preso. É aquele rito que eu já falei, não sou favorável a bandido bom, é bandido morto. Bandido bom é bandido preso, aquele que quando a polícia vai prendê-lo, depõe a arma, se entrega e segue-se o rito judiciário. Do pé de chinelo até o bandidão. É, pronto, é assim que funciona. É, ninguém aqui é favorável ao esquadrão da morte, não. Agora, a polícia age quando ela é atacada. Tá? De repente, uma operação dessa, se há uma reação, é claro que os tiros serão disparados também para rechaçar o ataque do bandido. Dessa vez não houve tiro nenhum, houve ação de inteligência. E a ação de inteligência impede até a troca de tiros, porque os bandidos são pegos de surpresa, quem quer que seja. São pegos aí sem saber o que está acontecendo. Sabem o que está acontecendo, mas não exatamente o que do negócio deles é que foi pego por quem está investigando. E nisso a Polícia de São Paulo está de parabéns. Quem vai falar agora é o Arthur Dian, para mim um dos maiores delegados gerais que essa cidade já teve. Não é de hoje que eu digo isso, porque além de meu amigo, o Arthur é de uma competência enorme, é de uma capacidade enorme e também é de uma coragem enorme. O Arthur não era cara de gabinete, o Arthur era a cara que combatia o novo cangaço. O Arthur já enfrentou tiro de ponto 50 e com armamento às vezes inferior, com fuzil, mas não ponto 50, dentro de uma casa onde eles reagiram e conseguiram prender alguns bandidos e aqueles que não foram presos feriram alguns policiais até com gravidade, que tiro de fuzil, já viu um tiro de fuzil? Pegar no braço de um cara, quase que some. O Martins foi ferido acho que numa ação dessa, que é um policial heróico, e continuou mesmo com o braço pendurado dando tiro. O Arthur é desses caras, o Arthur é corajoso pra caramba. Só que a maior coragem que existe é você ter medo. Esse é o limite. Exato que eu entrevistei o Gaquia falou, eu tenho medo. Entrevistei o Freixo, que são um cara pra caramba, o negócio é ter medo. E eu duvido que eu vá entrevistar algum dia o Arthur, que ele vai me dizer, ah, não, Datenão, eu sou corajoso pra caramba. Eu posso falar, ele não admite isso. Porque o limite de todo ser humano é o medo. Ela reabriu então, e que aí o sujeito prova que tem coragem, quando ele enfrenta o próprio medo. O Arthur cansou de combater bandido na rua, não é de hoje que ele tem operações que salvaram muitas vidas, mas agora, numa outra função, acho que muito mais prazerosa, né, Arthur? De repente, você, com o auxílio aí de grandes investigadores, com o auxílio de Ministério Público e ações conjuntas das polícias, de repente, uma ação como essa, desbaratando uma quadrilha que movimenta milhões e milhões de dólares em divisas que prejudicam o sistema financeiro de todo o país. Bom dia, meu amigo Arthur.
1: Bom dia, Datena. Uma honra e um prazer poder falar com você, com toda a sua audiência. De fato, você falou com propriedade aí, né? A gente tem que combater em todas as frentes. Eu já estive no front, né? Tenho muita saudade disso, mas deixei lá companheiros de extrema competência e profissionalismo e continuam aí combatendo no front e protegendo nossa população. E hoje eu estou em outra função, mas uma função que a gente pode ajudar nossos policiais, né, do chão de fábrica, e podemos ajudar nossa população também. E foi isso que a gente fez ontem, com a continuação do combate ao crime organizado, né, com grandes operações, uma operação de uma investigação de 7 anos, há 7 anos nós estamos nessa investigação, então uma investigação muito complexa, foram 3 inquéritos policiais e com um desfecho muito importante ontem, baseado em provas, em coleta de material nesses 7 anos, 3 inquéritos policiais instaurados pelo pessoal lá do Denter 8, de Presidente Prudente, que fizeram um trabalho excelente, minucioso, cansativo, com o apoio do Ministério Público, né, doutor Gaquia junto conosco aí também. Eu acho que essas operações conjuntas e esse trabalho recíproco só traz benefícios para a sociedade. E é dessa forma que a gente vai continuar trabalhando. Não vamos dar nenhum risado. Claro que a gente não vai acabar, o mundo inteiro tem crime organizado, mas a gente vai dificultar muito a vida deles, e quanto mais a gente fizer essas operações, mais a gente vai minar e secar as fontes do crime organizado.
0: O Gaquia deu uma entrevista, essa nossa entrevista vai ser rápida, que o Arthur está indo viajar, também fazendo parte dessas operações e da conversa que as polícias estão tendo ultimamente para cumprir aquilo que os governos estão querendo, principalmente o governo federal, os governos estaduais também, que é combater diretamente o crime organizado e desarticular o crime organizado. Você tem que desorganizar uma coisa que vem sendo organizada há muito tempo. E agora o Estado está se organizando já há algum tempo, principalmente aqui no Estado de São Paulo, para combater o crime. Essa operação contra Deolane é uma operação delicada, porque é uma pessoa muito conhecida, é uma pessoa que é influencer, tem milhões de seguidores e, claro, que para você bater na porta de uma pessoa assim, você tem que ter provas robustas. O Gaquia diz que tem, principalmente de lavagem de dinheiro e formação de quadrilha. E foi mais ou menos por isso que a Deolane foi presa. E ela disse muito bem, porque ela é advogada, todo mundo tem direito à defesa. O Orcaro tem, o Marcola tem, todo mundo tem direito à defesa. Agora, o Estado tem direito de acusar também, né? Agora, o ônus da prova cabe a quem acusa. E o embasamento dessa operação naquilo que o Ministério Público e a polícia investigaram é um embasamento muito forte que provavelmente renda alguns anos de cadeia a Deolane. Eu estou enganado, Arthur?
1: Não, acredito que não, está completamente correto. Eu acredito que com tudo que foi colhido nesse material, só relembrando a operação, né, isso começou lá atrás em 2019, quando os presos do sistema penitenciário estavam com uma carta manuscrita e sabendo de uma impulsão da Polícia Penal, essa carta foi rasgada, jogada no vaso dado de descarga, e essa carta foi capturada, mesmo rasgada, no esgoto do presídio. Essa carta foi reconstituída, dali a gente conseguiu angariar algumas informações que deu ensejo a uma primeira fase da operação. Essa operação, a gente conseguiu pegar alguns materiais que foram analisados, saiu daí transportadora, que era ao lado, a transportadora, olha lá, a transportadora chamava Lado a Lado, uma transportadora que fica do lado do presídio de Presidente Venceslau.
0: Os caras são criativos, né?
1: São criativos, né? E dessa transportadora a gente conseguiu pegar as ramificações, a passagem de dinheiro dela para o player, né, para o Everton, para os demais componentes da quadrilha, sempre com a ingerência do Marcola e do irmão dele, e com os parentes também já participando, a Paloma, que é filha do Alejandro, também o Leonardo, também está procurado agora, né? A Paloma vai ser presa na Espanha nos próximos minutos, aí, nas próximas horas, e aí sim a ligação com a Deolane também através dessas empresas. Então a gente conseguiu formar uma linha do tempo, provas robustas, para que fosse representado pelas prisões preventivas, e o Poder Judiciário concedeu essas prisões. Então a gente tem aí convicção de que o material está muito robusto e muito farto para poder deixar aí os indivíduos presos.
0: Meu pai me

0: Não, quando você não sabe, você pergunta. Eu não sei quem é a Paloma que vai ser presa aí nos próximos minutos lá na Espanha. Quem é a Paloma?
1: A Paloma é sobrinha do Marcola, filha do Alejandro, vulgo Gordão, né? E também participa de toda essa estrutura, porque ela entrava na cadeia e fazia a entrevista lá com o preso, né? Ela conversava, fazia a visita, e depois trazia esses comandos para fora do sistema prisional e aí operacionalizava todo esse sistema financeiro.
0: É, a Deolane estava em Roma, ela voltou para renovar o passaporte, foi coincidência, porque ela seria presa em Roma ontem, não é isso, Arthur?
1: Seria preso em Roma. Nós, a partir da expedição do mandado de prisão, nós colocamos, através da cooperação internacional, o doutor Garcia também trabalhando bastante nisso, nós trabalhamos para colocar o nome na difusão vermelha, mas reservadamente, para que isso fosse cumprido somente quando a gente deflagrasse a operação. Não tinha problema de fuso horário, né? Então, nós deflagraríamos aqui às 6 da manhã, seria 11 horas da manhã na Europa. Então, ela seria presa lá pelas forças policiais da Itália também, mas ela veio para cá e a gente conseguiu fazer a incursão na residência dela, tudo de uma forma muito tranquila, foi como se tinha levantamento, a necessidade zero de qualquer tipo de tiro, de qualquer tipo de arrombamento, inclusive. Foi uma incursão muito tranquila e Deus resolveu o material que a gente precisava colher. Então foi uma operação, julgo que uma operação perfeita.
0: É, foi tranquila para quem está acostumado, né? Porque a menina que trabalha em casa chegou, eu acordei um pouco mais tarde ontem, que não estava muito legal, depois fui visitar meu filho no hospital. Ela falou assim, ó, o senhor da tela está cheio de polícia aí na frente do condomínio. Porque a Deolane era a minha vizinha, ela morava no quarteirão de cima da minha casa. Da casa dela dava para ver a minha e a minha dela. E ela dava festas lá, achava até legal, porque tinha som de noite, música. Eu gosto de música, os vizinhos quebravam o pau. Eu gosto de música, eu abria a janela e ficava ouvindo música e dormia com música. Inclusive, o dia que ela mudou da casa dela, foi mudar para outra casa, mais para o interior do condomínio, que é um condomínio grande. Eu estou dizendo isso para dizer que o crime mudou de cara. Aquela história de que o bandidão mora na favela, fica lá com arma, escondido no meio da favela, tem ainda. Aqueles bunkers que tem no Rio de Janeiro com piscina. Mas a maioria dos bandidos hoje mora em condomínio, não é de hoje, há muito tempo. O caso do Vinícius Gritsbach provou isso. Esse cara lavou quase 300 milhões de grana do cara preta que ele matou e o sem sangue aqui no Tatuapé, com imóveis que ele comprava e deu balão nos caras. Por isso que ele matou os caras, mandou matar e depois se ferrou. Levou tiro pra caramba, porque o crime não esquece também não. Mas a Deolane morava assim em cima, praticamente em cima da minha casa. Né? E no dia que ela foi mudar, o corretor era o mesmo que ela tinha comprado uma casa, foi o cara que vendeu a casa há 20 anos. Ela pediu para o corretor para passar na minha casa, que ela queria me conhecer. Falei, pô, problema nenhum, ela não tinha sido presa, não tinha acontecido nada, era vizinha. Foi lá em casa e tal, e foi até muito agradável. E ela, eu me lembro que ela falou assim: sou da Atena, o senhor é uma relíquia da televisão brasileira. Eu comecei a rir, falei, pô, virei relíquia agora, que legal. Obrigado, galera. Ela falou assim: posso tirar uma foto? Eu falei, pode, eu tiro foto com todo mundo, não tem problema nenhum tal. E na realidade, ela deu um fino trato, tranquilo, ela até me confidenciou. Eu falei isso pro Arthur, ela falou assim: Datena, eu advogo para muitos aí, né? Eles têm pavor de aparecer no seu programa. Eles têm mais medo de aparecer no seu programa do que da polícia, ela falou. O que, né, naturalmente, era uma brincadeira, que é claro que a polícia mete muito mais medo. Mas eu não sabia que eu metia tanto medo assim, nem sabia dessas ligações que a Deolane tem com o Marcola. O cristão já começaria a tremer. Uma vez eu contei uma história também do Gaquia, né? Eu já contei aqui essa história. Encontrei o Gaquia pela primeira vez. O Gaquia, o senhor promotor, parabéns, o senhor que é o cara mais ameaçado pelo crime organizado. Eu li na Folha de São Paulo ontem uma matéria sobre o senhor. Ele falou assim: parabéns você, Datena. Eu falei: por quê? Ele falou: porque você é o segundo da lista. Rapaz, e me deu uma diarreia na hora, eu quase fui para o banheiro. Aí ele falou: não, não, é brincadeira. E ainda bem que eu não tinha os estentes, então eu morria. Ele falou: não, é uma brincadeira. Então eu falei: pô, mas o senhor não brinca assim comigo. Talvez por isso que eu tenha 6 estentes hoje. Aquilo que eu falei: quem tem, tem medo. Agora, mudou o perfil do crime. Não é só aquele bandidão que fica escondido. Lá estão os soldados, os grandes capitães do crime, os grandes que não estão presos. Moram em condomínio fechado, moram no meio de gente rica e coisa parecida, não é, Arthur?
1: Exatamente, mudou completamente, né? O crime organizado, ele se infiltrou na economia formal, né? Então, hoje, até o grande traficante, ele nem vê a droga, né? A droga passa longe dele. Ele só comanda e faz todas as tratativas financeiras, mora longe de comunidades. É exatamente esse perfil que mudou e a gente vem observando isso nas últimas operações. Então, a gente tem que focar em todas as vertentes, né? Tem que focar lá naquele criminoso que ainda está engendrado na comunidade, que assola a comunidade lá, que anda com fuzil na mão, e também desses que estão infiltrados, é de comum, né? Morando em grandes condomínios, que trata do dinheiro do crime, que controla o dinheiro do crime, para a gente poder fazer igual fizemos ontem.
0: Eu estou preocupado da realidade com uma coisa, que a polícia também está. Os órgãos de investigação, o Ministério Público, todo mundo está. Porque, de repente, não só... você falava em crime organizado, era tráfico de drogas. Agora a coisa mudou. Os caras estão lavando dinheiro com grandes sistemas econômicos, bancos. O PCC tinha um banco, pô. Prenderam dois caras, o último foi preso lá em Goiás, entendeu? Respeitando-se o princípio da inocência, parece que o cara está com o pé na lama até o fim, pode ser um dos maiores gangsters financeiros do Brasil. A infiltração do crime na Faria Lima, no meio de empresas e tal, é essa mistura de dinheiro limpo com dinheiro sujo, tráfico de drogas, é combate no sistema financeiro. E está acontecendo quando procurar o sistema financeiro, alguns grandes do sistema financeiro procuraram o PCC para lavar dinheiro. Essa é a grande realidade. Isso dificulta, é a última pergunta, porque o Arthur tem que viajar e eu não posso prolongar. Mas isso dificulta também cada vez mais o combate ao crime. A infiltração de bandidos do crime organizado da política, são financiados políticos aí, alguns políticos, pelo crime organizado, tudo isso faz um conjunto de coisas que, se a polícia não se especializar cada vez mais, tiver mais inteligência, inclusive a própria inteligência artificial que a gente fala sempre, aparelhos de primeira qualidade, de escuta ou coisa parecida, de rastrear o dinheiro que é pulverizado em golpes e vira Bitcoin, vira dinheiro. E tudo isso a polícia está se especializando cada vez mais, porque essa mistura de dinheiro limpo com dinheiro sujo está complicada, porque abriu várias frentes, não, Arthur?
1: Exatamente. Hoje, a maioria dos ramos de atividade, né? Então, não é só no tráfico. Então, a gente tem como que traz, eles estão infiltrados em algumas vezes, seja normal. Eles trazem sujo, aquele dinheiro passa pelo branqueamento, né, que é a lavagem de dinheiro, e sai na outra ponta de uma forma quase que ilícita, né? Então, a gente tem que fazer todo esse caminho, porque a lavagem de dinheiro requer um crime anterior. Vai esse crime anterior de incriminar.
0: Meu amigo doutor Arthur, parabéns à polícia pela ação, parabéns ao Ministério Público, essas ações conjuntas das polícias, do Ministério Público, da Polícia Federal, é muito importante, ela é salutar e cada vez mais tem apoio do governo federal e dos governos estaduais para se solidificar um combate ao crime que precisa ser combatido, precisa ser parado. Vai acabar? Não vai. Mas todos, PLs, PECs de segurança, projeto contra o crime, bilhões seguidos, eu tenho certeza absoluta que na realidade a gente vai chegar próximo, espera que é o ideal. Parabéns a vocês, nada seria possível sem a participação de gente, né? E isso a polícia tem, é incorruptível, e que cada vez mais prova que o valor da polícia é significado mesmo. A polícia que trabalha, e a maioria que trabalha por você. O Ministério Público tem gente corajosa, na Justiça tem gente corajosa, e é preciso coragem para combater o crime. Um abraço, um grande e ótimo dia, Arthur.
1: Um abração, Datena. Muito obrigado e um ótimo programa.
0: Parabéns ao doutor Arthur. Uma grande operação, né, Agostinho?
2: Grande operação. Bom dia para você, Davi, todos, companheiros. De fato, grande. 7 anos de investigação. É, e o
0: não,
2: resultado
0: a história
2: foi...
0: do vaso sanitário.
2: Impressionante.
0: Eles não pegaram o bilhete do cara. Esqueci o nome do cara, também não me interessa. O cara rasgou o bilhete, jogou dentro da privada. Eu não sei como é que não derreteu o bilhete. Então. Eles remontaram o bilhete, que foi pego no esgoto. No esgoto. Pegaram, remontaram o bilhete, botaram uma máscara para ler, é claro. Porque se foi pego no esgoto. Como é que pode remontar? Então, a tecnologia para isso é uma tecnologia importante que a gente não tinha nem ciência que era.
2: Filme, né? Parece filme.
0: Filme.
2: É sensacional, incrível mesmo. Coragem. Sempre, né? Tem que ter muita coragem. Você falou da polícia incorruptível. Imagina que essa gente tem para corromper quem quer que seja, né? Então, assim, tem que ter muita convicção, tem que ser muito profissional mesmo. E essa gente é muito profissional. Agora, Datena, você sabe que me chama a atenção... O fato de, por exemplo, o Marcola está preso há um tempão e continua ainda comandando.
0: É, não me chama atenção coisa nenhuma, porque o RDD, ele não é inexpugnável como devia
2: então,
0: ser.
2: É impressionante.
0: É, porque mantendo a ideia progressista, não adianta você prender o cara no RDD e deixar o cara 200 horas preso, não ver o sol e tal... E, de repente, numa visita com o advogado, o cara passa, e, de repente, chega... Não é só advogado, não. Isso tem de todo jeito de comunicação com família e tal. Eu não sei até que ponto isso pode ser fiscalizado, porque todo mundo tem direito às suas liberdades, não é verdade? Agora, eu acho que a gente, às vezes, dá a liberdade demais para as pessoas que não podem ter essa liberdade. Você vai numa prisão americana, o couro come, velho. O cara não sai de lá nunca mais. Quando a gente soltou aqui o André do Rap, os caras começam a cadeia. Nunca mais vai sair. Então, aí, não sai os caras, não dura 2 minutos. Então, amigo, combate ao crime organizado tem que ser combate fechado mesmo, respeitando-se as ideias progressistas que nós temos também, mas não pode dar um mínimo de liberdade, porque senão a casa cai. Os caras mandou matar a gente de dentro da cadeia, pô. Só apertar um botão e pronto, acabou.
2: Você citou o programa do governo federal, né, esse Brasil contra o Crime Organizado, tá prometido, nesses 11 bilhões aí, que o governo vai repassar para os estados, um sistema eficiente de combate ao uso de celular e comunicação interna nos presídios.
0: Podia Vamos funcionar ver. Fora também.
2: É.
0: O governo podia dar um jeito de funcionar fora o teu telefone celular. Porque o cara, para conseguir uma ligação, aqui, por exemplo, nós estamos do lado do Cadeião, de Pinheiros. O telefone não funciona aqui dentro. E os caras falam de dentro da cadeia. Você precisa ir ali pro Cadeião e falar. Aliás, eu já disse aqui, muito convidado não quis vir aqui por causa do Cadeião de Pinheiros. Quis participar do programa. Não, vocês estão pensando o quê? Por causa do telefone, pô. Lá o telefone aqui, para conversas normais.
2: É,
0: vocês pensaram o quê?
2: Nada.
0: O cara ia ser preso, não, convidado?
2: De forma alguma. Jamais.
0: O Paulo não tem medo disso de jeito nenhum. Paulo Pimenta, é um prazer falar contigo mais uma vez, um abraço grande. Cadê aquela manchete que estava aberta? Que se fechou o computador a hora que eu ia usar a manchete. Isso é um traíra do caramba.
2: Qual que era a manchete?
0: Aqui, ó. Flávio é visto pela base bolsonarista como ativo tóxico após revelação sobre Vorcaro. Bom, o Paulo Pimenta, ele é conhecido por não ter trava na língua. Ele fala o que ele pensa mesmo. E é por isso que eu gosto dele. Gosto muito. Sou fã dele, é uma das minhas referências. Paulo, um abraço grande, bom dia. E essa história do Vorcaro, essa relação... parece que incestuosa aí com o Flávio Bolsonaro. Como é que fica essa relação aí? E como é que o governo Lula está analisando isso aí? Bom dia.
1: Bom dia, Datena.
0: Bom dia.
1: Estou aqui em Porto Alegre, Datena.
0: Ei, queria eu estar aí.
1: Está frio aí em São Paulo? Tá frio?
0: Nossa! Ó, eu tô até que é legal quando faz frio assim, não para morador de rua, que os caras abandonam e morrem de frio. Mas para botar essas capas iguais é que vocês usam aí, eu tô até de boina, tio. Tô até de boina, tio.

0: Tô de
1: Tá
0: boina,
1: frio,
0: tô de
1: tá
0: capa
1: frio.
0: e a gente parece os gaúchos aí. Eu gosto, eu acho bonito os gaúchos vestidos.
1: Rapaz, eu
0: Gaúcho
1: tava
0: assim.
1: lembrando agora com o meu pessoal, quando eu era criança, da tenda. Tinha aula de manhã cedo, aquele chuveiro elétrico antigo que dava choque. E saía só um fiozinho de água morna, quente, no meio da água fria.
0: Eu lembro disso.
1: Tá louco.
0: Não, e o chão era de vermelhão. Eu me lembro que você
1: É.
0: falou disso, o chão da minha casa era de vermelhão. Parede era de cimento.
1: E as casas não eram aterradas antigamente,
0: Não.
1: então o cara tinha aquele chinelo de dedo e ficava tomando banho levando choque, entendeu? Mas a pena quem
0: Acho que é
1: levou
0: por isso que
1: choque
0: eu sou
1: foi o
0: meio
1: Flávio
0: louco.
1: Bolsonaro, hein? Quem
0: Foi,
1: levou choque
0: foi,
1: foi o
0: foi.
1: Flávio. Agora, onde é que ele se matou, Datena? Quando ele mentiu que não conhecia o cara. Porque aquela primeira vez, quando perguntaram para ele, olha, por que que tá o teu telefone no celular do Morcaro? Ele disse, olha, o cara é um banqueiro conhecido aí e tal. E falou, não, não sei. Não conheço, nunca ouvi falar. Qualquer pessoa pode ter meu telefone agora, não quer dizer que eu conheço o cara. Eu nunca falei com o cara.
0: Aí
1: Aí
0: deu ruim.
1: quando apareceu o áudio, antes de aparecer o áudio, perguntaram para ele, escuta, a empresa está dizendo aí que tem dinheiro do Vorcaro no filme do teu pai. Ele falou, mentira, isso aí nunca aconteceu. Segunda mentira.
0: Chamou o
1: Aí
0: repórter de militante.
1: depois perguntaram de novo, escuta, mas além dessa ligação, tem alguma coisa? Ele falou, não, não vai ter mais surpresinha. Aí descobriram que ele tinha ido na casa do cara. O cara já com a tornozeleira eletrônica. O último que mentiu 3 vezes foi, que negou, foi o Pedro, negando Jesus Cristo, né?
0: Teve mais, mas o Pedro é o mais conhecido.
1: Mas o Pedro, mais conhecido. Então, quando ele mentiu, porque se ele fala a verdade, olha, eu conheço o cara, pedi apoio pro filme, não sabia que o cara estava enrolado. Eu fui lá falar com ele não estava de bermuda, eu não vi que ele estava com tornozeleira eletrônica, né? Mas não, ele foi se enrolando de uma maneira. E agora tem uma insegurança, por quê? Porque ninguém sabe o que mais que pode aparecer. E aqui, o que mais que vai aparecer, né? E aí, essa viagem para os Estados Unidos agora, entendeu? Negócio esquisito, vocês atentam.
0: Olha, tem uma piada que contaram ontem no Senado que eu não posso contar aqui. Eu estou quase contando, mas é mais ou menos explica essa relação. Eu disse resumidamente que aquela história de que ele falou, não, eu liguei para o cara para encerrar as nossas relações. Falei assim, mas é namoro ou amizade, né?
1: Tá, mas
0: Liguei para. É,
1: foi
0: a
1: na casa
0: piada,
1: do cara.
0: a piada é.
1: Um dia antes de lançar a pré-candidatura a presidente, o cara já tinha sido preso. Tu vai na casa de um cara de tornozeleira eletrônica que todo o Brasil já sabia que tinha desviado não sei quantos bilhões de reais. Né? Então, acho que a situação dele não é muito, muito agradável. Eu acho que ele tá pela bola sete, como se diz, né?
0: O pior de tudo é que a própria direita, a própria base do Flávio, sendo que ele passa a ser um candidato tóxico. Agora, eu acho que tem operação bomba para vir por aí. Não sei se envolve o Flávio Bolsonaro. E não sei
1: Eu
0: quantos
1: acho,
0: políticos
1: porque
0: vão,
1: pensando o
0: mas
1: seguinte,
0: um grandona aí, eu
1: Tatiana,
0: acho.
1: vamos lá. Ontem eu estava conversando com um empresário aqui. Tá? Tu pega um dinheiro, tu é um governador, tu é um prefeito. Tu tem um dinheiro da prefeitura, ou do Tribunal de Justiça, ou de um fundo de pensão, que está no Banco do Brasil, está na Caixa Federal, está no Bradesco, está no Itaú, está num banco sólido. Por que razão um governador, um prefeito, vai pegar esse dinheiro, vai tirar de um banco e botar num banco, que não é um banco de primeira linha? E tu acha que alguém faz isso sem ganhar nada, Atena? Tu acha que um governador anuncia, um dia acorda e fala assim, olha, vou pegar R$ 1 bilhão do fundo de pensão que está aqui no Banco do Brasil, aí vou escolher um banquinho que ninguém sabe se é seguro ou não, e vou botar todo esse dinheiro lá. Tu acha que alguém faz isso de graça?
0: Claro que não. Alguma
1: Tá, e
0: coisa
1: agora
0: tem aí.
1: sumiu esse dinheiro. Já apareceu o dinheiro. Porque tem Tribunal de Justiça que o presidente do Tribunal de Justiça tinha botado o depósito judicial no Banco Máximo. Desapareceu. Fundo

0: receber pensão dos servidores e servidoras. Esse dinheiro foi pro ralo, gente. O fundo garantidor devolve 250 mil da pessoa física. E quem é que vai responder por isso aí? Aí, se tu começar a cavocar, a chance de que esses prefeitos, governadores, e mesmo o juiz desembargador, que pegaram o dinheiro e botaram no Banco Master, sabendo que era um banco que estava operando com alta taxa de risco, pagando mais... Isso é que nem aquele filme de faroeste antigo. O cara começa, né, a primeira rodada de pôquer, o cara perde. Na segunda, o cara perde. Quando o jogo vai para valer mesmo, tomam tudo do cara, né? Então aí tu começa a pagar mais que o mercado. Ah, o Itaú pagou, você pagava 1,40. Ah, o Banco do Brasil pagou 1,10, o Master paga 1,50. É evidente que esse negócio não ia dar certo, não
1: é
0: da pena.
1: Quando você vai fazer uma operação, que nem a operação desencadeada contra a Deolane aqui e a família do Macola, o sigilo é fundamental. É fundamental o sigilo. Agora, o problema de uma operação... Que se eu estou sabendo que vai ter essa operação semana que vem ou na outra semana, o mundo já está sabendo, né? Mas e o sigilo e tal? Sabe o que que é? É que é tanta complicação, os caras se meteram com a certeza da impunidade num jogo tão sujo, é tanta complicação, que é claro que o sigilo é fundamental, mas a coisa... se espalha de uma forma tal, como as pessoas não dá ver. Quando a polícia começou a exigência, não tem como escapar.
0: Agora, eu vou te falar assim, eu acho, Paulo Pimenta, tá? Eu acho que tinha que ter botado tornozeleira eletrônica no Flávio.
1: Já?
0: Pelo seguinte, olha só, botaram no circo, por muito menos. O Gamage fugiu, o Eduardo fugiu. O pai estava lá, chegou a posar dentro de uma embaixada. A chance de uma operação dessas da Polícia Federal bater na porta dele é muito grande. Aí o cara foi para os Estados Unidos. Eu, sinceramente, acho que se não fosse filho do Jair, se não fosse pré-candidato, já tinham botado para a governadora eletrônica. Então, acho que não botaram para não criar uma situação ainda mais constrangedora, mais delicada. Mas em outra circunstância, se não fosse uma pessoa tão conhecida, já tinham botado para a tornozeleira, porque... tá muito perto, né, Tchê? Tá muito perto, tá?
1: Você acha que essa conversa com o Trump é pretexto para ele dar no pé?
0: Eu não sei, eu acho que... um cara, eu vou nos Estados Unidos falar com o Donald Trump. Que papo é esse, meu Deus? Entendeu? Ah, eu vou lá falar com o Trump.
1: Não carece muito disso, não, porque tem um perigo, né? Tem um ditado que diz assim, é melhor você, o cara... achar que você é idiota e você não fala, falar alguma coisa, o cara ter certeza que você é idiota. Porque depois de um papo que o Trump teve com o Lula,
0: não,
1: e o Lula
0: eu
1: é esperto aí, não é por nada não, o Paulo,
0: eu
1: você quer
0: acabar a nossa relação.
1: Agora vem cá, você que é amigo direto do Lula, o Lula é esperto pra caramba, o Lula é muito inteligente. Você vê que o Lula, ele conversou com o Trump elogiou, chorou quase quando ele disse que comeu um pedaço de pão com 7 anos de idade. A história dele é maravilhosa e tal, tal. Mas o Lula já deu uma declaração ontem, aliás, eu venho falando isso faz tempo. O cara fala assim, pô, mas você é armamentista? Não, eu não sou, é mané. O Brasil precisa defender as suas fronteiras. O Brasil tem que defender as suas fronteiras. O Brasil não tem bala para um minuto de não é de guerra contra os outros. Mas o Brasil é pacifista, mas as maiores riquezas do mundo estão aqui nesse país. Petróleo, biodiversidade da Amazônia, terras raras, água doce, tudo que você tem aqui, E não tem gente para defender. As Forças Armadas estão depauperadas. Aí o Lula, mesmo sendo elogiado pelo Trump, vem com essa, nós precisamos reforçar nossas fronteiras aí, porque o Trump está de olho na Amazônia. Você vê como o cara tem uma inteligência acima da média, cara. Mesmo sendo elogiado, ele não cai no papo do Trump.
0: Não cai.
1: É mais fácil o contrário.
0: Essas terras raras aí, tu vê, a China tem 60% e a deles, aquilo lá é deles, ninguém mexe. O China não vai vender para os Estados Unidos. Aí nós temos 23% da reserva mundial. O terceiro país tem 6%.
1: E aí Goiás vendeu uma mina para os caras. Isso não vai funcionar. O que tem que fazer é. Claro. O que tem que fazer
0: é
1: beneficiar as terras raras aqui.
0: Exatamente.
1: É a mesma coisa que a gente vende petróleo.
0: De segurança nacional.
1: É a mesma coisa que a gente vende petróleo a preço de banana e importa tudo, coisa, derivado,
0: sabe,
1: cara.
0: Que eu gosto de conversar contigo, mas eu estava agendado com o pessoal que eu vou entrar ao vivo aqui.
1: Ah, é? Aonde você vai entrar ao vivo?
0: Estou aqui na.
1: Você vai entrar na Globo, é por isso? Você vai entrar na TV Globo? Você vai entrar
0: na Band, rapaz.
1: Ah, na Band. A Band, como sempre, atrapalhando a gente.
0: Eu tô com saudade de ti aqui.
1: É? Tá com saudade? A Band? Eu também tô. Eu tô com saudade pra caramba da Band. A Band foi
0: uma hora dessa.
1: O que você vai falar da Band antes? Fala aqui, dá uma dica pra não me ferrar, né? Você me larga da mão no meio da entrevista e vai pra Band, pô.
0: Dá 6x1.
1: 6x1. Então fala o que você vai falar na Band pra todo mundo ficar sabendo daqui.
0: Na 6x1. Agora, a culpa não foi minha, meu, porque eu tinha combinado, sabe que falar contigo é prioridade, né?
1: É, e... mas você falou que estava voando e não estava anteontem. Você estava no chão.
0: Estava
1: nada. O assessor falou que você estava no chão. E agora você me largou por causa da Band. Você não é mais meu amigo, Paulo. Bom, é esse cara 6x1. Boa entrevista para você na Band.
0: 6x1, quinta-feira.
1: Quinta-feira. E vai fechar negócio, porque chega desse papo furado desses caras enrolarem o povo brasileiro.
0: Quinta-feira vou marcar.
1: É nóis. Tá bom.
0: Então, um abraço, irmão. Um abraço.
1: Abraço, irmão. Bom, o Paulo Pimenta, se você quiser ouvir ele na Band em Porto Alegre, liga na Band. Não é? É só em Porto Alegre. Aqui não adianta ligar que ele não vai aparecer. É só lá em Porto Alegre. Ele não estava voando, não estava, Agostinho?
2: Olha, há controvérsias.
1: Também porque quem voa é passarinho, avião e o super-homem.
2: É.
1: Tem outros heróis que voam também.
2: Tem.
1: Mas eles estavam no avião. Eu falei, não posso atender que eu estou no avião.
2: É.
1: Agora não. Agora... Deixa que eu vou atender o Datena sexta-feira. Aí chega na melhor da entrevista, o Datena, dá licença que eu vou na Band.
2: Agora quem está voando, essa
1: você
2: observação...
1: tem uma tese que eu achei interessante. De todas as teses que você debateu hoje, 99% eu descartei, que eu cheguei
2: certo.
1: Muito cedo aqui.
2: É.
1: Eu não estava entendendo as suas teses.
2: Elas, de vez em quando elas são rebuscadas.
1: São rebuscadas, é. Eu cheguei 15 para 6 aqui. Você chegou 20 para 6. Ou mais cedo.
2: Foram minutos.
1: Minutos antes.
2: É.
1: Então a gente estava bem. Você debateu várias teses. A única que eu aproveitei foi essa que você tem de que seria melhor para o Lula enfrentar o Flávio Bolsonaro.
2: Não, eu acho, quer dizer, é puro palpite, né? Puro palpite. O Flávio Bolsonaro, eu não vou esquecer, do foi candidato à Band, inclusive, em janeiro.
1: Que ele passou mal.
2: Que ele se sentiu mal, né? E os relatos de quem estava próximo e...
1: Eu não preciso entrar em
2: detalhe.
1: Passou mal.
2: O clima ficou pesado ali.
1: Passou
2: bem
1: mal.
2: Pesado o clima. Então, assim, ele tem algumas fraquezas. E aí ficou muito claro que, de fato, ele não está. E eu tenho... E a gente fica pensando, o que, que vai fazer... O presidente do PL com 11 dias, né? Prazo para ver se a candidatura se mantém.
1: É o presidente.
2: É o Valdemar, né? O nome dele é Valdemar.
1: Você sabe da história dele com o Zé Dirceu?
2: Não.
1: Na cadeia?
2: Não?
1: Não. Quer terminar a sua tese?
2: Não, é rápida. É. Então, assim, se de fato constatarem que não vai dar para levar adiante o Flávio Bolsonaro, o nome é alternativo. E aí...
1: Não inventa de dar o nome, não.
2: Não.
1: O nome você não vai dar.
2: Não vou dar.
1: Não vai dar mesmo.
2: Não.
1: Você vai dar ideia para os outros.
2: Mas
1: você não é marqueteiro político.
2: Não vou dar ideia.
1: Enfim,
2: dar ideia.
1: Era mais fácil enfrentar o Flávio.
2: Eu acho.
1: Você não vai apresentar o candidato para os caras.
2: Não.
1: Você está na emissora do governo aqui. Você vai apresentar o candidato para a direita.
2: Eu vou
1: embora. Você estava quase ensinando.
2: Não.
1: Não
2: WO.
1: Que,
2: a
1: que
2: minha
1: não
2: proposta,
1: seja uma emissora
2: a minha...
1: pro...
2: A proposta é WO.
1: Mas nós não temos que fazer marketing também pro governo, nem contra o governo.
2: A minha proposta
1: você
2: é
1: já
2: WO.
1: Ia dando um candidato.
2: A proposta é que eles entreguem. Fala assim, ó, a gente não tem candidato, a gente fica fora.
1: Não era bem essa. Ainda bem que você não falou. Ainda bem que eu cortei na hora certa.
2: Não, você não ia falar, não.
1: Vamos dizer que a gente tá fazendo um marketing
2: tá louco,
1: pros inimigos.
2: Não.
1: Aqui, aliás, nós somos inimigos da má notícia, da notícia mal dada. A gente, se tiver que meter o pau no governo, se não tiver, tu é elogio. Aqui não tem problema. Contrataram Não é verdade? É, quando, eles não, quando eles não gostam, eles mandam embora. Não, não é aqui, estatal, qualquer lugar. É, não gostaram do pacote, eu mesmo pego a mim e vou embora. Pego o meu embornal e vou embora. Não preciso trabalhar aqui. Trabalho em qualquer lugar. Com muito prazer e honra. E orgulho, trabalho aqui. Com muita honra. O dia que não quiserem mais, dá o meu que eu vou embora. Acabou. Pronto, acabou. Simples assim. Isso eu falo todo. Todo lugar que eu trabalhei tinha, me pegavam no pé. Me pegavam no pé. Oh, você falou contra o. Falou contra. Não podia falar, defender uma tese aqui. Pô, que os caras ligavam para donos de televisão para me mandar embora. Não tá no gibi. Até que quase consegui, eu já dei no pé. Eu sabia que um passar foi esse vídeo, eu dei no pé. Eu fui embora. E assim eu vou fazendo. Quando eu percebo que o cara vai. Eu dou no pé. Porque eu quero ter minha independência. Agora, o duro é a gente que diz que é independente pra caramba e fica trabalhando com base nessa independência de araque que tem. Eu não, eu tenho independência mesmo. O dia que falo, me mandem embora. E se eu não gostar do que vocês falam pra mim, eu vou embora antes. E tem muita coisa que eu não tô gostando já. Entendeu? Deu pra entender metade do terço?
2: Não, deu pra entender.
1: Deu pra entender o terço inteiro. Então, eu tô à disposição, é nóis. O que eu ia falando? Eu quase que eu perco a calma aqui, mas eu não vou. Foi você só não repete
2: não.
1: O candidato que
2: não,
1: você ia dar.
2: Não tem nem sugestão. Seguinte, essa história.
1: O candidato viu aqui.
2: A história que o deputado Paulo Pimenta contou pra gente aqui da viagem do Flávio Bolsonaro para os Estados Unidos, olha, é pra ficar atento. Essa viagenzinha aí pra encontrar o Trump, que é uma reunião que nem
1: tem. Ele ia fugir, não sei. Bom, não.
2: O Mário Frias deu área. Desapareceu.
1: Mas é o seguinte, que tem operação, acho que semana que vem ou depois da semana que vem, vai um grande, não sei se é contra ele, mas é operaçãozão. Depois acontece, vão dizer, ah, demo em primeira mão. Eu tô nem aí, daí primeira mão, segunda mão, terceira mão, quarta mão, só tô dizendo que acho que vai acontecer algo meio, acho, por percepção.
2: Faro.
1: A polícia não pegou a carta dentro da privada. Foi. Do cara lá? É o mesmo faro que eu tenho. Eu tô sentindo. Isso aí que você entendeu aí.
2: Boa.
1: Pra alguém. O negócio vai feder pra alguém aí. E
2: tomara.
1: Tomara, mas eu tô dizendo isso com base em coisas que eu ouvi. Coisas que eu ouvi. Não tô dizendo por só ter faro também, mesmo porque eu não sou cão de caça. Normalmente eu sou a caça. Os caras querem me caçar. Não me pegam nunca, mas querem me caçar. Cara que não gosta de trabalhar, entendeu? Aí quer.
2: Que não aparece pra trabalhar.
1: Aqui eu tô acordando 3:30 da manhã, 4 horas, venho trabalhar aqui. E vou embora depois com muito gosto. E gravo programa de televisão, gravei 2 vezes essa semana e viajo pra Brasília. Meu Deus, se tem uma coisa que o cara não pode falar, é que eu não trabalho, cara. Isso. E eu me seguro pela minha capacidade, pelo meu talento. Não é por amizade, nem por benefício de ninguém, não. Eu me seguro porque meu pai me ensinou isso. Nunca dependa de ninguém, entendeu? Se não gostarem de mim, meu, o que eu posso fazer? Eu não sou unanimidade. Todo mundo dizia que toda unanimidade... O Nelson Rodrigues foi o maior dramaturgo do Brasil, um dos grandes jornalistas que o Brasil teve. E fazia o quê? O que ele fazia no começo da carreira? E metem um pau em mim por eu ter feito jornalismo policial.
2: Sim.
1: Eu nem era jornalista policial, era jornalista esportivo, virei jornalista policial. Metem um pau em mim. O Nelson Rodrigues, um dos maiores dramaturgos do Brasil, de todos os tempos, né? Um gênio. Ele era o quê?
2: Que ele era? Repórter policial.
1: Repórter policial da última hora.
2: É.
1: Que era toda capa de jornal antigamente, era no Rio de Janeiro, São Paulo, Pernambuco, todo lugar. A capa dos jornais era notícia policial. Ah, depois foi degringolando e tal. Mas o Nelson Rodrigues, por exemplo, era fantástico, gênio, mas era jornalista policial. Tinha uma coluna policial enorme, legal, boa pra caramba. Enfim, Nós temos alguém para falar aí, além do Vicente ou não? Vamos começar com o Vicentão. Vamos começar.

0: falou assim, ó, calma aí, cara. A hora que tiverem que soltar, a gente vai soltar. Não aguento mais ficar. Aí um livro e a lâmpada começou a piscar. Bate na lâmpada, a lâmpada funcionar para não precisar trocar. Eu falei assim, pô, acho que vai precisar trocar. Saiu o Valdemar. Pô, você quer trocar a lâmpada? Temos que sair daqui, não trocar a lâmpada. Eu falei assim, ô Valdemar, arruma um livro aí, deixa eu ler o meu aqui, vai. Tranquilamente, continuou a ler o livro. O Valdemar queria dar no pé da cana. Depois saiu. Enfim, mas é o Valdemar que você falou, né?
1: Valdemar.
0: O que ele aconselhou? O quê? Deu 15 dias para quem?
1: Não, ele é presidente do PL e falou que são 15 dias para ver se a candidatura do Flávio Bolsonaro se sustenta, se tem viabilidade.
0: Quem vai dar 15 dias para ele se sustentar?
1: Essa é a questão.
0: Bom dia, Vicente. 8 horas e 48 minutos aqui, a Rádio Nacional.
2: Bom dia, Datena. Bom dia a todos os ouvintes do Alô, Alô Brasil, aqui pela Rádio Nacional.
0: Ah, só sabe um detalhe, que... tem um cara que fica ouvindo a rádio lá em Brasília para ficar dedando o que eu falo aqui. É. Então anota direito para não dedar errado.
2: Tá certo, tá certo. Ô, Datena, você sabe que amanhã e depois, 23 e 24, acontece aqui na cidade de São Paulo a já famosa virada cultural, né? E por causa disso, a Prefeitura de São Paulo se tornou alvo de questionamentos após contratar sem licitação artistas com pouca visibilidade por cachês que chegam a superar os de nomes consagrados da música brasileira. Levantamento mostra que entre 2023 e o primeiro semestre de 2025, pelo menos 14 músicos receberam juntos mais de 5 milhões de reais da Secretaria Municipal de Cultura. Muitos artistas tinham baixíssima audiência em plataformas digitais, mas foram contratados por valores elevados, usando o mecanismo de inexigibilidade de licitação previsto apenas artistas de notoriedade reconhecida, né? Em alguns casos, os contratos ignoraram pareceres contrários da própria assessoria jurídica da prefeitura. Questionável, né, Datena? Muito questionável.
0: Levantou a bola pro cego, sim.
2: Não,
0: contratando sem licitação, o famoso quem é ele? O famoso quem é?
1: Exatamente. Não, mas isso aí já virou quase uma regra da Prefeitura de São Paulo, contratar sem licitação. Sem licitação, por valores sempre discutíveis. Para além disso, viu, Datena, para EBC...
0: Buraco.
1: Não, estava interditada a Avenida Almirante Delamare, na saída ali de São Caetano, porque vai ter a virada cultural, e estão construindo um palco. Nada contra, mas
0: no
1: custa...
0: No meio da avenida.
1: Custa colocar uma faixa avisando o infeliz do motorista que ele precisa encontrar um outro caminho? Não custa,
0: claro,
1: né?
0: Claro, pode dar o caminho.
1: Né? Não custa, né?
0: Passa por aqui, ó.
1: Retorno, sei lá, qualquer
2: agora,
1: coisa.
2: Agora, Agostinho, Datena, nesse contexto desses cantores conhecidos, tem alguns assim que são bem curiosos, viu? Por exemplo, o cantor maranhense Dean Brito, você já ouviu falar nele?
0: Quem?
2: Dean Brito.
0: Não.
2: Ele possui quase, eu acho que a família deve acompanhar a carreira dele, né? E ele recebeu 340 mil reais por 12 apresentações em casas da cultura aqui na capital paulista.
0: Pode ser até bom um artista, mas eu nunca ouvi falar dele.
2: Pois é,
1: eu não tenho prazer falar. De
2: conhecer. O ilustre quem?
1: Vamos então divulgar pro mundo aí quem é o Dean
0: Brito. Você tem aí o Dean Brito?

0: Até que ele não é ruim, não. Por 312, eu não sei, mas ele não é ruim. Ruim, não. Ele lembra o Djavan. Ouvindo boi de Maria de Medina. Muito boa vontade, né? Quem contratou acha que ele lembra o. Não?
1: É.
0: 312 mil?
1: Não, 340 mil.
0: 40
1: Foram
0: mil,
1: 12 apresentações, sendo que parte desses shows aí sequer possui registros oficiais de realização, hein?
0: O Ricardo não gostou muito. O Ricardo é o nosso técnico que tem um bom ouvido.
1: É,
0: eu
1: olha
0: não tenho
1: só.
0: Nada contra o rapaz.
1: Tem mas... ainda os artistas religiosos, o que levantou o questionamento, né, sobre

0: se possível, uso irregular da verba pública e violação do princípio da cidade do Estado.
1: Não, olha, nada contra o rapaz aí, pelo amor de
2: nada
1: Deus. Né? Acho que até tem que dar oportunidade mesmo.
2: Eu achei,
1: né,
2: até ele razoável.
1: É, eu não iria no show dele, acho, né? Mas também não vai mudar a vida dele.
2: Você isso. Não quer meter o pau no cara, mas não iria no show dele.
1: Não iria mesmo.
2: Eu também não iria, não vou iria no show dele.
1: Eu só queria saber, acho que seria que é dinheiro público. O critério. Né? Deve haver um critério para você.
2: Acharam que saiu barato. De 12 apresentações, acharam que saiu barato.
1: É, né? É isso. Tá bom, então.
2: Porque tem cara que se ouvir 40 vezes é pior que se ouvir uma vez só. Não é o caso do rapaz. Aí foram 12.
1: É.
2: Bom, é isso aí?
0: O que temos nesse momento é essa irregularidade para divulgar.
2: É o que o Agostinho falou, contratar sem licitação aqui virou moda. Pronto, acabou.
1: Quase regra.
2: Passam por cima ali, a gente falou do sistema funerário, o que foi a licitação. Você não divulgou antes, um dia antes, quem ia ganhar?
1: Foi, a gente divulgou o que estava no envelope.
2: Lá na Rádio Bandeirantes. Nós divulgamos o que ia sair 2 horas depois.
1: Foi.
2: O Agostinho já sabia quem é que venceu a licitação. E aí...
1: Não, você falou, a gente falou com o prefeito.
2: Falamos, ele deu uma explicação que até hoje não deu para explicar.
1: Mandrake, anulou aquele momento, mas depois retomou e deu tudo que a gente já sabia que ia dar.
2: 8 horas e 54 minutos, vamos pro Ceará?
1: Vamos.
2: Elmar Lima, bom dia.
3: Oi, Datena, muito bom dia para você, bom dia a todos que nos acompanham. Sempre um prazer falar contigo, Datena.
2: Meu, prazer é meu, qual é a notícia do Ceará?
3: Ô, Tatiana, imagina só, você, aqui a gente tem, claro, por estar no semiárido, uma região com pouca água. Então, muitas pessoas cavam os chamados poços profundos. Para requerer a água, para conquistar ali a sua independência hídrica. Um agricultor de uma cidade chamada Tabuleiro do Norte, fica numa região chamada Vale do Jaguaribe, aqui no Ceará, uma região interiorana, próxima ao Rio Grande do Norte, foi cavar um poço profundo, querendo buscar água para beber, para ter a independência hídrica, e ele achou petróleo, meu amigo. Petróleo. Então, ainda em 2024. Nessa perfuração, uma perfuração bem rasa, de aproximadamente 40 metros, começou a jorrar lá o líquido preto, e aí começou aquela celeuma na cidade. Será que o agricultor vai ficar rico? Será que esse petróleo é dele? E isso seria petróleo de verdade? Aí o agricultor, que é chamado Cidrone Moreira, entrou em contato com a Rede Nacional do Petróleo para fazer toda uma análise. Isso demorou um tempo, tá? Porque a descoberta foi em 2024, a análise aconteceu em 2025, os projetos técnicos agora em 2026, e nesta semana foi confirmado. O que jorra lá das terras do sítio do seu Cidrone é realmente petróleo. E aí, agora começa outro estudo para ver a viabilidade. Mas como isso é possível numa região semiárida? A gente precisa destacar que esse município fica ao lado de uma bacia petrolífera, uma bacia em que já existe petróleo no Rio Grande do Norte, onde já há essa exploração de petróleo. Mas fica bem à margem, então por isso existe essa grande possibilidade. Agora, a ANP precisa saber se esse petróleo é viável para comércio, se há muito, e como vai fazer essa exploração. Então, outros estudos começam agora. E como é que fica o seu Cidrone, o sítio dele e a família? Ficam esperando um ressarcimento. Eles não podem vender, Datena, tá? Diretamente esse petróleo. Ah, eu quero vender para tal marca, para tal... Não pode, porque a Constituição Federal proíbe. Toda essa exploração é do governo federal, é da União. Mas eles podem receber uma compensação financeira de até 1%, o que, se tratando de petróleo, pode ser uma grana preta. Hein, Datena?
2: É, o cara pode viver disso, né? É 1%, mas uma vez só, ou 1% da exploração contínua? Recebe por mês? Eu não entendo bem disso. Agora, isso é constitucional. O que tem debaixo da terra não é seu. É só morto no cemitério que é seu. Agora, petróleo, ouro, isso pertence ao Estado brasileiro. É, esse 1% seria da exploração contínua de quem foi explorar ali?
3: Isso mesmo. Se foi explorado de maneira contínua, tudo que foi retirado de lá, se for viável, ele recebe

0: de até 1%. E aí essa exploração ela aconteceria em blocos da terra.
1: Deve receber uma indenização pela terra e deve receber esse 1% da exploração do petróleo. Agora, é aquilo que eu falo. A Venezuela, quando o Lula diz que o Trump está de olho da Amazônia, você imagina o que, que deve ter de riquezas fora biodiversidade. Biodiversidade é planta, o que faz remédio. É isso aí. Você imagina, deve ter até cura do câncer na Amazônia. Fora isso, imagina o que tem debaixo da terra da Amazônia. Tá? Imagina o que tinha de bicho ali que morreu e virou petróleo. Aí, ah, não, mas é só na Venezuela, ah, tá legal. Para ali na fronteira. A Venezuela tem a segunda maior reserva de petróleo do mundo. E ela faz fronteira com quem? Com a Amazônia brasileira. Aí para na fronteira, aí não tem, ah, aqui começa o Brasil, não tem mais petróleo. Deve ter petróleo pra caramba na Venezuela também. É a mesma coisa aí. Do lado do Ceará, do sítio do rapaz onde foi achado petróleo, tem uma baita de uma reserva que é explorável. Porque também não adianta só achar petróleo, precisa saber a quantidade de petróleo que tem, e deve ter muita, porque senão nem notícia tinha virado, e a qualidade do petróleo que é, porque tem petróleo que não presta para nada, misturado com porcaria e tal. Deve ser petróleo bom, porque se do lado, do outro lado do muro, é a mesma tese da Venezuela com a Amazônia. Tanto que a gente achou petróleo lá na foz do Rio Amazonas, não é verdade? Então, amigo, o petróleo não para ali, ele continua. O Brasil deve ter petróleo pra caramba. Tem no mar, pô, 7 mil metros de profundidade. Por que que não tem na terra? A terra é mais fácil ainda. Ah, mais prospectável, mais fácil de prospectar. Então, o sítio desse homem aí deve render uma grana. Se sobrar uma graninha boa pra ele e pra família, tá tudo certo, não tem problema nenhum. Custa nada achar petróleo, né? Antigamente não era assim. Quando o petróleo começou a ser explorado, o cara que achava o petróleo, ele ficava bilionário, montava lá uma empresa de prospectar petróleo, ficava bilionário. Hoje não, hoje tem leis, é a Constituição. O que que você acha lá debaixo da terra é do Estado e acabou. É assim que tem que ser. Parece injusto, porque a terra é do cara. Não, a terra é chegar no subsolo. Depois, meu amigo, acontece isso com um produto que você faz fertilizante. A gente tem uma reserva, acho que no Pará, que é a segunda maior reserva do mundo. Quem mais fabrica fertilizante, quem é? É o Canadá, né? Que tem, não sei se é a maior reserva, mas acho que é a maior reserva. A maior reserva é no Pará, debaixo da terra. O governo brasileiro, acho que vendeu a cessão do subsolo para o Canadá durante não sei quantos anos. O que o Canadá faz? Ele tira o que é preciso para fazer o fertilizante dali? Não. Ele deixa lá sem explorar e vende o dele mais caro ainda, porque a outra segunda reserva está sem explorar. É o que a gente não pode rasgar, que nem venderam em Goiás. Você tem que ter parcerias ao que tem aqui. O que a gente não tem capacidade de explorar e refinar e trabalhar, você pode trabalhar com empresas estrangeiras que já fazem isso, com petróleo e coisas que tais. Não é verdade? Agora você não pode vender o Brasil. Obrigado então, Omar. Tomara que o cidadão ganhe uma graninha com o petróleo aí. Não é todo mundo que acha petróleo no quintal. Podemos acionar a Priscila primeiro, ou Odair? Pode ser?
2: Claro.
1: Vamos a Priscila primeiro, depois vem o Odair falando da Polônia. Obrigado, Omar Lima, direto do Ceará. Um abraço grande.
0: Abraço, Datena. Até a próxima.
1: Não tem petróleo no quintal da sua casa, não?
0: Rapaz, eu até queria, sabe? Queria virar um cheio, mas aí não foi possível ainda. Só água. Graças a Deus. Um
1: Arruma um
0: abraço, Datena.
1: canudinho, arruma um canudinho e vê se tem. Abraço grande, Omar. Abraço grande ao nosso Omar, que falou direto do Ceará. O cara acordar e achar petróleo no fundo do quintal, hein? Que coisa, hein?
3: Procurando água, velho.
1: Não, aqui. Você
3: É
1: lembra quando
3: mole?
1: estourou? Você lembra quando estourou um duto da Petrobras? Que eu, por exemplo, se estourar essa Petrobras, Deus me livre e guarde, que tem aqui perto de Barueri, nossa senhora, eu vou parar, o cara vai me achar que eu moro debaixo de um duto da Petrobras. É ali no meu condomínio, não tem só a Deolane que mora lá, mora gente em cima de
3: A
1: duto.
3: Deolane agora não tá mais lá, né?
1: É,
3: Ela
1: não, não, sorte dela, porque
3: mudou
1: tem
3: de
1: um duto,
3: endereço.
1: tem um duto lá. O duto estourou uma vez. E tem um cara que tem uma casa, eu acho até bonito, tem cara que não gosta, questão de gosto, que é um castelo, que tem coisas de Veneza, coisas da Arábia, É legal, o cara não tem onde enfiar a grana, faz o que quiser dele. Queria uma vez e botei um 8 no capô do carro. Aí o cara perguntava assim, da Atena, por que era um carrão? E ninguém falava nada do carro, eu mandei pintar um 8 no capô. Aí o cara falou assim, da Atena, por que o 8? Eu falei, porque o carro é meu. O dia que você tiver um carro, você põe 12, 7, 6, 15. Eu pus 8. Então o cara fez dar um castelo, sei lá, ele gosta do castelo. Também acho até interessante. Só que de repente ele acordou, a piscina estava cheia de petróleo. Ele achou que tinha achado petróleo, era o duto da Petrobras, que estourou ali no condomínio e encheu a piscina do cara de petróleo. Não só a piscina dele, mas o condomínio inteiro. Ainda bem que não era esgoto, né? É. Mas era petróleo, limparam, foi uma dureza limpar. Agora, já pensou se explode um trem desse?
3: Você tá louco.
1: É, vou trabalhar na Rádio Nacional de Marte, ser correspondente em Marte. Explodir. E pode acontecer, porque é Petrobras aqui. Isso aí não devia ficar longe da cidade?
3: É que a cidade vai avançando, né? Eu acho. Um dia foi longe,
1: ah,
3: né?
1: É, Barueri, aí você pode, aí você pode ter petróleo para explodir do lado da sua casa.
3: Não.
1: Aí você pode ter aeroporto que o cara erra a pista, desce no meio da avenida, que nem o de Congonhas.
3: É.
1: A cidade vai avançando, tinha que mudar os locais aí de refino para longe da cidade.
3: É.
1: Me parece que, mano, não posso defender isso, que é Petrobras, aqui é uma emissora estatal, daqui a pouco os caras não vão mudar a Petrobras de lá. Vão me mudar de rádio.
3: Mais fácil, né?

0: tempo. Priscila, direto de Brasília, bom dia.
1: Oi, Datena. Bom dia para você. Bom dia também para quem acompanha a gente aqui nessa sexta-feira, né? Hoje foi a derrubada do veto lá e valores dada, e aí o presidente Lula vetou, né? Doar bens, doar valores e também benefícios a estados e municípios nos da eleição, porque para evitar ali a recurso favorecer, mas aí ontem derrubando esse veto, contrariando a orientação do governo, contrariando também a consultoria. Essa regra poderia abrir espaço para doações indiretas no período eleitoral. Esse foi o primeiro movimento eleitoral que a gente teve no dia de ontem. O outro movimento eleitoral é o que acontece no dia de hoje, Datena, porque o Supremo Tribunal Federal vai começar, no dia de hoje, a julgar várias ações que questionam as mudanças que foram feitas no ano passado pelo Congresso na lei da ficha limpa. Porque como é que era, né? Era assim: a pessoa era condenada e ficava inelegível, e o prazo de 8 anos de inelegibilidade começava a contar só no final da condenação. Então, vamos. Supor, a pessoa foi condenada a 8 anos. Terminou os 8 anos, começou a inelegibilidade. A pessoa ficava 16 anos ali inelegível. O que que o Congresso fez? Mudou, determinou que esse prazo comece a. Esse prazo que o candidato vai poder ficar sem se candidatar e vai acabar beneficiando muito político aí que já foi condenado, né? Então, aí esse assunto foi parar lá no Supremo Tribunal Federal, né? Os partidos falaram o seguinte: olha, isso aí descaracteriza completamente a lei da ficha limpa. Então, hoje o Supremo começa a julgar, a relatora é a ministra Carmen Lúcia, a Procuradoria-Geral da República já é contra, e é um julgamento virtual que termina só na semana que vem. Então, assim, as vésperas das eleições, né, aí todo mundo já correndo para fazer esses movimentos e essas mudanças, porque se ficar valendo mesmo essa alteração da Datena na lei da ficha limpa, já vai valer para a eleição de agora, de outubro. Por isso que a gente tem que ficar bem atento e acompanhar de pertinho o Supremo Tribunal Federal, da Datena.
0: Para entender o que parece complicado, é muito simples, né? O que é favorável ao povo, o povo percebe na hora. O que é contra o povo percebe na hora. Vou dar um exemplo que eu falei aqui ontem do Lula. O Lula PEC da segurança, apresentou PL da segurança, apresentou projeto contra o crime de 11 bilhões. Ele apresentou agora. Agora. Tudo aprovado pelo Congresso Nacional. Aliás, eu dei parabéns ao Congresso. Aprovou o que o Lula. Isto não para depois das eleições. Se eu ganhar, vou fazer PEC, vou fazer PL, vou fazer projeto de combate ao crime organizado. O Lula apresentou isso agora, antes da eleição, independente dele ser eleito ou não. Ele não falou: se você votar em mim, eu vou te dar isso para melhorar a sua segurança. Não. Ele vendeu o paraíso aqui na terra. Falou: velho, nós queremos isso para a segurança do povo brasileiro. Simples, você, Congresso, aprova. Se o Congresso não aprovar, fica a ditadura de que o Congresso contra o povo. A mesma coisa é a escala 6x1. Se não voltar essa escala para uma coisa justa, quem vai ficar com a pecha de que está contra o povo não é o Lula que está brigando por isso. É quem votar contra. Se você tem uma lei para tornar inelegível alguém, é porque o cara cometeu um crime que tornasse o sujeito inelegível. Se os senhores deputados e senadores do Congresso Nacional aprovarem qualquer coisa contra isso e a favor do candidato que cometeu o crime, que pode passar a disputar uma eleição, vai ficar claro, mas muito na cara para o povo brasileiro que está jogando contra. Agora, como é que pode vetar, derrubar um veto do Lula? Que está no governo, seria muito mais fácil ele deixar o dinheiro público ser aplicado para os candidatos do governo, a máquina trabalhando para o governo. Como é que pode vetar isso aí? Vetar o veto. Se o Lula falou: não quero dinheiro público para financiar a campanha, os caras vão lá e vetam para poder usar dinheiro público para as campanhas. Está na cara quem está do lado do povo e quem está contra o povo. É muito simples.
2: Olha, e eu estava acompanhando ontem, nada, não sou palmatória de jornalista e tal, mas acompanho o jornalismo e me sinto na autoridade de avaliar o que é noticiado. E ontem, a notícia que deram foi que o Congresso derrotou o presidente Lula. Mais uma derrota.
0: Derrotou o povo brasileiro.
2: Derrotou o Brasil.
1: Exatamente.
2: Isso é uma piada, né, Priscila?
1: Pois é. E, gente, não só isso. Também a lei da ficha limpa, eu acompanhei todas as discussões, toda a tramitação lá no Congresso Nacional. E, na época, eu me lembro bem dos parlamentares falando assim, olha... Não é justo, porque está sendo punido com a condenação e com a inelegibilidade, né? Assim, tem que ser 8 anos, não pode ser 16 anos, não pode ser 22 anos. Então, vamos fazer esse prazo correr junto, porque senão, quando acabar todos esses anos, fulano já vai estar muito velho, já não vai poder, já não vai ter eleição na época, já vai acabar. Não podemos acabar com a carreira política das pessoas só porque elas foram condenadas. Então, o argumento foi bem nesse sentido, viu, Datena? Aí, acabou aprovando, aí o Supremo Tribunal Federal agora vai ter que decidir, gente, qual é o prazo, a partir de quando começa a contar esse prazo de inelegibilidade, porque vai valer para agora, as eleições agora, a Procuradoria-Geral da República já é contra, esse julgamento é virtual, ou seja, tudo pode acontecer, inclusive um pedido de vista, e aí suspende essa discussão, sabe-se lá para quando, né? Vamos acompanhar, estou aqui no virtual também do Supremo Tribunal Federal, de olho nessa questão que é tão importante, porque a lei da ficha limpa, a gente lembra que foi uma demanda da sociedade, né? Teve aquele abaixo-assinado, todo mundo acompanhando de perto, justamente para impedir que esses políticos continuem candidatos, mesmo tendo sido condenados, né? Na prática, o que acontece com essa lei, se ela for valer agora do jeito que ela está aprovada no Congresso Nacional? Beneficia políticos, aí a gente fala Eduardo Cunha, Sérgio Cabral, Jesus. O José Roberto Arruda e tantos outros aí.
0: Abre
1: que foram
0: as portas
1: condenados.
0: Do inferno, né?
2: Tá louco.
0: Abre as portas do inferno. Esse é o grande detalhe, abre as portas do inferno. Dependendo da condenação do cara, você imagina o Cabral de novo candidato?
2: Meu Deus.
0: Não. Imagina o Cabral de novo candidato, você imagina isso?
2: Loucura.
0: O cachorro do Cabral passeava de helicóptero com ele e parece que foi absolvido. Dá um cachorro, ele. Do passeio com o cachorro do Cabral, passeava de helicóptero. Pensou esse cara ser candidato de novo, cara. Foi condenado a 300 e não sei quantos anos. Tá na rua, sem tornozeleira, sem nada, pode viajar para qualquer lugar. Não vai longe. Você fala.

0: em dosimetria da pena para quem deu o golpe, dependendo do país, que o cara sai, que nem o Bolsonaro tá para sair agora, nunca mais. Nunca mais dosimetria. Imagina então, dependendo do crime que o cara cometeu, dependendo do crime que o cara cometeu, não era 8 nem 16. O cara não podia ser candidato a nada da vida inteira, dependendo do crime que o cara cometeu. Devia ser impugnado pro resto da vida. Ah, vai atrapalhar a carreira política dele. Pô, se o cara cometeu um crime terrível, por que que ele vai ter chance de representar o povo brasileiro de novo?
1: É por isso que a gente fala aqui que a eleição, lógico, quando você fala de uma eleição como a que está se aproximando, a principal discussão é a
0: É por
1: presidencial,
0: isso que
1: é a
0: eu
1: eleição
0: penso,
1: presidencial.
0: eu vou te
1: Mas o
0: contar uma
1: Congresso,
0: coisa.
1: eleger Congresso
0: É,
1: é essencial,
0: eu
1: viu,
0: já fui
1: Datena?
0: convidado, é por isso que eu penso um milhão de vezes em entrar em política. Eu não tenho paciência para política, não, velho. Eu não tenho paciência para política. Você falar o que pensa na política é complicado. Tem muita gente que fala o que pensa e se ferra. Eu não tenho paciência nem para ouvir borracha e nem para enganar o povo. Eu não tenho paciência, não. Tem que pensar 48 vezes. Porque é brincadeira. As notícias que a Priscila traz, que ela traz como ninguém, com a capacidade que ela tem de dar notícia, que é difícil de entender, não é mole você entender esses trâmites. Porque a coisa é tão lógica que você não acredita. Eles inventam frases, termos, que é para você não entender mesmo. E a Priscila destrincha isso com uma capacidade enorme. Então, você ouve que, de repente, tem um Congresso que deveria nos representar e representa a si próprio, na maioria das vezes. É difícil de aguentar isso, precisa ter estômago para isso. Obrigado,
2: Pois é,
0: então,
2: ô
0: Priscila.
2: Datena,
0: Pode dizer, pode
2: posso falar só
0: complementar
2: mais um
0: o que
2: pouquinho?
0: você quiser.
2: Não, eu queria falar sobre a 6x1, né? Porque você está falando dessa história do
0: É
2: Congresso
0: outra.
2: distorcer as medidas, distorcer as propostas, é o que a gente está vendo justamente com a escala 6x1, né? Que o relatório ia ser apresentado, foi adiado por falta de acordo no prazo, e aí o que chega no Congresso, que é uma proposta de acabar com a escala sem redução de salário e para entrar em vigor imediatamente, agora já se fala numa transição de 10 anos. Já se fala numa compensa, já se fala em redução de contribuição patronal para o INSS, ou seja,
0: Enrolation.
2: e aí o trabalhador, né, a demanda, fica todo mundo. Então, por isso que a gente reforça, gente, segunda-feira vai ser apresentado o relatório da PEC 6x1, é preciso que todo mundo acompanhe, fique de perto, não fique de olho no Congresso Nacional só na época da eleição. Acompanhe os 4 anos do mandato, né, Agostinho? A gente até ontem falou sobre isso, porque não é assim, é claro que votar para presidente é muito importante, mas votar no Congresso Nacional também é muito importante. Você não pode só votar e esquecer em quem votou. Tem que ficar de olho lá. Como é que o cara está no? Como é que o cara está votando na ficha limpa? Como é que o cara está votando aí nos vetos, na dosimetria, até tentativa de golpe, né? Tem que ficar atento a isso.
0: Votar no Congresso do regime brasileiro é mais votar no presidente. Questão, você deixa o presidente refém de gente lá. Esse é o detalhe.
2: É
0: Num
2: o
0: sistema
2: presidencialismo de
0: brasileiro,
2: coalizão, né?
0: que é um parlamentarismo desgraçadamente falsificado, mambembe, o presidente fica na mão do Congresso, ele não te ferra. Por isso que tem emenda, toma lá da cá. E daí por diante, o cara, ó, se não liberar a emenda, eu não voto a favor. Mesmo que o cara, porque o presidente pensa. Então, essa história de que o Congresso derrotou o presidente, derrotou é o povo brasileiro. Esse é o grande detalhe. Então, é muito mais importante você votar. Não, que não seja importante votar para presidente. Mas é muito mais importante você votar num congresso digno, pode ser até de oposição. Oposição tem que ter, todo lugar tem que ter oposição, mas oposição não favorável a receber grana para aprovar determinados projetos. Então, você votar em congressistas, deputados e senadores que representam a República, que quer fazer de perto sim o que está acontecendo hoje no Congresso, como sempre. E votar com consciência na hora de votar. Bom dia.
2: Mais, gente, bom fim de semana.
0: Bom fim de semana. Odair, bom dia, Odair.
3: Bom dia, Datena, bom dia a todos. A notícia de hoje é que vários membros, vários, como a Holanda, a Noruega, se mostraram surpresos com a decisão decisão do presidente Donald Trump de enviar 5 mil homens para membros desses países mostraram surpresa, perplexidade e também não entenderam o motivo do Trump fazer tomar essa decisão, né? Essa decisão do Trump vem um dia depois do primeiro-ministro da Polônia, o Donald Tusk, por favor, não confundir, afirmar
0: parente
3: que...
0: Parente dele?
3: Donald Tusk.
0: Tusk.
3: Pode levar a uma situação em que a OTAN tenha que agir com firmeza e rapidamente. E a Polônia está ali do lado da Ucrânia, né?
0: Bola da guerra. Primeiro a Polônia. Invadiu a Polônia. 1 bilhão de trilhões de... É impressionante. Qualquer coisa... Pô, a Segunda Guerra começou lá. A Alemanha invadiu primeiro Gdansk, né? Que é um porto da Polônia. Gdansk. A Polônia é... Qual que é da Polônia? É o comum. Da Carrússia. O cara fica de zoião na Polônia. Qualquer coisa é bomba na Polônia. O Hitler é bomba na Polônia. Começou tudo ali. Então, sei lá se o Trump está certo, eu não quero nem saber.
3: O Trump, ele tem brigado muito com a OTAN nesses últimos meses.
0: União Europeia, não é só...
3: Exatamente, porque países como Inglaterra, Espanha, Itália, não deram apoio para ele na guerra contra o Irã.
0: Mas como? E se Polônia, ele taxa os países, ele fez com a União Europeia. Então, uma taxa absurda. Aí o cara pega, aumenta o seu imposto em 1.350% sobre o imposto. Imposto que você já paga um pedal desgraçado e de repente ele quer que aí tem guerra, pô, vai me ajudar? Você que se ferre aí, pô. Não, pô, você tá levando a maior grana em cima de mim, taxando os meus produtos de uma forma injusta e de repente você quer apoio da gente? Nessa estrutura não cai na cara. Não cai, elogiou, não, é um pedaço de pão, ó, que cara genial. Esse cara é genial, aí o Lula falou assim, ó, fica de olho porque o Trump tá de olho na Amazônia nossa aqui. O Lula do Trump, esses da Europa, com todo o respeito à Europa, eu tô dizendo os líderes, não o povo europeu que eu respeito pra caramba. Líderes também eu respeito, mas nem tanto alguns. Mas esses caras se deixam enganar pelo Trump, da conversa do Trump. Não, o Lula é esperto. O Lula falou, ah, o cara me elogiou, legal. Mas fica de olho que ele quer tomar a coisa da Amazônia aí.
3: É isso.
0: Entendeu? É que nem conversa de boteco. Tem uns caras mais espertos, né, que ficam te elogiando e tal. A pior coisa que existe é elogio. Verdade. Quando alguém me elogia, eu fico com 3 pés atrás.
1: Mas tem gente que elogia, sinceramente.
0: E ninguém que me elogia. E aliás, eu não preciso de elogio. Eu não tô nem aí pelo elogio, eu gosto de ser odiado mesmo. Se puder me odiar mais, pode me odiar mais, porque eu não gosto de puxa-saco e nem de cara que elogia, porque o cara te elogia e te derruba no dia seguinte, cara.
1: Você sabe quem te elogiou?
0: O Lula tá certo, não quero saber.
1: Não, mas você vai querer. Ó, quem te elogiou e foi sincero, aliás, tem a ver com a virada cultural que o Vicente falou, vai ter show do Sidney Magal.
0: Ah, eu adoro o Cinemagal.
1: Cinemagal é legal, hein?
0: Não, o cara deve ter me elogiado porque eu me apresentei lá na Patrícia, que é uma menina maravilhosa. A Patrícia, além de ser uma grande apresentadora, tem os genes do pai. Ela é genial, a Patrícia. É gente boa pra caramba. E ela é uma ótima apresentadora e é gente boa. E ela me pediu pra imitar o Cinemagal. E cá entre nós, no sábado, o rapaz me elogiar, eu agradeço o elogio. O elogio do povo eu aceito. Acho legal. Eu imitei o Sidney Magal com uma capacidade. Não, não é. Eu tava paramentado.
1: Ah, desculpa. Tem que incorporar.
0: Dele.
1: Tem que incorporar.
0: Tem foto minha aí. Pega a semelhança da Atena e Sidney Magal.
1: É absurda a semelhança.
0: Absurda nada.
1: É incrível, é verdade.
0: O meu é maior, o meu tupete é maior que o dele.
1: Ah, susto.
0: É, tupete maior que o dele.
1: Não, mas...
0: Você vai ver na foto.
1: Guarda semelhanças incríveis.
0: Incríveis. Quero ver ela sorrir, quero ver ela cantar. Já passou 3 vezes o Cid Magal e eu aí.
1: É sensacional.
0: Quer que eu acho você? Não, aí tô eu imitando o Cine Magal, eu paramentado de Cine Magal. Mas é legal botar uma foto minha com ele, numa entrevista na Rádio Bandeirantes.
1: Foi.
0: Aqui, ó, olha aqui, ó.
1: Deixa eu ver.
0: Eu imitando o Cine Magal. Tá aí na sua mão já?
1: Manda lá.
0: Quer que eu ponha na sua mão? E vamos botar na mão do Ricardo aqui. Aqui, olha lá, ó. Ó, aí já está aí, ó. É só. Serginho, é só botar na tela.
1: É.
0: Também não é fácil assim botar na tela. Não, é simples.
1: Mas, ó, só para dar a informação completa, o show do Cine Magal vai ser amanhã, 6 da tarde, no palco São João.
0: Se ele não vier, eu vou do lugar dele.
1: Aí, ó, cover.
0: Quanto ele vai ganhar?
1: Pô, é uma bala, hein? Deve ser, merece.
0: Não passou,
1: inclusive,
0: ainda a foto? Já passou.
1: Merece,
0: o Serginho
1: merece.
0: Vai colocar a qualquer momento. Atenção, o Odair não quer ver, ó, vai embora.
1: Preparem-se, porque vamos a ver. Semelhança... Separados no... Como é que fala? Separados no...
0: Ah, vai te catar.
3: No Nascimento?
1: No Nascimento, é. Não, é igualzinho, velho. Olha isso.
0: Essa aí não tá tão parecida.
1: Não, tem melhores.
0: Tem melhores. Essa foi na Rádio Bandeirantes.
1: Ó.
0: Tem melhores aí. Cadê? Tem melhores aí. Não, mas de cabelo comprido. Deixa eu ver que eu escolho pra você. Fala alguma coisa aí, você.
1: Não, então, ó.
0: Põe aquele montão lá.
1: Olha
0: aqui. Olha lá. Fala alguma coisa aí.
1: Tô ouvindo o Cine Magal. Olha lá. Vai.

0: Mas o Sidney Magal deu uma entrevista pra gente lá pro Datena. Ele é um cara sensacional, sensacional.
1: E é um belo cantor, eu acho. É
0: maravilhoso. E ele renasceu, ele ressurgiu com o bloco do Sidney Magal no carnaval. Ele diz aí, isso. Ai, tá igualzinho, você tá louco. É a mesma pessoa. Olha lá, peraí, ó. Vamos pôr isso aí. Fantástico. Esse é o momento, ó.
1: Não sei.
0: Prepare-se.
1: Vendo aqui.
0: Então, mas ele achou que a carreira dele tinha acabado já. Já tinha se conformado.
1: Acabou, foi a minha.
0: Não.
1: E logo depois eu saí do SBT. Vocês não gostaram da imitação.
0: Não, foi fantástico.
1: Tá aí na mão do Serginho já? Pergunta aí, Gustavo.
0: E ele foi redescoberto pela nova geração aí.
1: Quem, eu?
0: Não, você também. Mas o Sidney Magal, tem uma galera nova agora que descobriu o Sidney Magal, que é fantástico. Olha lá. Essa expectativa, a audiência subindo assustadoramente, ó.
1: Subindo a audiência? Ó, tá subindo. Ai,
0: olha lá, olha lá.
1: Tá subindo.
0: Pessoal aguardando a imagem, ó. Atenção.
1: Vou botar no meu celular aqui, isso que é mais... Pera
0: não,
1: aí,
0: não, não. Agora vai, ó. Olha lá. Olha, é igual, velho. É uma pessoa. Olha, que sensacional.
1: E eu fiz a canção com playback. Serginho, meu moço.
0: Olha, olha lá.
1: O Sidney Magal falou pra mim assim, Datena, eu não aguento mais, eu chego no aeroporto, o cara grita assim, aí, Datena! Mas já aconteceu o contrário também, o cara chegar a pedir pra mim um autógrafo, ô Sidney, dá um autógrafo pra mim, pois não, você quer que eu cante também? Mas a voz tá diferente, eu falei, não, é que eu faço uma voz do show diferente. Eu nunca falei que eu não sou o Sidney Magal. Sabe por quê? Porque ele é mais famoso que eu.
0: É um orgulho ser confundido.
1: Não, claro.
0: E pra ele também.
1: Eu saio bailando.
0: É lógico.
1: Eu danço que nem a cigana Rosa Madalena, ficou uma semana treinando isso aí.
0: Depois uma semana em recuperação. Não.
1: Eu e a tua tia, aquela.
0: Todo mundo se agir. Ah, sensacional. Olha lá, essa imagem é fantástica. Olha,
1: é que não podemos botar a apresentação que eu fiz no programa da Patrícia, senão o SBT chia com a gente.
0: Vamos trazer o Sidney Magal aqui. Vamos?
1: É. Ele é pesado pra caramba.
0: Não.
1: Sidney Magal é gente boa pra caramba, só que eu canto melhor do que ele. 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
1: Ribeiro, direto do Rio de Janeiro, tem que ouvir todas essas bobagens aqui, coitada Cristiane. Bom dia, Cristiane, um prazer falar com você, direto do Rio de Janeiro, a cidade maravilhosa.
3: Bom dia, Datena, bom dia também aos nossos ouvintes. Datena, o Ministério da Saúde está recebendo até o próximo dia 27, quarta-feira da semana que vem, inscrições para mais uma edição de um curso que é de aperfeiçoamento em educação popular em saúde para o cuidado à população em situação de rua. O que quer dizer isso? O Ministério da Saúde vai formar

0: pessoas para depois essas pessoas também formarem equipes que vão atuar em consultórios montados em vias públicas, unidades de saúde da família, atenção primária e também saúde bucal. Isso tudo para trabalhar junto à população em situação de rua. Essa iniciativa tem a parceria do Instituto Agil Magalhães, da Fundação Oswaldo Cruz, em Pernambuco. E os selecionados para essa formação vão ganhar uma bolsa de R$ 2.500 por um período de 6 meses. Nessa etapa, a seleção contempla candidatos de Goiás, Pará, Rio de Janeiro e Rio Grande do Sul. São 98 vagas distribuídas entre os quatro estados, sendo 38 de ampla concorrência e 60 destinadas a ações afirmativas. Na etapa anterior, foram contemplados os estados de Pernambuco e São Paulo. Quem tiver interessado, o formulário para fazer a inscrição está no site do EdPopRua. Volto com vocês, Atena.
1: Tá bom, obrigado, Cristiane. A gente tá contando assuntos de bastidores aqui, né, Cristiane?
2: É.
1: Da sua saída lá daquela emissora.
2: Sim.
1: Foi.
2: É.
1: Bom, então tá. Obrigado, Cristiane, direto do Rio de Janeiro. Vamos ao bolo falando sobre o Ciro Nogueira. É o próximo programa da terça-feira do Na Mesa com o Datena. Você chegou a ver quantas visualizações tem a maior visualização do ministro da Fazenda, do Dario ou não?
3: Do Dario está com mais de 365 mil
1: Quase
3: visualizações.
1: 400 mil, um dos cortes aí, quase 400 mil visualizações do Dario. Bom, vamos ouvir um trecho do Boulos daqui a pouquinho. Antes, o Leandro vem aí com notícia. É outro que tem síndrome do toque. Eu não sei por quem tem seria um escritório de aqui. Eu já descobri. O cara que chega aqui e começa a mexer nessa cordinha, que nem o Agostinho
2: Não,
1: Teixeira,
2: mas é que esse
1: o
2: microfone.
1: Agostinho demorou mais ou menos uns 3 meses. Nem sei, tem 3 meses o programa?
2: Não, ainda não.
1: Então, eu vou começar a me esconder atrás desse microfone, que tem alguma coisa errada. O Agostinho fica mexendo nessas cordinhas e antes ele tirava a cordinha.
2: Não, não tirava.
1: Tirava a cordinha.
2: Não, não.
1: Pergunta ao Gustavo.
2: Não,
1: Ó,
2: não, não, não.
1: mais ou menos. Assim ele
2: Ideia.
1: fazia, quer ver? Ó,
2: Ah.
1: fazia esse barulho, o microfone ficava assim. Aí tinha que vir o Gustavo, a cordinha, tá a cordinha, foi o Gustavo, a cordinha. De um mês, parou de mexer, agora vem o Leandro. O que ele tava fazendo? Mexer.
2: Aquele cara causa esse
4: E ele é
2: fascínio.
4: muda dele para ele estar bem amarrado.
1: Mais do que eu. Essa é a três psiquiatras. Toda hora os caras ficam mexendo na cordinha assim, ó, e acha que isso aqui é samba. Ah, meu samba.
2: Agora tá direitinho.
1: Leandro Martins, com corda ou sem corda, vem aí com notícia.
2: É isso aí, Datena. Bom dia para
1: Bom
2: você,
1: dia.
2: bom dia para todos. Olha, é assunto de saúde, mas não é de psiquiatria, não. A questão é muito séria.
1: Não, aqui sempre é de psiquiatria. Pelo menos um maluco de plantão tá aqui, sou eu.
2: Bom, além da psiquiatria, a gente tem um surto muito complicado de ebola na África, principalmente países do
1: Cara,
2: centro da
1: mas diz que até hoje esse negócio não acabou com o mundo, porque ele é de difícil transmissão. Mas eu estou muito preocupado porque ele é endêmico, né, de país
2: Sim.
1: africano. Não sei se era do Congo, de um dos
2: Isso.
1: países. Não sei onde ele surgiu, só tinha ali.
2: República Democrática do Congo e Uganda.
1: Agora Uganda,
2: Agora Uganda.
1: mas era Congo, surgiu do Congo e era endêmico dali, não saía dali, porque é de difícil transmissão. Está acontecendo alguma coisa que a Organização Mundial de Saúde, quando começou a se espalhar por Angola também, já começa a decretar alertas mais elevados para a transmissão do ebola. E ebola é o seguinte: você pegou ebola, é bola na rede, morreu. Porque tem uma taxa de mortalidade enorme, não é que nem o
2: Muito alta.
1: coronavírus, é uma taxa de mortalidade enorme, ela dá uma espécie de uma síndrome hemorrágica, o cara começa a sangrar pra caramba e não tem vacina. Até hoje não descobriram vacina.
2: No caso da vacina ebola, da vacina do ebola, existe para uma cepa que é uma cepa da primeira versão que teve, conseguiu
1: Já
2: a cepa
1: tem?
2: Zaire. Só que essa nova cepa não tem vacina.
1: Os caras estão rindo.
2: É
1: Você
2: porque
1: me
2: eu fiz
1: chamou
2: um
1: de
2: ato.
1: ebola.
2: Não, é que eu fiz um ato.
1: Ebola é.
2: Aí vem aquela.
1: Só faltava
2: Aí vem
1: essa. O cara fala que não é maluco.
2: E não vale.
1: Vacina ebola.
2: E não vale aquela música ebola, ebola, ebola, sim, pode falar, pode.
1: Não, isso é grave.
2: Não,
1: mas parar de rir aqui. É boa.
5: Vamos retomar.
2: Não, vamos retomar. Eu vou do
1: começo.
2: Aqui. A Secretaria de Saúde aqui em São Paulo, som porque embora esteja do centro, existe o perigo dessa doença chegar.
1: Eu acho
2: perigo
1: que ela surgiu no Zaire.
2: Sim. E dali conseguiram desenvolver uma vacina, cepa Zaire.
1: Então, o Zaire não é o. Eu estou trocando as bolas.
2: Um pouco mais para o sul.
1: É.
2: Ali, República Democrática do Congo e Uganda, um pouquinho mais para o centro. Centro-sul da África. O que acontece?
1: O do Zaire foi devastador. Quem pegou morreu. Foi uma aldeia. Quem pegou morreu. Era um negócio horrível.
2: A letalidade ainda é uns 50%. Por isso aquele pessoal vai paramentado de cima a baixo, os enfermeiros, para não ter contato, que é muito perigoso.
1: Mas essa vacina é para uma cepa, né?
2: Pra
1: tem várias cepas.
2: Que nem a Covid. Tem para uma cepa, mas vem outra, como a gripe. E essa nova cepa é que está preocupando, que ainda não tem vacina para ela. Devem estar pesquisando, mas não tem. E aí, Datena, o que acontece? Apesar do risco baixo, a Secretaria de Saúde aqui de São Paulo, ela deixou o Instituto Emílio Ribas de prontidão. Se houver alguma suspeita, vai direto para lá, para vigilância epidemiológica. E durante 21 dias, se a pessoa tiver algum sintoma, ela é isolada lá e monitorada. Detalhe, os Estados Unidos já estão com uma situação muito mais forte de prevenção, porque lá tem muito mais voos da África. Aqui nós não temos voo direto. Então isso foi considerado para um atenuante, né? Segue, portanto.
1: Mas tem risco. Hoje em dia tudo tem.
2: Tem risco. A Europa
1: o rantavírus, também. Ninguém falou mais do rantavírus. Fizeram um pandemônio naquele navio, ninguém falou mais do rantavírus.
2: Não se tem falado nos últimos dias, não se tem falado.
1: Estranho isso, que fizeram um auê, né?
2: Enfim, para finalizar, a Organização Mundial de Saúde disse que existem 600 casos suspeitos naqueles países, República Democrática do Congo e em Uganda, mas desses 600, 130, se não me engano, estão confirmados. Portanto, tem que se prevenir.
1: Ah, foi o Bill Gates que falou, né? O Bill Gates disse que, e ele é bom para prever esse tipo de coisa, porque ele investe bilhões nisso. Ele tem trilhões, né? Ele investe bilhões nisso aí. Ele disse, olha, em tantos anos, eu não sei quantos anos ele tinha dito, aí ele baixou para 2, que em tantos anos, acho que 4 ou 6 anos, teria uma outra epidemia muito mais letal que o coronavírus, entendeu? E ele falou, não, agora pelos estudos científicos, pode-se ter uma epidemia de nível global em 2 anos, entendeu? Então, nós estamos chegando lá, tem que... A gente não aprende, cara. A gente não aprende. A gente lá atrás, quando a possibilidade de transmissão era muito menor, mesmo que o vírus aprendesse a se replicar, a passar de bicho para humanos, de humano para humano com facilidade, foi o caso da gripe espanhola, que matou gente no Brasil mesmo, pra caramba, no Rio de Janeiro. Mas a transmissão era difícil, porque você não tinha voo de avião, você não tinha comunicação com o mundo com a facilidade que tem hoje, entendeu? Depois nós tivemos outras epidemias sérias aí e não levamos a sério. Agora, o coronavírus serviu para deixar, ainda que o Brasil tinha um sistema público de saúde. Quem salvou o Brasil foi o SUS, né? E o desenvolvimento da vacina, entendeu? Mas o SUS ajudou bilhões de brasileiros a não morrerem.
2: Exato.
1: Não morriam. Eu não fui para o sistema público de saúde, mas eu quase morri. Peguei aquela cepa que o Bolsonaro falou que era uma gripezinha. Eu cheguei na sexta-feira no hospital e falei, a gripezinha, né? Eu estava sentindo uma dorzinha de garganta, o Calil e o Davi Uipe. Bom, então amanhã você está liberado e tal, amanhã seria um domingo. Pô, eu acordei e parecia que tinha 500 giletes na minha garganta. Comecei a sufocar, dor de garganta, e pá, para a UTI, eu não respirava, babava que nem cachorro louco. Eu não morri por um milagre, não morri. O Branco, que é um cara forte pra caramba, lateral da seleção, falou que estava de coma. Teve um jogador de... O que você está olhando, Agostinho?
5: Nada.
1: Não, você está olhando para o lado, estou contando uma história, você está olhando para o lado e rindo.
5: Não.
1: Estou falando que eu quase morri, você está rindo.
5: Não.
1: Pois
5: não,
2: eu peguei 4 Covid, 4 vezes.
5: Nossa.
2: Se não fosse a vacina...
1: Não, você queria pegar Covid só você.
2: Sim.
1: Se tivesse 2 que nem você, não tinha epidemia de Covid. Hã?
2: Peguei 4, a primeira foi mais forte, depois com a vacina fui atestado, mas foi mais...

0: com a vacina, resiste com mais
1: Pois é,
0: tranquilidade.
1: mas a gente não aprendeu. Porque, de repente, de uma hora para outra, pode vir um bicho desse aí te matar. Essa é a grande... A gente... O hospital, eu sou cacete. Máscara. Ah, mas é gozado andar de máscara. Tô nem aí que é gozado. Eu já tenho uma cara gozada mesmo. Ninguém ri de mim porque acha que eu sou bravo. Eu não sou bravo. Mas eu sou engraçado até. Custa você botar uma máscara no elevador? Tem quase 70 anos, cara.
0: Não, você tem total razão, porque a gente imaginou que essa história da máscara fosse ficar mais comum.
1: Não, sabe o que eu achei legal, Leandro? A menina que trabalha aqui com a gente, qual é o nome dela? Aquela menina que veio outro dia de máscara. Eu falei, pô, legal, belo exemplo, que é o que o oriental pensa. Kátia. Ao invés de você estar se protegendo, você está se protegendo também, mas está protegendo os outros de você. Isso é o que é importante, é a filosofia oriental. Você vê aquele monte de japonês de máscara, não é porque eles querem ser o Zorro ou sei lá quem, é porque o cara tá com gripe, ele não quer passar para outro. Então ele vai e bota a máscara. Aqui para usar máscara foi uma dificuldade. O próprio Bolsonaro desmoralizou máscara, ficou andando de máscara e tal. Pô, a máscara salvou gente pra caramba. Eu, quando começou a Covid, eu usava máscara até para tomar banho, cara. Eu não tirei mais a máscara. Fiquei em um ambiente isolado, trabalhando todo dia, mas sem ninguém perto de mim. Só um técnico trabalhava e o vacina pado, porque tem a Omicron, que é uma variante fraquinha, quase morri com essa Omicron. E a gente tem que, primeiro, vai tomar vacina. Vai tomar vacina, o mais rápido possível, contra tudo. Velho que nem eu, tem que tomar vacina contra a herpes. Vocês não tomam vacina contra a herpes? Minha mulher teve encefalite herpética há muito tempo atrás, não morreu por milagre. A herpes é uma doença dolorida e que mata. E o Zéinho não sabe, precisa fazer chegar, o Padilha tenta fazer chegar, não consegue, precisa fazer chegar a vacina contra a herpes no SUS, porque não tem ainda, e é cara a vacina contra a herpes, mas precisa fazer chegar no SUS. E gripe, que é uma coisa que parece boba, eu já tô que nem o Leandro, peguei gripe 3 vezes já. Não, esse clima, vai e
0: volta. Vacinação contra a gripe aqui em São Paulo tá baixíssima.
1: Ninguém vai mais.
0: E tá aberto para todo
1: mundo. Esse negócio do Bolsonaro desmoralizou a vacina, cara. Todo sarampo, tudo, tem que vacinar. Bota na sua cabeça, tem que vacinar. Tem que vacinar.
0: Ó, uma informação que chegou agora aqui em relação ao Daniel Vorcaro. Porque a delação, a delação premiada dele subiu no telhado, né? Ele foi, inclusive, devolvido para uma cela comum na Superintendência da Polícia Federal, porque a Polícia Federal achou uma piada o que ele ofereceu. Ele estava se propondo a falar menos do que o celular dele já mostrou. Então, aí, obrigado por nada, né? E aí, Datenão, a informação é de que ele decidiu subir a grana que ele se propõe a devolver.
1: Assustei agora. Falou subir. Subir é meio estranho.
0: A grana que ele se propôs a devolver era de 40 bilhões.

0: bilhões. Sumiu, desapareceu. Palocci era amigo meu lá de Ribeirão. Né? É, eu também arrumo. Foi bom prefeito, era bom político e tal, sei lá. E, não sei quando, acho que teve direito. Não tinha dinheiro, tinha pouco e coisa parecida.
1: Subiu, era 40.
0: Aí vai lá, tenta, pra 60. Você imagina o de cueca. Se esse cara fosse, pô, 40 bilhões, saca quantas escolas, os 60 bilhões.
1: Pra dizer que é dinheiro privado, né?
0: Pra devolver 40 bilhões, ah, não vai mais, vai pra cela. Não, então vamos retomar esse negócio de novo, dou mais 20 bilhões. Eu não aceitava. Se o cara aumentou 20 bilhões em 2 ou 3 dias, eu falei assim, ó, pra retomar a sua delação, e ainda não é certeza que ela vai ser delação, 100 bi, e acabou. Senão não tem conversa, fica aí na cela e não queremos que você delate nada. Primeiro que você acreditar em delação premiada, você está acreditando que um bandido está delatando. Porque o Papa não vai fazer delação premiada. Não iria fazer delação premiada. Não é? Sei lá, quem. Sei lá, fala um cara bom.
1: Madre Teresa de Calcutá.
0: Não, essa já morreu também, o Gandhi morreu. Precisamos achar alguém bom vivo.
1: Bom vivo?
0: É,
1: Padre sim. Júlio Lancelotti.
0: É, tá bom. Ele não ia fazer delação premiada.
1: Não ia.
0: É, mas tem, você vê como é difícil achar um cara bom.
1: Não, assim, vivo. Bom é...
0: Bom, tem assim, que, legal, que porque o cara fala assim, pô, esse cara é unanimidade
1: fora
0: nacional.
1: Suspeita, né? É.
0: Não é?
1: Opa, tá louco.
0: Pô, então, 100 bi no mínimo, Vorcaro. É, vai ficar Vorcaro pra você, 100 bi pra retomar e não é certeza ainda. É. Quer ouvir um trecho do Boulos? É o programa de terça-feira, depois o Vicente encerra o programa. Vamos lá.
2: Ciro Nogueira, por exemplo, que o Flávio quer se distanciar. Até que ponto essa história do Centrão envolvido e de uma figura importantíssima do Centrão, do Ciro, pode prejudicar o Flávio nas eleições?
3: Ah, total, né, Datena? Até porque isso não fui eu que disse, nem você. Foi o próprio Flávio que o Ciro Nogueira era o vice ideal dele. Ele estava cheio de amores para dar para o Ciro Nogueira, até o dia que se descobriu que o Ciro Nogueira recebia mesada de 300 mil, de 500 mil, do Vorcaro, do Master, que pagava a fatura do cartão de crédito dele. Porra! A fatura do cartão, Datena. Vamos parar de falar com naturalidade. O banqueiro pagava a fatura do cartão do senador da República. Ainda pagava uma mesada de 300 mil ou de 500 mil para o cara, depender do mês, sei lá eu. Ou seja, e isso é normal? E o senador apresentou uma emenda para favorecer o Master no tema do fundo garantidor e recebia para ser um lobista. E o Flávio Bolsonaro chamou ele de vice ideal. Olha, se a gente naturalizar isso, meu caro, o problema é que quando aconteceu esse negócio e ficou público do Ciro Nogueira, a operação da Polícia Federal, o Flávio Bolsonaro tentou se afastar. Viu o Ciro Nogueira na lama e falou, opa, deixa eu ver se eu saio limpinho. O problema é que na semana seguinte saiu o áudio, né, cara? E aí ele foi para mais fundo ainda na lama. Então eu não sei quem se queima mais com o outro. Se é o Ciro Nogueira por andar com o Flávio ou se é o Flávio por andar com o Ciro Nogueira. Aí eu acho... os dois estão envolvidos até o pescoço nessa história.
0: O melhor daí foi o efeito sonoro do Boulos, né? Não foi a hora que ele...
1: Foi.
0: Deu uma... ênfase naquela frase de efeito.
1: É. Foi o melhor da entrevista. Como qualquer um de nós faria, né?
0: Cara, eu tô querendo comer meu sanduíche, mas você não me ajuda. Gente.
1: Ajudo, ó.
0: Olhei 5 horas da manhã, não comi nada.
1: Informação do Serginho. Neymar
0: Júnior. Tira a câmera de mim.
1: Neymar Júnior.
0: Encheu o saco esse negócio.
1: Não, mas ó, ainda tem capítulos. Antes de começar a Copa do Mundo, a informação é de que o Neymar Júnior vai passar por uma bateria de exames no próximo dia 27.
0: Famoso.
1: É verdade. Quando chegar na Granja Comari.
0: Bateria do quê?
1: De exames.
0: Pô.
1: Interessante. Pelo
0: maior saco. Se vai contratar, se vai convocar o Neymar, não vai.
1: É.
0: Isso que é feio falar de boca cheia, né? Feio não tem o que comer. Então, o negócio é o seguinte: encher o saco se o Neymar ia ser convocado. A CBF não tinha.

0: Acho que a comoção que causou a convocação dele me impressionou. Uma comoção nacional, nacional, nacional.
1: O que interessa a comoção com o futebol?
0: Não, acho que o futebol tem tudo a ver com a torcida. A torcida pode fazer com que ele se conscientize, um profissional como tem.
1: Comoção não ganha jogo,
0: Não,
1: velho.
0: não ganha. Mas outra coisa, que o
1: Comoção
0: argumento.
1: com panturrilha.
0: Não vai, aí não vai.
1: Isso você quer ir lá.
0: Não, mas o
1: Agora
0: fato.
1: você quer.
0: O fato.
1: Agora que os médicos não querem, o mundo não
0: Não, não
1: quer.
0: é verdade.
1: Agostinho do Conta.
0: Como o Ancelotti apostou.
1: Como?
0: Exato. O Ancelotti, se ele está apostando, eu tenho que me render, porque ele é um baita técnico,
1: Mas não é
0: vitorioso
1: médico.
0: demais. Não, não é. Aí os médicos da Granja Comaí, que é diagnóstico, diz o veredito que dê certo.
1: Tem hora que dá para perder a paciência. Não, você é do contra pra caramba.
0: Eu?
1: Nossa senhora, cara. O que ele falou do Neymar? Que não queria ver o Neymar
0: Não,
1: de
0: não
1: jeito.
2: É que, né, que ele não
1: E
2: convocaria, que
1: agora ele
2: não
1: quer o
2: faz como.
1: Neymar.
2: Agora.
0: Não, agora que ele foi com o Brasil todo, o
1: Ele quer que
0: Neymar.
1: o se ferre.
2: Vitória vai ser Hendrick.
0: Também.
1: Errando.
2: Sim, eu sou educada.
1: Covid. Eu pensei que ela tava chorando. Que o Agostinho começou a rir e eu contando uma história
0: Não.
1: comovente em que eu
2: Falecendo
1: quase
2: aqui.
1: morri. E eu olhei pra
0: O programa
1: ela. Achei que ela tava
0: foi
1: chorando.
0: descontraído, né?
1: Sim.
2: É porque os
1: Sem
2: microfones
1: máscara.
2: estão abertos,
1: Do meu
2: mas eu
1: lado.
2: tava com papel aqui para não passar vírus para ninguém.
0: Exatamente.
2: Passei álcool gel ainda.
1: No papel?
2: Na mão.
1: Vicentão, vai, Vicentão.
3: Oh, deixa eu perguntar se
1: Não,
3: aqui é
1: não, não
3: fã.
1: pertinho, não. Não pergunta mais
3: Você
1: nada, fala.
3: coleciona,
1: Não, também não
3: figurinhas?
1: coleciono, não, que é evidente que não.
3: Não, né?
1: Colecionar figurinha,
3: Mas tem
1: caramba.
3: muita gente que
1: Dá dinheiro pra
3: coleciona e tem
1: Coca-Cola,
3: um
1: pra CBF,
3: alerta.
1: eu rasgo o figurinha.
3: Você rasga a figurinha?
1: Rasgo.
3: Tá 7 pau um pacote de figurinha,
0: R$ 1 cada figurinha. O pacote tem
3: Não,
0: R$ 7.
3: pacote.
1: Você compra o
3: Figurinhas. Não,
0: o
1: Mbappé.
0: pacote oficial tem
1: Não,
0: 7
1: não, não. Mais um
0: figurinhas.
1: pouco. Pouco você compra o Mbappé. Põe
0: É.
1: mais R$ 1, compra o
0: Exatamente,
1: Mbappé
0: é.
1: de verdade.
3: Agostinho, de uma forma ou de outra, o Procon de São Paulo está atendendo um número de reclamações enormes
1: Do quê?
3: referentes a possíveis falsificações desse material que encanta muitos brasileiros. São golpes em redes sociais, vendas de figurinhas falsas, anúncios e entrega dos produtos. Muitos consumidores acabaram comprando álbuns, figurinhas e kits promocionais em
1: O
3: marketplaces.
1: meu, o cara falsifica a figurinha. Claro que ia
0: Aí, no caso da
1: falsificar.
0: camisinha, o perigo é muito maior que falsificar.
1: Camisinha, eu digo camisa pequena. Você não pensa, não. Agora, figurinha. Isso era. O cara falsifica dinheiro toda hora pra falsificar figurinha. Pior do que figurinha falsificada é jogador.
0: Boa.
1: O cara faz que joga, aí é duro.
0: Essa foi boa, hein?
1: Não, mas é claro que tem que combater falsificação. Eu quero saber como combater.
3: Essa época de Copa do
1: Você
3: Mundo
1: vê quantas coisas falsificadas antes você tem que.
3: Lá atrás de falsificações. Falsificações de camisetas da seleção brasileira, principalmente.
0: Não, porque R$ 800 também não é qualquer um que pode gastar para comprar oficial, né? Aí vocês quase
1: Não,
0: obrigam o
1: os caras estão
0: cidadão
1: falsificando
3: R$ 7
1: para não perder a piada, não precisa nem falsificar essa seleção, né?
0: Não.
1: É só para não perder a piada, que eu gosto da
0: Exatamente.
1: seleção. A seleção, eu acho que vai fazer um bom.
0: Eu acho que sim. Agora, você vê, esse negócio
1: Você não acha que sim, não. Fala com
0: Não, acho que vai
1: convicção.
0: chegar nas quartas. Vai chegar nas quartas de final.
1: Não, vai chegar na final.
0: Quer fechar uma aposta aqui que não chega?
1: Você não ganha uma, Bia.
0: Não, tô.
1: Não, fala quantas apostas você ganhou em 12 anos.
0: Não sei, mas eu tô
1: Quem ficou
0: propondo.
1: careca numa
0: Não,
1: aposta que fez comigo?
0: isso for.
1: Não, não, não. Eu
0: Tempos
1: tenho
0: idos.
1: imagens, inclusive, aqui.
0: Tempos idos.
1: Não, porque vai ganhar, então tá bom. Eu fico careca se ganhar. Eu também fico. Adivinha quem cortou?

0: Pessoa, se ficasse
1: ao vivo.
0: É, foi mesmo.
1: Imagina quem fica. É lógico que foi, foi mesmo. Foi. Você ainda quer apostar comigo?
0: Quero.
1: O que, que você quer? Você não,
0: falou,
1: eu falei.
0: Isso.
1: E você falou.
0: Não, mas. Porque aí se...
1: Não, não vem com onda, não vem não, com regra aqui, não.
0: Não, não.
1: Chegou nas quartas, você ganha se não chegar na final. Porque se chegar na final, você perde.
0: Não, não, óbvio. Mas eu digo assim, se ficar na semifinal...
1: Não, pra você não tem nada óbvio.
0: E se ficar na semifinal? Não, hein? Se chegar na semifinal, ninguém ganha?
1: Não, semifinal... Semifinal passou das quartas.
0: Não, então...
1: Ganha ou perco.
0: Ah, é?
1: A não ser que chegue na final. Pô, você é duro de entender as coisas.
0: Não, então é isso. Então eu digo que não chega na final. Não, eu digo que não chega na final.
1: Quer que eu desenhe pra você?
0: Não.
1: Eu desenho.
0: Eu digo que não chega na final, você diz que chega na final. Pronto. Então tá feita a aposta.
1: É isso aí.
0: Pronto, fechou.
1: É, agora você percebeu uma coisa?
0: O que, que vai apostar?
1: Ninguém falou que o Brasil é campeão, né?
0: Ainda é um pouco demais. É pachequice demais.
1: Já pensou se ganhar o campeonato?
0: Ah,
1: cadê minha caneta? O que eu perco essa caneta?
0: Pega a minha.
1: Aquela caneta com... Não, a sua não vale nada.
0: Como não vale
1: aquela
0: nada?
1: Aquela caneta tá com faca.
0: Ah, é?
1: Faca que outro eu fiquei mostrando pro Agostinho, que a minha caneta tinha uma faca na... no clips.
0: Nessa...
1: E era em homenagem a Alfred
0: Hitchcock,
1: daquele filme Psicose.
0: Então,
1: hoje eu vi por que eu vim com aquela caneta.
0: Se você
1: hoje, ganha... eu vim com essa caneta.
0: É.
1: A hora que o Leandro começou a mexer na... Da cordinha, que nem você.
0: É.
1: Isso aqui é uma psicose total, né? Essa é a caneta em homenagem.
0: Linda.
1: Ao Alfred Hitchcock. Eu não perguntei se ela é linda.
0: Mas é linda.
1: Eu perguntei pra você se ela é linda.
0: A nossa aposta vai
1: ser
0: o quê?
1: Se eu falo que ela é linda, você vai falar que não é linda.
0: Não.
1: Olha lá, ó. Psicose. Ó, eu retiro esse gesto que é abusivo.
0: A sua caneta pela minha.
1: Quê?
0: A sua caneta pela minha.
1: É.
0: A aposta.
1: Só no nosso, né? Só no nosso? Essa caneta não é sua.
0: É minha.
1: Ah, ele tá apostando caneta que não é dele.
0: Tá no meu bolso.
1: Não, mas não é a sua.
0: Não?
1: Não. É, Hitchcock tem uma cena em que o Hitchcock... Não, o Hitchcock.
0: Não, ele próprio.
2: Norman Bates.
1: O Norman Bates. Ele sabe até o nome do maluco.
2: Era o Anthony Perkins.
1: Um reconhece o outro. O Anthony Perkins, aquele magrelo, né?
2: Isso.
1: E a atriz...
2: A atriz eu não lembro.
1: É, eu também não. Por que você lembra do cara e não lembra da... Porque a mulher morreu?
2: Então,
1: você vê que já tem feminicídio desde aquela época, né? E grave. Você vê que esses filmes também instigam muito esse negócio.
2: Sim, sem dúvida.
1: Tomar cuidado com esse tipo de coisa, cara. Eu lamento até ter trazido essa caneta aqui.
2: Uma das maiores visualizações em filmes e documentários do Netflix foi a história do Ted Bundy, que foi um serial killer terrível nos Estados
1: matava
2: Unidos.
1: Matava mulheres, era um cara boa pinta pra caramba e seduzia mulheres e matava pra caramba. O feminicídio tem que ser combatido a todo momento. É, eu lamento ter trazido essa caneta do Hitchcock. Vou jogar fora. Deixa eu jogar fora.
0: Eu quero saber o que vai ser a nossa aposta, que está fugindo da
1: nossa aposta.
0: É.
1: Vamos ver.
0: O ouvinte, que tal?
3: Não, Zé, ai, vai dar ruim.
1: Não sei.
0: Não agora. A gente,
1: agora?
0: Semana que vem. Fica no ar.
1: Primeira que chegar no zap, a gente vai ver. Primeira que chegar no... Qual é o zap aí? Qual é o zap? Tá olhando pra máquina. 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Final eu ganho, quarta de final e semifinal você ganha. Você tá levando uma vantagem aí.
0: Não, a aposta é o seguinte...
1: Se... Não, não tem aposta. Eu preciso desenhar para você. Não, vou desenhar.
0: Se for para final...
1: Espera aí que eu vou desenhar. Quem sabe você entenda.
0: Se for para final, eu ganhei.
1: É isso aí. Precisa desenhar isso
0: não,
1: aqui? Já estou falando mil vezes. Você chega a essa conclusão.
0: Pronto, tranquilo.
1: O que, que é?
0: Carina.
1: Então, aposta qual é? Não escolhe,
0: cuidado,
1: não.
0: Carina.
3: Raspar a cabeça de novo.
1: Raspar a cabeça de novo.
4: Eu vou raspar.
0: E aí, Datenão?
1: Não, eu não posso topar porque eu tenho problemas. Não, eu tenho coisa pela frente que eu não posso raspar.
3: A próxima, vir de patati, do patati patatá.
1: Essa tá topada.
0: Patati patatá?
1: É. Tá topada, tá topada. É, porque a cabeça eu não posso raspar.
3: Ou apresentar...
1: Aqui, eu fui convidado.
0: Exatamente, tem um assinado. É. Cadê inventando aqui?
3: Não, já quem tava... perder, apresenta o programa com a camisa do Corinthians. Você é São Paulinho?
0: mas aí é moleza pra ele.
3: Ele apresenta a do São Paulo.
0: A do São Paulo? Ah, tá bom. Aí sim, então vai.
1: Essa daí?
0: Não, pode ser
1: patati. Camisa do São Paulo.
0: Ah, isso é tranquilo.
1: E camisa patati. Do Corinthians.
0: É.
1: Não, o patati fica mais gozado.
0: Patati é mais bacana.
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1: Vamos pra lá, já.
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1: Patati, patatá! Os palhaços mais engraçados e chatos do Brasil! Patati, eu sou o Patati, você?
0: Patatá.
1: Não, fala que nem o palhaço! Seu palhaço! Fala que nem palhaço! Patati, patatá! Oi, criançada de todo o Brasil, estamos de volta amanhã aqui.
0: Segunda,
1: se deixarem.
0: Segunda.
1: Não,
0: segunda.
1: Amanhã, os caras ligar amanhã. Tá amanhã bom. Estaremos de volta aqui no mesmo horário. Patati e patatá, na nova grade da Rádio Nacional. Tchau, criançada!

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1: É o Ito e este é o Nacional Notícias. Bom, no eleitoral a gente sabe aí que os eleitores brasileiros se preocupam bastante, né, em votar em candidatos que sejam honestos, idôneos, sem histórico de envolvimento em ilegalidades, ou seja, candidatos que tenham a ficha limpa. E sobre isso, escuta só, começa hoje no Supremo Tribunal Federal o julgamento de diversas ações que questionam mudanças justamente na lei da ficha limpa. Priscila Mazinotti está aqui no estúdio ao meu lado com mais detalhes desse julgamento que interessa a todos os eleitores e que é virtual, né, Priscila? Vai até sexta-feira que vem, dia 29, é isso?
2: Oi, Dani. Bom dia para você. Bom dia também para os nossos ouvintes. É um julgamento virtual, começou hoje, vai até sexta-feira da semana que vem, dia 29. O que eles estão julgando, Daniel? É assim, a lei da ficha limpa, ela previa que o prazo de inelegibilidade ia começar a contar só no final da condenação. Então, se a pessoa foi condenada há 5 anos, depois dos 5 anos, que ia começar a inelegibilidade. Então, assim, ficaria ali 13 anos inelegível. No ano passado, o Congresso Nacional mudou essa regra para que esses dois prazos andem junto, tanto da condenação quanto da inelegibilidade, para que a pessoa possa voltar a se candidatar mais rápido. Né, que corra mais esse prazo. Perfeito. E aí, isso tudo foi parar no Supremo Tribunal Federal e é justamente essas ações questionando essa mudança no Congresso Nacional que vão ser analisadas lá. Por quê? Porque na prática vai beneficiar políticos já condenados, né? A gente fala, por exemplo, Eduardo Cunha, José Roberto Arruda, aqui do Distrito Federal, Sérgio Cabral, do Rio de Janeiro. E aí, os partidos que entraram no Supremo falaram, gente, essa mudança desfigurou, enfraqueceu a lei da ficha limpa. Então, é isso que os ministros começam a decidir hoje. A Procuradoria-Geral da República já se posicionou contra essa alteração. A relatora é a ministra Carmen Lúcia. E, como você falou, é um julgamento virtual e a gente vai acompanhar. Por quê? Porque essas mudanças já vão poder valer para as eleições deste ano agora, de outubro. Então, é muito importante a gente saber o que vai sair dali.
1: Assunto importantíssimo. E você que está nos ouvindo, que é eleitor, o que você acha? Você acha que tem que ser flexibilizada a lei da ficha limpa ou do jeito que ela está é melhor? Conta sua opinião pra gente. Entra lá no Instagram, @RadioNacionalNoticias. Comenta também, curte e compartilha os nossos conteúdos por lá.
2: Priscila, muito obrigado. Deixa o like, viu? Que a gente adora like de ouvinte.
1: Com certeza, a gente lê todos os comentários também.
2: Até mais, gente.
1: Obrigado, Priscila. Agora são 10 horas e 3 minutos. Esse foi o Nacional Notícias. 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

0: Olá, muito bom dia, Tabatinga! Bom dia, Tríplice Fronteira! Está começando a programação local da sua Rádio Nacional do Alto Solimões. Sejam todos bem-vindos à nossa programação, população indígena no Mangueira, na Cuema, Tiandecuema, a toda a população indígena nesta região em nosso Alto Solimões. Nossos vizinhos colombianos na cidade de Letícia, que faz fronteira com Tabatinga, no Brasil. Nossos vizinhos peruanos, né, ali do outro lado do Rio Solimões, no distrito, na ilha de Santa Rosa. Muito bom dia! Aqui na apresentação você tem sua amiga Kátia Franco, na operação técnica, Moisés Arévalo. Bom dia, Moisés!
1: Bom dia!
0: Na coordenação da emissora, Mislene Ferreira, na gerência das rádios Nacional, Carlos Sena, e na gerência executiva, Tiago Rigotto. Hoje, sexta-feira, dia 22 de maio de 2026. Como está aí sendo esta sexta-feira, hein, para você? Está iniciando bem, está começando bem, né? É sexta-feira, gente, com esse dia sem dinheiro... Com S de saúde, né? Com saúde, tá todo mundo bem? Espero que sim, viu? Vamos juntos até as 10 horas com muitas informações por aqui. Temos também informações para vocês no nosso boletim informativo. Tem previsão do tempo. Temos aí recados, avisos e comunicados, a sua participação, outros assuntos que surgem no decorrer do programa, viu? Inclusive, você pode estar aí participando com no nosso WhatsApp 97984071680. Hoje começamos trazendo sucesso de Douglas e Vinícius, Confidente.

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4: Aí, minha gente, 8h17. Vamos à nossa previsão do tempo.
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4: Previsão do tempo para os nossos queridos amigos ouvintes, para você que acompanha a Nacional do Alto Solimões, lá por Atalaia do Norte, não é? Atalaienses, muito bom dia aí para vocês. Tá friozinho, tá bom, não é? Tá gostoso, gente? Por aqui nós estamos gostando, né, Moisés, desse friozinho. E segundo o portal Clima Tempo, a previsão é de muitas nuvens para hoje, bastante nublado, tem curtos períodos aí de sol, né? A noite também vai ficar bastante carregada, né, com bastante nuvens. É, temperatura máxima de 27 graus e temperatura mínima de 22 graus. Fica aí uma sensação térmica entre 23 graus a 25 graus para o município de Atalaia do Norte. Para Benjamin Constant, também muitas nuvens, está frio, temperatura baixa aí de 27 graus a máxima, mínima de 22. Né? Agora pela manhã o sol até tenta aparecer, mas logo muitas nuvens surgem. À tarde também, né, ali pelas 14 horas, né, vai ficar aí meio que mormaço, viu gente, com temperatura um pouquinho mais alta. Mas à noite, não é? Noite com muitas nuvens, segundo o portal Clima Tempo. E aqui em Tabatinga, aqui para Tabatinga, temperatura máxima também de 27 graus, mínima de 23, sensação térmica fica entre 23 e 25 graus, noite tranquila, sim, né, com bastante nuvens, igualmente, não é agora pela manhã, mas entre ali as 10 horas e 14 horas, vai ficar um pouquinho mais quente por aqui, né? Temperatura um pouquinho mais elevada, tá certo? O sol aparece, né? Ali, depois das 14 horas, muitas nuvens, com previsão de pancadas de chuva para cá, tá bom? Pela tarde, pela parte aí da tarde, finalzinho da tarde. Seguimos, minha gente. Muito obrigada a todo mundo que está acompanhando aí a Nacional do Alto Solimões, inclusive o pessoal que mora aí nas comunidades, que tem aí no dia a dia percebido, né, a subida e descida das águas do Solimões, viu? Hoje, dia 22, segundo informação da régua fluviométrica, né, do grupo do nível do rio Solimões, está medindo 11,71 metros. E ontem mediu 11,70. Então, de ontem para hoje, subiu aí apenas um centímetro. Ainda continua subindo, viu, as águas do Solimões? Não muito, pouquinho, né? Aí, para quem mora nas comunidades, consegue com mais facilidade perceber isso, né, pessoal? Para quem viaja, né? Para quem usa os nossos rios como estradas, né, pessoal? Conseguem perceber aí, né, que não tem muita diferença, não. Não é isso? Bom, seguimos. 8 horas e 20 minutos. Tem mais música para você agora com Lauana Prado.

0: Muito bem, gente. Seguimos aqui com o nosso programa Alô Fronteira. E hoje, dia 22 de maio, é o dia do apicultor, que é o produtor de quê, Moisés?
1: Abelha.
0: De criação de abelha, não é isso? A pessoa que trabalha aí com criação de abelha, produção de abelha... Abelha... Como que é o nome, gente? Abelha sem ferrão, não é isso? Então, hoje, dia do apicultor. E nós temos, né? Temos produções, se eu não me engano, em Benjamin Constant, não sei por aqui, em alguma comunidade, mas em Benjamin Constant eu sei que existem apicultores, e por aqui também, né, Moisés? Não muitos, poucos, né, mas se eu não me engano, gente, lá em Benjamin Constant tem mais, viu? Também é o Dia Internacional da Biodiversidade, dia de Santa Rita de Cássia. E hoje, gente, sexta-feira, é o dia do abraço, né? Como é bom um abraço, né? Um abraço é muito mais do que um simples cumprimento, sabia? O abraço, gente, é uma linguagem universal de afeto, eu diria. Fortalece vínculos, não é? Quem não gosta de um abraço? Muitas das vezes, né? Você não precisa falar nada, mas um abraço. E a gente percebe muito isso em crianças, não é, Moisés? Né, você chega em casa, aquele abraço do neto, da neta, dos sobrinhos, né? Dos irmãos, da esposa, do esposo, dos filhos, né, gente? Então, esse abraço fortalece vínculos, né? Pode até não ser da família também, mas aquele abraço que você dá em alguém ou que você recebe de alguém, né? Em um dia ali que você não está tão bem, como é bom, não é? Como é maravilhoso, tá? E fora isso, eu acredito que o abraço reduz o estresse, traz aquele conforto emocional, né, em momentos difíceis, melhora o humor, não é, gente? Aí, o abraço é considerado um verdadeiro remédio natural, eu diria, né? Tanto para o corpo, para a mente, não é? É maravilhoso. Então, que hoje vocês possam, né, nesse Dia Mundial do Abraço, abraçar muito, né? Abraçar de verdade, viu, gente? Né? Talvez essa pessoa que está aí ao seu lado, ou que você encontre por ali, precise desse abraço. Não é? Abraça seus filhos, abraça seu esposo, sua esposa. É um dia maravilhoso, então, hoje, viu? Sexta-feira, Dia Mundial do Abraço, né? Abrace, né? Pratique este ato, né? Que traz conforto, né? Que melhora o humor, tá? É um remédio, sim, bom, natural para o corpo e para a mente. Que maravilha, hein, pessoal? Aproveite aí esse momento, né? Caso você não faça muito isso com frequência, já é bom adotar isso e praticando todo dia. 8h27 neste momento e nós temos aqui a participação. Ah, acabei de receber o Vanderlei Dias e dei um abraço bem forte, hein? Com todo respeito, viu, gente? Vanderlei Dias está aqui na cidade, veio resolver algumas questões de saúde, aproveitou e passou aqui, veio nos visitar. Né? Aproveita e manda um abraço para sua esposa, Dona Marta, toda a família que acompanha a Nacional do Alto Solimões. Tá certo? Então, obrigada, Vanderlei, pela visita, pelo carinho. Muito obrigada, viu? Aqui nós temos a participação do nosso contato 3437. Tá dando aqui bom dia para todo mundo. Deseja força para enfrentar os desafios, né, do dia e que Deus nos acompanhe, né, nos guarde, nos proteja. Muito obrigada. Muito obrigada pela participação. Muito bom dia para você, viu? A Marilda aqui também. Kátia, 22 de maio é o dia do abraço. O abraço é a única coisa do mundo que quanto mais apertado, mais alívio dá. Pois é, hein? Verdade, hein? Uma ótima reflexão, Amarilda. Muito bom dia para você e receba também o meu abraço. Que Deus abençoe nosso dia. Muito obrigada, minha querida. Muito obrigada pelo carinho, pela companhia. Aqui temos áudio do nosso amigo, nosso ouvinte, Joel Moisés. Diretamente de Atalaia do Norte, nossa pérola do Javari. Será que os atalaienses gostam de abraços, Moisés? Olá, Joel, muito bom dia, meu amigo. Tudo bem?
2: Bom dia, minha amiga Kátia, meu amigo Moisés. Kátia, eu pedi um favor para você. Se dá para você tocar música Levar a Madeira Até em Tupi ou Levar a Madeira Até em Juá. A música do Filho do Piseiro, novo sucesso que você tem aí. Pesquisa aí, meu amigo Moisés. Bota aí para todos os ouvintes ouvir o Filho do Piseiro, tá bom? Um abraço para vocês aí.
0: Um abraço, Joel, e obrigada pela participação aqui em nosso programa. Ele está fazendo um pedido musical, vamos ouvir aí, para ver se atende aqui o perfil, né, os critérios da nossa emissora, né? E aí a gente atende se for possível, tá bom, meu amigo? Muito obrigada pelo carinho, pela participação. Aqui também alguém mandou mensagem, deixa eu ver, deixa eu conferir aqui. O Lemar enviou uma mensagem hoje, 22 de maio, dia de Santa Rita de Cássia, que Santa Rita interceda a Deus por cada um de nós, cure as nossas feridas, alivie os nossos corações e dai-nos saúde do corpo e da alma. Muito bom dia. Bom dia, Ulemar. Obrigada pela mensagem, obrigada pela participação aqui no programa, viu? Bom, aqui no nosso grupo, Ferreira... Né, Ferreira deu bom dia já? Cadê esse bom dia, hein, pessoal? Muito bom dia, Eulícer, que está ouvindo a Nacional do Alto Solimões. Muito bom dia, meu amigo. Chegamos ao final de semana, tudo bem? Tudo tranquilo? Foi boa a semana? Eu espero que sim, viu, gente? O que eu percebi nessa semana é que muitas ações, operações, atividades foram realizadas aqui no município de Tabatinga, né? Andei aqui acompanhando algumas dessas atividades e compartilhei aqui com vocês, inclusive no boletim informativo, ações do Comando de Fronteira Solimões, né, operações com a Polícia Militar, né, detenção, apreensão de veículos, aí, inclusive alguns, né, motocicletas com... Como que fala, Moisés? Escapamento? Como que é, gente? Escapamento, né? Aquelas que fazem barulho, né? Também ações de saúde que teve aqui no município, não só aqui, mas por Benjamin Constant. Daqui a pouquinho eu vou destacar aí para vocês, não é? Gente, Polícia Civil, né, que durante, que nesse período, nesse mês, desde o início do mês aí, tem feito várias prisões, né, de pessoas, de homens por estupro de vulnerável, de crianças e adolescentes, né? Eu percebi aqui que foi aí Está sendo um mês bem produtivo, gente. Bem produtivo, não é? Que bom, né? Fico feliz por isso. Né? Também vários debates importantes na Câmara Municipal de Tabatinga. Né? Lembrando que você, nosso ouvinte, pode acompanhar esses debates, esses temas, essas demandas que chegam até a Câmara, né? Que estão em discussão. Há apreensões de drogas pela Polícia Federal. Não é? Foi uma semana boa, viu? Muito boa. E seguimos por aqui, 8h32, você que tiver aí alguma outra sugestão de assunto, ontem no finalzinho do programa, se eu não me engano, Dona Mosa participou, foi, Moisés? Dona Mosa mandou mensagem... Bom dia, Kátia, eu sou a Dona Mosa, estou escutando o seu programa, ele é nota 10. Obrigada, eu disse para ela, muito obrigada, perguntei se estavam bem. Ela disse, estamos muito bem, graças a Deus, só com um pouquinho de frio. Ai, ai, ai. Então é isso, né, Dona Mosa? Todos nós aqui estamos assim, com um pouquinho de frio. Ela disse, estava ouvindo o programa e acredito que hoje também está ouvindo. Muito obrigada pelo carinho, pela audiência, pela companhia maravilhosa, viu? Ó, você pode fazer igual a Dona Mosa, participe, dê um oi aqui pra gente, nosso zap é 97-98407-1680. Chegou aqui um áudio, quem será, quem

0: será, gente? E agora que não tem nome aqui, Sebastião? Será? Deixa eu ouvir ou não. Olá. Bom, no contato está escrito Sebastião. Deixa eu ouvir. Olá. Bom dia.
1: Bom dia, Kátia Franco. Estamos por aqui, estamos no trabalho, na batalha. Estamos por aqui de plantão, plantãozinho aqui na Capaz. Por aqui está tudo bem, graças a Deus. Bom dia.
2: Gente, Polícia Civil, né, que durante.
0: Bom dia, agora não falou, né, Moisés? Gente, agora, quem será? Porque eu vendo aqui, foi um áudio, né, que chegou pra gente. Aqui diz Sebastião, tá? Agora eu não sei se é Sebastião. Será Sebastião? Mande aí, quero saber quem é, por favor, tá bom? Quero saber quem mandou esse áudio. Não tô reconhecendo a voz. Perdão, gente, mas não estou reconhecendo a voz, né, da pessoa que mandou aqui esse áudio para gente. Mas eu agradeço muito, muito bom dia também. Um dia, uma sexta-feira abençoada, né? Um final de semana maravilhoso para vocês, né? Para você que enviou esse áudio, para a família que acompanha a Nacional do Alto Solimões, tá? Mandando aqui outro áudio. Já já a gente ouve então, tá bom? Enquanto, vamos curtir Gustavo Mioto? Com a música Fim do Mundo.

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0: São exatamente 8 horas e 42 minutinhos. Sim, Moisés, é o seu Sebastião. Ele mandou áudio aqui pra gente. Ô, seu Sebastião, desculpa aí, hein? É que a idade tá chegando, já não vou mais associando aí a voz também de vocês vai mudando, né, gente? Né? Oi, seu Sebastião, vamos ouvir então ele, Moisés. Olá!
1: Ih, Kátia, eu me chamo Sebastião Galdino, vulgo gaúcho de Atalaia, lá da minha cidade de Atalaia do Norte. Estamos por aqui, estou ouvindo o seu programa aqui no rádio, aqui no meu trabalho, aqui na Capai. Por aqui está tudo bem, graças a Deus. Bom dia a todos. Bom dia, bom dia! Dá um alô aí pro meu amigo Joel, meu conterrâneo lá da minha cidade. Bom dia para todos. Eu estou lá do Norte, mas eu trabalho aqui no município de Tabatinga.
0: Ah, sim.
1: Estou aqui há um ano trabalhando aqui no município de Tabatinga, nessa cidade maravilhosa, né? Diz que um bom filho a casa retorna, e eu retornei o meu lar. Bom dia para todos. Manda um alô lá para a minha cidade de Atalaia do Norte, cidade maravilhosa. Lá eu deixei muitos amigos, minha família toda de lá. Bom dia para todos vocês aí. Sempre manda um alô para nós aqui, que a gente escuta teu programa direto aqui no carro, quando nós estamos em demanda, para distrair, para ir passando o tempo. Bom dia.
0: Opa, que alegria, hein, Moisés? Que bom, né, tê-lo como ouvinte, acompanhando aqui a Nacional do Alto Solimões, saber que sempre vocês acompanham aí a Nacional do Alto Solimões. Bom dia, né? Eita, aqui o Joel. Joel disse que é esperto, que tomou banho cedo, viu? Cedinho nas águas do Rio Javari, hein, Moisés? Né? Naquela água gelada. Ai. E aqui nós temos o nosso ouvinte, seu Sebastião, Sebastião Galdino, conhecido como Gaúcho, de Atalaia do Norte, mas mora já há algum tempo aqui em Tabatinga e está ouvindo a Nacional do Alto Solimões. Mais uma vez, bem-vindo e obrigada. Muito obrigada, viu, pelo carinho, pela participação, pela atenção, pela audiência aqui em nosso programa. Abraços para a família por aqui, lá por Atalaia, né? Abraços a todo o pessoal que está aí junto com você, né, acompanhando a Nacional do Alto Solimões. Que maravilha, gente. Ó, e Joel participando. Bom dia, hein, Joel. Esse Joel é comédia, hein, Moisés. Ontem ele disse que estava, como diz minha mãe, despido. Não é porque ele não sente frio, mas mentira, hein? Mente, colega, não sei, hein, Joel?
2: Quero mandar um abraço aí, minha amiga Cátia, pro Sebastião Galdino, conterrâneo de Atalaia do Norte, aqui quem fala é seu amigo Joel, meu amigo. Um abraço aí para vocês, né, que tá no trabalho.
0: Bom dia,
2: filho de Atalaia do Norte. E também para minha amiga Cátia, filha de Atalaia agora, e o Moisés vai ser filho de Atalaia, né? Um abraço para vocês, bom dia. E vamos achar grata.
0: Ai, ai, eita, Joel, hein, Joel? Bom dia, meu amigo. Obrigada pela participação aqui em nosso programa. Além deles, ó, Márcio escreveu também. Bom dia, Cátia. Abraços para vocês aí da rádio e para todos os ouvintes do seu programa. Bom, hoje eu gostaria de ouvir Nem um Toque com Rosana. Pode ser? Conhece, Moisés? Essa música? Nem um Toque com Rosana. Não sei se é esse mesmo nome da música. Moisés já está aqui providenciando, procurando. E obrigada, abraços para você também, viu, mulher? Abraços para você, para a família, para a filha que está lá longe, né? Para todo mundo que está acompanhando aí a Nacional do Alto Solimões. Que maravilha, gente. Obrigada pelo carinho, pela companhia de vocês. E já tomaram café, hein? Já estão planejando aí a merenda, né? Já está chegando a hora do lanche, gente. Não é, Joel? Está chegando aí a hora do lanche já, Joel.
2: Ah. Quero mandar um abraço aí, minha amiga Cátia, pro Sebastião Galdino.
0: Tá, chegou
2: outra mensagem dele. Do Norte, aqui quem fala é seu amigo Joel, meu amigo.
0: Tá, ok, Joel. Vamos lá, seguindo. Temos o nosso boletim informativo, Moisés.
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0: Otto Farias aqui conosco, né, para o nosso boletim informativo. Olá, Otto, bom dia.
4: Olá, Katia Franco. Bom dia, ouvinte do Alô Fronteira. Polícia Federal apreende 237 quilos de drogas e prende suspeito em embarcação no Amazonas. A Polícia Federal apreendeu 237 quilos de drogas durante uma fiscalização realizada na última quarta-feira, dia 20, em uma ação de combate ao tráfico na região de fronteira. A carga, composta por cocaína, pasta base de cocaína e skunk, foi encontrada em compartimentos ocultos de uma embarcação que sairia daqui do município de Tabatinga com destino a Manaus. Um suspeito foi preso em flagrante por crimes relacionados ao tráfico de drogas. Após os procedimentos da Polícia Judiciária, ele foi encaminhado para uma unidade policial e permanece à disposição da Justiça.

0: O exame identifica nas fezes pequenas quantidades de sangue oculto, invisíveis a olho nu, que podem indicar pólipos, lesões pré-cancerígenas ou câncer no intestino. Diferente dos exames antigos de sangue oculto nas fezes, o FIT usa anticorpos específicos para identificar sangue humano, o que aumenta a precisão do teste. O paciente recebe um kit para coleta em casa e não precisa fazer preparo intestinal nem dieta restritiva. O método é menos invasivo e pode ser feito com apenas uma amostra, o que garante maior adesão das pessoas aos exames. Aí, portanto, Kátia Franco, as informações aqui no Boletim Informativo e volto com você.
1: Opa, obrigada, Otto, pelas informações. Daqui a pouco, né, pela parte da tarde, estarei também aí no Tarde Cabocla com o nosso Boletim Informativo da Tarde, pessoal. 8h50, temos mais música aqui para você. Vamos ouvir Camisa 10 e Grupo Menos é Mais.
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0: gostou, faz barulho aí. 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
0: Isso é nostalgia, meu amigo.
2: São exatamente 8 horas e 58 minutinhos. Eita, sexta-feira, hein? Tá friozinho por aqui. Muito bom dia ao nosso amigo ouvinte Isaac, que tá acompanhando a Nacional do Alto Solimões. Ele escreveu: bom dia, locutora Kátia. Estou de volta para participar do programa. Foi um prazer estar junto aí com vocês, né? Aí na rádio. Um abraço forte neste dia do abraço. Um abraço de preguiça mesmo. Eita, coragem, hein, Isaac?

Aqui para o nosso amigo Moisés também, outro abraço, toda a equipe, obrigada, abraços para você, obrigado pela visita, viu? Foi muito bom conhecê-lo, conversar, saber um pouquinho da comunidade, né, da população indígena Cocama, da comunidade, não, Nova Aliança, Moisés? É, né? Acertei, Isaac. Abraços, muito obrigada. Obrigada pela visita e fica aqui o espaço aberto para quem também quiser vir aqui conosco, né? Hoje já recebemos Vanderlei Dias. Fica o espaço para vocês, viu, gente? Um alô todo especial mais uma vez a toda a família que acompanha a Nacional do Alto Solimões, nossos queridos amigos lá de São Paulo de Olivença, que estão nos convidando para a festa da banana, Moisés. Poxa, gente, nós que amamos banana, não mais que o nosso ouvinte, amigo, vigilante Valdomiro Chuchu, que esse ama banana, hein? Oi, Moisés. É a festa em São Paulo de Olivença, a festa da banana, festival da banana e aniversário de São Paulo de Olivença, gente. O pessoal está nos convidando, estão nos convidando para Benjamin, para o Jazz. Não é? Nossa equipe está tão reduzida. Gostaríamos, né, Moisés, de estar por aí com vocês. Como seria bom, gente. Como seria maravilhoso dar uma voltinha aí, participar, fazer o programa de lá, gente. Conversar com os produtores, né? Para quem planta. É, tem. Quem planta banana aí em São Paulo de Olivença. Minha família toda de São Paulo é trabalha na agricultura familiar e planta bastante banana, viu? Tem musiquinha aí, isso aí. Coloca, Moisés, coloca.

Aí, minha gente, ó, essa música. Quem que escreveu essa letra foi você, né, Moisés? Gente, Moisés usou a IA, né, Moisés? Para ajudar na melodia e ficou maravilhosa, Moisés. É, gente, São Paulo de Olivença completa os 144 anos de fundação no dia 31 de maio. Tá? Grande parte da minha família mora em São Paulo de Olivença também, e da sua também, né, Moisés? Tem raízes por lá, né? E aí eu sei que vai ter aí uma programação toda especial, não é? De aniversário do Festival da Banana.

banana, com concursos de comidas feitas de banana, viu, gente? O Chuchu deveria ir para lá, hein, Moisés? Participar dessa competição aí das comidas da banana, viu? É, gente, o mingau velho lá. E também, olha, maravilhoso. Tem atração nacional aí, tem Simone Mendes, tem Forró Ideal, hein, gente? Tudo aí para festa de São Paulo de Olivença. 31 de maio vai ser quando? Finalzinho do mês? Domingo. Eita, e a festa começa aí dia 29, sexta, sábado e domingo, hein? Preparem-se, preparem para irem prestigiar os 144 anos de São Paulo de Olivença, né? E o Festival da Banana. Me falaram que a Bonita já está com a produção da roupa, já está toda pronta, já de malas prontas, hein, Moisés? Para ir para lá, para São Paulo de Olivença, hein? Fazer a cobertura, né, do festival do aniversário. Essa Bonita é babado, hein, gente? Adoro! 9h05. Vamos lá atender o pedido da Márcia, que solicitou curtir a música Nem o Toque, de Rosana.

0: Seguimos por aqui, gente, 9 horas 10 minutinhos. Ó, temos aqui alguns recados e avisos. A Jéssica Andréia Ramírez Acosta perdeu seu RG e tá pedindo a quem encontrou quem encontrar que deixa aqui na Rádio Nacional, viu? No... Ou entre em contato no telefone 984-24-4744. Também Saul Ramos da Silva, está à procura do seu RG, cartão do Bradesco. Ele é lá de Belém dos Solimões. Você que encontrou o que encontrar, também deixe aqui na Rádio Nacional. Bom, minha gente, um outro comunicado, né, para você, nosso ouvinte, muito importante, é sobre esse assiso que vai acontecer lá no Hospital Militar, tá? Vai ser amanhã, dia 23, das 8 às 15 horas, e vão ser oferecidas, né, ofertadas, vão ter alguns atendimentos ali, né, com alguns especialistas da ortopedia, clínico geral, cirurgião geral, ginecologista, preventivo, mastologista, dentista, pequenas cirurgias também, fisioterapia, mamografia, radiografia e vacinação, tá? Então, é aberto a toda a população, gente, esse assiso. Então, você que precisa de um atendimento com ortopedista, opa, já se prepare, né? Pegue seu RG para amanhã, seu SUS, talvez seja necessário, não é? Para amanhã, a partir das 8 horas, quem sabe não conseguir esse atendimento. Porque senão tem que pagar, não é, gente? Não sei se o município disponibiliza de ortopedista, né? Um atendimento com clínico geral, tá precisando? Também amanhã nesse assiso tem aí a oportunidade de você conseguir esse atendimento, né? Precisa de alguma... Aqui não especificou as pequenas cirurgias que serão feitas, tá? Mas aí você pode chegar lá, perguntar, se informar, saber direitinho, tá ok? Precisa de um atendimento com ginecologista. Opa, vai ter nesse assiso, então já vai lá, mulherada. Né? Precisa fazer um preventivo, né? Vai agendar, chega lá, agendar, né, para o dia do seu preventivo. Né? Com mastologista, gente, então também tem essa oportunidade. Fisioterapia, mamografia, radiografia, ok? E vacinação. Então é importante que, além do RG SUS, leve o que? A sua caderneta de vacinação, para ver se está em dias. Tá ok? Perfeito? 9h13. Seguimos. Trazendo mais música. Temos aqui, deixa eu ver a participação do Joel. Joel mandou áudio novamente, hein, Moisés? Opa, opa, meu amigo. Bom dia, bom dia.
1: Minha amiga Kátia, bom dia. Quero fazer um protesto aí, que é hoje. Tô triste, porque a Rádio Nacional só transmite o jogo na Libertadores do Flamengo. Tem que também tocar na Sul-Americana também, né? Minha amiga Kátia, cadê o áudio que eu mandei pra ti, Kátia? Ouve esse áudio aí.
0: Eita, homem aperreado, hein? Ai, Joel, a pressa é inimiga da perfeição, não é isso, Moisés? Calma, relaxa, sexta-feira, sextou, hein, Joel? Não se estresse, viu? Ai, ai, ai, é o frio, hein, Moisés?

0: É o frio que tá causando isso no Joel, esse estresse todo. Pois é, amiga, eu não sei, né? Vou mandar aqui um áudio para o presidente da Libertadores, né, Moisés? Do Flamengo, para parar com isso, viu, Joel? Vou avisar. Ó, parem com isso, porque o povo lá, mais em específico, o meu ouvinte Joel, não gosta que a Nacional e para presidente da EBC também, viu? Que agora é uma mulher. Tá? Por que que a Nacional só transmite jogos do Flamengo na Libertadores, hein? Que é isso? Vamos mudar, né? Vamos mudar, não é isso, Joel? Ai, ai, ai. Mas como vai colocar do Vasco, hein, Moisés?
1: Como que ele não ganha?
0: Como? Como? Brincadeira, meu amigo. Brincadeira. Pois é, aí é lá por cima mesmo, viu, Joel? Né? Aí teria que. Você pode escrever, pode sugerir. Né, na ouvidoria da EBC, meu amigo. Tá? Pode sugerir na ouvidoria da EBC, né, pedir para que sejam transmitidos os outros jogos também, tá certo? Aliás, não só você, todos os ouvintes podem aí no site radios.ebc.com.br ou coloca aí direto ouvidoria da EBC e lá você escreve o um e-mail, tá? Pedindo para que sejam transmitidos os outros jogos, tá certo, gente? Então, é bem simples, né? Bem facinho, vocês podem fazer isso, tá ok? Bom, Isaac pediu e já está lá no grupo do Alô Fronteira. Pronto, Isaac, bem-vindo, viu? Bom dia, Valmir. Olha que mensagem linda do Valmir hoje, gente. Sexta-feira abençoada, com Deus à frente, gratidão no coração e confiança em si mesmo. Que seja um dia leve, produtivo e cheio de vitórias. E está sendo, tá bom? Está sendo um dia maravilhoso. Vamos lá, com mais música para você? Vamos ouvir KLB com a música Um Anjo.

Temos aqui um mandado de intimação para José Carlos Barbosa, da comunidade Belém dos Solimões, tá? A pedido aí do Tribunal de Justiça, da segunda vara da comarca de Tabatinga. Então, solicita, não é? Está intimando o senhor José Carlos Barbosa, da comunidade Belém dos Solimões, para que compareça à sala de audiências da segunda vara da comarca de Tabatinga, Fórum de Justiça. Tá certo? Então, aqui, né, esse pedido para essa audiência de conciliação. José Hélio Castilho Pinto, também representado por João Ramos Pinto, deve comparecer ao cartório extrajudicial de Tabatinga para retirada gratuita da certidão de nascimento. Pessoal, e a ADAF, que é a Agência de Defesa Agropecuária e Florestal do Estado do Amazonas, iniciou no dia 1º de maio e vai até o dia 15 de junho, né, a campanha de atualização cadastral de animais, isso em todos os municípios do Amazonas, tá bom? Então, fica obrigado todos os produtores a fazerem a atualização de cadastro de todas as espécies de animais de criação e de sua propriedade, viu? Onde? Na ADAF, aqui em Tabatinga, na ADAF, que fica no prédio do IPAAM, ali ao lado do posto de saúde do Dídimo, tá? Na rua Vila Gran Cabrita, bairro São Francisco. Ok, 9h22, tem mais música para você. Vamos ouvir Murilo Rufi com a música Deixa Eu.

0: Valeu, valeu!
1: Ok, meus amigos, amigas que estão acompanhando a Nacional do Alto Solimões. Tô perguntando, próximo jogo do Flamengo vai ser amanhã, gente. Flamengo e Palmeiras, hein? Amanhã eu quero ver, vou assistir esse jogo, hein? Flamengo e Palmeiras, que no Brasileirão, vocês sabem, Palmeiras está em primeiro lugar aqui na classificação e Flamengo em segundo lugar, tá? Palmeiras aí com 35 pontos e Flamengo com 31. Mas amanhã vai ser jogão, jogaço, quero assistir, vou assistir, viu? Placar, Moisés, para esse jogo, Flamengo e Palmeiras? 2-0 para o Flamengo? Gente, vou na fé, viu, também, 2-1, porque Palmeiras tá em primeiro, hein, Moisés? Não vai ser facinho, não. Acho até que vai chegar a ter um empate aí, mas vai ser sofrido, vai ser luta, viu? Vai ser bom. Vou assistir. Vasco joga quando? Deixa eu ver aqui. Vou pesquisar aqui para vocês, porque temos vascaínos acompanhando a Nacional. Próximo jogo do Vasco vai ser dia 24, Vasco da Gama e Bragantino, dia 24, domingo. Tá, gente? Vasco da Gama e Bragantino, dia 24, domingo. Vamos ver se o domingo vai ser bom para os vascaínos, Moisés. Olha, pegando aí lapada do Bragantino, hein? Ai, gente, será? Não sei. Vou assistir aí esse. Amanhã eu assisto do Flamengo e domingo eu assisto aí do Vasco. Vou torcer pro Vasco só por causa de você, viu, Joel? Só por causa de você. É, e Corinthians jogou ontem, não foi? Foi, gente. Corinthians ficou no empate. Foi. Ih, só um empate? É, jogou aí pela Libertadores com o Peñarol e ficou no empate. Corinthians, que isso, hein, Corinthians? Próximo jogo do Corinthians vai ser domingo, dia 24, enfrenta o Atlético. Alguém aqui, inclusive, ontem mandou uma mensagem. Kátia, você fala de outros jogos, mas não fala dos jogos que estão acontecendo aqui na nossa região, pela Copa da Floresta. Pois é, gente, porque, né, o pessoal, a comissão, não é? Eles tá aqui meio que desorganizado, né? Essa Copa da Floresta, não é? Tanto é que estava acontecendo lá no campo do Exército, do 8º Bis. Ali, gente, atrás, sem arquibancada. Eu vi muitos comentários sobre isso, né? Que ficou. Pegou mal aí para o município de Tabatinga, que tem um estádio, não foi realizado no estádio, mesmo na situação que o estádio se encontra, não é? Foi realizado lá um evento importante. Tá, gente? Devemos pensar, associar o esporte não a questões políticas, né? A outras questões que saem do propósito, que é o esporte alegria, emoção, né, Moisés? Esse reencontro do pessoal aí, das delegações, né? Dos times que se confrontam, competição, conversas, né? Sei lá, gente, é isso. Não discussões, não isso e aquilo, porque eu não apoio lá, não apoio daqui, é A, é B, é C. E aí fica assim, essa coisa feia. Então é por isso, pessoal, tá? Até tentamos, entramos em contato, mandamos e-mail para fazermos entrevista, para acompanharmos alguns desses jogos, mas complicado, hein? Complicado, difícil, né? Vocês sabem quando algo não está organizado, bem, né? É programado, organizadinho, né? Quando tem essas desavenças aí, dificulta tudo, complica tudo, viu? Mas eu sei que está acontecendo os jogos, sei que São Paulo de Olivença se deu bem aí, viu, né? Viu, Moisés? Se deu bem aí no jogo, né? Segue. A Tabatinga também, inclusive, a delegação de Tabatinga veio com a maioria dali das indígenas da comunidade Umariaçu, se eu não me engano, eu vi o pessoal falando. Né, representou muito bem aí Tabatinga, segue também. A

Maturá tá jogando lá, se eu não me engano, para Jutaí ou Fonte Boa. Também tá na luta, viu, pessoal? Então nós estamos assim acompanhando na medida do possível, mas vou aí para a próxima semana fazer um resumão, viu? E trazer esses dados aí para vocês, né? O que eu consegui vou compartilhar aqui com vocês, tá bom? 9h29, tem mais música? Vamos ouvir Boate Azul na versão eletrônica.

parabéns. Sim, vamos parabenizar você que está aniversariando hoje, que vai aniversariar amanhã, viu? Neste sábado e no domingo também. Não temos alô no sábado e domingo, não é isso? Então vamos juntar tudo, viu? E parabenizar todo mundo que está aniversariando hoje. Aniversário da minha irmã, gente. Minha irmã Maria Catarina, nome de princesa, de mulher forte, maravilhosa, felicidade, saúde, sucesso, realizações, minha irmã querida, te amo muito, viu? Parabéns para você que está completando mais uma primavera hoje. Muitas e muitas bênçãos em sua vida. Parabéns!

0: dia feliz, maravilhoso, viu, gente? Parabéns a todos os aniversariantes de hoje. Aniversariantes deste sábado, dia 23, e no domingo, dia 24. Felicidades, viu? Muitas e muitas bênçãos para vocês. Ó, apareceu aqui mais uma corintiana, Moisés. A Marilda é corintiana. Ainda bem que não é vascaína, né? Vai, Corinthians! É, o Corinthians ficou no empate, viu, Amarilda? Jogo de ontem ficou no empate aí pela Libertadores. E o próximo jogo vai ser dia 24, Corinthians e Atlético, tá, gente? É, né? Ficou no empate. Não sei. Acho que Libertadores esse ano, eu tô sentindo meio fraquinho aí os times aqui do Brasil, viu, gente? Tá meio fraco nessa Libertadores. Vamos melhorar, hein? Vamos melhorar. Ai, ai. Um alô todo especial para você que tá acompanhando o Nacional do Alto Solimões. Marcel. Obrigada, Marcel, pelo carinho, pela companhia, pela audiência. E nós temos aqui um pedido, né, da paróquia Santos Anjos, né, sobre a festa de Pentecostes, que vai acontecer neste domingo também, a partir das 16 horas, tá, gente? Tá? Vamos ouvir, será que a gente consegue ter acesso aqui ao áudio, ao convite, né, para compartilhar com os nossos ouvintes? Tô tentando aqui, viu, pessoal? Né? Vocês encaminharam pra gente aqui. Vamos ouvir, Moisés. Ah, gente, tá baixando ainda. Não vou conseguir colocar agora ainda não, tá? Deixa aí concluir pra gente, pra você ouvir aí direitinho. Mas eu sei que vai ser domingo, a partir das 16 horas, na quadra da escola GM3, tá? Na quadra da escola GM3 tem aí a celebração, né, de Pentecostes, tá, pessoal? Tá? 24, né? Domingo é 24, tá? Na quadra da escola, no ginásio do GM3, a partir das 16 horas, com algumas atrações da igreja, não é? Com louvor, com orações. E a partir das 18h30 tem a celebração da missa, né? Vai ter louvores, coreografias, adoração. E a partir das 18h30 tem a celebração da missa, tá, gente? Deixa eu ver se agora eu consigo. Vamos ouvir, gente.
1: Dia 24 de maio vai ter Pentecoste na nossa paróquia. Será? Dizem por aí que o encontro vai começar às 4 horas da tarde, lá na quadra do GM3. Será? Dizem por aí que vai ter louvor, adoração e missa às 6h30. Será?
0: Aí, então, o convite bonitinho, né, gente? É um vídeo aqui, vídeo, né, convite para que você participe da festa de Pentecostes a partir das 16 horas, lá no ginásio do GM3, neste domingo, com louvores, coreografias, adoração, e às 18h30 tem a celebração da Santa Missa, ok? 9h39. Vamos seguindo, trazendo aí próximo sucesso para você. Afinal de contas, sexta-feira, não é, gente? Manda Calcinha Preta com a música O Navio e o Mar.
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0: Aqui de volta, atendendo aqui a participação dos nossos amigos ouvintes, ó, lá do bairro Comara. O pessoal disse, Kátia, tá acabando o açaí, né, com esse frio. Pois é, né, gente, eu disse ontem, quem aproveitou, aproveitou, né, Moisés? Porque tá acabando mesmo, né? Esse frio o quê? Deixa torrado, seca o açaí, é isso? Aí acaba, né, gente? Seca e acaba, gente. Então aproveitem, comprem bastante. Dá para comprar ele assim, Moisés, já produzido e fazer polpa, congelar?
1: Dá.
0: Dá, gente. Comprem bastante, armazenem bem no freezer de vocês, né? E quando vocês quiserem, né? Tem gente que eu sei que faz, né? Deixa armazenado em garrafas de PET, né? Aí, quando vocês quiserem, dá vontade de tomar o açaí, tira, deixa descongelar, bate no liquidificador, não é? E pronto, gente, vai estar maravilhoso. Aproveitem, façam isso. Que eu vi também, o pessoal disse aqui, que tá, além de acabando o açaí, né, o frio fazendo com que acabe o açaí, também, não é, tá ficando mais caro. É verdade, né, Moisés? Tá ficando mais caro o açaí. Então, compra logo um monte agora e guarda, armazena direitinho, para você ter sempre aí, né? Que dá aquela vontade, às vezes, você vai adoidado na rua querendo açaí, e tá R$25. Então, aproveitem, pessoal. É, também agradeço o carinho dos nossos amigos ouvintes que estão aqui pertinho, na rua Mendes Sá, acompanhando a Nacional do Alto Solimões. Obrigada, Hudson. Mandou mensagem. Bom dia, Kátia. Tô acompanhando a Nacional do Alto Solimões hoje. Um final de semana maravilhoso para vocês também. Descanse essa voz para que segunda-feira estejamos juntos. Obrigada, gente, muito obrigada. Um alô todo especial para o pessoal na unidade básica do posto.

0: de Saúde Tancredo Neves, que estão acompanhando a Nacional do Alto Solimões. Obrigada, gente! Muito bom dia aí para vocês, viu? Tudo de bom. Bom descanso também, né? Para vocês. Aqui nós temos ainda a participação de um ouvinte lá do município de Benjamin Constant. Kátia, muito bom dia. Você está sabendo dessa denúncia sobre assédio, né, na UFAM? Me falaram que ouviram aí na Rádio Nacional. Ah, sim, gente. Mas não foi, né, o Instituto Natureza e Cultura de Benjamin Constant, tá? Né, tá tendo uma mobilização, né, onde há um movimento de estudantes de alguns cursos alertando, chamando a atenção para a questão de assédio, né, dentro da UFAM, tá? E não foi, não citei que foi de Benjamin Constant, citei que a Universidade Federal do Amazonas, né, está com essa, alguns cursos, né, fizeram essa mobilização, alertando, fazendo com que outros cursos e instituições do IFAM em vários outros municípios também se manifestem referente ao assunto e se unam, né, para combater o assédio dentro da instituição, ok? É isso, pessoal. 9h45, Moisés. Chegou a hora da.
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0: Sejam bem-vindos à nossa máquina do tempo. Estão preparados? Por aqui estamos e levo vocês juntos, viu? Nessa viagem, vamos ao ano de 1970 e vamos ouvir Nelson Ned com a música Se as Flores Pudessem Falar. Rebobina mais aí, hein, Moisés? Vamos lá para onde? 78? Eita, gente! Zé Ramalho com a música Chão de Giz. E no tempo da vitrola, Moisés, eu juro, essa é do tempo da vitrola, de Leandro e Leonardo, a música. De quê? Radiola, é isso, gente? E vamos lá ouvir, eu juro, que música linda é essa, hein? De 1995, de Leandro Leonardo. Inclusive, essa música, Moisés, foi tema aí do meu casamento, viu? É, gente, eu amo essa música, acho linda. Vamos para nossa máquina do tempo.

0: Gente, esse foi o nosso Alô Fronteira, né? Nós estamos aí na nossa máquina do tempo, mas chegou ao fim o nosso programa. Deixa eu me despedir aqui, agradecer a todos pela companhia, pela audiência, pelo carinho. Fiquem bem, tá certo? Na segunda às 8 estaremos juntos, se Deus nos permitir, viu? Abraços, tchau!
1: Agradecemos pela preferência nessa viagem. E até a próxima.

0: Termina aqui. Alô Fronteira.
1: Meio-dia em Brasília.
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1: Olá, muito boa tarde a você que nos escuta de todo o Brasil. Está no ar o Repórter Nacional, que tem hoje os seguintes destaques. Receita Federal paga na próxima sexta-feira o maior lote de restituição do imposto de renda da história. Consulta liberada hoje. São 16 bilhões de reais para mais de 8 milhões de contribuintes. E mais?
3: Supremo Tribunal Federal começa a julgar flexibilização da lei da ficha limpa.
4: Tribunal de Justiça de Pernambuco decide manter a condenação de Sari Curti Real pela morte do menino Miguel.
5: Operação em unidades prisionais de 23 estados apreende mais de 500 celulares.
6: Terremoto de baixa intensidade atinge litoral do Rio de Janeiro.
1: É tudo isso e muito mais aqui no Repórter Nacional, produzido pela nossa equipe de rádio jornalismo aqui da IBC, a empresa Brasil de Comunicação. Estamos ao vivo nas emissoras da Rádio Nacional, em Brasília, São Paulo, Rio de Janeiro, Amazônia, Alto Solimões, São Luís, Recife e, claro, também nas emissoras parceiras de todo o Brasil com a nossa rede nacional de comunicação pública. Eu sou o Daniel Ito e você acompanha agora as principais notícias desta sexta-feira, 22 de maio de 2026.
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1: Repórter Nacional que sextou com boa notícia. Vamos falar aqui da restituição do primeiro e maior lote da história do imposto de renda, viu? Que vai ser pago na sexta-feira da semana que vem, daqui a uma semana, portanto. Mais de 8 milhões de contribuintes estão contemplados com dinheirinho no bolso. Sayonara Moreno já está aqui no estúdio com a gente, com todas as informações, então, ao vivo. Sayô, muito boa tarde para você.
7: Oi, Daniel, boa tarde para você, para quem acompanha a gente. Já tem gente comemorando, inclusive, aqui dentro do estúdio, viu?
1: Olha só.
7: Que o pagamento dos contemplados, como você disse, desse primeiro lote do imposto de renda, vai ser feito na próxima sexta-feira, daqui uma semana, né? Como você disse, foi aberto hoje, aí a consulta foi aberta hoje. São 16 bilhões de reais para mais de 8 milhões de contribuintes, por isso o maior lote aí do imposto de renda, porque é muito dinheiro. Uhum. A consulta foi aberta hoje para esse maior lote, quem entra como prioridade, né, Daniel? Quem entrou, então, nesse primeiro lote? Idosos acima de 60 anos, pessoas com deficiência física, mental ou moléstia grave, quem tem o magistério como maior fonte de renda e também, é bastante gente também que declarou com base na declaração pré-preenchida, sim, optando ali pela modalidade de PIX para receber a restituição. Esses 16 bilhões de reais desta primeira leva equivalem a 40% das restituições previstas para este ano. Quem tiver dentro aí desse lote, dessa consulta de hoje, tem que esperar na próxima sexta-feira, né, o recebimento da restituição. E aí o recebimento, o pagamento vai ser feito ao longo de toda a sexta-feira, dia 29, conforme o processamento aí de cada instituição financeira. Então, a orientação da Receita, espere até o fim do dia para verificar os depósitos e ver se está tudo certinho. Quem não está dentro, tem que aguardar as próximas consultas. Lembrando que o pagamento da restituição do segundo lote está previsto para 30 de junho. Para 9 milhões de contribuintes. Os demais lotes, 31 de julho e 28 de agosto. Quem quiser saber, então, se está nessa primeiro lote, se ficou para depois, tudo pode ser conferido lá no aplicativo da Receita Federal ou no site gov.br/Receita Federal.
1: É, porque pagar imposto é importante, né? Financia os serviços públicos, mas dói um pouquinho no bolso, só que depois receber uma parte desse imposto na forma de restituição, dá aquele alívio, é bom demais. Sayonara, muitíssimo obrigado pelas informações ao vivo aqui no Repórter Nacional. E agora a gente fala sobre eleições, estamos aí em ano eleitoral e olha só, o Supremo Tribunal Federal julga mudanças feitas na lei da ficha limpa, viu? Como o tempo, por exemplo, que o candidato fica inelegível após condenação. Priscila Mazinotti está aqui no estúdio e conta tudo para a gente sobre esse assunto que é do interesse de todos os eleitores do Brasil, né, Priscila? Boa tarde para você.
3: Ainda mais em ano eleitoral, né, Dani? Boa tarde para você e boa tarde para os ouvintes. O julgamento começou agora há pouco, às 11 da manhã. Eles estão analisando as alterações feitas pelo Congresso, a lei da ficha limpa, alterações feitas no ano passado. É assim, Daniel, antes o prazo da inelegibilidade variava de acordo com o processo no judiciário.

0: podia durar até vários anos aí, até 15 anos, né? E só começava a contar a partir do fim da condenação. Os prazos eram somados. Uhum. Aí veio o Congresso, mudou isso em agosto passado, o prazo ficou unificado em 8 anos a partir da condenação, os dois prazos correndo juntos, né? Condenação e ficha limpa. Ah, outra coisa, ficou definido que o prazo máximo para que os candidatos fiquem sem poder se candidatar é de 12 anos e proíbe também mais de uma condenação por fatos relacionados, né? Detalhe, o que o Supremo decidir essa semana vai valer já para as eleições de agora de outubro, ou seja, pode liberar diversas candidaturas que estão barradas. A gente tem um balanço aí, desde 2012, já foram mais de 6 mil candidaturas barradas. Nossa. Com base na lei da ficha limpa. Isso, quem me passou os dados foi o advogado Marlon Reis, que é um dos autores da lei da ficha limpa, né? Aliás, uhum. A gente lembra aqui, né, que essa lei nasceu a partir de um abaixo-assinado, foram na época, lá em 2009, mais de 1.300.000 assinaturas de eleitores. A gente lembra bem cadernos com as assinaturas chegando fisicamente lá no Congresso Nacional, né? A imagem ficou muito, muito marcada, né? O doutor Marlon Reis diz que flexibilizar essa lei está na contramão do que prevê a legislação, é um grave ataque à moralidade pública e um gesto de desprezo à sociedade brasileira. Descaracteriza a lei. Esse mesmo argumento tem os partidos que entraram no STF. Na época, a lei foi aprovada com argumento de que essa mudança, né, essa flexibilização foi aprovada com argumento de que o político ia ficar muito tempo fora da disputa eleitoral. Julgamento, então, começou agora mesmo e a relatora é a ministra Carmen Lúcia. Dani.
1: É, bem lembrado que essa lei foi uma reivindicação do povo, né, Priscila? E agora foi tornada mais branda, é isso que está em julgamento. Bom, julgamento que começou hoje, Priscila, já tem algum voto de ministro?
0: Já tenho da relatora, né? Começou agora às 11 horas, ela já depositou o voto lá no, na sessão virtual, uhum, por derrubar essa flexibilização, né? Olha. Ela disse o seguinte, que essas alterações feitas pelo Congresso são um patente retrocesso e devem ser consideradas princípios por violar, inconstitucionais, na verdade, por violarem os princípios essenciais da República. Ainda disse mais, não pode participar da vida política eleitoral quem descumpre as normas constitucionais e legais. Esse é o voto, portanto, da ministra relatora Carmen Lúcia, declarando aí a inconstitucionalidade, pela inconstitucionalidade dessa flexibilização feita à lei da ficha limpa. A gente continua acompanhando para ver como é que vai ser o voto dos outros ministros.
1: Ou seja, ela votou para que a lei seja realmente mais forte, menos branda, né,
0: Priscila? Que volte à lei original, né? Aquela. Perfeito. Que foi aprovada pelo parlamento lá atrás.
1: É uma lei que foi reivindicação popular. E você que está nos ouvindo, você acha que candidatos condenados, políticos condenados, devem ter punição severa ou concorda que a lei deve ser mais branda, como foi aprovada no Congresso? Você pode opinar lá no nosso Instagram, no arroba Rádio Nacional Notícias. Comente, curta e compartilhe também os nossos conteúdos. Priscila, muito obrigado.
0: Até mais,
1: pelas
0: gente.
1: Informações.
0: Bom fim
1: boa tarde,
0: de
1: bom trabalho para você.
0: Até mais.
1: Obrigado. E agora a gente fala do caso do garoto Miguel, que morreu lá em Recife, e a notícia é que o Tribunal de Justiça de Pernambuco negou o recurso, viu, e decidiu manter a condenação de Sari Corte Real, justamente pela morte, portanto, do garoto Miguel. Madison Euler está na linha com a gente, vem acompanhando esse caso, que inclusive teve grande repercussão nacional, né, Madison? O que você traz de atualizações? Muito boa tarde para você.
2: Isso mesmo, Daniel. Boa tarde para você e para os ouvintes da Nacional. Olha, ao julgar o último recurso da segunda instância, a seção criminal do Tribunal de Justiça de Pernambuco decidiu manter a condenação de Sari Corte Real a 7 anos de prisão em regime inicialmente fechado pela morte do menino Miguel Otávio Santana da Silva, que aconteceu em Recife em 2020. O recurso tinha o objetivo, Daniel, de reduzir a pena imposta pelo crime de abandono de incapaz que resultou na morte do Miguel. A decisão foi por 6-5 pela permanência da pena no julgamento que foi realizado em 8 de novembro de 2023. A Sari já tinha obtido o direito de recorrer em liberdade. A Miss Renata Santana de Souza, que é a mãe do Miguel, ela se manifestou pelas redes sociais sobre a decisão da corte.
3: E a gente vai continuar cobrando por justiça. Então vamos ver como é que vai ser, qual é o tipo de recurso que os advogados de defesa de Sari vai querer colocar. Então a gente vai continuar.

0: firme nessa luta. Peço a vocês que continuem de mãos dadas comigo, que continuem cobrando ao Tribunal de Justiça de Pernambuco que a justiça pela morte do meu filho seja feita. Que eles tenham celeridade no curso processual.
1: A sessão ocorrida nessa quinta-feira foi mais uma estratégia da defesa para diminuir a pena após uma primeira tentativa bem-sucedida. Em junho de 2022, a primeira Câmara dos Crimes contra Criança e Adolescente do Tribunal de Justiça Pernambucano condenou Sari a 8 anos e 6 meses de prisão. A defesa conseguiu, por meio de um recurso, reduzir em 1 ano e 6 meses, passando para 7 anos de reclusão em regime inicialmente fechado. O caso do menino Miguel, como a gente falou, teve grande repercussão nacional. A criança de 5 anos não resistiu ao cair do 9º andar de um edifício de luxo localizado na região central do Recife. Miguel estava sob os cuidados de Sari, que o deixou sozinho no elevador do prédio e voltou para o apartamento dela. O menino era filho da mercenata, que trabalhava como empregada doméstica para Sari e estava passeando com os cachorros dos patrões no momento em que a criança caiu. Volto com você, Daniel.
2: Esse caso gerou muita repercussão mesmo, inclusive revolta, né? A gente viu nas redes sociais. Então, mantida a condenação de Sari Corte Real, portanto, negando o recurso. Madison, muitíssimo obrigado, viu, pelas informações ao vivo com a gente. Agora, 12:11. Escuta só que notícia curiosa agora. O litoral do Rio de Janeiro foi atingido por 2 terremotos. De baixa intensidade, pelo menos isso, né? Nas últimas 48 horas, tremores que foram registrados pela Rede Sismográfica Brasileira. Vamos conferir os detalhes com João Barbosa.
3: Um terremoto de magnitude 3.1 atingiu o litoral de Maricá, no Rio de Janeiro, na manhã desta sexta-feira. Este é o segundo tremor registrado na região em menos de 48 horas. O anterior, de magnitude 3.3, ocorreu na madrugada desta quinta-feira. De acordo com a escala Mercalli, usada pelo Serviço Geológico Brasileiro, os 2 abalos são classificados como de baixa intensidade. Até o momento, nenhum morador da região relatou ter sentido qualquer impacto. Os tremores foram identificados por estações da Rede Sismográfica Brasileira e analisados pelo Centro de Sismologia da Universidade de São Paulo. A rede é coordenada pelo Observatório Nacional. Segundo o sismólogo do Observatório Nacional, Gilberto Leite, tremores de baixa intensidade no país são mais comuns do que se pensa.
4: Esse evento ele aconteceu a mais ou menos 100 quilômetros de distância da costa do Rio de Janeiro, ali na região da plataforma continental. Essa região ela já é conhecida por abrigar esses terremotos marinhos, né? A maior parte dos eventos marinhos no Brasil acontecem nessa região, então não é nada incomum e, em princípio, não há nada que se preocupar também. Muitas vezes esses eventos eles não são sentidos pela população.
3: Mesmo que não haja necessidade de alerta, o especialista afirma que não se pode prever o local de incidência nem a intensidade dos próximos terremotos.
4: O que a gente sabe é o histórico da sismicidade, na atividade sísmica naquela região, que a gente sabe que ela frequentemente apresenta eventos de magnitudes baixas, né, mais ou menos em torno de 2, embora a gente já teve alguns eventos de magnitude moderada no passado. A gente não consegue prever isso, o que a gente consegue fazer é monitorar a atividade sísmica usando essas estações que a gente tem espalhadas pelo Brasil, especialmente essas que estão ao longo da costa, que permitem que a gente consiga localizar esses pequenos eventos.
3: Ainda que o Brasil esteja distante das zonas de encontro entre as placas tectônicas, onde tremores são mais recorrentes e potencialmente mais perigosos, o próprio desgaste natural das estruturas geológicas provoca pequenos tremores de terra. De acordo com os especialistas, esses pequenos tremores não representam riscos à população brasileira. Sob supervisão de Lígia Carvalho, da Rádio Nacional do Rio de Janeiro, João Barbosa.
2: Vamos falar agora da Operação Mute, que ocorreu em unidades prisionais de 23 estados e, olha, apreendeu mais de 500 celulares de dentro das celas. Hoje foram divulgados dados parciais, inclusive, viu? Porque essa operação continua amanhã, sábado. Vamos aos detalhes da Operação Mute com o repórter Gabriel Brum, que está aqui ao meu lado no estúdio. Muito boa tarde para você, Gabriel.
5: Boa tarde, Daniel. Boa tarde a todos. Esses números apresentados pelo Ministério da Justiça e Segurança Pública fazem referência às ações realizadas entre os dias 18 e 21 deste mês.
2: Certo.
5: Nesse período, foram vistoriadas 2.600 celas de 49 unidades prisionais, onde estão 65 mil presos nesses 23 estados. Os celulares foram encontrados pelos policiais penais em buracos na parede e dentro de colchões, nossa, por exemplo, isso com a ajuda de equipamentos de detecção. Esta é a primeira operação multi dentro do programa Brasil contra o Crime.

0: crime organizado. Tanto ela quanto a operação Modo Avião vão acontecer duas vezes por mês daqui para frente para retirar os aparelhos e bloquear o sinal, como explicou o secretário nacional de Políticas Penais, André Garcia.
1: Queremos impactar em diversos tipos penais, em especial os golpes realizados contra os cidadãos e cidadãs que estão aí, que todo mundo sabe que muitas dessas ligações provenientes de unidades prisionais no Brasil. E nós mapeamos essas unidades. Eu queria só deixar essa informação para vocês, é o máximo que eu posso falar. Nós mapeamos essas unidades e nós vamos silenciar essas unidades.
0: Bem, além do combate aos celulares, o governo quer elevar o padrão de 138 presídios estaduais para a segurança máxima. São 23 na região norte, 45 no nordeste, 15 no centro-oeste, 38 no sudeste e 17 no sul. Para isso, vão ser doados equipamentos de raio-x, scanners corporais, georradares para encontrar túneis e outros. Em outros espaços aí que estão sendo construídos pelos presidiários, né? E a maior parte já está contratada, segundo o secretário André Garcia. Outro ponto destacado por ele foi o fortalecimento das corregedorias para combater a corrupção.
1: É a autonomia e o fortalecimento das corregedorias. Isso é fundamental. Nenhuma corporação muda de uma hora para outra, sem que ela possa retirar do seu contexto, dos seus quadros, pessoas que não correspondem aos padrões e valores e princípios que são aqueles que devem nortear aquela instituição.
0: Bem, Daniel, os dados apresentados hoje são parciais, como você disse, né? Essa operação vai continuar até amanhã para alcançar todas as unidades da federação. E aí, o panorama completo deve sair na segunda-feira.
2: É importante. A gente está careca de saber, né, que muitas atividades criminais são feitas de dentro dos presídios, justamente pelo uso desses aparelhos celulares. Gabriel, muito obrigado mais uma vez pelas informações aqui no Repórter Nacional. Meio-dia e 17 é a hora certa em Brasília. Fique ligado, você vai ouvir ainda hoje.
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2: Gabriel que falou aqui sobre celulares dentro dos presídios, a gente fala de outros celulares agora que aguardam para proprietários no Departamento de Polícia Civil de Belo Horizonte, viu? Estou falando aqui da ação Tá Entregue, que já recuperou desde o fim de 2024 cerca de 1.700 aparelhos que haviam sido furtados, roubados ou extraviados. Então, se você é de Belo Horizonte, perdeu, teve seu celular roubado nos últimos anos, pode ser que o seu celular esteja aí no meio. Quem tem os detalhes para a gente é Leandro Siqueira, nosso colega da Rádio Inconfidência, emissora da Rede Nacional de Comunicação Pública.
5: Cerca de 400 telefones celulares recuperados pela Polícia Civil estão liberados para serem restituídos aos donos. A polícia divulgou um balanço das investigações sobre roubos, furtos e extravios de celulares em Belo Horizonte. Conforme o delegado Rômulo Dias, chefe do primeiro departamento, é através do IMEI, o número de identificação do aparelho, que é possível rastrear o celular, que na maioria das vezes já está de posse de outras pessoas após passarem por desbloqueio.
6: Quando a pessoa registra a ocorrência, noticiando esse roubo, furto ou extravio desse aparelho, a gente monitora o aparelho através do e-mail e consegue com isso localizar as pessoas que estão utilizando esse aparelho. Uma vez identificadas essas pessoas, a gente intima essas pessoas numa primeira etapa para que ela devolva o aparelho e informe onde adquiriu esse aparelho. E aí a gente consegue mapear de onde esses aparelhos furtados estão passando e de onde eles saem até chegar na mão dessas pessoas de boa fé que estão utilizando os aparelhos. Após essa apreensão e essa produção de conhecimento, a Polícia Civil promove uma segunda etapa, que é a restituição desses aparelhos ao seu legítimo proprietário. Nós já totalizamos mais de 1.700 aparelhos recuperados. E desses aparelhos recuperados, nós temos ainda mais de 400 para restituir aos seus legítimos proprietários.
5: Diversas quadrilhas especializadas nesse tipo de crime estão sendo investigadas e prisões já foram feitas. A Polícia Civil informou que os proprietários são notificados através dos contatos telefônicos deixados no registro da ocorrência. A polícia alerta para o risco de golpes. No contato para a restituição do celular, não são solicitados dados pessoais, códigos ou qualquer tipo de pagamento. No site da Polícia Civil é possível consultar se o aparelho foi recuperado e se está liberado para restituição. Basta utilizar o número do CPF. A página oficial é www.policiacivil.mg.gov.br.
4: Da Rádio Inconfidência de Belo Horizonte, Leandro Siqueira, para a Rádio Nacional de Brasília.
2: E atenção agora aos estudantes de todo o país. O edital do Enem 2026 foi oficialmente publicado, viu, pelo Ministério da Educação. Ana Lúcia Caldas tem os detalhes para a gente aqui no estúdio. Muito boa tarde, Ana. As inscrições já têm data para começar, né?
7: É isso mesmo, Dani. Boa tarde para você. Começam na segunda-feira, 25 de maio, e poderão ser feitas até 5 de junho. As provas nos dias 8 e 15 de novembro deste ano, e a taxa de inscrição é ali de R$ 85. Uhum. Os participantes que tiveram a isenção dessa taxa aprovada também deverão realizar essa inscrição no exame. Entre as novidades, né, a pré-inscrição automática. Estudantes regularmente matriculados na terceira série do ensino médio da rede pública vão ter a inscrição automática, precisando apenas confirmar ali os dados e escolher a língua estrangeira na página do participante.
2: Certo.
7: O exame também poderá ser usado como certificado de conclusão do ensino médio para maiores de 18 anos, dependendo aí da nota do aluno. No edital do Enem, as pessoas encontram todas as informações, como, por exemplo, o cronograma. E ele está disponível no endereço enem.inep.gov.br. enem.inep.gov.br. Dani?
2: Fundamental, Enem, que é a principal porta de entrada para o ensino superior aqui no Brasil. Ana Lúcia Caldas, obrigado pelas informações. E assim como ontem, hoje a gente também destaca aí o futuro da mídia sonora e os 90 anos da nossa Rádio Nacional, que estão aí entre os temas centrais de um simpósio no Rio de Janeiro. E a repórter Solimar Luz está lá, trazendo para a gente mais detalhes do encontro que Solimar debateu hoje, modelos de gestão e também a importância da radiodifusão pública aqui no Brasil. É isso mesmo? Boa tarde para você, Solimar.
8: Oi, Daniel, boa tarde para você, boa tarde a todos. Pois é, amanhã desta sexta-feira foi marcada, Daniel, por debates e reflexões no auditório do histórico Palácio Gustavo Capanema, no centro aqui do Rio de Janeiro, onde acontece o 7º simpósio de rádio. Com o tema Rádio Nacional 90 anos, memória, inovação e futuros da mídia sonora, o encontro discute os desafios do rádio diante das transformações culturais, políticas, sociais e tecnológicas da comunicação, ampliando as oportunidades de intercâmbio entre estudantes, pesquisadores e profissionais do setor. Ao falar sobre modelos de gestão, o gerente executivo das rádios EBC, Empresa Brasil de Comunicação, o Tiago Rigotto, mencionou os caminhos da rádio pública e destacou também a importância da diversidade e da equidade.
9: A equipe de gestão da Rádio Nacional e da Rádio MEC, a maioria é de mulheres. E eu acho que a diversidade, ela é fundamental para o rádio público. Existem muitas coisas que fazem esse rádio público, mas tem outros elementos que tiram esse rádio do que o mercado pratica, do que o governo pura e simplesmente pratica e do que emissoras que, né, educativas, culturais, que têm uma missão com a sociedade.
8: Nos 3 dias de seminário, Daniel, pesquisadores, profissionais da mídia, estudantes de comunicação e representantes da radiodifusão discutiram temas como memória, inovação tecnológica, comunicação pública e o alcance social do rádio. Eu volto com você, Daniel.
2: Muito bacana, hein, Solimar? Esse evento que ocorre dentro do contexto dos 90 anos, portanto, da nossa Rádio Nacional, emissora histórica e tradicional aqui do nosso país. 12:24. Vamos falar agora de poetas, músicos, pesquisadores e amantes do cordel, que se encontram na 7ª edição da Feira do Cordel Brasileiro, realizada em Salvador, na Bahia, a partir de amanhã. E o Madison Euler está de volta com os detalhes pra gente, né, Madison?
10: Isso mesmo, Daniel, vão ser 2 finais de semana aí onde artistas, poetas, músicos, os pesquisadores e, claro, os amantes do cordel vão se reunir aí nessa feira. A primeira etapa do evento acontece sábado e domingo agora, nesse final de semana, com uma programação variada. O destaque é o show do cantor e ator Xambinho do Acordeon. Ele faz uma abertura do show dele, homenageando aí o Luiz Gonzaga, com o espetáculo Nos Passos

0: do Rei Luiz. E depois disso vai ter a segunda rodada, que começa na próxima quinta-feira e vai até o dia 31 de maio. Nessa programação aí tem uma turma boa daqui do Nordeste, estão previstas apresentações dos repentistas cearenses Guilherme Nobre e Zé Vicente, do cantor e compositor baiano Raimundo Sodré, do cordelista, referência aí o Chico Pedrosa, dos trovadores Leandro Traquilino e Davi Ferreira, além de um show samba de compadres com o baiano Mestre Buli Buli, Patrimônio Cultural da Bahia, e o pernambucano Adiel Luna. No segundo final de semana acontece também a exposição Nas Terras do Cangaço, Cordel Era Lei. Também tem uma oficina de literatura de cordel com o seu Antônio Barreto. Já o espaço memorial repentista Caboquinho receberá aí sim a feira de cordéis com livros, xilogravuras e artes afins, e também uma palestra sobre a vida e obra do Rodolfo Coelho Cavalcante, que é jornalista e cordelista e que teve um importante papel aí na divulgação do cordel. O encerramento no domingo 31 vai contar com Pratas da Casa, lá da Bahia, com show Poética Talu, da Oralidade Lúdica, Prosa, Versos e Cancioneiro Popular, do grupo baiano Canastra Real. E finalizando a feira, a roda de samba, o cordel virou samba, com a comunidade do Poço, de Antônio Cardoso. Volto com você, Daniel.
1: Muito obrigado, Madison, e viva essa expressão cultural tão rica que é o nosso cordel brasileiro. Escuta essa agora. O presidente Lula vai ser entrevistado hoje na edição especial do programa Sem Censura, viu? Apresentado por Cissa Guimarães, às 4 horas da tarde na nossa TV Brasil. A bancada do programa vai reunir ainda Nath Finanças e dois jornalistas que trabalham aqui na EBC. Luciana Barreto, âncora e editora-chefe do telejornal Repórter Brasil Tarde da TV Brasil, e também Muca, produtor de conteúdo. O presidente Lula, então, deve falar sobre os desafios na educação, segurança e economia, e o público pode participar por meio do Povo Fala, portanto, do Sem Censura de hoje. O diretor brasileiro Lucas Ascher, 30 anos, venceu o prêmio no Festival de Cannes pelo curta-metragem Laser Gato. Lá da França, Adriana Brandão tem os detalhes pra gente, ela que é da Rádio França Internacional.
2: Teve festa brasileira na noite dessa quinta-feira em Cannes. O curta-metragem Laser Gato, de Lucas Ascher, venceu o prêmio da mostra La Cinef, dedicada a filmes de escolas de cinema. O jovem cineasta paulistano foi o único diretor brasileiro na seleção oficial do Festival de Cannes este ano.
3: É muito maluco que o nosso filme ganhou esse prêmio, mas poder mostrar realmente São Paulo, e São Paulo ser premiado, e a gente mostrar um filme que se passa nessa cidade, é muito, não sei, emocionante pra gente e toda essa equipe que trabalhou muito no filme, que acreditou nessa ideia maluca. Então eu tô meio sem palavras, a gente realmente não tava esperando, mas acho que a gente soube fazer uma boa comemoração na hora, do jeito brasileiro.
4: Vai, Brasil!
2: Dois filmes realizados por cineastas mulheres encerram a competição pela Palma de Ouro nesta sexta. A alemã Valeska Griesenbach apresenta a aventura Sonhada. E a francesa Léa Misius estreia na disputa com Histórias da Noite. Os vencedores do Festival de Cannes 2026 serão revelados neste sábado, mas até agora a crítica está dividida e nenhum dos 22 longas na competição se impõe como favorito. Com o apoio técnico de Tiffany Mentá, de Cannes, Adriana Brandão, RFI.
1: Muito legal, né? Parabéns aí ao Lucas Ascher pela grande premiação. E uma última informação, olha só, foi publicada hoje no Diário Oficial da União a lei que garante atendimento em saúde mental para crianças e adolescentes no SUS, incluindo o Estatuto da Criança e do Adolescente no direito a programas de prevenção e tratamentos de agravo de saúde mental. Tem conteúdo completo sobre isso lá no site da Rádio Agência, assim como todas as nossas reportagens que a gente publicou aqui no Repórter Nacional. A gente fica por aqui hoje com trabalhos técnicos de Thiago Coelho. Confira lá o nosso Instagram, no @ Rádio Nacional Notícias. Um ótimo fim de semana para você e uma excelente tarde. Tchau!
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4: Alô Amazônia, alô Brasil, alô mundo. Hoje é sexta-feira, dia 22 de maio. Começa aqui em Brasília o festival de rock independente mais tradicional do Brasil, o Porão do Rock. É a 26ª edição do festival, que já trouxe para a capital federal mais de 1000 bandas. Hoje e amanhã, 30 bandas do Brasil e do exterior vão se apresentar em 3 palcos montados no estacionamento do Estádio Mané Garrincha. O programa de hoje vai mostrar um pedacinho dessa variedade de sons e a gente começa tocando uma música da banda que vai representar a Amazônia no evento. A banda Super Selfie, de Belém do Pará, foi a vencedora na seletiva regional e vai fazer bonito nesse sábado. Na sequência, a gente vai ouvir Verdade Absoluta, da banda brasiliense Autoramas.

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1: Uma das atrações mais esperadas do Festival Porão do Rock este ano aqui em Brasília é a banda Rodox. Essa banda foi formada em 2002, quando o vocalista Rodolfo Abrantes deixou a banda Raimundos devido a uma série de divergências entre os integrantes. A gente vai tocar a canção Dia Quente, do Rodox, e na sequência você ouve o sucesso Um Sonho, da banda pernambucana Nação Zumbi, que se apresenta neste sábado.

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1: E fechando o mosaico de hoje sobre o Porão do Rock, a gente vai trazer mais uma atração do festival. A banda brasiliense, que é sucesso nacional, Scalene, com a canção Amanheceu. Fechando o programa, você curte a música Pescador de Ilusões,

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3: Você acompanha, a partir de agora, o último capítulo da radionovela Vidas Roubadas. No episódio anterior, a professora Matilde foi, junto com seu Benedito, à casa de Jacira para tentar impedir que o pai da menina a mandasse embora com Valdemar. Os dois bem que tentaram alertar os pais de Jacira sobre os perigos que ela corria. Mas ainda assim, seu Chico manteve-se firme na decisão de entregar a menina nas mãos do estranho homem. Jacira está desesperada com a ideia de acabar nas ruas como sua irmã. Antes que consiga pensar no que fazer, seu Valdemar vem chegando à casa da família. Vamos espiar o que vai acontecer?
4: Útica!
5: Oi, seu Valdemar. Entra. A gente estava mesmo falando no senhor.
4: Eita, falando de mim? Coisa boa, né? É, que beleza. Mas, ó, eu não posso ficar para uma prosa longa, não, sabe? Sabe como é que é, né? Eu tenho que viajar ainda hoje. Só passei para buscar a menina e deixar o combinado, aquela coisinha, tá bom? Mas e aí? O que, que o senhor tava falando de mim? Coisa boa?
5: Mulher... Vai chamar a Jacira, vai. Manda ela aprontar as coisas dela. Então, seu Valdemar, vê aqui um talzinho aqui de um seu Benedito, que é o nome dele, junto com a professora lá da escola. O senhor acredita que eles ficaram sabendo que o senhor vai levar a Jacira pra cidade? E disseram um monte de barbaridade pra mim dentro da minha casa. O senhor acredita numa coisa dessa?
4: Mesmo, seu Chico? E o que que eles estavam dizendo aí?
5: Disseram que o senhor mandou minha filha pra essas casas de mulher fácil, sabe? Que vai levar Jacira também e que vão chamar a polícia.
4: Como é, Chico? Me conta essa história, mas vai devagar, que eu comecei a ficar preocupado.
5: Pois não tô te dizendo, mas não se preocupe com nada. Se Joana foi parar nessa vida, eu sei que não é culpa sua. Ela já era difícil desde que nasceu. Depois, eu disse que o senhor podia levar a Jacira. Então o senhor vai levar a Jacira. Quem manda nessa casa não sou eu?
4: Mas que negócio é esse? Chamar a polícia, seu Chico?
5: Ah, vieram com essa conversa. Mas não se preocupe, eu já disse. Ah, é muita falta de respeito mesmo.
4: Ei, Chico. Tô achando que esse negócio vai acabar dando confusão pra mim. Sei não, hein? Acho melhor não levar a menina porque eu não quero problema. O senhor sabe, seu Chico. Hoje em dia a gente não pode ajudar ninguém que o povo já vê com maus olhos. Eu só tava tentando ajudar. Você sabe que eu sou seu amigo, gosto de você, gosto da sua esposa. Porque sei que vocês são gente honesta, né? Que nem meu compadre que tá precisando de alguém pra trabalhar pra ele lá. E aí, esse povo tem que tomar cuidado.
5: Ora, se eu não sei que o senhor é um homem bom, que só está interessado em ajudar nós, e nós já tratamos tudo. Eu já estou até contando com esse dinheirinho que vai vir, e vai vir em boa hora. E Jacira, eu acho que já está até pronta para ir. Ô mulher, traz logo essa menina, que o seu Valdemar está com pressa.
4: Seu Chico, ó, eu não quero é confusão. Melhor deixar isso para lá, que vai acabar é dando problema. Eu já vou indo, tá? Eu tenho que viajar. Eu já vou indo, Chico. Eu tenho que viajar agorinha. Ó, deixa pra outra vez, seu Chico. Quando a poeira baixar e essa gente, né, parar de ficar dando pitaco, cuidando da vida dos outros, cuidar da própria vida, ei, povinho. Bom, agora eu não acho a ideia boa. Eu já vou indo, que já tá na minha hora, viu, Chico? É, eu tenho que sair e é rápido, você sabe, né, Chico?
5: Mas calma, seu Valdemar. Espera aí, homem. Calma, espera aí, rapaz. Espera um pouquinho. Eita, mulher, não

0: teve jeito. Ele nem quis saber de levar a Jacira por causa daqueles dois. E agora? Eu tava até contando com aquele dinheirinho que ia entrar aqui pra nós.
1: Mas será que não foi melhor assim, Chico?
0: Melhor o quê, mulher? Melhor passar fome? Tem os outros meninos pra alimentar, tudo, e eu não arrumo emprego de verdade. Ah, mas deixa aqueles dois comigo.
2: E o dia amanheceu sem que Dona Aparecida conseguisse pregar os olhos, pensando no que a professora veio contar sobre sua filha Joana. Onde ela estaria? Será que o que Matilde contou era verdade? A dúvida não saía da cabeça de Dona Aparecida. Cansada de se martirizar com esses pensamentos, a mulher esperou passar alguns dias e a poeira baixar. Quando o marido acalmou, ela seguiu para a casa da professorinha. Vamos ver o que aconteceu?
1: Boa tarde, professora.
3: Dona Aparecida? O que traz a senhora aqui?
1: É, sabe, professora, eu vim primeiro pedir desculpa pelo Chico. Ele não foi educado ao tocar vocês de lá, daquele jeito, sabe? Depois, eu vim saber mais daquela conversa que você estava falando lá em casa. Vocês acharam mesmo a minha Joana? Como é que ela tá? Onde é que eu acho ela?
3: Que bom que a senhora veio, Dona Aparecida. Olha, eu tinha certeza que a senhora ia acabar aparecendo aqui e o seu Benedito também. Mas vamos entrar que eu te ofereço um cafezinho enquanto a gente conversa. Eu tenho uma boa surpresa pra senhora.
1: Agradecida.
3: Então, o que eu queria falar com a senhora é que o seu Benedito encontrou sua filha na capital. Ela até escreveu uma carta. Essa manhã, o Benedito trouxe a carta e deixou aqui comigo porque a gente sabia que a senhora ia acabar aparecendo aqui.
1: Carta de Joana pra mim? Me dê logo, mulher!
3: Calma, Dona Aparecida, eu já vou buscar. Pera só um instantinho.
1: Deixa eu ver.
3: Olha, tá aqui.
1: É, a senhora pode ler pra mim?
3: Claro.
4: Minha mãe, ontem, uma dessas mulheres que sempre aparece por aqui para ajudar a gente, dando remédio, falando de saúde, essas coisas, sabe? Então, uma delas me perguntou se eu era Joana, filha da Dona Aparecida e do seu Chico. Eu já nem lembrava que eu tinha esse nome, mas eu sabia que alguém estava procurando por mim. Ela mesma se ofereceu para escrever a carta, sabe? Porque eu só sabia escrever meu nome quando saí daí, e esse eu já nem uso mais. Mas ela disse que era importante e é por isso que eu estou escrevendo. Agora, mãe, eu me chamo Michele. Esse é o nome que está nos documentos que me deram, sabe? Para não ser mais a menina Joana. Bonito nome, né? Parece nome de artista de novela. Agora eu sou uma mulher. Mulher que nem a senhora. De luta, de tristeza. Só que a luta e a tristeza que a gente passa por aqui, a senhora nem imagina, minha mãe. Coisa que até a senhora ia se desmanchar de choro se visse. Porque a luta e a tristeza daqui é mais dura e doída que a daí, sabe? Depois que eu saí de casa com aquele seu Valdemar, eu fui parar em tanto lugar que a senhora nem ia acreditar. Até fora do Brasil fui parar, minha mãe. Em cada lugar sujo, cheio de gente ruim, gente que não vale nada. Eles batiam na gente por tudo, faziam a gente trabalhar de graça, sabe? Dizia que pagava, mas cobrava tanta coisa da gente. Cobrava alimento, roupa, perfume, essas coisas. E aí a gente nunca viu dinheiro. Ainda ficava devendo sempre, sabe? Ninguém lá sabia nem ler nem escrever direito. E a gente acreditava, mesmo desacreditando. E tudo ia ficando por isso mesmo. Até que tinha umas meninas lá que gostavam do lugar, que achavam que tinha vida pior por aí. Essas viravam ajudante do dono e traziam outras meninas que nem eu quando cheguei. Era triste demais de ver a cara delas assustada. Acho que eu devo ter ficado daquele jeito quando eu pisei pela primeira vez naquela espelunca. Uma vez eu tentei fugir, mas eles me pegaram. Me bateram tanto que eu quase morri de tanto sangrar. Fiquei assim muito tempo. Aí eles me amarraram para não fugir mais. Só voltei para cá quando descobri que eu estava doente. E eu estava tão fraca que eu nem podia trabalhar. O pessoal da saúde deles lá falou que eu ia contaminar todo mundo se eu não me cuidasse. Eles acharam melhor me mandar de volta. Agora estou aqui na cidade. Moro no barraco e trabalho na rua mesmo. Não é o que eu queria, mas eu vivi tanto inferno. Eu acho que eu tô é bem agora, sabe? Ganho meu dinheiro e me viro como posso. Quando eu tava aí com a senhora, eu sonhava em me casar com um bem bonito, bem rico, ter um monte de filho com ele e a gente viajar por esse Brasil lindo de meu Deus. Talvez eu ainda ache um marido. Só que agora eu acho que é mais difícil isso acontecer pra mim, sabe, mãe? Eu tô cada vez mais fraca, mais magra, doente. Não tô mais bonita como antes. Não penso mais em voltar pra essas bandas daí. Tenho muita vergonha, sabe? Também nem acho que aí seja mais lugar pra mim. Mas eu sempre penso nos meninos que já devem estar crescidos, né? Penso na senhora e até no pai. Eu sei que vocês não sabiam o que ia acontecer comigo quando me mandaram pra cá. Mas de que eu me lembro mesmo é de Jacira. Sinto uma saudade dela do tamanho do mundo. Eu queria pedir pra senhora não deixar mais nenhum dos meus irmãos embora como eu. Esse mundo tá doido, mãe. E essa vida aqui não é de gente, não. Aliás, nem cachorro merece isso aqui. Bota os meninos pra estudar, mãe. Porque essa é a única forma de mudar de vida de um jeito decente, sabe? Tem umas meninas aqui que vieram pra cá porque pensaram que ia ganhar dinheiro fácil, viver no luxo. Aqui não tem nada de fácil, sabe? Eu não sei se eu vou escrever de novo. Eu acho que não. Dá um beijo nos meninos por mim, tá? E cuida da Jacira. Diga a ela que toda noite antes de dormir eu rezo por ela. A sua bênção, minha mãe. E fica com Deus.
2: Dona Aparecida está inconsolável agora. Não podia imaginar que sua filha pudesse estar passando por tanta coisa. Matilde se aproxima, abraça a mulher, confortando-a. Ali mesmo, ela promete para si mesma que nunca mais vai deixar nenhum filho seu ir embora daquele jeito. Mas muitas crianças não têm a mesma sorte de Jacira para escapar dessa situação. É por isso que é tão importante denunciar qualquer prática que viole os direitos das crianças e dos adolescentes. Joaci Pinheiro é coordenador do Disque 100, o Serviço Nacional de Denúncias sobre Abuso e Exploração Sexual contra Crianças e Adolescentes. Ele nos explica o tipo de atendimento prestado pelo Disque 100.
5: São mais de 1.000 atendimentos realizados por dia, cerca de 80 deles se convertem em denúncias efetivas de violação de direitos de crianças e adolescentes que são encaminhados para as autoridades. Existe um grande volume de abuso sexual, que geralmente acontece no âmbito doméstico, exploração sexual, que já acontece mais nessa dimensão comercial, através da troca, através do pagamento. A gente também recebe denúncias de tráfico de crianças e adolescentes, que é aquela situação em que um adolescente ou criança é levado de um país para o outro, ou de um estado para o outro, para ser explorada. E nós recebemos também notícias de crianças e adolescentes que foram encontradas que estavam desaparecidas. A gente tem ressaltado muito a importância de fortalecimento dos conselhos tutelares e também da criação e fortalecimento dos canais de denúncia locais. O governo federal tem esse serviço que centraliza para o país todo, mas a gente tem considerado que é muito importante também os estados e municípios criem seus discos e que fortaleça esse que é o principal canal, que é o Conselho Tutelar. Então, através disso, a pessoa também pode ter acesso à informação sobre o Conselho Tutelar mais próximo à sua casa, obter o telefone desse conselho para poder ir diretamente a ele.
2: É bom lembrar que a ligação para o Disque 100 é gratuita e pode ser feita de forma anônima. E é muito importante denunciar, pessoal, porque a exploração sexual de crianças e adolescentes é crime. Como disse a professora Matilde, lugar de criança é na escola, brincando e aprendendo para ter um futuro melhor. Mas já é hora de deixar nossa pequena heroína Jacira e os outros. Esperamos que tenham gostado e até a próxima. Participaram desta radionovela Luciano Barroso como Valdemar. Sula Seviles interpretou Dona Aparecida. Rejane Lima Verde foi Dona Maria. Juliana Maia foi a professora Matilde. Cristina Sena interpretou Jacira. Edson Neri foi seu Chico. Leandro Martins participou como seu Benedito. E Alessandra Araújo como Joana. Narração, Bete Begonha. Trabalhos técnicos e sonoplastia, Marcos Tavares. Roteiro e direção, Alessandra Araújo. Criação e produção, Alessandra Araújo e Cristina Sena.
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0: Muito bom, gente! 13 horas e 32 minutinhos em Brasília. Chegamos! Nacional Jovem está no ar! Nesta sexta-feira, 22 de maio de 2026. Vocês estão bem?
1: Sexto, olha ele!
0: Não perde a oportunidade de sextar, né, Pipi?
1: Sexto!

0: gelada que a sexta chegou.
1: Ah, muito bom, galera! Vamos juntinhos aqui nesta sexta-feira. Nosso Nacional Jovem vai até as 15h e eu já tô aqui esperando você participar com a gente. Eu sou a Edileia Martins. A Didi Martins, como vocês preferirem, nos trabalhos técnicos, ele, esse indígena mais famoso do Brasil, que tá aí doidinho lá pra ir no bar do Seu Hermiro. Pipim, a gente conheceu o bar do Seu Hermiro, é chique, rapaz, bar do Seu Hermiro, gente, olha... Que interessante, viu? Muito bom! Muito massa! Parabéns aí, Ivanilde, que mostrou pra gente o bar do Seu Hermiro. Obrigada, viu, Ivanilde? E aí, Pipis? Tá pronto? Vai sextar lá? Com certeza! Ah, você e Maurício Rabelo, vocês vão chegar aqui amanhã? Ixi! Vai, não? Mas eu acho que não vai dar, não, Pipi. Que você for hoje lá, Maurício vai chegar... Ô, gente... bom dia. Aí não dá não, Pipis. Tu vai apertar os botões errado. É, não, tu sossega, viu, Pipis? Ô, oh, gente, muito bom. E aí, então, contamos aqui então com Pipica e Abir nos trabalhos técnicos, Patrícia Fontoura na produção executiva e Antônio Miranda da programação musical desse nosso programa. Beleza, gente? E vamos, né? Porque hoje tem enigma musical. Será que é bom, Pipis? Será que vocês vão acertar? É facinho? É ou não é? E a gente vai ter uma entrevista sobre palhaçaria e ancestralidade. A vivência artística em aldeia indígena. Que promove aí a troca cultural e encantamento, né, gente? Então, a gente vai conhecer uma palhaça que é cacica, é isso? Ah, oh, que legal! Uma palhacinha cacica, vamos conversar. Olha, a gente vai dar daqui a pouquinho conversar com ela. Se você tiver alguma dúvida, quiser fazer alguma pergunta para ela, já fica aí, pensa aí no que vocês vão perguntar para ela, tá? Carequinhas, Pipi, deixa de coisa. E ó, a gente também vai falar aqui do Nossa Terra. O tema amanhã é a poesia do Renato Teixeira. Então vamos começar, porque hoje a gente vai começar com um forrozinho bom. Então arrasta sua cadeira aí pro lado. Chama a Josefina, pega o cabo de vassoura, chama ela de Josefina. E vamos lá, com o forró dos Brothers. Passou, passou.

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1: Muito bom! Dançamos aí um forrozinho, Pepe Caiabi. O que passou, passou, Pepe. Tá bom? Fica bem aí, sim? Tranquilinho? Então, bora. Ó, deixa eu já dar um oi aqui pro povo. Luciana Espíndola já tá aqui. Boa tarde, Didi. Boa tarde, Pipi. Boa tarde a todos. Didi, gostaria de pedir, por favor, se tiver aquela música do Henrique e Juliano. Eu tô tentando. Ah! Vamos ver se hoje eu vou acertar, viu? Tô tentando, tá bom? Do Henrique e Juliano, tá? Beijão, minha amiga. Grande abraço aí pra você. Valeu pela participação aqui conosco, tá? Seu William, já deixa eu dar um bom dia aqui. Ou boa tarde pra ele, né? Fala, seu William.
2: Bom dia, minha gata Didi. De manhã não deu pra vir ouvir o ponto de encontro. E estava no hospital resolvendo problema de saúde.
1: Oh, meu Deus.
2: Sua mãe como tá?
1: Tá bem, seu William.
2: Tá bem, toca a música Ronei Ronaldo. Cicatriz.
1: É, o seu William é aquele insistente, né? Enquanto não toca a música que ele quer, ele não esquece. Bom dia, boa tarde, seu William. Grande abraço aí pro senhor. Valeu pela participação aqui com a gente, tá? Ele tá cicatrizado, Pipi? Não, ele tá lá resolvendo as coisas dele, cuidando da saúde dele. Minha mãe também, viu, seu William? Obrigada por perguntar e um grande abraço. Abraço, viu, pro senhor, seu William? Hoje é dia do abraço, galera! E aí, você já abraçou muito? Já deu um abraço bem gostoso, bem sincero em alguém? Sinto o abraço da Didi, né, Pipi? Pipi, eu já amassei o Pipi aqui, olha. Aí quase cai aqui. Nossa, Pipi, deixa eu te falar mentira. É, gente, mas espero que você possa aí dar um abraço bem gostoso na pessoa que você mais gosta aí, que tá aí do seu ladinho. Dê aquele abraço bem gostoso. Marirandi mandou um abraço bem gostoso, né, Marirandi? Beijo, minha linda menina. Grande abraço aí pra vocês, gente. E é isso. Ah, lembrando, né, que a gente também tá aí com o pessoal do Alto Solimões. Agora são 11 horas e 40 minutinhos aí pra vocês. É claro, boa do almoço. E a gente aí fazendo companhia pra você nessa tarde gostosa de sexta-feira. E vamos então já pro nosso enigma musical. Será que vocês vão acertar? Será? Vamos que vamos!
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0: E aí, galera, olha só, Pipi, essa música aí tem um clima de festa, né, de romance, de muita animação, né? Você ficou animado? Não? Ah, meu Deus do céu, Pipi! Não, mas não dá pra fazer essa festa lá no Bar do Seu Hermiro, não, Pipis. Não, não dá não, viu? Porque é umas cenas aí de uma noite especial, com uma pessoa especial. É a dois, hein, Pipis? Não dá pra fazer lá no Bar do Seu Hermiro, não. Eita! Diz que tem um calor no edredom. Eu falei pro Deus Dert hoje, né? Ficar lá no edredom hoje. Ele falou que não, Pips. Não queria não, né? É um calor no edredom. E alguém tirando batom. Ah, meu Deus do céu. Tem alguém aí tirando batom, Pips. Eita. E aí? Aí tem uma expressão bem simples, né, na música, mas que gruda na cabeça. Diz que é bom, bom. E aí, gente? Olha! Tem aí uma comemoração de luxo, né, chique. E aí, galera? Deixa eu ouvir, Rosângela. Tu já chegou aqui, Rosângela, aprontando?
1: Boa tarde, minha amiga Edileia Martins. Ah. Boa tarde, Pipi. Boa tarde, Patrícia. Cheguei. Ah. Cheguei, Brasil. Se tiver algum passarinho, uma borboletinha, dá uma passadinha aqui no meu zap zap. Vocês compartilhem o conhecimento enigmático do enigma pra mim. Passarinho, borboleta, quem puder me ajudar. Vem aqui, me dá uma ajuda enigmática,
0: tá,
1: porque eu não quero cair no buraco, Eu não quero cair no buraco, me ajudem, passarinhos,
0: gente.
1: Por favor, borboletinhas, me ajudem, Tô indo aqui pegar minha galerinha na escola, amiga, mas
0: a Isabel
1: tô ligada
0: e o Adão
1: aqui, escutando vocês pelo aplicativo.
0: Oba.
1: E é isso aí, por favor, me ajudem, passarinhos e borboletas. Me ajudem com o enigmático, que eu não quero cair no buraco. Boa tarde, tchau, Brasil.
0: Ai, Rosângela, você apronta muito,
1: amiga. Oi, Jesus, se você puder, aí mais o Pipe. Toca aquela música do Luan Santana, só não sei o nome da música.
0: Oxi.
1: Mas é assim, ó. Perto de papai, você é santinha.
0: Deixa eu ver. Perto de papai, você é santinha. Eu só lembro do gaúcho, Pipi. O gaúcho ficava... Sogrão caprichou, Pipi. Aí o gaúcho perguntar, Didi, perto de papai, você é santinha? Porque eu falar, Pipi, você é um santinho perto de papai, né? Lembrei do nosso ouvinte, gaúcho. Ah, bom demais, amiga. Mas coloca o nosso enigma, Pipis, porque esse povo aqui, será que eles estão acertando? Eu sei que a Vani já deu palpite por aqui, Pipis, mas será que esse palpite dela tá bom? E aí, hein, Pipis, será que ela acertou?

0: Olha, eu dei uma dica aí, ó, maravilhosa, ó, dei uma dicona agorinha. E aí, gente, eu aperto o botão do sim pra Vanin, ou não é, ou não é? Ah, ó, tá chegando, Adalberto, tá chegando. Fala, Adalberto.
1: Olá, Lidia Martins.
0: Oi, amigo.
1: Boa tarde. Oi, Pipis, o boêmio da Amazônia. Didi, esqueci aí o nome do bar do rapaz lá que você tava comentando de manhã.
0: É o bar do
1: Hermiro. O nome do rapaz que tem um bar.
0: É o Hermiro.
1: É, o bar tá ficando tão famoso quanto a fazenda lá da nossa amiga Antônia, né?
0: É verdade.
1: Que a gente tá tentando marcar uma viagem
0: uma
1: lá pra fazenda
0: lá
1: da
0: hoje.
1: Nossa amiga Antônia. Agora nós temos que fazer uma viagem para conhecer o bar desse nosso amigo aí, que esse bar tá ficando famoso.
0: Menino, tá famoso.
1: Precisamos fazer uma viagem para ir para lá, não é isso?
0: Sim.
1: Conhecê-lo.
0: Menino.
1: Um grande abraço,
0: Adalberto
1: Carlos Gomes, Campinas, São Paulo.
0: Eu tenho conhecimento que tem gente lá chamando o bar de bar do seu Hermiro. Porque eu só chamo o bar do seu Hermiro, né? Mas, gente, eu não posso ficar falando o nome do bar toda hora, viu? É porque não dá, né? Não dá. Ah, então, pra ser mais fácil, eu falo que é o bar do seu Hermiro, entendeu? Mas, ó, já tem gente lá na redondeza que tá chamando de bar do seu Hermiro e tá, ó, lotando. Ninguém até hoje veio aqui me pagar os royalties. Ah! Ó, ele pediu pra eu passar novamente as dicas. Bom, é uma música que fala aí de um romance, de muita animação. Aparecem cenas de uma noite muito especial. Tem um calor aí no edredom. O Pipi vai tirando o batom, né, Pipis? Nossa! Como é que é? Ai, ai. Fala sobre química, diversão, aquela expectativa de uma noite inesquecível. Gente, ó, aqui a quinta série habita. Ai, melhorou, Adalberto? Ai, ai, ai. Vambora, ó. Até agora, a Vani já deu um palpite. A Luzinha também chegou com o palpite dela. Oi, Luzinha! Será que é esse palpite? Tem certeza, Lu? Ai, ai, ai! Não vai mudar esse palpite, Luciana Espíndola! Tem certeza? Não vai não, Pipis? Ai, gente! Então tá certo, mas ó, quem avisa, amigo, é, tô avisando. Eita, coisa boa é fazer programa ao vivo, né, Pipis? O computador falha e a gente fica tudo bem. O vai-vai, ô, gente. A GG tá aqui também, chegou falando boa tarde, Didi, boa tarde, Pipi, boa tarde, Patrícia, boa tarde a todos os ouvintes. O enigma de hoje é... Será, GG? Tem certeza? Vai manter nesse palpite? É ou não é? Pipi, será que eu devo confirmar? Ah, confirmo no botão do sim? Ou eu confirmo no botão do não? Quem será? Sabe? Ai, ai, ai, será que ela deu uma boa resposta? Adalberto também chegou. Será que ele acertou? Os passarinhos não foram aí te visitar, Adalberto, pra avisar qual é o nosso enigma de hoje? Vamos ver. E vamos falar do Nossa Terra de Amanhã, gente. Ó, Nossa Terra de Amanhã vai ser apresentado pelo Maurício Rabelo. Isso mesmo. E aí, a gente vai aproveitar aqui, vai se deliciar com a poesia de Renato Teixeira, gente. Ele é um cantor, né, um compositor que se dedica aí a defender a cultura brasileira. E aí, eu trago aqui três músicas dele

Muito bom! Essa é Um Violeiro Toca, uma versão aí de Renato Teixeira e Orquestra do Mato Grosso, gente. Olha que legal! Então, será que é essa melhor ou é essa daqui?

0: Tem nessa casa
1: Ah,
0: fome.
1: essa é babosa, né, Pipis? É, ou você prefere essa? Amanheceu, peguei na viola, ou essa?

0: galera, e aí? Qual destas três é a melhor aí pro representando aí a música do Renato Teixeira? Essa última que a gente ouviu é Romaria. Ó, já chegou aqui um voto. O Wesley vota para a música 2. Amanheceu, peguei na viola. Uhul! Essa é boa. O Cláudio Mendoquinha também vota na segunda. Oi, Cláudio, como é que você está? Deixa eu te ouvir. Posso
1: Boa
0: ouvir?
1: tarde.
0: Vamos lá?
1: Boa tarde a todos os ouvintes da Rádio Nacional da Amazônia. Quero mandar um alô do meu xará de sobrenome, seu Willa.
0: Seu William?
1: Todos os dias ele fica perguntando como é que tá minha saúde.
0: Ah, que bom.
1: É um parceiro que se preocupa. Parecemos até uns parentes, né? Que temos o mesmo sobrenome. E olha o passarinho de lei.
0: É. Ó, passarinho. Eita. E viva os passarinhos. Ó. Cláudio, meu amigo. Beijão na Dona Maria do Carmo e na Dona Eucrane. Boa. Ó, vamos lá. E já chegou mais gente aqui votando. Wesley tá votando na 2. O Cláudio votou na 2. Rosângela votou em Romaria. Ah, então, um voto para Romaria. A Lu também votou em Romaria. Então, empatado, 2-2. Eita, Didi, eu voto na segunda. É a GG. Então, 3 votos para a segunda. Põe aí, Pips, as músicas. Vai brincando aí. E também. Ah, eu tô aqui com um pedido para cantar parabéns. Ah. Deixa eu ver, a minha amiga Maria Irandi, que pediu pra gente cantar parabéns pra Maria Domingas. Opa, então vamos lá, então. Opa! Oi, Maria Domingas! Como é que você está? É a Maria Domingas do Maranhão que tá aniversariando hoje. A Maria Irandi tá desejando tudo de bom pra ela e desejando que essa data se repita por muitos e muitos anos.

Maria Domingas, grande abraço para você, paz, felicidade, um novo ciclo renovado aí para você, que você tenha muitas vitórias e muitas alegrias. Beijo, Maria Domingas, tudo de bom. É isso, gente. Bebê, deixa eu pensar aqui, o que a gente faz? Não, vamos continuar aqui, porque... Oh, essa é a primeira? Ah, porque o Pipi agora... Oh.

0: Muito bom. Esse é uma das músicas do Renato Teixeira. Um violeiro toca, mas também tem essa.
1: Amanheceu,
0: Peguei
1: peguei
0: a
1: a viola,
0: viola,
1: botei
0: botei
1: na
0: na
1: sacola
0: sacola
1: e
0: e
1: fui
0: fui
1: viajar.
0: viajar.
1: Coisa
0: Sou
1: boa. Meu
0: cantador
1: sonho é
0: de
1: pegar a
0: ciúme,
1: viola
0: vem pra
1: e
0: cá
1: sair por
0: pra
1: aí,
0: nossa
1: gente. Vai, mas eu quero viajar.
0: cidade.
1: Se precisar levar a viola para eu viajar, eu vou embora. Ó, Marirandi tá aqui dando palpite, no Enigma. E aí ela perguntou: Didi, quem é que vai estar amanhã no, e no domingo no ponto de encontro? Ah, amanhã é o Maurício Rabelo. E o domingo, agora eu lembrei, é a Natália, viu? Beijo, Marirandi. E mais o seu palpite do Enigma não vem, não, mulher.
0: Nacional,
1: Ah, se
0: nacional. Maurício Rabelo, cara legal.
1: Puxa saco! É só porque amanhã eles vão estar aprontando. É dia, né, Pipi Caiobi? Amanhã vai ter encontro com a psicóloga. Marirandi, o palpite do Enigma não vem, não, mulher! Eita! Vamos ver. Ó, o Adalberto tá aqui. Ah, Didi, o nome da música do Enigma é esse. Tá, beleza. E Didi, eu voto em Amanheceu. Então, mais um voto para Amanheceu. E Didi, por favor, manda um abraço aí para Regininha, que me parabenizou hoje no ponto de encontro. Beleza! Beijo, querido. Obrigada pela sua participação. Obrigada por agradecer a minha amiga Regininha, tá bom? E, gente, vamos lá. A gente está finalizando aqui esse nosso primeiro momento no Nacional Jovem. Daqui a pouco a gente vai para a entrevista e depois a gente. Quer dizer, a gente vai para o Nacional Notícias e depois para a entrevista e continuamos aqui com muito amor e carinho.

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1: Agora são 2 horas no horário de Brasília. Muito boa tarde. Eu sou Daniel Ito e este é o Nacional Notícias com um destaque do momento. Vamos falar sobre o primeiro lote de restituição do imposto de renda, que olha, vai ser o maior da história, viu? E vai ser pago na sexta-feira da semana que vem, daqui a uma semana, portanto. Sayonara Moreno, tá aqui no estúdio. Boa tarde, Sayô. Conta pra gente qual que é o tamanho, então, desse lote histórico de restituição, hein?
2: Boa tarde, Daniel. Para quem acompanha a gente, 16 bilhões de reais para mais de 8 milhões de contribuintes. Uhum. Consulta liberada hoje, desde as 10 da manhã, né, Daniel? Essa consulta foi aberta. Quem quiser conferir lá para saber se o nome já está lá constando. E a gente sabe que são pessoas que entram ali como prioridade, né?
1: Sim.
2: Então, idosos acima de 60 anos, pessoas com deficiência física, mental ou moléstia grave, quem tem o magistério como maior fonte de renda e também quem declarou com base na pré-preenchida, né, a declaração, escolhendo a modalidade PIX para receber ali a restituição. Essas pessoas têm a prioridade e devem estar nesse lote de hoje. Em esses 16 bilhões de reais desta primeira leva equivalem a 40% de todas as restituições que estão previstas para esse ano. Quem estiver dentro do primeiro lote, então, de hoje, no caso, né, o dinheiro não vai entrar hoje. Ele deve aguardar o recebimento da restituição na próxima sexta-feira, que deve ser feito ao longo aí de todo o dia e conforme o processamento de cada instituição financeira. A orientação, esperar, né, ao longo do dia, ali até o fim do dia, para verificar os depósitos, se está tudo certinho com a declaração.
1: Certo.
2: Quem não entra nesse primeiro lote vai ter que esperar as próximas consultas. O pagamento da restituição do segundo lote está previsto para 30 de junho.

0: certinho. Então, deve liberar ali a consulta coisa de uma semana antes, para 9 milhões de contribuintes. Os demais lotes, 31 de julho e 28 de agosto. Né? Então, quem quiser conferir se está no primeiro lote, como é que está a situação da declaração,
1: como que faz?
0: tudo no aplicativo da Receita Federal ou no site gov.br/Receita Federal.
1: Legal, boa notícia, é dinheirinho no bolso aí de quem pagou impostos no último ano e tem um dinheirinho de restituição a receber nesse que é, repito, o maior lote de restituição da história da Receita Federal. Sayonara, muito obrigado pelas informações. 2 horas e 2 minutos. Esse foi o Nacional Notícias. Próxima edição às 3 horas.
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4: Muito bom, gente. 2 horas e 3 minutinhos em Brasília, 12:03 aí na região do Alto Solimões. Vamos lá para o bate-papo de hoje.
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4: O encontro entre a arte da palhaçaria e os saberes indígenas está dando origem a experiências de troca, escuta e conexão com o território. A iniciativa busca aproximar o universo do riso, da presença e da sensibilidade das tradições ancestrais, valorizando os encontros humanos e culturais dentro das aldeias. E quem vai conversar com a gente sobre essa experiência é a pesquisadora, arte-educadora e também palhaça cacica do povo Parri, é a Priscila Giacomo. Oi, Priscila, tudo bem?
6: Oi, tudo bem, Edileia?
4: Tudo jóia. Priscila, já descobri que povo Parri é uma invenção, é isso?
6: É uma invenção, é uma atrapalhada, ele nasce de uma atrapalhada.
4: Ah, que legal. Mas então vamos contar para os nossos ouvintes, né, o que, que é exatamente a vivência palhacística e como surgiu essa proposta?
6: A vivência palhacística, ela é a última ação, assim, a ação mais recente do povo Parri. Povo Parri é um povo inventado. Ele é um projeto que promove o encontro de palhaços da cidade, palhaços urbanos, com fazedores de riso de diversos povos indígenas. E esses encontros acontecem tanto nas aldeias quanto em apresentações artísticas na cidade. E a experiência palhacística é um dos encontros que acontecem nas aldeias.
4: Olha, que legal. Então vocês unem aí a escuta, uma conversa e momentos para sorrir, é isso, com os indígenas.
6: Então, quando eu estava me formando na palhaçaria, eu fiquei sabendo que muitos povos indígenas tinham dentre eles fazedores de riso, que eram pessoas que tinham nascido com esse sentido de existência, pessoas um pouco mais atrapalhadas, um pouco mais travessas, e que tinham essa função dentro do povo. E aí eu assisti um documentário que chama Rotiuá, que foi dirigido pela Letícia Sabatella e pelo Gringo Cardia. E o Rotiuá é um fazedor de riso, um palhaço sagrado do povo Craô, que fica ali no Tocantins, na terra indígena da Craolândia. E eu tive a oportunidade de ir até lá e me encontrar com esses palhaços sagrados. E o povo Parri nasce de uma atrapalhada sagrada. Porque quando eu tô lá na aldeia, eu falo que eu sou palhaça de Uruá, Cupém, Cabeça Seca. E eu me identifico muito com Cabeça Seca, que é bem a relação do não indígena. E lá na aldeia me chamaram de Parri. E eu entendi errado. Eu entendi que Parri seria pra rir, que seria palhaço. Eu falei, ah, claro, eles estão me chamando de Parri. Só que Parri, pro povo Craô, é cacique. Então, eles me chamavam de cacique porque, de alguma forma, eu que tinha organizado.

0: organizado a caravana dos palhaços para irem encontrar os Rothschild na aldeia.
1: Que
0: E aí eu
1: interessante.
0: brinquei e falei, ó, então eu sou palhaça cacica do povo Parry. Mas
1: Ah,
0: o povo Parry
1: maravilha.
0: é um povo inventado, ele não existe de verdade. Quer dizer, ele existe de verdade a partir dessa brincadeira, né? Mas ele é esse projeto que vai encontrando esses parentes atrapalhados. E aí depois eu fui encontrando os traquinos e traquinas, que são do povo Cariri Xocó, os tongos e tongas do povo Guarani Biá, e a gente segue buscando outros primos atrapalhados de outros povos.
1: Que
0: Porque, de algum jeito,
1: demais.
0: a gente sente que esse ser atrapalhado, ele meio que existe em praticamente todos os povos.
1: Mas assim,
0: Entende?
1: o que que te motivou exatamente, né? Porque você falou, né, que fez esse curso, né, de palhaçaria. Aí eu também fiquei curiosa para saber, né, como é que é um curso de palhaçaria e por que que você foi fazer esse curso. E também por que que depois aí você já decidiu procurar os povos indígenas exatamente.
0: Sim, eu sou atriz e aí eu me especializei na linguagem da palhaçaria. E aí comecei a estudar a linguagem da palhaçaria, porque diferente de um ator que decora um texto, né, que tem um tipo de linguagem, a palhaçaria tem uma linguagem diferente, que se aproxima mais do improviso, da relação com o erro, com o público. E eu, estudando a palhaçaria, fiquei sabendo, que muitos povos indígenas tinham esses palhaços sagrados. E eu sempre fui muito atrapalhada, Edileia, muito assim. Eu já nasci toda atrapalhada desde a infância, coreografia de escola, sabe aquela pessoa que sempre tem essa dificuldade? E eu acho que na palhaçaria eu me identifiquei, porque tudo que eu fazia de atrapalhado e errado era muito bom, porque de alguma forma provocava o riso.
1: Olha, que
0: Então, essa
1: legal.
0: palhaçaria, de alguma forma, transbordou a cena, né? Ela vai para a vida, assim, porque aí a gente muda a nossa relação com os erros, com os tropeções, com as inadequações, né? E aí eu descubro que, para alguns povos indígenas, esses palhaços são sagrados. Eu falei, gente, claro, eu sou sagrada, eu sou super atrapalhada. Então, eu
1: Legal.
0: sou sagrada mesmo.
1: E Priscila, assim, eu acho que muita gente associa o palhaço apenas ao humor, né? Ao fazer rir, né? Você mesma coloca isso, né? Mas eu também acho que a palhaçaria ela pode despertar além do riso, não é isso?
0: Sim, com certeza. A palhaçaria, de alguma forma, ela está muito além do riso. Eu acho que o palhaço ficou muito famoso nesse lugar do riso, mas para além do riso é uma conexão de humanidades. Então, tem um segredo, assim, da palhaça, que é quando eu tropeço em cena e você ri, você está rindo dos seus tr próprios tropeços. E eu estou ali tropeçando em sacrifício, que não é sacrifício nenhum, mas assim, a favor de que você ria dos seus, né? Então, a minha atrapalhada, a hora que você ri, você também está rindo das suas. A gente está rindo porque todo mundo se atrapalha. E agora, Edilé, eu ouvi uma atrapalhada sua logo no início da apresentação. Você me deixa falar? Porque você falou assim, sabores indígenas. E é muito maravilhoso, porque era saberes indígenas. Na hora eu entendi, mas eu já comecei a rir, porque eu falei, gente, já começou. E aí eu brinco que é a força atrapalhada, que quando a gente chama esse espírito, ele aparece, entendeu?
1: Nossa, então, olha, eu também sou uma palhaça, viu? Porque o que eu faço de caco aqui, menina?
0: Então,
1: Como eu
0: é
1: me
0: isso aí.
1: atrapalho é muito, viu?
0: É
1: Ah,
0: sobre isso. E
1: que
0: aí tem
1: legal.
0: isso que os indígenas me ensinaram. Se tem uma que é muito atrapalhada, ela contamina a outra. Então vai ficar uma pior que a outra. A gente vai se piorando ou se melhorando, depende do ponto de vista.
1: Com certeza. E aí, você contando a experiência, né? Eu queria entender um pouquinho mais o que que eles trazem, né, para você, né? Como é que esses saberes indígenas, então, ensina para você?

0: para que esse seu trabalho, né, continue reverberando como arte e educação, Priscila.
1: Sim, a gente, eu acho que depois desses meus encontros, eu acho que eu revi muito da palhaçaria e de uma forma muito profunda, assim. É, porque o palhaço no circo, ele tem o que a gente aprende, né, da tradição, assim, tem o branco e o Augusto, um que manda e o outro que obedece, um que o oprime e o outro que é oprimido. Então é uma relação muito até fixa nesse lugar, assim. E aí, conforme eu fui me aproximando dessa relação com os indígenas, você vai entendendo o quanto do colonizador está na palhaçaria, né, nessa relação, e o quanto que pode ser de outro jeito. Então, o quanto que as violências da colonização aparecem ali no circo, na relação dos palhaços, e o quanto que isso pode ser de outro jeito. Então, por exemplo, não existe o líder, né, de alguma forma, num jogo, se a gente for pensar, por exemplo, de um traquino, por exemplo, ele não é o chefe, ele é um ancião que viveu mais e que tem mais sabedoria, mas ele não manda num lugar como o colonizador, por exemplo, manda, né? Eu acho que eu agradeço muito, assim, a sabedoria de todos esses povos e todos os saberes e sabores de todos esses povos que me transformaram profundamente, assim. É, esse lugar dessa ideia de uma verdade única, né? Que a gente, branco, juruá, cupém, cabeça seca, acha que existe um único jeito de viver e toda essa pluralidade de jeitos, né? Que, de alguma forma, eu fui sendo, assim, ensinada mesmo, né? Tem esse jeito, tem esse outro jeito, tem esse outro jeito. Então, quando eu comecei lá em 2015, às vezes tinha alguns antropólogos que falavam: ah, é violento você chamar o Rothschild de palhaço, né? Porque o palhaço é o nome do colonizador. E eu ficava refletindo muito isso, e hoje eu fico pensando que são outros jeitos de compreender, né? É, tem um Guarani que me ensinou assim: quando a gente fala que palhaço, ele chega perto do tongo, mas ele não é o tongo, né? Então, Rothschild, palhaço, tongo, traquino, eles todos chegam perto. Eles fazem um povo, mas eles não são a mesma coisa, né? E o juruá, o cabeça seca, ele tem a mania de achar que é a mesma coisa, né? Que uma coisa traduz a outra, mas não traduz. É um outro jeito, mas pode estar junto, né? Pode estar no mesmo povo, né? É, pode se reconhecer como primos na diferença.
0: Perfeito. Isso que você falou, né, contou aqui pra gente, me leva a uma pergunta, né, do sentido assim: existe então um cuidado especial para não transformar essas vivências em algo folclórico ou algo assim superficial, então, né, Priscila?
1: Não, não, a gente tem um cuidado muito grande, assim. Eu acho que nessas vivências, assim, quando a gente guia, faz essas guianças, é sempre junto com o povo. Então, essa experiência palhacística que a gente faz na aldeia dos Cariri Xocó é junto com o grupo Sabucá Cariri Xocó. É, e a gente cria junto mesmo essa experiência. E aí, antes dessa experiência, quando eu levo essas pessoas, a gente tem um encontro online que reflete sobre a questão do não indígena e esse olho sobre esses jeitos plurais de perceber a vida, né? A gente se reconhecer enquanto cabeça seca, enquanto esse lugar daquele que vai errar, né? Que vai errar nessa relação com a vida. É, então, o tempo todo, o palhaço, a palhaçaria, a palhaçada, ela está nesse lugar também, da gente se reconhecer enquanto cabeça seca, enquanto aquele que vai olhar, vai entender de outro jeito, e de que forma que a gente pode ter um olhar mais poroso e mais cuidadoso nesses encontros, né? Porque o encontro com o colonizador sempre foi muito violento. De que
0: Com
1: jeito que a
0: certeza.
1: gente reconhece outros jeitos, né? Outras formas de sem ser dessa forma de verdade única nessa relação, né? Então sempre tem um cuidado muito grande com isso. E é sempre feito com eles. Então, essa experiência palhacística, que é essa última ação, acontece no Centro Cultural Sabucá Cariri Xocó e é guiada pelo grupo Sabucá, junto comigo, junto com a palhaça Cacica. Então, a gente cria junto toda a vivência e aí convida essas pessoas que queiram se aproximar, né? Através da linguagem da palhaçaria também. Então, sempre a pessoa sempre, de alguma forma, tem que ter tido algum contato com a palhaça, a palhaçaria.
0: Certo. Tem uma ouvinte aqui que ela está perguntando. Edileia, eu gostaria de saber da entrevistada, é a Vani, ela quer saber se no meio, né, no meio que você trabalha, existe preconceito, né? Principalmente por você ser uma palhaça mulher, né? Ela perguntou, e ainda indígena, mas agora você já explicou que não, né? Mas no sentido de, no preconceito por você ser uma mulher palhaça. Tem preconceito?
1: Sim, muito, muito. No circo, praticamente, as mulheres que faziam palhaço, era a mulher vestia o palhaço, né? Então, praticamente não tinha esse lugar dessa palhaçaria feminista, né? Eu sinto que ela começou, meio que recentemente, assim, ser refletida nesse lugar. A palhaçaria, de uma forma, acho que até como planeta, né? Que a gente, de alguma forma, o feminismo vem e vai transformando, né? E vai fazendo a gente refletir. Mas sim, é sempre mais difícil, assim, esse lugar da palhaça, né? É um lugar de resistência, de transformar mesmo. Como eu estava contando desse lugar, até esse lugar da opressão, né, do branco e albuço, dessas relações que sempre aconteciam e a gente para e fala, não, peraí, não vamos violentar, não tem outro jeito a gente se relacionar sem você mandar em mim, né? E aí a gente vai com a resistência, lutando nesse lugar, mas tem sim. Preconceito. E como tem na vida, né? A gente já mudou muito, mas ainda tem. Já muita coisa já transformou, eu sinto.
0: Certo.
1: Eu tenho esperança de que a coisa cada vez mais vai ficando mais diferente nesse sentido, né?
0: Com certeza. E o que mais assim te emociona, né, nesses encontros dentro das aldeias?
1: Nossa, eu já vivi umas coisas muito emocionantes, assim. Muito. Eu acho que isso, a hora que você errou logo no começo da entrevista, eu já fiquei emocionada, porque eu acho que o Cabeça Seca, o Juruá, a gente está muito desconectado dos acontecimentos da vida, né? Dessas surpresas, assim. Desses erros enquanto algo que tem que ser corrigido, né? E não algo que tem que ser reverenciado. Então, quando a gente. Tá vendo que eu começo até a chorar? Quando a gente começa a entrevista para falar da palhaçaria e a entrevistadora se atrapalha, é muito potente, né? De alguma forma, é meio que a vida conversando, né? E eu começo a rir e ao mesmo tempo me emociono, porque eu falo, gente. Olha isso, né? Não é à toa. E eu acho que a gente não indígena se desconectou muito da vida acontecendo, né? A gente fica muito não presente, não escutando, né? E a conexão com esses povos indígenas, de alguma forma, é como se acordasse a vida no, no em mim, de Juruá, cabeça seca, assim. Eu sempre me emociono muito e sempre saio muito transformada mesmo de todos esses encontros com esses múltiplos povos e quero seguir conhecendo parentes novos, bobos, atrapalhados, travessos, traquinos, porque eu sei que tem muito parente ainda que ainda tá para aparecer, sabe?
0: Ah, que legal. Tem alguma história específica com algum indígena que te marcou?
1: Alguma história específica? Olha, tem muitas, muitas. E acho que sempre nesse. Ah, tem uma história bonita que é, com o cacique Pauanã Cariri Xocó, pajé. Ele, a gente faz as brincadeiras com o povo parri aqui em São Paulo, em centros culturais, né? A gente se apresenta. E a gente já estava brincando há um tempo e ele falou: ah, tá na hora da gente, de vocês, os palhaços, terem uma maraca. Então agora vocês vão adquirir uma maraca, né? E ele é mestre de canto. Então ele falou: ó, a maraca vai te chamar. Você vai olhar a maraca e ela vai te chamar. Então eu olhei uma, falei: nossa, essa daqui é minha, com certeza, é minha maraca. E os outros palhaços começaram a escolher a deles também, né? Sem serem escolhidos pelas maracas deles, né? E aí, quando ele ouvia o som, né, das maracas, falava: nossa, esse som aqui é lindo, né? Nossa, esse som. Ele ouvia o som das maracas dos outros palhaços e se entregava. E quando ele foi ouvir a minha maraca, ela é toda desengonçada, assim, as sementinhas dela, sabe? Não era um som bonito, assim, não era um som bonito. E aí ele fez uma careta, assim, falou: nossa senhora, tipo, esse som. Aí ele olhou pra mim e falou: ah, não, é da cacica. E entregou, porque, de alguma forma, é isso, assim, eu reverencio essa desarmonia, né, de alguma forma. E aí, isso foi em 2015, acho. E aí ele ensinou que um momento eu ia mudar a maraca. Eu ia viver um tempo com essa maraca e que em determinado momento eu ia sentir que eu estava na hora de mudar a maraca. E o ano passado eu senti que eu estava na hora de mudar a maraca. E aí um amigo Pancararu me mostrou as maracas que ele tinha feito, novas, e eu falei: nossa, essa daqui é minha. E aí ele falou assim, a hora que eu peguei, ele começou a rir e falou assim: nossa, Pri, essa eu achei. Eu falei assim: nossa, ela é tão esquisita, ela é tão diferente, será que alguém vai querer? E aí você quis. Então aí eu falei assim, e tudo assim, segue a mesma lógica, né, da outra que era desengonçada, assim.
0: Não,
1: Essa era
0: gente.
1: muito esquisita, era diferente, a pintura dela é de bolinha, era uma meio diferente que ele tinha feito. Então, acho que eu aprendo muito, assim, com todos eles, assim, eu tenho histórias com todos eles. E nesse sentido de meio que esparramando essa sabedoria, né?
0: Sim,
1: Essa
0: com
1: sabedoria
0: certeza.
1: traquina, atrapalhada.
0: E quando você estava lá nos territórios, ou quando você vai nos territórios, né, muda a forma de fazer arte ou ela se potencializa?
1: Eu acho que a escuta se potencializa. Eu sinto que fica mais latente, assim, lá. Eu falo que aqui na cidade é como se a gente tivesse muitas coisas que distraem a gente, que desconectam a gente. Até a atenção nesse sentido, sabe? Lá parece que fica mais forte, mais potente, como se de fato a gente estivesse mais conectada com a fonte, né? Com a terra, de algum jeito, assim. Com a sensibilidade, com a expressão. Eu falo que aqui na cidade a gente está longe, né? Eu sinto que a terra está aqui na cidade também, mas tem mais distração, assim. É muito mais difícil. Por exemplo, eu tenho sentido muita dificuldade de criar, de pensar. Eu estou querendo criar um espetáculo novo e eu falo: gente, parece que está mais difícil concentrar aqui. E sempre que eu vou para alguma aldeia, parece que isso fica mais latente. Eu sinto que eu fico mais perto dessa fonte de criação mesmo. E não é nada místico, né? É muito concreto mesmo, nesse sentido da expressão se potencializar ali.
0: Que legal. E existe planos para ampliar o projeto para outros territórios ou povos originários?
1: Sim, esse ano a ideia é a gente tem planos, provavelmente para o segundo semestre, de conectar os Rotiuá, que são os palhaços sagrados dos Kraô, com o Tongó, que é um atrapalhado do povo Guarani-Biá. A gente quer fazer brincar todo mundo junto, né? Isso provavelmente deve acontecer

0: segundo semestre.
1: Que legal. Você acredita, né, que esse trabalho que você exerce, né, é uma forma aí de impedir a intolerância e principalmente o apagamento cultural, né? Porque acho que a arte vem para isso, né? Para dar esse fortalecimento e principalmente no seu caso das identidades indígenas, né? Você acha que é uma forma de falar, olha, eles estão aí mais presentes do que nunca?
0: Sim, sem dúvida, sem dúvida. Eu acho que é muito o que eu sinto enquanto palhaça cacica, né, que de alguma forma é como se fosse uma missão mesmo eu sinto que eu sou uma grande conectora, né? E quando você traz o indígena para brincar na cidade, né, os Rotichuá, os traquinos, os Cariri-Xocó, você traz de alguma forma a luta também, né? A luta e a resistência, você traz todo um povo junto, né? Todas as apresentações do povo Parri, no final, tem uma fala muito política, né? E porque, de alguma forma, a presença dos povos indígenas nesse tempo de agora e toda essa resistência está no corpo deles, né? Então, quando a gente traz uma fala, a gente traz uma força e a gente traz esse apoio a essa luta e que, de alguma forma, eu, como cabeça seca, fico entendendo que a gente fez tudo errado, a gente tem que, de alguma forma, silenciar e ouvir esses povos de outra forma, né? Ouvir, escutar e de alguma forma, porque eu acho que se tem alguma possibilidade de transformação no planeta, a gente tem que estar junto deles, né? Porque muito da sabedoria ancestral é o que o Krenak fala, né? O futuro é ancestral. Então, eu acho que sempre que vem os indígenas com a gente, vem toda a luta, toda a resistência e todo uma busca de aliados, né? Eu sinto muito que acontece isso, assim, quando a gente traz para brincar junto, a gente vai meio que conectando aliados à causa e à luta indígena.
1: Ah, bacana, Pri. Nossa, para finalizar, o que que você sonha construir por meio desse trabalho?
0: Nossa, eu acho que vou ser bem, assim, um sonho bem que é de alguma forma transformar mesmo. Eu sinto a gente tem que ter esperança numa transformação potente no mundo mesmo, né? Na relação com a terra, na relação com a vida. Eu acho que numa consciência de que a gente está adoecido, sim, de que o nosso modo de vida está doente e só piora, e que de alguma forma a gente tem que parar, silenciar e ver que tem outras formas de viver e de se relacionar com a terra e com a vida, e que a gente pode, e que seguem vivendo, né? Seguem nesse tempo de agora. Se relacionando com a vida de outro jeito. Então, que sim, é possível a gente também se relacionar com a vida de outro jeito, né? O juruá, o cupém, o cabeça seca. De fato, admitir o erro e silenciar e ouvir a sabedoria de todos esses povos que resistem há tanto tempo em conexão com a vida e com a terra.
1: Ah, legal, Priscila. Muito obrigada pela sua participação aqui com a gente. Foi ótimo o nosso bate-papo. Obrigada e até uma próxima oportunidade. E sucesso cada vez maior aí para o seu trabalho, Priscila.
0: Obrigada, Edileia. Também adorei conversar com vocês. Obrigada pela sua atrapalhada inicial. Foi maravilhosa, emocionante e inspiradora.
1: Ah, que legal. Um abraço. Tchau, tchau.
0: Outro. Tchau, tchau.
1: Ai, gente, muito bom! Então, eu conversei com a Priscila Giacomo, né? Ela é pesquisadora e arte educadora e falou aqui sobre a arte da palhaçaria e saberes indígenas. Duas horas e 31 minutinhos em Brasília. Vou pagar a música que a Lu pediu, né?

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2: 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O prazo é 29 de maio, hein? 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

0: seu pai perguntar, você tá com Luan Santana.
1: Muito bom! Beijão, Rosângela, grande abraço aí pra você. Lembra, Bibi, que ele perguntava, você é santinho, Didi, perto de papai? Que eu ficava, Bibi, você é santinho, só pertinho do papai. Aí o gaúcho, de você, Didi, você é santinha? Lembrei dele. Ô, gente, que onde ele esteja... Que a gente mande, assim, um carinhoso abraço pra ele. Nossa, ele faz falta, né, Pipes? Ele era muito bacana. Gente, ó, Lu, acertei dessa vez, né? Eu tentei direitinho dessa vez. Didi, é essa! Obrigada, linda amiga. Obrigada, Luzinha. Ó, J. Rai diz que tá aqui. Oi, minha bela Didi. Estou aqui na correria, aqui na redação doméstica, mas na escuta. Oi, Jotinha! Grande abraço pra você. E ele falou, Didi, eu voto na música 2. Ah, sim, na música do Renato Teixeira. Que amanhã, no Nossa Terra, a gente vai ter aí as músicas do Renato Teixeira. E a gente já apresentou aí pra vocês, né? Essa, que é Um Violeiro Toca. Também temos Amanheceu, Peguei a Viola, né, Pipes? E também temos Ró Maria. Qual destas três é a sua preferida? Amanheceu. O J. Rai diz que Amanheceu, Peguei a Viola, que é a número 2. Beijão, amigo. Grande abraço. Marirandi, agora sim eu vi, amiga. Desculpa, agora sim. Eu vi que você deu aqui o palpite, né, na música. Oba! Um beijo, Maria Irandi. E qual das músicas do Renato Teixeira você prefere, amiga? Vem contar aqui pra gente, tá? Dona Marlene, ela vota na segunda também, Pipes. Então, mais voto pra segunda. Fala, Dona Marlene.
2: Olá, Martim, boa tarde. É
1: boa
2: de
1: tarde.
2: Eu, faz dia que eu tava querendo pedir essa música, não tava lembrando como é que era o título, como é que fala... Como é que fazia pra pedir ela? Como a Elisângela pediu aí,
1: Rosana.
2: Eu quero aproveitar a carona e pedir também pra você rodar ela pra mim aí.
1: Oba, então
2: tá
1: pronto.
2: Bom? É perto de papai, você é santinha.
1: Pois é.
2: É quando Patrícia papai também. Sai, você perde a linha. Roda pra nós aí, Edilé. Essa música aí, tá? Um cheiro.
1: Que bom! Rodamos! Olha só. Pronto, minha linda!

0: Oi, boa
1: Tati, tudo
0: tarde,
1: bem? Um
0: tudo?
1: ótimo final de semana para você, lindona. Tô aqui na escuta,
0: Ah.
1: curtindo você. Aqui, menina, tá um frio, Mato Grosso.
0: É
1: Deu uma,
0: mesmo?
1: tá, deu um frio agora esses dias, deu uma semana de frio, mulher. Pensa no
0: Eita,
1: frio que tá, hein?
0: é mesmo?
1: Desejar uma ótima tarde para você, para as para Delfina, para Edna Alves, para Marilundi. Uma ótima tarde para você, Didi. Beijo.
0: Opa! Beijão, minha amiga querida. Valeu pela participação aqui com a gente, Franzinha. Então, espero que você aproveite sua tarde de uma forma bem gostosa. Ó, vou aqui torcer para que não tenha muito trabalho, que você consiga logo, logo ficar aí num cantinho bem gostoso, com uma sopinha gostosa para aquecer esse frio, viu? Beijo, linda! André Luiz comentando, né, da nossa entrevista, né? Ele, meus amigos do Nacional Jovem, compartilho que estou amando a entrevista de hoje. Ele vem como um pra sonhar daquele nível elevado da vida. 3 anos atrás eu participava de uma vivência palhacística no Sesc São José dos Campos. Ouvi a voz da Priscila a essa experiência cultural que transcende o riso pelo rádio. Pela Rádio Nacional da Amazônia, reforça que nossas palhaçadas da vida, tchonguices, podem ser consideradas como ações de vida divinas do descontrair. Sim, na ocasião eu fechei os olhos na oficina e não conseguia parar de pensar na Rádio Nacional da Amazônia e seus ouvintes, povos da floresta e indígenas. Agora fecha os olhos e retorna à oficina. Priscila, um grande abraço e beijo da nossa professora de palhaçaria. E hoje de dia o mundo precisa de humanidade. Aê! Bom demais, André! Grande abraço aí pra você. Valeu! E ó, a gente só pensava, a Patrícia disse que só lembrava do pipi, né, Pi? É, né? Porque ela falava uma coisa, a gente, nossa, mas o pipi é exatamente assim, palhaço. Todo atrapalhado, né? É. Você troca os sapatos? Você troca? O óculos, aquele de. Gente, lembra de uma vez que o Pepe tava sem a lente do óculos? Ele demorou um tempão pra perceber que a lente caiu. Fala, Cursina, minha
1: Oi, Diana,
0: amiga!
1: tudo bem? Boa tarde. Eu estou aqui te ouvindo. Nossa, essa música do Henrique e Juliano é minha cara, viu?
0: Ah,
1: Eu
0: que
1: falo que essa música é
0: legal!
1: minha.
0: Oh, que massa!
1: Gostei de ouvir ela aí com você. Quero deixar um abraço para todos os nossos amigos ouvintes que estão aí ouvindo.
0: Oh,
1: E
0: meu
1: eu hoje,
0: amor!
1: graças a Deus, estou aqui em casa. Estou aqui cozinhando uma beterraba para fazer aquela conserva de beterraba.
0: Que
1: Se
0: delícia!
1: quiser, vem comer comigo. E
0: Ah!
1: logo, logo está pronta.
0: Ah, depois você me ensina como é que você faz? Porque eu já fiz, mas foi uma com ela crua. Faço com. Mas não é conserva. Não sei se é conserva. É tipo uma vinagrete. Que aí você coloca ela crua. E aí você coloca limão, coloca azeite, sal. Nossa, gente, fica uma delícia. Olha. Ai, Cursina, quero ver depois, hein? Não esquece de mim, não, Cursina. Obrigada, viu? Pela sintonia. A Milena tá aqui. Didi, eu perdi o rumo. O celular travou. Eita, ela também fez trapalhada hoje. Ih, todo mundo atrapalhou hoje. E ela tô aqui. Didi, tô tentando descobrir qual a música número um do nosso tema. É, vou tocando em frente. É porque. Oh, é um violeiro toca. É porque é uma música mais instrumental no início, né? Mas se você reparar, tem o som. E falar nisso, eu tenho que tocar logo a música, senão não vai dar tempo. A que venceu, gente, foi a do Amanhecer. Eu peguei a viola. O meu voto também vai para ela. O seu, Pipes? Também, Patrícia? Também pegou na sacola? Todo mundo aqui pegou na sacola.
1: Amanheceu,
0: Vambora!
1: peguei.

0: Ai, gente, essa música é um poema mesmo, né? E gostosa demais. Eu lembro de um programa que tinha na Globo, de manhã aos domingos. Seu pai amava. Era o Lima Duarte. Tinha, eu lembro do Ronaldo Bodrim, Pipe. Era Ronaldo? É Ronaldo Bodrim? Eu lembro dele. Ah. Gente, eu tenho uma notícia para vocês. Foi publicado o edital do Enem 2026. Vamos conferir as datas das inscrições com a Ana Lúcia Caldas.
1: Já está publicado o edital do Enem 2026. As provas deste ano serão aplicadas nos dias 8 e 15 de novembro. As inscrições começam no dia 25 de maio, segunda-feira, e poderão ser feitas até 5 de junho. E a taxa de inscrição será de R$ 85. O mesmo prazo vale para os pedidos de atendimento especializado e tratamento por nome social. Os participantes que tiveram a isenção da taxa de inscrição aprovada também deverão realizar a inscrição no exame. Entre as novidades, a pré-inscrição automática de estudantes regularmente matriculados na terceira série do ensino médio da rede pública. Eles precisam apenas confirmar os dados e escolher a língua estrangeira na página do participante. O exame também poderá ser usado como certificado de conclusão do ensino médio para maiores de 18 anos, dependendo da nota do aluno. No edital do Enem 2026, é possível conferir todas as regras da edição, o cronograma, os procedimentos para atendimento especializado e demais orientações aos participantes. Nesta edição, houve uma ampliação dos locais de aplicação das provas. O INEP estima aumentar para cerca de 10 mil o número de escolas que receberão o exame em todo o país. O edital está disponível em enem.inep.gov.br/participante. Da Rádio Nacional em Brasília, Ana Lúcia Caldas.
0: Ai, gente, olha só, então, ó, já tem aí data, já tem edital, né, do Enem 2026. Fiquem aí ligadinhos, né, porque começam no dia 25 de maio e poderão ser feitas até o dia 5 de junho, viu? E a taxa de inscrição será de R$ 85,00. Que a gente não perca, vá, já divulga aí pra galera, né, que vai fazer Enem, vai ser bom demais. E ó, deixa eu dar um oi aqui pro Adalberto, que ele falou assim: Didi, o programa da Globo era Som Brasil. Verdade, Som Brasil, olha que lembrança, Adalberto. E a música era da trilha sonora da abertura, isso, verdade. Ó, o povo com memória é bom, né? E ele fez aniversário ontem. Ai, ai. Ai, ele, que saudade, Didi, me lembro muito. Verdade, né, Adalberto?

já o nosso enigma. E, né, então, e agradecer também antes, né, a todo mundo que votou nas músicas lá do Renato Teixeira, né, principalmente nessa que é massa, que foi Amanhecer, eu peguei na viola. E vamos revelar então esse enigma, Pipis, de hoje.

falei que tinha um calor no edredom. Pra Fran Flores, que tá aí com o friozinho, viu, Fran? Beijo, meu amor. E é isso, gente. É bom com a Ludmilla. Esse é o nosso enigma desta tarde. Então, parabéns aí pra todos que participaram. A Milena também participou, né, Mi? Oh, meu Deus do céu. Ai, ai. Mas a Milena colocou um pouco mais. Então, aí não tá tão correto. Mas Vani, Rosângela, Luciana, Adalberto, Geraldo e Marirandi colocaram direitinho. Bom, beleza, olha só. E quem foi mais rápido aqui do teclado, gente? Sabe quem? Sabe quem? Fiquei Gaiabi! Foi ela! Luciana! Luzinha! Parabéns, Lu! Você foi a mais rápida do teclado hoje. Luciana, parabéns! Que bom que vocês acertaram, que bom que vocês vieram aqui, brincaram com a gente. Foi ótimo, viu, a tarde aqui com vocês. Desejo um bom final de semana, se cuidem. Pipi, dá tempo da gente tocar aí Amigo Taxista? Milena tá aqui pedindo. Então, ó, vamos curtir Amigo Taxista com Zé Neto e Cristiano, não é isso? E daqui a pouquinho vem Juliana Maia com seu Tarde Nacional. Bom final de semana, galera. Tchau, tchau.

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1: Agora são 3 horas em Brasília. Muito boa tarde. Eu sou Daniel Ito e este é o Nacional Notícias com o destaque do momento. Vamos falar da Operação Mute, realizada em presídios estaduais de todo o país e que, olha, prendeu mais de 530 aparelhos celulares. Isso entre os dias 18 e 21 agora deste mês de maio, segundo os dados que foram divulgados hoje, como nos conta o repórter Gabriel Brum, aqui ao meu lado no estúdio. Boa tarde para você, Gabriel.
2: Boa tarde, Daniel. Foram vistoriadas 2.600 celas de 49 unidades prisionais, onde estão 65 mil detentos em 23 estados. Uhum. Os celulares foram encontrados pelos policiais penais em buracos na parede e dentro de colchões. Olha. E com a ajuda de equipamentos de detecção. Essa é a primeira operação multi dentro do programa Brasil contra o Crime Organizado. Ah, tanto ela quanto a operação Modo Avião vão acontecer 2 vezes por mês para retirar os aparelhos e bloquear o sinal, como explica o secretário nacional de Políticas Penais, André Garcia.
3: Queremos impactar em diversos tipos penais, em especial os golpes realizados contra os cidadãos e cidadãs que estão aí. Todo mundo sabe que muitas dessas ligações provenientes de unidades prisionais no Brasil. E nós mapeamos essas unidades e nós vamos silenciar essas unidades.
2: Bem, além do combate aos celulares, o governo também quer elevar o padrão de 138 presídios estaduais para a segurança máxima. Sim. São 23 na região norte, 45 no nordeste, 15 no centro-oeste, 38 no sudeste e 17 na região sul. Bem, esses dados apresentados hoje, Daniel, são parciais. A operação vai continuar até amanhã para alcançar todas as unidades da federação. E aí o panorama completo deve sair na segunda-feira.
1: É, quem sabe então aquelas ligações ou mensagens de golpistas vão ficar menos frequentes a partir de agora? Vamos ver, né, como resultado dessa
2: operação. Isso e também os comandos, né, que saem para os criminosos que estão na rua, os comandos que saem dos presídios também devem ser barrados, né, essa é a ideia.
1: As comunicações entre eles, né, a gente sabe que muitas dessas atividades acontecem justamente nesses aparelhos dentro dos presídios. Gabriel, muito obrigado pelas informações aqui no nosso estúdio. 3 horas e 2 minutos, esse foi o Nacional Notícias, próxima edição às 4 horas.
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15: A tarde de sexta-feira tem um ritmo próprio. Não é mais a pressa intensa do começo da semana, nem ainda o descanso completo do fim de semana. Existe uma espécie de suspensão no ar. Pessoas terminando tarefas, mensagens ficando mais leves, cafés demorando alguns minutos a mais. É um momento que lembra que a vida não acontece só nos grandes acontecimentos. Às vezes, ela aparece justamente nesses intervalos, na luz mudando pela janela, no trânsito começando a desacelerar, na sensação silenciosa de que algo pode finalmente respirar. Talvez a sexta à tarde seja isso, uma pequena ponte entre obrigação e liberdade. é ponte. E pontes existem para nos lembrar que seguir em frente também pode ser um gesto tranquilo. Olá, gente querida, muito boa tarde. Sextou no Alto Solimões e já são 13 horas e 5 minutos. E está no ar o seu programa Tarde Cabocla pela Rádio Nacional do Alto Solimões. Levando alegria, música boa, né? Música boa e muita energia positiva para você até às 15 horas. Aquele alô especial aos nossos amigos ribeirinhos, comerciantes, agricultores, pescadores e mototaxistas que fazem a vida acontecer todos os dias com muita garra. Um abraço também para todos os bairros de Tabatinga ligados na nossa sintonia. E claro, o nosso carinho atravessa as fronteiras, chegando com força aos nossos irmãos colombianos e peruanos. Sejam todos bem-vindos. Então aumenta o volume do rádio, porque a sexta-feira começou do melhor jeito, com o Tarde Cabocla. E eu sou o Otto Farias e vou com você nessa tarde cheia de ritmo e alegria. Hoje é 22 de maio do ano de 2026. Acompanhe o nosso programa também pelo site radios.ebc.com.br e pelo aplicativo Rádios EBC no seu celular. Para participar, mande sua mensagem para o nosso WhatsApp, DDD 97 98407 1680. Coordenação da Rádio Nacional, Mislene Ferreira, Carlos Sena, gerente das Rádios Nacional, gerência executiva das Rádios EBC, Tiago Regoto. No programa hoje, vamos receber na segunda parte do programa as meninas que estão fazendo curso de passarela, e elas vão falar aqui com a gente durante a programação, beleza? Teremos também o quadro Previsão do Tempo, data comemorativa, notícia do dia. Viva Maria, aquele alô especial para você. E é com muita alegria que estamos nessa tarde maravilhosa, né, gente? Olha só, agora você vai conferir, né, uma música maravilhosa, a música Sina de Ofélia, tá bom? E nessa sexta-feira maravilhosa, com vocês a música Sina de Ofélia.

0: Beleza, gente. Agora em Tabatinga, 13 horas e 11 minutos aqui pela sua Rádio Nacional do Alto Solimões.
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0: Vamos para um rápido intervalo, já já estamos de volta.
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0: Beleza, você acabou de ouvir a música Devagar, ou seja, Despacito. É, nesse momento em Tabatinga, 13 horas e 15 minutos. Ó, quero mandar um abraço aí para o nosso amigo, para o meu amigo Janderson Rodrigues. Ele diz assim, ó, tu manda um alô para minha mulher, Obedilene, que está no trabalho, só ouvindo o seu programa. É, eu já vi, ela já me mandou um oi aqui também, viu, Janderson? A dona Obedilene, a Sumaita. Dona Obedilene, um abraço para você, para a senhora, tá bom? Para esse casal maravilhoso que abrilhanta todas as nossas tardes. Quero também mandar um abraço, deixa eu ver para quem que está na sintonia. É, deixa eu ver. Para o Anthony, isso, o Anthony Iago, que está na sintonia também. Muito obrigado, Anthony. Muito boa tarde para você, tá bom? Maravilha! Seguimos então agora com o nosso quadro Previsão do Tempo. Vamos lá.
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0: Beleza, e começamos pelo município de Tabatinga para hoje, sexta-feira, à tarde agora, muitas nuvens com chuva isolada, e à noite, muitas nuvens com pancadas de chuva isolada. Temperatura máxima 25 graus e a mínima 22. Para amanhã, sábado, muitas nuvens com pancadas de chuva isoladas. E à tarde, muitas nuvens com pancadas de chuva também. E à noite também não será diferente. Temperatura máxima 26 graus e a mínima 21. E para domingo, muitas nuvens com pancadas de chuva e trovoadas isoladas. Temperatura máxima 29 graus e a mínima 22 aqui na cidade de Tabatinga. E no município de Amaturá, para hoje, sexta-feira, céu nublado a claro, temperatura máxima 27 graus e a mínima 23. Para sábado, nublado com possibilidade de chuva em áreas isoladas, temperatura máxima 27 graus e a mínima 22. Para domingo, em Amaturá, céu nublado a poucas nuvens, temperatura máxima 29 graus e a mínima 22. Seguimos também aqui no município de Atalaia do Norte, temos a seguinte informação para hoje, muitas nuvens com chuva isolada, à noite muitas nuvens com possibilidade de chuva isolada, amanhã muitas nuvens, temperatura máxima 29 graus e a mínima 20. Em Benjamin Constant, nós temos a seguinte informação. Para hoje, céu nublado a claro. Temperatura máxima 29 graus e a mínima 23. Para amanhã, céu nublado a poucas nuvens. Temperatura máxima 27 graus e a mínima 21. E para domingo, céu nublado a parcialmente nublado. Temperatura máxima 29 graus e a mínima 22. Aí, portanto, o quadro Previsão do Tempo para você que acompanha a programação da Rádio Nacional. Agora vamos trazendo mais canção para você. Vai lá, quem canta, deixa eu ver quem que canta essa música. É a Maíra e a Maraísa, cantam a música. Vai lá, já estamos de volta.
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Muito bem, gente, 13 horas e 21 minutos aqui pela sua Rádio Nacional do Alto Solimões. Deixa eu trazer aqui uma, nós temos uma informação, já estarei trazendo para vocês, tá bom? Mas de toda forma, meu muito obrigado para os amigos que estão na sintonia do programa nessa tarde. Lembrando a você que na segunda parte do programa teremos aqui quatro componentes da aula, né, da escola de desfile de modas, né? E já estarão aqui a partir das 14 horas. Bom, gente, eu quero mandar um alô especial para a família Carvalho, em especial a dona Laíde e seu Leandro, que moram lá no bairro Cristo Rei. Um alô especial também para o Miguel Batista, para a Verônica e para os ouvintes lá na Balsa, no Tupi 2. A cunhada da Verônica, Alvina, também. Um alô especial também para os amigos lá na comunidade de Capacete. Um abraço para a dona

Eurides, para o Ofi, a Dona Bebé, né? Um abraço aí para a Dona Bebé, para o Luan Júnior, lá em São Paulo de Olivença, no bairro Campinas, na Rua da Manchete. E também para o Jurandilson, na comunidade de Porto Extrema. Um abraço especial também para a família Souza, na comunidade de Bom Caminho, em Benjamin Constant. Em especial ao Elivan. Um abraço também para os amigos, né? Pela companhia aí, muito obrigado aí para a família do seu Raimundo e a dona Raimunda lá na comunidade de São José. Ainda na comunidade de São José, em Benjamin Constant, um abraço para o seu Juarez, Irani, seu Antônio, a dona Marlene e para todos os amigos ouvintes. Um abraço também para o seu Delcinei, também para o seu Aloísio. Seguimos com música, agora vamos ouvir Lauana Prado cantando, né? A música é Escrito nas Estrelas. Já já estamos de volta.

0: Beleza, então olha só, a Ana Paula Campos está me falando aqui, ó. O nome do evento é Passarela Secreta da Amazônia Internacional, isso mesmo. Aí vão estar aqui os quatro, né, as pessoas que estarão agora daqui a pouco. O professor Jane Castanheda. E aí temos as modelos Ana Paula Campos, Claudelle Carmo, Rayane Ramos e Esmeralda Acosta, tá bom? Elas estarão aqui comigo a partir das 14 horas, beleza? Seguimos então com a nossa programação, vamos para o nosso quadro Boletim do Dia.
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0: Eu quero chamar a Kátia Franco para trazer essas informações agora nesta sexta-feira. Boa tarde, Kátia Franco.
2: Olá, boa tarde a todos, boa

0: Tarde, Otto. Aqui com vocês para o nosso boletim informativo. Paróquia Santos Anjos realiza neste domingo, dia 24 de maio, no ginásio da Escola GM3, a festa de Pentecostes, com louvores, coreografias e adoração. A partir das 16 horas começa o evento e às 18h30 tem a celebração da Santa Missa. No contexto da Operação Ágata Amazônia 2026, Comando de Fronteira Solimões, 8º BIS, intensifica ações de posto de bloqueio e controle fluvial no Rio Solimões. O CFSOL 8º BIS amplia as ações de fiscalização e controle no Rio Solimões por meio da instalação e operação de postos de bloqueio e controle fluvial, que reforça a presença do Estado brasileiro na faixa de fronteira. As operações têm como objetivo combater ilícitos transfronteiriços, como o narcotráfico, o contrabando e outros crimes ambientais e fluviais, além de aumentar a sensação de segurança das populações ribeirinhas. Durante as ações, embarcações e cargas são inspecionadas, contribuindo para a repressão às atividades ilegais e para a manutenção da soberania nacional na região amazônica. Em Benjamin Constant, a Prefeitura, por meio do Programa Municipal de Controle ao Tabagismo, realizou uma ação educativa em pontos estratégicos do Porto da Cidade e da Feira Municipal, levando conscientização sobre a importância da prevenção e dos cuidados com a saúde. A iniciativa teve como público-alvo os moradores da zona rural, reforçou orientações sobre os riscos do tabagismo e incentivou hábitos de vida mais saudável. No âmbito da estratégia da Zeus, a Força Aeroespacial Colombiana, por meio do Grupo Aéreo Amazonas, está desenvolvendo a Operação Zeus Tucan na área do Departamento da Amazônia, com o objetivo de fortalecer as atividades de controle e verificação da infraestrutura aeronáutica, incluindo aeródromos, aeronaves e pessoal aeronáutico, que operam sob a jurisdição da Amazônia. Para o desenvolvimento dessas ações, a operação contou com o apoio da Equipe Técnica de Investigação de Aeronaves Ética da Polícia Nacional, permitindo que trabalhos de inspeção e verificação sejam realizados em diferentes pistas e aeródromos do departamento, incluindo Letícia, Porto Arica, El Encanto, La Chorrera e La Pedreira, bem como o desenvolvimento da Operação Aurora, focado na revisão e controle da infraestrutura aeronáutica nessas áreas do sudeste do país. Esse foi o nosso boletim informativo de hoje. A todos, eu desejo um ótimo final de semana e até segunda-feira. Tchau!
1: Beleza, Kátia Franco, muito obrigado, Kátia, pela sua participação aqui no programa Tarde Cabocla. Vamos lá, então, nós temos várias mensagens aqui. Olha, eu quero, nesse momento, agradecer mesmo de coração a participação da nossa querida amiga Neida Pérez. Ela disse assim: tô ligadinha nesse friozinho gostoso. Manda beijos para os meus pais e para a G e os demais de Porto São João. Valeu, um abraço e beijos, né, para essa família maravilhosa lá em Porto São João, né, um abraço aí para o seu César, um beijão todo especial com muito carinho para a dona Neila, para os demais, tá bom? E ela continua dizendo assim: toca para nós Dependente com um sorriso maroto, beleza? É legal, Neida Pérez, um abraço para você. Tá certo, eu vou procurar, eu espero que eu encontre. Vamos que vamos ver quem que está participando nessa tarde. Temos também participação aqui maravilhosa, temos aqui dois áudios, vamos atender aqui, vamos lá, muito boa tarde, Teixeirinha.
2: Boa tarde, locutor, aqui quem fala é Teixeirinha. Estou passando aqui para pedir a música com o Tião Carreiro, do Cabelo Loiro. Aí também para todas as minhas tias e para todo o pessoal que gosta da música, tá bom? Um abraço aí.
1: Beleza, muito obrigado, Teixeirinha. Legal, Teixeirinha. Valeu, muito obrigado pela sua companhia e participação. Valeu, Teixeirinha, muito obrigado mais uma vez. E temos mais participação aqui. Sabe quem está participando? É a nossa querida amiga Miriam Noronha. Vem pra cá, Miriam Noronha. Muito boa tarde.
3: Grande locutor, boa tarde. Estamos aqui na sua escuta. Uma ótima rotina de todos os dias. Maravilhoso lhe ouvir. Ótimo, eu desejo ouvir uma música com Rodrigo Silva. O nome da música é Inquilina do Violeiro. É uma música muito bonita, uma música bem dançante. Eu quero dedicar para o meu irmão Pepito, meu sobrinho Teixeirinha, para todos da minha família, para os amigos e para quem gostar da música. E um abraço forte para você e para todos. Miriam Noronha, uma boa tarde.
1: Beleza, muito obrigado, Miriam Noronha.
3: Também quero aproveitar a oportunidade, já que estou no ar, de mandar um alô especial para o nosso amigo Adalberto Carlos, em Campinas.
1: Certo.
3: Desejar para ele uma ótima sexta-feira, tudo de bom e uma boa tarde para ele. Da sua amiga Miriam Noronha. Tudo de bom.
1: Opa, que bacana, tá aí, portanto, olha aí, ela mandando um abraço aí para o Aldo Alberto, lá de Campinas, né? Muito obrigado, Miriam Noronha, pela sua participação aqui no programa Tarde Cabocla, tá certo? É isso aí, continuamos aqui com a nossa programação, tá certo? Temos mais participação ainda, eita, que não para de chegar mensagem aqui para nós, deixa eu ver aqui. Vamos lá, temos mensagem aqui da dona Marli Noronha. Ela diz assim, ó: boa tarde, meu amigo Otto. Já estou na escuta e gostaria de ouvir com Luana Magalhães, Doendo por Dentro. Ofereço para minha família e minha amiga Francisca. Um abraço, assina Marli Noronha. Ô, Marli, muito, mas muito obrigado mesmo pela sua participação aqui no programa Tarde Cabocla. Maravilha, vou procurar essas músicas aqui, só estou anotando nesse momento. E temos mais participação aqui, vamos ver quem é que está participando. Eita, ela já vem com tudo também. Ela vem com tudo. E ela diz assim: olá, boa tarde, estou ligadinha no seu programa, ele é nota 10. Gostaria de escutar a música do Chico do Vale, Chorei no Sinal. Sabe quem é? Sabe quem é ela? É a dona Mosa e merece aquele aplauso. Maravilha, um aplauso também para a dona Marli. Um abraço também para a Neida. Um abraço também para Miriam Noronha, para o Teixeirinha, né? Deixa eu trazer aqui quem é que está participando também. Neida Pérez já deu um aplauso para ela? Vamos lá, então. Olha só, vou tentar atender aqui, tá bom? Vamos ver. Vamos ver quem é que está na escuta do programa. Muito boa tarde. Olá. Vamos ver quem que está na escuta aí. Olá, boa tarde. Por enquanto não estamos conseguindo, tá bom? Olá, boa tarde. Beleza. Estou tentando aqui, gente, tá? Mas, infelizmente, nós não estamos conseguindo. A pessoa que está ligando, vou pedir para que ela ligue dentro de 10 minutos, aí talvez a gente venha consertar essa questão aí, tá bom? Tá certo? 13 horas e 37 minutos, você está acompanhando o programa Tarde Cabocla, aqui pela sua Rádio Nacional. Música. Beleza, então vamos atender o pedido. Quem pediu primeiro?

Foi a Miriam Noronha pediu aí a música com o cantor Rodrigo Silva, que é inquilino, é isso? Inquilino do Violeiro. Maravilha, nós vamos tocar agora. Diz que é uma música dançante. Se ela é dançante, então afaste o sofá, afaste as cadeiras aí na sala, onde quer que você esteja, afaste tudo para você dançar um pouco a este som, tá bom? Enquanto a gente está tentando vincular aqui, tá certo? E aí eu quero aumentar o BG para você.

0: Beleza pura, beleza pura. Vamos seguindo, seguindo, seguindo. Ah, temos aqui, olha, já estão reclamando aqui, num bom sentido, tá bom? O senhor esqueceu da Maribel. Oh, não esqueci, eu não esqueci. É porque eu acho que a mensagem chegou um pouquinho mais tarde. Boa tarde, Maribel! Maribel, Maribel, cadê você?
1: Amigo locutor, estou aqui mais uma vez para pedir que você toque a música com o trio Autor Astral. Troco o ódio pelo amor, ofereço para minha tia. Tia Lita, tia Belinha, tia Boneca, tia Marli, tia Leni, tia Miriam, tia Silene, o Jaiminho, tio Paulo que está lá na roça e a dona Francisca Costureira e o meu irmão Teixeirinha. Tchau, até outra semana.
0: Eita! Tá, a Maribel tá com tudo, né? Maribel, um abraço pra você, minha querida. Que coisa mais bacaninha, mais fofa, né, Maribel? Um abraço com muito amor e carinho aqui da equipe da Rádio Nacional. A Neida Pérez já está meio braba, né? Neida, um abraço pra você. Vamos lá, já são 13 horas e 39 minutos, tá bom? Deixa eu trazer aqui qual é o primeiro sucesso. Vamos lá, vamos fazer assim. Eu vou tocar primeiro Rodrigo Silva, né? Pedido da Miriam, oferecendo para, né, suas irmãs. E depois nós iremos ouvir uma música do Sorriso Maroto, pedido da Neida Pérez, a loirinha do Alto Solimões, tá bom? Beleza? Vamos que vamos! Vamos ouvir então, primeiro, Rodrigo Silva, pedido da Miriam Noronha. Já já estamos de volta. 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

Beleza, beleza. Portanto, aí a música, né? É dependente com a banda Sorriso Maroto, pedido da nossa querida amiga ouvinte, Neida Pérez. Beleza? Pura gente querida. Agora em Tabatinga, 13 horas e 48 minutos, aqui pela sua Rádio Nacional do Alto Solimões. Temos vários pedidos, daqui a pouco nós vamos atender, tá bom, gente? Daqui a pouquinho, só aguente um pouquinho mais aí, tá bom?

Beleza pura, vamos que vamos, gente querida, vamos trazendo aqui os avisos. Saúl Ramos da Silva, ele perdeu o seu RG, cartão do Bradesco, ele mora lá em Belém do Solimões. Ele pede a pessoa que encontrou ou encontrar, pode deixar aqui na Rádio Nacional. E a Jéssica Andréia Ramírez da Costa, ela perdeu o seu RG. Ela pede a pessoa que encontrou ou encontrar, pode deixar aqui na Rádio Nacional ou entrar em contato pelo número DDD 97-984-24-47-44. E amanhã, sábado, dia 23, vai acontecer o ASISO do Exército, Hospital Militar. Sábado, dia 23 de maio, às 8 horas, começando e terminando às 15 horas. Vão ser oferecidas as seguintes especialidades: ortopedista, clínico geral, cirurgião geral, ginecologista, preventivo, mastologista, dentista, pequenas cirurgias, fisioterapia, mamografia, radiografia, vacinação para toda a população está sendo convocada. Beleza, vamos atender aqui o pedido rapidamente do Teixeirinha. Ele pediu uma música chamada Cabelo Loiro com Tião Carreiro e Pardinho. Oferece para todos seus familiares e seus tios, tá bom? Daqui a pouco estamos de volta!

0: Beleza, beleza, gente querida. É isso aí, você acabou de ouvir a música Cabelo Loiro, na voz dos cantores Tião Carreiro e Pardinho. Um pedido do nosso querido amigo ouvinte Teixeirinha. Beleza, Teixeirinha? Muito obrigado pela sua participação aqui no programa Tarde Cabocla. Beleza, e por falar em Assis, ontem eu conversei com o diretor do Hospital de Guarnição de Tabatinga, né? O Coronel Franco, vamos ouvir as suas palavras.
1: Nesse momento eu falo com o Coronel Franco, comandante, diretor do Hospital de Guarnição de Tabatinga, e nós vamos falar sobre a ação que vai acontecer a Assiso nesse sábado. Coronel, seja bem-vindo, boa noite.
2: Boa noite. Sou o Coronel Franco, diretor do hospital. Então, eu estou convidando a população de Tabatinga a comparecer no dia 23 de maio, lá no hospital, para o nosso primeiro Assiso aqui em Tabatinga. Vai ser um Assiso que a gente vai poder proporcionar vários atendimentos, né? Médicos, odontológicos, exames laboratoriais, exames de imagem, medicamentos para toda a população de Tabatinga, e poder desse modo estar sempre colocando o nome do Exército Brasileiro, né? A mão amiga aqui em Tabatinga, não só o braço forte, mas também a mão amiga para toda a população do Alto Solimões.
1: Certo. Qual a expectativa para a questão da população?
2: A expectativa é grande, estamos aguardando aí, bastante ansiosos, né? A população de Tabatinga no hospital. E quero dizer que é um orgulho, é uma satisfação e uma honra poder estar proporcionando esses serviços, né, para a população aqui de Tabatinga.
1: Coronel, muito obrigado. Desejo muito sucesso nessa empreitada.
2: Eu que agradeço. Mais uma vez, estamos aqui juntos, a mão amiga do Exército Brasileiro aqui em Tabatinga.
0: Beleza, gente, é isso aí. E agora vamos tocar aqui o pedido da nossa querida amiga ouvinte, a Maribel, né? Ela que pediu a música Troca o Ódio pelo Amor com o trio Altro Astral. Vamos primeiramente atender essa ligação aqui, né, gente? Eu espero que dê certo agora pra gente atender essa ligação. Vamos lá, vamos lá. Muito boa tarde, seja bem-vindo.
3: Boa tarde.
0: Com quem eu falo?
3: Com a Dona Trindade, daqui de Teresina 3.
0: Opa, Dona Trindade, tudo bem com a senhora?
3: Tudo bem, e o senhor?
0: Eu estou agora bastante feliz. Seja bem-vinda, viu, Dona Trindade?
3: Sim. É que eu queria lhe convidar para o festejo, que a gente está festejando aqui na comunidade Teresina 3, o Divino Espírito Santo, Santíssima Trindade.
0: Uhum.
3: Aí amanhã vai ter uma festa aqui, aí a gente quer convidar vocês e todas as comunidades que quiserem participar, uhum, do festejo do Divino Espírito Santo.
0: Certo. E que horas vai começar, Dona Trindade?
3: Começou dia 10, começou a levantação. Aí a gente tá convidando, né, as pessoas que quiserem participar da derrubação do mastro domingo,
0: certo,
3: com almoço,
0: uhum,
3: um jantar. Aí derruba o mastro do Divino e levanta da Santíssima Trindade dia

0: Domingo,
1: Domingo.
0: à tarde tem a janta, aí dia 31 para o dia 30, é 30 para o dia 31, tem outra festa com o Forró dos Três. Encerramento com rainha, duas rainhas.
2: Beleza. Então, vai estar uma maravilha, né, Dona Trindade, essa grande festa aí.
0: Se Deus quiser, a gente vai em frente com essa festa linda, maravilhosa, com todos os locutores que quiserem participar, as pessoas da comunidade também que quiserem participar. A gente está agradecendo, as portas estão abertas para quem quiser vir, né, participar
2: Isso.
0: desse evento.
2: Tá bom então, Dona Trindade. Muito obrigado aí pelo convite. Eu desejo sucesso, mas muito sucesso mesmo nesse festejo aí na comunidade, tá bom, Dona Trindade?
0: Ah, mas o senhor está convidado para participar desse arraial
2: Tá
0: também.
2: bom, muito obrigado. Tá bom. Eu vou fazer o possível de comparecer aí, tá bom, Dona Trindade?
0: É, para comer bodó assado, porco assado, frango assado.
2: Claro.
0: Ixi, vai ter muita comida, muita cerveja. Ixi!
2: Certo. Dona Trindade, nós vamos entrar rapidinho aqui no intervalo e a senhora aguenta aí e a gente volta a conversar, tá bom, Dona Trindade? Aguenta firme aí que já já voltamos.
0: Sim, senhor.
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4: Agora são 4 horas em Brasília.
2: Dona
4: Boa
2: Trindade,
4: tarde.
2: Aguenta
4: Eu
2: aí,
4: sou
2: tá bom?
4: Rafael Gasparotto e este é o Nacional Notícias, com os destaques do momento. O assunto é o vício em apostas eletrônicas nos sites conhecidos como bets. O Brasil apresentou uma série de iniciativas para enfrentar os problemas causados por esse vício à Organização Mundial da Saúde em Genebra. Os detalhes com Gabriel Brum.
5: O ministro da Saúde, Alexandre Padilha, representou o país na Assembleia da OMS. Padilha defendeu uma articulação internacional para regular o mercado de jogos e apostas virtuais. Segundo ele, a falta de regras gera um forte endividamento, o que impacta a saúde mental das pessoas. Por isso, o tema se tornou prioridade do governo brasileiro. O ministro disse ainda que a experiência com ações em outras áreas, como a legislação para controle do tabaco, pode inspirar inovações com relação às apostas eletrônicas. O Ministério da Saúde destacou a plataforma de autoexclusão centralizada, lançada em dezembro do ano passado. Por ela, a própria pessoa pode pedir para ser bloqueada em sites de apostas. Mais de 512 mil pessoas já fizeram esse procedimento e mais da metade delas relataram sofrimento mental. Em outra frente, o SUS, Sistema Único de Saúde, começou um serviço de teleatendimento em saúde mental para pessoas com problemas relacionados a jogos de apostas.
4: Foi publicada hoje a lei que garante atendimento em saúde mental para crianças e adolescentes no SUS. O texto garante o acesso gratuito ou subsidiado a recursos terapêuticos para os jovens que estiverem em situação de vulnerabilidade. Os programas de saúde mental para crianças e adolescentes vão promover a atenção psicossocial básica e especializada, de urgência e emergência, bem como a atenção hospitalar. Esse foi o Nacional Notícias. Próxima edição, às 5 horas.

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1: Beleza, beleza pura, gente querida. Nesse momento em Tabatinga, 14 horas e 2 minutos. E eu quero voltar a conversar com a Dona Trindade, que está na linha. Dona Trindade, muito boa tarde mais uma vez para a senhora. Então vamos continuar o nosso bate-papo, Dona Trindade. Então vai acontecer em Teresina 3, é isso? É, o festejo do Divino Espírito Santo, Santíssima Trindade, aconteceu no dia... Começou no dia...
2: No dia 10.
1: Ah, começou no dia 10, né? Tá certo, então. Mas como é que está sendo o comparecimento das pessoas, Dona Trindade?
2: O comparecimento das pessoas é que a gente reza 9 noites, aí sábado é a levantação e derrubação do mastro, aí os moradores da comunidade

0: tarde tem bingo, à noite tem o novenário do Divino Espírito Santo, aí a gente reza, aí continua um bingo. É assim a novena aqui.
1: Tá certo, Dona Trindade. Olha, Dona Trindade, nós vamos fazer o possível de comparecer aí, tá bom? Mas de qualquer forma, eu desejo uma boa festa para vocês. Vai ter muita comilança também, como a senhora falou, vai ter bodó, porco assado, né? Que legal, Dona Trindade.
0: Tá bom.
1: Maravilha, Dona Trindade. Então, a senhora quer falar mais alguma coisa?
0: Seu Otto, aqui agora sábado vai ter o cantor, vai ser som ao vivo. Aí vai ser o Marasa e o DJ.
1: Ah,
0: agora de sábado para domingo.
1: Beleza pura, então. Legal. Então o povo tá feliz, vão dançar bastante, né? E a senhora vai dançar também, Dona Trindade?
0: Se Deus quiser. Eu vou dançar até amanhã, seu dia, se Deus quiser.
1: Tá ótimo, então, Dona Trindade. Tem muita energia para gastar, né, Dona Trindade?
0: Tenho mesmo, nós amanhece o dia aqui na festa, a festa na beira do rio é muito boa.
1: Eita,
0: amanhece
1: coisa maravilhosa.
0: O dia, o pessoal aqui assando carne, comendo.
1: Olha, legal, olha, já tô ficando animado com essa festança aí na comunidade de Teresina 3. Quero mandar um abraço todo especial para esse povo maravilhoso daí de Teresina 3, tá bom, Dona Trindade?
0: Sim, para vocês também, compareça sempre por aqui, para a gente comemorar também tudo junto.
1: Tá maravilhoso, então. Somente, Dona Trindade?
0: Só e dia, no outro sábado, dia 31, é dia 30 por 31, é o encerramento de tudo.
1: Certo.
0: Com o Forró dos Três.
1: Maravilha, então. Beleza pura, então, Dona Trindade. Maravilha, então.
0: Eu queria pedir para o senhor divulgar, ficar divulgando essa semana, né, para as outras comunidades que quiserem participar.
1: Tá certo. Sabe o que, que eu tô feliz? O Marasa tá voltando a cantar, né? Porque ele deu uma paradinha aí, o Marasa, esse grande artista da terra, né? E o Marasa vai voltar a cantar. Que bom, que bom.
0: Isso, nós gostamos muito quando ele vem, nós dança até amanhecer o dia.
1: Olha, vou até tocar uma música do Marasa já para vocês dançarem aí também, né? Tá bom? Aí
0: sim.
1: Depois dos pedidos, vou tocar a música do Marasa para vocês aí. Depois dos pedidos, temos muitos pedidos aí, a gente já vai tocar uma música do Marasa, tá bom? Depois dos pedidos.
0: Tá bom, eu já vou tratar um porco aqui, Otto, pra fazer a janta amanhã.
1: Olha aí, que maravilha.
0: Os convidados.
1: Que bacana, Dona Trindade. Olha que maravilha. Então você, população de Tabatinga e comunidade, vocês estão sendo convidados aí pela a comunidade Teresina 3, que por conta do festejo que acontece desde o dia 10. Então é isso aí, né, Dona Trindade?
0: Isso, Otto, é só isso mesmo. O senhor divulga aí o arraial daqui.
1: Isso, maravilha então, maravilha. Nós vamos divulgar sim, tá bom? Muito obrigado, muito obrigado, Dona Trindade, pela sua participação aqui no programa.
0: Tá, o senhor também, muito obrigado pelo senhor ter me atendido.
1: Foi difícil, mas conseguimos, né, Dona Trindade?
0: Sim.
1: Que bom, que bom. E eu peço também, continue participando.
0: Obrigado, tchau, a gente vai esperar o senhor domingo.
1: Maravilha, um abraço. Tchau, tchau.
0: Tchau.
1: Beleza, gente. Aí, portanto, Dona Trindade, olha só, gente, esse grande festejo que acontece desde o dia 10, né? Então tá aí, gente. Maravilha, e seguimos, olha só, já vamos trazer aqui os convidados, né, que estão participando de um curso de beleza, tá bom? Eu vou receber a Ana Paula Campos, Claudele Carmon, Rayane Ramos e Esmeralda Costa. Daqui a pouco, elas ainda não estão aqui, tá bom? Mas assim que chegarem aqui, a gente já começa o bate-papo, tá bom? Deixa eu trazer aqui participação, Dona Silene Noronha. Muito boa tarde, Dona Silene, seja bem-vinda.
2: Olá, meu amigo. Gostei muito do forrozinho que a Miriam pediu. Nessa hora ela deve estar pegada, dançando bem encaixadinho com o cavaleiro.
1: Legal. Ei,
2: tá gostando do frio?
1: Tá gostoso demais,
2: dona Miriam. Maravilhoso pra mim.
1: Isso, tá maravilha.
2: Melhor o frio do que o calor. Mas cada qual tem seu gosto, né?
1: Aham.
2: Uhum. Outra, eu gostaria de ouvir uma música com o Adair José. Travesseiro molhado. Ofereço para você e para minhas irmãs. Somente para curtir também, tá? Tchau. Abraço, beijo. Você nem imagina o quanto eu estou feliz pelas minhas irmãs que estão todos os dias assistindo o teu programa, tá bom? Primeiro ela não assistiam porque não tinha como elas assistirem, agora não, todos os dias elas estão participando. Fico muito feliz mesmo, teu programa tem muita audiência, tá bom? Tá? Tá bom, querida. Tchau.
1: Beleza, dona Silene. Olha, vou procurar sua música, dona Silene, tá bom, dona Silene? Temos mais participação. Olha, não consegui atender aqui a dona Eurides. Dona Eurides, se a senhora estiver aí ainda ouvindo, né? A senhora pode ficar à vontade nesse momento. Quero atender aqui a dona Francisca também. Olá, meu amigo Otto, boa tarde. Estou ligadinha no Tarde Cabocla, esse programa que me faz companhia todas as tardes, e quero agradecer a Maribel pelo louvor que me ofereceu. Maravilha! Dado o recado, então, dona Francisca, muito obrigado. Temos a participação aqui, sabe de quem? É dela, da dona Raimunda. Muito boa tarde, dona Raimunda, tudo bem?
3: Tudo bem, como pega o pra mim e pra Maria. Manda um alô pra mim e pra Maria. Estou aqui na luta do churrasco. Eu não faço vender meu churrasquinho. Tá bom? Ai. Pois é, mano. Manda uma música daquelas boas que tu manda pra mim e pra ela.
1: Tá certo, tá bom? Dona. Ótimo.
3: Tu esquece de mim, mas nós não esquece de ti. Todo tempo eu tô ligando pra ti.
1: Essa
3: quando
1: dona
3: eu estiver
1: Raimunda
3: viva. Depois que eu morrer, acaba tudo.
1: Ah.
3: Pois é, ó, tá bom. Tá, ó, tá, mano. Tá.
1: Essa dona Raimunda é dramática, tá, né, dona Raimunda?
3: Tá, ó, tá, tchau, mano.
1: Tchau, dona Raimunda. Um abraço pra senhora. Beleza pura, muita gente participando, e eu tenho a honra e satisfação também de receber a mensagem do nosso querido amigo Sebastião Siriaco. Ele diz: boa tarde, Otto, estamos na escuta aqui no sítio Ararazu, estamos ligados, a dona Trindade vai com tudo e nós vai ser em julho, dia dos agricultores. É isso aí, gente querida. Muito obrigado, então, Sebastião Siriaco, pela sua participação aqui no programa Tarde Cabocla. Maravilha, gente. Então, dado o recado, respirando um pouco nesse momento. Gente, deixa eu atender os pedidos, né? E aí, enquanto os convidados vão chegando, né? Vamos ouvir então a música Troca o Ódio pelo Amor com o Trio Alto Astral. Quem foi que pediu? Deixa eu ver aqui. Quem foi que pediu foi a Maribel. É isso? Trindade? Deixa eu ver aqui. Trio Alto Astral. Isso, foi ela. A Maribel. Maribel, ouça aí essa música nesse momento. Vamos ouvir. Já estamos de volta. Vamos tocar duas canções. Deixa eu ver aqui quem que tá na vez. Deixa eu ver. Deixa eu só trazer aqui, Luana Magalhães. Quem foi que pediu? Foi a dona Marli, né? Então nós vamos tocar primeiramente Troca o Ódio pelo Amor, e já já estamos de volta.

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Muito bem, gente querida, você está acompanhando o programa Tarde Cabocla aqui pela sua Rádio Nacional do Alto Solimões. Infelizmente, o computador aqui deu um pequeno probleminha e travou a música, né? Então peço aí desculpa da dona Marli, ela que pediu essa música com a cantora Luana Magalhães, Doendo por Dentro. Certo, gente? Então vamos dando continuidade aqui à nossa programação. Eu quero... nesse momento, mandar um abraço todo especial para você que está aí na sintonia do programa, né? Aqui em Tabatinga, quero mandar um alô para você que mora no bairro da Comara, no bairro do Brilhante, para a Adriana Martins, lá na Rua da Pátria, um alô especial para a dona Simiana, lá no bairro da Porto Brás, um abraço aí para a dona Raimunda, né? E também para a dona Francisca, para a dona Maria do Livramento, lá em Tupi. Um abraço a todos vocês, um abraço também para você no bairro Ibirapuera, no bairro São Francisco. Aliás, lá no bairro Ibirapuera, né, lá mora o seu Francisco Sabino. Só que o seu Francisco Sabino, ele não está em Tabatinga, ele está viajando, né, passando um tempinho lá em Manaus, tá bom? E também quero mandar um abraço aí para o seu Afonso, um abraço também para... você que mora no bairro das Comunicações, Vila Nobre, bairro Tancredo Neves, Rui Barbosa, Vila Verde, Dom Pedro I, Santa Rosa, em especial ao Macedo. Um abraço aí para você no bairro São Francisco e Vila Paraíso. Maravilha, gente, maravilha. Um abraço aí mais uma vez para a dona Eurídice. Se a senhora estiver por aí ainda, dona Eurídice, pode ligar, pode ficar à vontade, tá bom? Deixa eu mandar um abraço também para a dona Francisca.

Maravilha, maravilha. 14 horas e 23 minutos, né? Vamos trazendo aqui essa música, né? Antes da nossa entrevista, eu quero trazer o cantor Maraza, lá do município de Benjamin Constant. Nós vamos tocar a música Desejos, ele que interpreta lindamente essa canção. Essa mesma canção eu quero oferecer para a Dona Raimunda e para a Dona Maria do Livramento, né? E essa música eu quero dedicar aos amigos lá de Teresina 13 que estão no festejo, né? A Dona Trindade entrou em contato com a gente divulgando esse maravilhoso evento. Vamos lá então, Maraza cantando Desejos.

Beleza, beleza pura e, portanto, Marasa cantando Desejos. Eu ofereci essa música para Dona Maria do Livramento, para Dona Raimunda e também para todos os amigos moradores lá de Teresina 3 que estão no festejo desde o dia 10 de maio. Olha, já já estaremos trazendo aqui os nossos entrevistados, né? Mas enquanto isso, eu quero trazer aqui esse comunicado. A Agência de Defesa Agropecuária e Florestal do Estado do Amazonas, a ADAF, que iniciou no dia 1º de maio e vai até o 15 de junho, a campanha de atualização cadastral de animais em todos os municípios do Amazonas. Como foi suspensa a vacinação contra a febre aftosa, fica obrigado todos os produtores a fazerem atualização de cadastro e rebanho de todas as espécies de animais de criação de sua propriedade. O local de atualização fica localizado na rua Vila Gran Cabrita, número 20, no bairro São Francisco, no prédio do IPAAM. Maravilha, nós temos mais participação aqui, pedido, na verdade,

Vamos atender os dois pedidos. Deixa eu ver quem pediu as músicas. Deixa eu ver aqui. Deixa eu ver quem foi que pediu. Dona Silene pediu Travesseiro Molhado com Daís José. E a Dona Mosa, né? A Dona Mosa, não, Dona Mosa, eu não esqueci, jamais esquecerei. Tá bom? Ela vai ser tocada agora, tá bom? Nessa sequência musical, tá bom? Não esqueci, nós vamos tocar agora pra senhora, tá bom, Dona Mosa? Vamos ouvir primeiramente Chorei no Sinal com Chicó do Vale, né? Aí depois vamos tocar Travesseiro Molhado. Já já estamos de volta.

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0: Muito bem, gente querida, estamos de volta aqui no programa Tarde Cabocla. É, gente, é isso aí. Hoje, sexta-feira, dia 22 de maio do ano de 2026. E agora vamos para o nosso quadro de entrevista, tá bom? Vamos lá, então, para o nosso quadro de entrevista.
1: Entrevista.
0: Certo, gente. Eu tenho a honra e satisfação de conversar nesse momento com o professor de Passarela, gente. Olha só. O nome do evento é Passarela Secreta da Amazônia Internacional. O professor é James Castaneda. Acertei o seu nome, James?
2: É verdade, James Castaneda.
0: E aqui também eu quero receber com muito carinho a Rayane, perdão, a Esmeralda Costa. Esmeralda, seja bem-vinda.
3: Muito obrigada.
0: É, fala um pouquinho mais perto do microfone.
2: Esmeralda.
0: Isso, senão não vai sair, está muito longe ainda. Vamos lá. Muito boa tarde, tá, para vocês. Sintam-se à vontade aqui nesse momento. Olha, estou curioso para saber sobre esse evento chamado Passarela Secreta da Amazônia Internacional. Primeiramente, eu quero conversar com o professor James Castaneda. Professor, vamos falar desse evento, depois a gente fala da ideia, como surgiu essa ideia de formar passarelas, né? Tá. Boa tarde.
2: Boa tarde. Muito obrigado pelo espaço. Olá, Mitre Profronteira. Espero que vocês estejam bem. Ok, a Passarela Secreta é um evento que a gente vai fazer para poder impactar aqui na Amazônia, somente na Colômbia, mas também aqui em Tabatinga, Brasil, em Peru. Então, a gente escolheu três desenhadores artesanos que é da triple fronteira, não? Colômbia, Brasil e Peru. E eles que vão fazer os fantasias para essa noite especial que a gente vai fazer o dia 6 de junho. Então, também tem 24 modelos que foram para um casting, foram escolhidas profissionalmente para que elas fizeram aulas por 2 meses de preparação para de passarela, projeção de cenário, oratória para falar, para entrevista, também para pose de fotos e para se lucir, né? Para que elas tenham uma presença, tenham mais segurança delas mesmas para aquele evento, porque a gente quer mostrar outra parte da triple fronteira, uma parte diferente onde as meninas não somente fiquem concursando para Miss Tabatinga ou outras coisas aqui que a região tem, né? A gente quer mostrar e dar visibilidade a nível internacional. Por que a nível internacional? É porque vai vir uma rainha da Estados Unidos, de América. Ela vem, ela vai competir para Miss, ela é Miss Grand Honduras. Ela vai competir para a competência de Miss Grand International, que agora é uma competência muito importante no mundo. Acho que é a melhor agora nesse momento, né? Então, a gente vai fazer um impacto social, não somente com os artesanos, não somente com a presença da rainha que vem da Honduras, não somente com as modelos que a gente está treinando, mas também porque a gente vai fazer uma consciência especial na passarela, porque todos os artesanos, desenhadores que têm a passarela, foram inspirados nas aves da região do Amazonas. Porque legal. Vocês sabem que as aves estão sendo extinguidas, né? Uhum. Então, é muito importante isso, fazer consciência também disso, que é uma oportunidade grande, né? Uma oportunidade grande não somente para a Colômbia, mas também para o Brasil, Peru e para a Amazônia inteira, né?
0: Legal. Professor, tem quantas alunos ou alunas nessa escola?
2: Agora, para a passarela secreta, tem 24 que a gente está treinando, mas também a escola, que o nome da escola é ACU Colômbia, essa escola tem também outros alunos que estão também treinando. Então, convido todos os meninos que querem fazer aquela preparação de modelo, de rainhas, também podem ir para fazer a preparação comigo.
0: Professor, e aqui tem grandes potenciais para a passarela?
2: Olha que sim, eu sei que sim. A coisa é que a gente tem que estar olhando mais o talento dos jovens.
0: Certo.
2: É isso. Eu sei que este ano, tanto Tabatinga, Letícia, estão fazendo diferentes coisas para adolescentes, né? Para a juventude, e foi muito legal. Mas também tem a parte onde tem meninas que talvez não gostam de jogo, talvez não gostam de fazer outras coisas comum, né? Gostam talvez de cuidar mais a imagem, gostam talvez de fazer outras coisas diferentes. Então, isso que a gente está fazendo é uma oportunidade talvez para os meninos e meninas que eles querem transformar, e uma transformação de vida. Não somente eu vou fazer passarela, eu vou ficar numa passarela internacional. Não, vai ser um cambio que todo mundo vai fazer, não somente em caminhar, mas também para a segurança, a confiança de das modelos mesmas, e que é muito bonito ver isso, né? A transformação deles.
0: Certo. Quero perguntar aqui da Esmeralda. Esmeralda, seja bem-vinda. Oi, tá, Esmeralda?
3: Boa tarde.
0: Boa tarde. Esmeralda, você, então, está dentro, está juntamente com o professor. O que, é que você está achando dos treinamentos?
3: Eu acho, tá sendo cada momento bonito, né? Maravilhoso, cada passo. E a união das meninas, né? Que sempre estão aí nos apoiando. O professor, principalmente o professor, né? Que nos apoia, que ele fez tudo isso pra gente não estar parada assim como as pessoas que, participam em um negócio, vou estar aqui parada, né? Não, mas tem outras coisas, participar e tudo. Ele nos incentivou a continuar o que a gente gosta e nosso sonho, né? E a transformação também que está tendo das meninas, cada vez a menina tem mais confiança, ele se solta, mas mostrar a mulher que pode, né? Que é empoderada, a mulher é beleza das meninas que pode. Todo mundo pode, na verdade.
0: Legal.
3: Qualquer menina pode, só que não tem que se deixar assim, se esconder, assim, não vou conseguir, não escutar as vozes. Tem muitas pessoas que falam, não, tu não vai, porque tu não vai conseguir. Mas não, a gente não tem que se colocar no nível mais baixo, a gente tem que colocar no nível mais alto, né? E eu tô achando muito maravilhoso cada passo e cada ensinamento e a união das pessoas lá.
0: Legal. Então, você concorreu, né? Miss Tabatinga,
3: sim,
0: né? Esmeralda. E você, com certeza, não conseguiu o êxito, né? Mas, assim como o professor acabou de falar, não acaba somente em concursos, né? Tem que continuar. E você, com certeza, você se identificou nessa área aí, Esmeralda?
3: Sim.
0: Porque, assim como ele falou, né? Tem gente que não gosta de esporte, tem gente que não gosta de outras coisas, mas, de repente, de que será que ela está gostando? Então, você se encaixou nisso aí, Esmeralda?
3: Sim. Na verdade, eu gosto de tudo. Gosto de tudo. Eu gosto de desfilar, eu faço esporte, eu gosto de jogar. Tudo, eu me conectei com tudo, sabe? Estou me dividindo em cada coisa para eu não estar parada e continuar o que eu gosto.
0: Ocupar a mente, né, Esmeralda?
3: É, isso, exatamente.
0: Esmeralda, o que, que você mais gosta nesse curso de passarela?
3: O que eu gosto é compartilhar, conhecer muitas pessoas e poder desfilar. O que eu mais gosto, né? O que eu gosto é conviver com o professor, que ele sempre estava aí com a gente, falando com nós, ensinando um pouco o que aconteceu e tudo isso. Isso que estou gostando mais, de as meninas
2: mais
3: são do
2: mundo. Mais cultura e
0: Professor, como surgiu essa ideia e desde quando de ensinar, levar conhecimento, parte técnica para essas meninas?
2: Olha, eu cresci aqui na Letícia, estudei no colégio Inem, mas depois eu saí daqui do Amazonas com muitos sonhos, quando eu estava criança, né? Naquele tempo não tinha muitas oportunidades, não tinha muitas coisas que eu quisesse fazer, porque naquele tempo não tinha, né? Agora tem mais. Então, eu decidi viajar. Viajei, tudo isso, eu fiz minha vida, mas também eu consegui minha preparação na universidade, tudo isso, e preparando meninas também. Então, a ideia de tudo isso, pela minha experiência na minha vida, quando estava morando nos Estados Unidos, eu coloquei uma academia de modelagem de rainha, né? E aí a gente começou a ganhar uma corona, duas coroas, três coroas. Então, eu tenho muitas meninas e rainhas conhecidas de América que elas estão se treinando comigo em linha. Então, eu tenho uma menina que eu estou treinando agora, que o nome dela é Emily Alemán, é Miss Grand Honduras. Uh-huh. Então, ela falou para mim que ela queria receber um treinamento personal, então ela queria viajar aqui para Colômbia para eu treinar ela. Eu falei, tá bom, olha, legal, pode vir, né? Mas eu aproveitei, eu falei, olha, isso é uma oportunidade grande que a gente tem que fazer, não somente ela vir aqui ou treinar, mas eu posso fazer um impacto social aqui, né? Porque uma mulher que é uma inspiração para outras meninas, tem uma plataforma grande e vai para um concurso de beleza que é muito importante também, né? Eu sei que vai inspirar muitas meninas aqui na Triple Fronteira. Então, assim foi como surgiu a ideia. E eu estava sempre olhando, mas qual nome eu vou colocar naquela passarela com a Miss Grand Honduras? Como que eu vou fazer? Que coisas quero
0: impactar? É um desafio, né, professor?
2: Um desafio pensar tudo isso, mas a coisa mais grande para a gente sair, ter as respostas é a paixão de uno, né? Quando você tem paixão, você conecta com tudo, dá as próprias ideias, sabe o que fazer, sabe que talvez você pode ajudar aquela menina no treinamento. E assim foi dando tudo certo, né? Cada passo, cada momento, cada pensamento meu foi transformando em uma coisa que agora já está fazendo tudo isso. E a gente vai fazer um impacto social grande o 6 de junho, às 7 horas de noite, no aeroporto de Letícia.
0: Certo. Quem é que procura mais, professor? São as meninas ou os rapazes?
2: Olha, é uma boa pergunta, tá? Porque eu acho que tem quase os dois, ao princípio somente mulheres, né? Mas tinha muitos homens que eles queriam mais tímidos, sabe? Tinham como essa coisa de porque a mentalidade, talvez, de umas pessoas daqui da Triple Fronteira é que se algum menino está fazendo desfile de moda, talvez é gay, ou talvez ele não vai gostar mais de mulher, tudo isso, né? Então, eu tenho muitos mensagens que eu falo, ei, professor, pode falar com meu pai, pode falar com minha mãe, é que eles estão falando que se eu vou tornar-me gay agora, que é porque eu vou desfilar. Então é uma coisa que a gente tem que dar uma ensinança não somente para os meninos, mas também para os pais, né? Para abrir essa mente que a gente agora está no 2026 e tem muitas coisas que pode ajudar os filhos, pode ajudar os meninos para se elevar, para crescer, para para melhorar personalmente, né? Então, agora eu estou fazendo só treinando meninas, mas depois disso vem outra passarela que vai ser mais ou menos em outubro, e a Juventude Fashion pela Vida, e a gente aí tem também meninos também incluídos, tem uma mistura.
0: Maravilha. E tem toda essa questão de fazer passarela, desfilar com o sapato, né? Tem todas essas questões. Esmeralda, fala para nós aí, como é que foi treinar com, não sei como é que fala, de salto, né? Salto alto, é?
2: Salto alto.
0: Salto alto?
2: Salto de punta.
0: Fala aí, Esmeralda.
3: Não, na verdade foi um esforço, né, que no meu começo que eu andei, eu teve tanta caída, quedas, meu Deus.
0: Faz parte, né?
2: Faz parte.
3: Sofrimento, mas foi assim, né, evoluindo as coisas, também que no tempo que eu tava no Miss, o Eli, meu que me ensinava, né, ele sempre me apoiava também na parte de tudo, salto alto. Eu tinha um pouquinho de dificuldade, mas já tinha acostumado já a andar com salto. Mas sempre tinha aquelas quedas e tudo isso. Mas foi muito bom aprender e ter agora o equilíbrio de a gente colocar salto alto e ir lá na passarela.
0: Legal. Esmeralda, você pretende ainda concorrer ao Miss Tabatinga ou não? Como é que está?
3: Tô aí. Sim, eu pretendo, sim, concorrer mais no 2020.
2: Com mais experiência, né?
3: Mais preparada, mais experiência, mais com força.
0: E com um professor desse aí, né? Melhor ainda, mano. Né?
2: A gente vai ganhar.
0: Professor, por falar em questão de festival, como é que está o andamento? Eu sei que quem faz a programação toda, a organização são as autoridades, né, da parte da prefeitura, se não me engano, do governo de Letícia. Como é que anda Como é que é o teu ponto de vista? Você acha que o Brasil, a Colômbia ou o Brasil ou o Peru vem com força para a confraternidade amazônica?
2: Sim, acho que... Olha, eu treinei a Aline, né? Uhum. E a gente ganhou. A Aline é uma menina que ela tem muita força. Ela é uma menina que pode se ganhar a coroa para a confraternidade, né? Somente que aí sim, como a gente eu falo para as meninas, não? É tudo na mentalidade que você tem que se crer e fazer o papel que é, né? Certo. Isso é importante. Então, mas eu não conheço a outra menina da Peru, não sei qual menina vai de Peru, mas Peru sempre vem forte. Eu acho que este ano os três países estão fortes. Este ano acho que se estão preparando melhor que os outros anos. Então, não, é tudo melhor para qualquer país que ganhar, não? E que ganha melhor.
0: Maravilha. Sim. Professor, então, Passarela Secreta da Amazônia Internacional. Fala mais um pouquinho desse evento.
2: Sim, tá. As Passarelas Secretas da Amazônia, como eu falei para vocês, é uma passarela onde a gente vai juntar talento, vai juntar a artesania, vai juntar os jovens também, uma rainha da fronteira. A gente vai fazer um impacto social com as aves da região do Amazonas, né? Então, isso que é bonito. É bonito isso que a gente vai fazer um evento social e que também tem muitas pessoas que também estão unindo, né? Tem a governação com equidade de gênero da Colômbia, que eles estão ajudando ao desenvolvimento das meninas. Tem também o consulado da Colômbia.

0: Então vai ser legal. Então não vai perder, né? Porque vai ser uma experiência muito bonita. A gente quer fazer uma passarela internacional, onde não somente vai ficar aqui na Amazônia, mas a nível internacional. Por que nível internacional? Por a rainha. Ela vai ir em Índia, agora em outubro, para a competência dela. E ela vai levar três trajes que as artesanas, as desenhadoras estão fazendo para ela. Para que quando ela está na competência, ela mostrar aqueles desenhos que foram feitos aqui na Triple Fronteira. Então isso dá mais
1: Maravilha.
0: visibilidade do Amazonas em nível internacional, né?
1: Que legal. Gente, chegou aqui, eu vou falar rapidamente, faltando alguns minutos, 5 minutos, mas é que a chuva, né, caiu muito forte na região, ali, por ali, e a Rayane Ramos, né, Rayane, ela que também concorreu ao Miss Tabatinga e ela está na escola do professor, né, vamos falar rapidamente, restando aí uns 5 minutos, né, Rayane, que bom que você chegou. Então, Rayane, fala para nós, o que que você está achando das aulas, dos treinamentos com o professor?
2: Nômade. Meu nome é Rayane, tenho 19 anos, sou indígena da etnia Ticuna e venho Maresu 2, né? E como ensaio do professor, né? Eu achando muito a experiência, né? Eu tenho muito fazer a postura, ensaio bonito. E outra coisa, né? E também fazer a fala, né?
0: Oratória.
2: Oratório. E isso aqui muito me ajudar também.
1: Tá certo. Então, a questão é muitas vezes, né, assim, a língua, né, isso aí, nós precisamos entender,
2: Sim.
1: né, Rayane? Então é
2: Sim.
1: isso aí.
2: Complicado em
1: Gente,
2: Aí,
1: estamos.
2: sofrendo para te entender com os pessoal de lá.
1: Vamos lá. Então, gente, já chegamos ao final, né? A Rayane, que bom que ela chegou, mas pelo menos deu uma palavrinha aí, né? E ela falou de postura, e ela tem uma boa postura,
2: Tem
1: viu?
2: uma ótima.
0: Ela
2: Uma
0: tem ótima
1: boa postura,
0: postura.
1: assim,
2: Eu
1: sabe?
2: acho também.
1: Parabéns. E aí, foi muito elogiada até no festival, aliás, em Miss Tabatinga, né? Professor, eu quero começar pelas meninas, se despedindo, né? Rayane, muito obrigado por
2: Ai,
1: ter vindo,
2: de
1: né?
2: nada.
1: Tá certo. Então, a Esmeralda, muito
2: Muito
1: obrigado.
2: obrigada, meu mesmo.
1: Professor, olha, parabéns, viu, professor?
0: Muito obrigado pelo espaço e por tudo, tá bom?
2: Sim.
1: Maravilha. Minha gente, aí, portanto, esse bate-papo com o professor. Faltou mais gente por conta da chuva. A Ana Paula Campos não chegou aqui também. A Claudele Carmo não compareceram por conta da chuva. Mas vai ter outra oportunidade. Nós vamos conversar com elas. Tem muita coisa para a gente conversar, né? Com essa equipe, essa novidade aqui para a Tríplice Fronteira. Revelando modelos, né? Revelando modelos, revelando. Nossa, estou muito feliz. Isso é arte, isso que é arte, gente. Mostrar a Amazônia, o Amazonas também de uma outra forma. É isso aí, professor. Parabéns por essa iniciativa, tá bom?
0: Muito legal.
1: Vamos de música, gente. Encerramos com ela. Eu vou pedir a Lua, é o nome da música com
2: Sim.
1: Borba de Paula. Um abraço a todos e tchau, tchau.

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1: Agora são 5 horas em Brasília. Boa tarde, eu sou Rafael Gasparotto e este é o Nacional Notícias, com os destaques do momento. Atenção, estudantes de todo o país. O edital do Enem 2026 já está publicado e o período de inscrições já tem data para começar. Quem explica tudo para a gente é Ana Lúcia Caldas.
2: As provas deste ano serão aplicadas nos dias 8 e 15 de novembro. As inscrições começam no dia 25 de maio, segunda-feira, e poderão ser feitas até 5 de junho. E a taxa de inscrição será de R$ 85,00. O mesmo prazo vale para os pedidos de atendimento especializado e tratamento por nome social. Os participantes que tiveram a isenção da taxa de inscrição aprovada também deverão realizar a inscrição no exame. Entre as novidades, a pré-inscrição automática de estudantes regularmente matriculados na terceira série do ensino médio da rede pública. Eles precisam apenas confirmar os dados e escolher a língua estrangeira na página do participante. O exame também poderá ser usado como certificado de conclusão do ensino médio para maiores de 18 anos, dependendo da nota do aluno. No edital do Enem 2026, é possível conferir todas as regras da edição, o cronograma, os procedimentos para atendimento especializado e demais orientações aos participantes. Nessa edição, houve uma ampliação dos locais de aplicação das provas. O INEP estima aumentar para cerca de 10 mil o número de escolas que receberão o exame em todo o país. O edital está disponível em enem.inep.gov.br/participante.
1: Esse foi o Nacional Notícias. 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

5:04. Boa tarde para você que está com a gente aqui na Rádio Nacional. Começa agora, é Tudo Brasil, ao vivo, no Rio de Janeiro, sintonizando FM 87.1 e o AM 1130, com transmissão para as nossas emissoras de São Paulo, Brasília, no AM 980, São Luís, Recife, Ondas Curtas da Amazônia, Alto Solimões e também a Rádio Ceará. Estamos no YouTube, Instagram, Facebook e no X, @RadioNacionalBR é o nosso perfil. Eu sou Luciana Valle, fico com você até às 6 horas, nesta sexta-feira. Hoje é dia 22 de maio de 2026, acompanhada por Joca Sanz nos trabalhos técnicos e Carlos Alberto na assistência de estúdio.

Alô, nação regueira! Isso mesmo, no Rio de Janeiro, os fãs de reggae raiz pegam a estrada amanhã para curtir o Sana Reggae Festival, que está celebrando 15 anos de realizações. O distrito do Sana, localizado em Casimiro de Abreu, no norte fluminense, recebe dois pioneiros do reggae. Do Rio de Janeiro, Dom Luiz, e da Bahia, Edson Gomes, além de outras atrações. Em sua 15ª edição, o evento se tornou uma das principais referências do reggae no país, reunindo público de diferentes regiões e fortalecendo o nome do Sana no circuito nacional da música. Edson Gomes é ícone do reggae brasileiro, traz letras marcadas por crítica social, resistência e consciência. Dom Luiz, né, que abriu o nosso programa e que você ouve aqui bem baixinho, é um dos pioneiros do reggae brasileiro, intérprete de músicas como Expresso Casimiro Sana, artista que abriu espaço para novos nomes da cena regueira. Sana Reggae Festival, 15 anos. Encontro de pioneiros, neste sábado, a partir das 18 horas, aqui no Rio de Janeiro. Dom Luiz, dando as boas-vindas ao nosso público nesta sexta-feira, com Expresso Casimiro Sana.

O reggae de Tom Luiz, né? 44 anos fazendo reggae no Brasil, aqui no ETB, Rádio Nacional, 5 horas 10 minutos. Completará 22 anos em junho, Luísa Carolina Gilberto. Ela é filha caçula de João Gilberto, com a jornalista e artista plástica Cláudia Faisol. Perto do seu aniversário, Lulu, que é o seu nome artístico, estreou no mercado fonográfico nesta quinta-feira com o álbum Lulu Gilberto. Editado pela gravadora Sony Music, com produção musical de César Mendes e Mário Adnet. Composto por 14 músicas, o repertório é formado por acalantos, sambas, samba-canção e temas de jazz. As canções estão carregadas das memórias afetivas da convivência entre pai e filha. O álbum de Lulu Gilberto traz uma música inédita no disco. O Amor Nos Encontrou, parceria de Carlos Lira e Ronaldo Boscoli, que ganha o primeiro registro fonográfico oficial na voz de Lulu Gilberto. É a primeira que você ouve no bloco a seguir. A segunda é o Baião Que Nem Giló, de Luiz Gonzaga e Humberto Teixeira, com A Herdeira, de João Gilberto.

0: do Brasil, na Rádio Nacional, 5 horas e 17 minutos, hora do instrumental. O trombonista Felipe Brito faz show no Blue Note Rio neste domingo, embaixador da música brasileira no exterior. Ele é um dos grandes nomes do trombone contemporâneo. Felipe Brito vive nos Estados Unidos há 14 anos, pelo menos, né, trabalhando como artista solo e de orquestra. E também é professor de trombone e diretor de jazz e de música comercial na Southeast Missouri State University. Fera, fera mesmo. Já conversou com a gente aqui, não é tudo Brasil? Conhecido por seus projetos de grande impacto social, o trombonista interpreta obras autorais do aclamado espetáculo Tributo a Martin Luther King Jr. Esse trabalho une a excelência do jazz à mensagem de união e justiça. Felipe Brito se apresenta ao lado do quinteto formado por Ivan Carlos Nunes, saxofonista, Nathan Gomes no piano, Miguel Dias do baixo e Flávio Júnior da bateria. O trombonista faz um convite especial ao nosso público do Rio de Janeiro.
1: Olá, ouvintes da Rádio Nacional. Aqui quem fala é o Felipe Brito, trombonista. Gostaria de convidar vocês para o meu show no Blue Note Rio de Janeiro, no dia 24 de maio, domingo, às 18h. A gente vai fazer uma homenagem a Martin Luther King, toda a história dele na música, influência para a música americana. E também a gente vai tocar aí alguns sons originais do meu disco de 2024, Não Deixe Para Amanhã, tá legal? Dia 24.
0: Repetindo, dia 24, domingo, 18h ou 18h, como quiser, no Blue Note Rio, Avenida Atlântica 1910, em Copacabana. Imperdível.

5 horas e 23 minutos. Você acompanha Tudo Brasil ao vivo na Rádio Nacional até às 6 horas. Comigo, Luciana Valle. A banda Fresno escreve mais um capítulo dos 27 anos de sua história. Após o sucesso da turnê Eu Nunca Fui Embora, 2 anos atrás, com apresentações lotadas nas principais cidades do país, vem aí o show Carta de Adeus, que leva o nome do mais novo álbum da banda gaúcha. A apresentação no Rio de Janeiro será amanhã na Fundição Progresso. Carta de Adeus é uma celebração da capacidade humana de fazer arte. Fala sobre as nuances orgânicas do processo, os lugares, os encontros, os acidentes de percurso e, principalmente, as pessoas, variáveis importantes para o resultado final. O Lucas Silveira, que é vocalista e guitarrista da Fresno, diz assim: o que nos levou a sermos quem somos, além da nossa amizade, é a união de pessoas criativas ao nosso redor, que juntamente da banda conseguem contribuir com nossas criações. Queremos humanizar e dar voz também a essas pessoas. Além do Lucas Silveira, a banda conta com Gustavo Mantovani na outra guitarra e Thiago Guerra na bateria. Tudo o que você quer está no álbum Carta de Adeus. Você ouve aqui no Fresno, no ETB. Lembrando, o grupo se apresenta amanhã na turnê Carta de Adeus, na Fundição Progresso, na Lapa, Rio de Janeiro, com ingressos à venda pela internet.

0: Você está ouvindo uma peça da Sinfonia em Quadrinhos, obra inédita de Hermeto Pascoal, que chega às plataformas digitais no próximo dia 27 de maio. Pelo selo Natura Musical, um projeto realizado em parceria com a Orquestra Jovem Tom Jobim, vinculada à Escola de Música do Estado de São Paulo, da Secretaria da Cultura de São Paulo. Quem conversa com a gente sobre este projeto, a sua importância, né, é o Tiago Gomes, pianista, diretor artístico, produtor musical do projeto Sinfonia em Quadrinhos. Tiago Gomes também é um dos maestros da Orquestra Jovem Tom Jobim. Tiago Gomes, boa tarde, prazer recebê-lo aqui na Rádio Nacional.
1: Boa tarde, muito obrigado, um prazer falar com vocês e prazer redobrado de estar falando dessa obra, dessa peça tão importante, desse artista maravilhoso, Hermeto Pascoal. Muito obrigado pelo espaço, pela oportunidade.
0: A alegria é nossa. Tiago, a gente está falando de uma obra sinfônica que foi construída, né, por Hermeto Pascoal, porque ele realizava verdadeiras construções na música, né? A maneira Hermeto. Uma obra construída 40 anos atrás?
1: Exatamente. Esse ano a obra completou 40 anos. Ela foi encomendada em 1986. Em São Paulo, nessa época, havia uma orquestra chamada Orquestra Jovem de São Paulo. E um dos maestros dessa orquestra era o Jamil Maluf, um maestro bem conhecido no meio erudito, no meio das orquestras. E ele fez essa encomenda para o Hermeto, né, na ocasião, porque a orquestra, a então Orquestra Jovem, que depois veio a virar a Orquestra Experimental, ela permitia um repertório mais aberto, né, ao mundo, né? Não somente o repertório de concerto tradicional. Então, ela estava bem ligada ao repertório popular, a algumas experimentações. Então, nesse contexto, né, e por ter esse ambiente fértil que proporcionava isso, veio essa encomenda para o Hermeto escrever a Sinfonia em Quadrinhos.
0: Ele teve total liberdade para fazer essa sinfonia?
1: Total liberdade e ele, como você bem comentou, né, a maneira Hermeto, ele quebrou padrões, né, ele rompeu padrões, né? Então, e um dos padrões assim mais importantes que ele rompeu com essa obra foi na questão formal, né? Então, quando a gente fala do universo da música de concerto, da música erudita e das peças sinfônicas, a gente fala, em linhas gerais, tá? Lógico que os compositores modernos, como Stravinsky, Debussy, eles têm uma outra abordagem. Mas quando a gente fala de uma obra sinfônica clássica, a gente fala, em linhas gerais, de uma obra em quatro movimentos, né? E o Hermeto, ele quebra essa lógica e ele faz essa peça, ele constrói em 31 pequenas partes, né? Por isso se chama Sinfonia em Quadrinhos, porque essas 31 pequenas partes é como se fossem pequenas histórias em quadrinhos.
0: Mas então, elas não conversam entre si?
1: Elas conversam entre si, mas se você... Elas são independentes, né?
0: Sim.
1: Então, é como se você... A ideia é como se você virasse uma página, tivesse uma história diferente, mas dentro do mesmo contexto.
0: É uma, né, série. No audiovisual, isso seria uma série.
1: Exatamente. É uma série de pequenos excertos, né? São bem curtos, né? Mas na sua integralidade, assim, elas formam um todo, enfim, de uma obra sinfônica com um tempo estimado aí de uns 25 minutos.
0: Correto. Na verdade, eu me equivoquei. Não é série. Na dramaturgia, na teledramaturgia, seria um seriado. Porque cada capítulo
1: Exatamente.
0: Se encerra em... seria seriado e não série. Muito bem. Falando de Hermeto Pascoal, ele, obviamente, não chegou a ver, né, a sua obra agora lançada.

0: nada. Não existe ainda o registro fonográfico, ou já existe?
1: Não existe. Então, essa que é a importância desse material, né? Porque vai ser o primeiro registro em estúdio de uma obra sinfônica do Hermeto. É importante falar, né, assim, para o público em geral, que o Hermeto, para além da figura, que sempre estava ali no palco com os brinquedos, tirando o som da chaleira, tirando o som do copo d'água, uhum, ele tinha essa coisa lúdica e até cênica, né, para atrair o público e também porque era o universo dele, né, ele gostava muito disso. E então, para além disso, a gente está falando de um compositor muito profundo, né? Um compositor realmente que escreveu peças grandes, assim, em termos de escrita musical mesmo.
0: Complexas, né?
1: Complexas, assim. Então, ele tem arranjos para quarteto de cordas, peças originais para quarteto de cordas, quarteto de flautas. Ele escrevia compulsivamente para o seu grupo. Ele tem arranjos para Big Band, que são 20 músicos, já no formato mais tradicional do jazz. E ele também tem peças sinfônicas, em que ele escreve nota a nota para todos os instrumentos da orquestra, né? Então, toda a complexidade harmônica e rítmica que o Hermeto propõe em sua música, ele traduz nesses universos, né, aos quais ele também se propõe a escrever.
0: Agora, é interessante porque tanto lá, tempos atrás, né, há 40 anos, quanto agora, esse material é submetido aos instrumentos de jovens da Orquestra Tom Jobim, que talvez não tenham tido contato com toda a criação de Hermeto Pascoal, né? Como é que foi essa proposta? Como é que eles receberam essa proposta? Obviamente são todos profissionais, né? São músicos de orquestra, mas são jovens, né? Tendo talvez o primeiro contato com Hermeto.
1: Exatamente. Então, acho que é importante contextualizar a escolha, né, da orquestra, porque lá atrás, quando o Hermeto fez essa obra, ele fez para uma orquestra jovem, era ali músicos de 17 a 25 anos, e a gente entendeu, né, eu entendi, né, como produtor musical e estando à frente do projeto, eu entendi que seria interessante a gente propor esse trabalho para uma orquestra jovem, novamente, né, porque, enfim, tem todo o contexto e tem toda também a absorção, né, da obra. Né? Os jovens, eles estão mais abertos, né, diria, a essas novidades e a essas experimentações. Né? Então, foi nesse sentido que a gente escolheu a Orquestra Jovem Tom Jobim, né, e eles receberam de braços abertos, porém, né, a gente precisa colocar sempre um porém, quando se trata de Hermeto Pascoal, por quê? O Hermeto Pascoal não escreve de uma forma convencional, né? Ele sempre propõe muitos desafios técnicos e artísticos para os músicos, né? Então, diferentemente, por exemplo, a orquestra tem um programa normal, corriqueiro, em que ela se prepara eventualmente um mês para um concerto. Para executar essa peça foram 5 meses de preparação.
0: Nossa!
1: Né? E no começo, sim, rolou umas bastante estranheza ali, né? Até porque a escolha inicial dos ensaios foi dividida por naipes da orquestra. Então, as cordas ensaiavam separadas das madeiras, por exemplo. E nesse sentido, quando eles estavam tocando sozinhos, eles não compreendiam muito bem como aquilo ali poderia funcionar no contexto.
0: O quebra-cabeça.
1: Mas quando tudo... Exatamente. E quando tudo se juntou, fez total sentido, e aí foi aquela alegria, eles ficaram super felizes, relaxados, tranquilos, e entraram em estúdio e fizeram um trabalho maravilhoso em estúdio, assim, tocando para valer, né, foram muitas horas de estúdio, foi um trabalho meticuloso, e foi um trabalho de entrega e dedicação total dos músicos.
0: Quantos jovens tocam na Orquestra Tom Jobim?
1: São 60 jovens.
0: 60 jovens, a orquestra tem quanto tempo de fundação?
1: A Orquestra Jovem Tom Jobim, olha, eu não sei exatamente a data de sua fundação, né? Mas é uma orquestra que vem se destacando muito no cenário das orquestras paulistanas, porque é uma orquestra que é um desdobramento da escola EMESP, né?
0: Sim.
1: E a EMESP tem feito um trabalho maravilhoso com jovens, sentido da educação musical.
0: E o mais importante, né, eles aceitaram esse desafio.
1: Com muito, certeza.
0: Muito interessante.
1: E assim, é preciso pontuar que não é qualquer orquestra que aceita isso, né? Porque você colocar uma peça dessa complexidade num programa de uma orquestra exige um tempo que às vezes as orquestras em geral não têm, né? Então, foi muito gratificante o fato deles terem topado colocar isso dentro da sua própria programação e aceitar o desafio.
0: Qual o tempo de duração da sinfonia?
1: A sinfonia em si mesmo, a obra na íntegra, como o Hermeto escreveu, nota a nota, ela tem por volta de 18 minutos. Mas a gente tem umas participações no disco, o filho do Hermeto, né, o Fábio Pascoal, faz um solo de percussão e a gente chamou o pianista que acompanhou o Hermeto por mais de 30 anos, o André Marques, para fazer dois solos de piano em homenagem a ele. E o saxofonista do grupo do Hermeto também, o JP, fez solo de sax, né? Então a gente conseguiu aí que o álbum tenha 25 minutos, né?
0: Agora, a gente fala do desafio para os instrumentistas, mas, obviamente, o regente de uma peça dessas também rebola um bocado, né, Thiago?
1: Sim, bastante. Eu só preciso fazer uma pequena correção, porque, assim, a gente tem dois Thiagos no projeto, né? Então, eu preciso fazer jus aqui ao Thiago Costa, que ele, sim, é o maestro da orquestra. E eu, Thiago Gomes, sou o produtor musical e diretor artístico.
0: Você não é regente.
1: Então, não sou regente. Quem fez a regência foi o maestro Thiago Costa, que é um grande pianista, excelente pianista. E ele estava à frente da Orquestra Jovem Tom Jobim, assumiu essa responsabilidade. Ele também teve um preparo aí de pelo menos 5 meses. Ele pediu as partituras com bastante antecedência para entender, para mergulhar nesse universo do Hermeto. E a sorte que nós tivemos com o Thiago foi que ele é um pianista da música instrumental brasileira, assim, super qualificado, super reconhecido, e ele já tinha bastante contato com a obra do Hermeto, né? Porque o Hermeto toca no coração de todos os instrumentistas brasileiros.
0: Sim,
1: né?
0: Sim.
1: Principalmente quem gosta de jazz, de música instrumental, sempre tem o Hermeto como referência. E o Thiago já tinha essa referência, então para ele foi um deleite, assim, foi um prazer. O que também é um outro fator sorte, porque os maestros de orquestras, em geral, eles estão muito mergulhados no universo da música de concerto estritamente, né? E o Thiago tem, assim como o Jamil Maluf, ele tem também essa abertura ao universo da música popular, tem um conhecimento, né, do jazz e tudo mais.
0: O que é interessante, né? Porque você acaba montando uma peça como essa sinfonia aí, né, que é levada no palco para um público que consome a música de concerto, mas se permite conhecer também uma obra dessa monta de Hermeto Pascoal. Ele deixou outras sinfonias prontas?
1: Ele deixou, mas assim, só para pontuar, né, ele deixou mais 3 sinfonias, né, além da sinfonia em quadrinhos. Mas o Hermeto, ele tinha uma característica que é a seguinte: ele compunha compulsivamente, né? Então, a gente está falando aí de um legado, um acervo de mais de 10 mil composições, né? Isso que quem está cuidando desse acervo do Hermeto conseguiu mapear, mas tem muito mais coisa por aí, né? Porque ele só ia distribuindo música para todo mundo, né? Então, muitas vezes, o Hermeto, para poder elaborar um arranjo orquestral, ele usava pequenos trechos de algumas coisas, melodias que ele já tinha escrito em outros lugares, né? Com sinfonia em quadrinhos, a gente tem uma característica diferente do Hermeto nesse sentido, porque é uma obra em que ele não usou material de nada, assim, que ele já havia criado. É uma obra íntegra, criativa, assim, sem materiais que ele tem de outras composições.
0: Sim, tudo absolutamente inédito.
1: Exatamente. E acho que é importante pontuar que esse registro, né, ele agrega ao repertório sinfônico brasileiro, né? Eu acho que as pessoas têm que conhecer esse material, as orquestras têm que conhecer, e se propor o desafio de experimentar, de tocar mais essas obras, né, de compositores como Hermeto Pascoal, para que esse legado assim permaneça vivo, né, na...

0: ao longo do tempo.
1: E que as escolas possam colocar isso, né, para os alunos, enfim, a obra de Hermeto, né, para que ela possa ser executada, ensinada aos alunos nas escolas de música.
0: O Hermeto, ele é um fenômeno assim, interessante, né, na música, na história da música em geral, que ele vai ser compreendido ainda ao longo do tempo. Né? Como eu disse, são milhares de composições. Então, ao longo do tempo, ele ainda vai sendo compreendido. Né? A gente conseguiu agora, você vê, depois de 40 anos fazendo registro de uma obra sinfônica dele. Né? Então, as coisas elas vão acontecendo ao longo do tempo. E o Hermeto é um case assim, interessante, porque a gente tem o jazz, a gente tem a música instrumental do mundo, mas só o Brasil é capaz de produzir uma figura como Hermeto Pascoal, né? Porque ele capta a essência das raízes brasileiras, da brasilidade, e mistura a universalidade, né? É por isso que ele chama de música universal, né? Ele faz essa mistura muito bem, com muitos elementos da música erudita, da música popular, do jazz.
1: Até da natureza.
0: Então, da natureza, tudo faz parte, tudo conta, né?
1: Sim.
0: E, então, assim, é um case muito interessante, assim, na história da música brasileira.
1: É única,
0: mundial,
1: né? Então,
0: É única. É um evento único, assim.
1: A sinfonia em quadrinhos, ela se divide, pelo menos aqui, nas partes que nós recebemos, os quadrinhos de 1 a 6, depois os quadrinhos de 7 e 8, e depois os quadrinhos de 9 a 13. Deixa eu perguntar aqui, qual é o quadrinho que a gente está ouvindo? É o terceiro, de 9 a 13? Vamos ouvir aqui melhor.
0: Vamos ouvir, sim, claro.

0: Sinfonia em Quadrinhos de Hermeto Pascoal, aqui na execução da Orquestra Jovem Tom Jobim de São Paulo. É interessante porque o que a gente escuta, né, pelas partituras de Hermeto, eu nem sei nem como é que ele construía as partituras, mas enfim, os músicos, eu vou deixar isso para os músicos discutirem. Mas assim, toca num lugar da alma da gente que eu não sei nem descrever para você que lugar é esse.
1: Exato. É um artista, né? Um artista que ele compreende a nossa necessidade, né? Uhum. Espiritual. E ele capta isso no espírito do tempo, ele capta isso no mundo, né? E traduz isso em música. Por isso que bate de uma forma muito profunda, né?
0: Yeah.
1: E só uma curiosidade sobre esse trecho específico que você mostrou, que a gente trouxe alguns elementos aí do universo do Hermeto, né? A gente trouxe o berrante, e a gente trouxe aí também uma chaleira, né, um som de água, justamente nesse trecho aí que você mostrou, né, que são, assim, elementos representativos do universo do Hermeto Pascoal.
0: Uai, a gente ouviu uma chaleira de verdade?
1: Uma chaleira de verdade com água no microfone e um berrante.
0: A chaleira, eu tive a impressão de que era um instrumento de sopro.
1: Não, aqui o que acontece, ele tem a chaleira, né, que é a clássica dele, e ele coloca um bocal de trombone, se não me engano.
0: Tá, tá.
1: Na chaleira para fazer o som.
0: É, muito interessante. Agora, você traduziu bem, de alguma forma, o espírito do tempo, né? Acho que aí reside todo o mistério das composições de Hermeto Pascoal, o espírito do tempo. Eu acho que a gente jamais vai alcançar isso.
1: Exato, é uma dimensão para poucos.
0: É, pois é. Mas que bom que a gente...
1: Mas é...
0: Pois não.
1: Sim. Não, mas o interessante do Hermeto é que ele traduz isso de uma forma muito didática para que todos possam ouvir, conhecer essa música, né? E se aproximar dele, né?
0: Sim. A gente é tocado. Seja o mistério que for, a gente é tocado por esse mistério. É muito bom. Sinfonia em Quadrinhos. Maestro, não. Eu confundi o Tiago Costa com o Tiago Gomes. O Tiago Gomes é o pianista, diretor artístico e produtor musical do projeto Sinfonia em Quadrinhos, né, executado pela Orquestra Jovem Tom Jobim, que a gente ouviu aqui no programa. Tiago, haverá alguma apresentação nos próximos meses, próximas semanas?
1: Sim, haverá nos dias 20 e 21 de junho. Essa é uma data muito especial, porque no dia 22 de junho, o Hermeto completaria 90 anos.
0: Né? Ele morreu ano passado, né?
1: Então, foi em setembro do ano passado. Antes de seu falecimento, ele ficou sabendo que a gente finalmente ia conseguir gravar isso. Ele ficou muito feliz.
0: Olha, que bacana.
1: E ele está acompanhando tudo, onde quer que ele esteja. Eu tenho certeza que a presença dele sempre é muito, muito forte, né?
0: Uhum.
1: E a gente vai fazer, então, essa homenagem para ele nos dias 20 e 21 de junho no Teatro São Pedro, em São Paulo.
0: 20 e 21 de junho, Teatro São Pedro, em São Paulo. A que horas?
1: No dia 20, às 20 horas, e no dia 21, às 11 horas, no período da manhã.
0: É final de semana?
1: Eu recomendo...
0: Deixa eu ver aqui.
1: É final de semana. Eu recomendo, tá. É sexta e sábado.
0: Uhum.
1: Eu recomendo para quem se interessar e quiser ver isso aí, até porque a gente vai tocar o Sinfonia em Quadrinhos, mas também a orquestra vai tocar outras obras do Hermeto Pascoal, né? Então vai ser uma grande homenagem.
0: Sim.
1: A entrar no site da EMSP Tom Jobim, né? Só procurar aí o site da EMSP Tom Jobim, buscar por programação, então lá vai ter todos os indicativos para compra de ingresso e tudo mais.
0: Desculpe, é EMS Tom Jobim?
1: EMSP.
0: Ah, EMSP, sim.
1: Isso.
0: Escola de Música do Estado de São Paulo, ok.
1: Exato.
0: EMSP Tom Jobim. EMSP de Escola de Música do Estado de São Paulo. EMSP Tom Jobim. Com a programação certinha lá das apresentações da Sinfonia em Quadrinhos de Hermeto Pascoal com a Orquestra Jovem Tom Jobim. Tiago Gomes, muito feliz de poder conhecer, né, mais essa linda obra de Hermeto Pascoal, conhecer essa juventude, né, nos presenteando com essa belíssima obra. Obrigada pela entrevista aqui à Rádio Nacional e que vocês tenham um excelente concerto.
1: Muito obrigado, eu que agradeço o espaço, a oportunidade. Essa é uma música que não é uma música que está na grande mídia, então sempre que a gente tem a oportunidade de falar, de divulgar, é uma alegria muito grande. E as pessoas precisam sim conhecer o Neto Pascoal, né? E a diversidade da música brasileira, né? E que é muito rica, né? Então agradeço demais o espaço e a oportunidade.
0: Muito obrigada pela presença com a gente aqui na Rádio Nacional. Um grande abraço.
1: Um abraço. Tchau, tchau.
0: Até a próxima. Conversei com o Thiago Gomes, produtor musical desse projeto Sinfonia em Quadrinhos, que a gente conheceu aqui no É Tudo Brasil. Vamos ouvir mais um pedacinho da Sinfonia em Quadrinhos? Música.

0: Sinfonia em Quadrinhos, obra de Hermeto Pascoal, né? Composta pelo genial Hermeto 40 anos atrás, que ganha agora a sua apresentação com a Orquestra Jovem Tom Jobim de São Paulo. Faltando 5 minutos para as 6 horas, aviso que começou hoje a venda geral de ingressos para o show Dominguinho com o João Gomes, Mestrinho e JP. Show que vai rolar no Parque de Eventos CCA em Americana, interior de São Paulo, no dia 29 de agosto. Vencedor do Grammy Latino ano passado na categoria Melhor Álbum de Música de Raízes em Língua Portuguesa, Dominguinho ficou conhecido nacionalmente por sucessos como Beija-Flor e Deusa Minha, né, além das releituras de clássicos da música nacional. Lembrando só que a venda dos ingressos para esse show em Americana vai acontecer em 2 fases, tá bom? No site oficial do evento, no Parque de Eventos CCA, dia 29 de agosto. Vamos seguindo para o encerramento, então, com João Gomes, Mestrinho e JP, do álbum Dominguinho, álbum premiado Flor. Vou deixando com vocês aqui o meu beijo, meu abraço, meu obrigada pela companhia. Tive Jaca Sainz nos trabalhos técnicos, Carlos Alberto na assistência de estúdio. O nosso programa volta segunda a partir das 5 da tarde. É Tudo Brasil na sua Rádio Nacional, comigo, Luciana Valle, e produção de Cláudio da Mata. No Mundo da Bola, chegando aí já, com Rodrigo Ricardo e Raquel Mota. Ótimo fim de semana, minha gente. Até segunda.
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0: noite, 18 horas, sextou, 22 de maio de 2026. O programa No Mundo da Bola está no ar com a minha apresentação, os comentários de Raquel Mota, trabalhos técnicos de Roberto Barrucho, produção executiva Luiz Ferreira e o professor Wagner Gomes. Começar nosso programa falando do presidente Lula, que esteve hoje aqui na Empresa Brasil de Comunicação, a nossa EBC, para participar do programa Sem Censura. Na entrevista, Lula falou sobre segurança pública, economia e também sobre futebol. Seleção brasileira. Será que o presidente Lula está confiante no Hexa?
1: Lamentavelmente, a gente não está numa fase da produção do tanto gênio de futebol como a gente já teve. Sim. Na seleção de 70, a seleção de 58, a seleção de 2002. A seleção de 94 foi campeão do mundo, mas a gente precisa celebrar que ela quase não se classifica.
2: É,
1: porque o Romário estava vetado. E para a gente se classificar, foi obrigado a trazer o Romário de volta, colocar o Romário para jogar. E o Romário, que é um gênio, eu não conheço nenhum centroavante mais gênio que o Romário. Com toda irreverência dele, eu gosto muito do Romário. Não quero saber que partido que ele está. Eu gosto dele pela irreverência dele. E gosto dele como jogador de futebol que ele foi. Então, a gente tinha o Romário, salvou o Brasil, nós fomos para lá numa seleção com pouca esperança e fomos campeão do mundo.
3: Sim.
1: A seleção pode ser campeão do mundo. Pode ser campeão do mundo. O problema é que a gente não tem nem mais um ídolo. Mas se o nosso técnico, o Ancelotti, conseguir imprimir seriedade, respeito, sabe, a gente pode ser campeão do mundo, porque a gente não está essa Brastemp nenhuma, mas também os outros não estão. O que me preocupa é a França.
0: Tá aí o presidente Lula falando sobre seleção brasileira. Diz que sim, o Brasil pode ganhar, apesar do Brasil não estar com aquela grande seleção. E você, Raquel Mota, boa noite. Tá confiante? Concorda com o presidente Luiz Inácio Lula da Silva sobre esse momento da nossa seleção brasileira?
4: Boa noite, Rodrigo Ricardo, você que nos acompanha mais um No Mundo da Bola. Olha, eu concordo com o presidente quando ele fala que não é o melhor momento da seleção brasileira. A gente não tem jogadores do naipe, da história, da lenda de Romário, por exemplo, que ele bem lembrou que em 2002 foi suspenso pelo Felipe Scolari e ficou fora da Copa, mas era um cenário diferente, né? Você não tinha o Romário, você tinha o Ronaldo, o Ronaldinho Gaúcho, né? Tinha um meio de campo que funcionava naquele período, então você tinha um grupo. A seleção de 2026 é uma seleção que ainda precisa se colocar ainda, precisa dizer a que veio. E a gente até estava falando sobre isso no Brasil Esporte esse final de semana, que a seleção que vai jogar agora em 2026 esteja, de repente, mais pronta para 2030. 2026, na verdade, acho que vai ser o grande experimento para essa seleção do Ancelotti. Tem jogadores muito novos que estão chegando, tem jogadores que estão se despedindo, fechando um ciclo. E tem jogadores que a gente sabe que estão ali por conta de uma história e que não confirmam, né, não configuram a realidade de hoje, como o Neymar, por exemplo. A gente sabe que o Neymar é escalado pela seleção muito mais daquilo que o Neymar foi do que do Romário, do Neymar é hoje, né? Então, eu acho que a seleção, assim, chances de ser campeã, olha, só se der muita coisa errada com outras seleções ao longo da competição, ou se o Brasil mostrar um futebol absurdo que não mostrou, inclusive, nos amistosos, né? Então, por exemplo, o Brasil perde para o Japão nos amistosos. O Brasil pode pegar o Japão nas fases de mata-mata. E o Japão tem uma seleção muito, mas muito forte. Então, o Brasil pode sim deixar... Na fase de grupos não, o Brasil passa. O Brasil e Marrocos são os favoritos do grupo. Mas a questão é quando entra na fase de mata-matas. Então, eu não vejo a seleção brasileira como uma das grandes favoritas. Está ali no top 6? Ok. Mas, para mim, não está no top 3.
0: É verdade. Mas a gente vai torcer para que
4: sempre
0: seja top 1.
4: Sempre.
0: Mas vamos aguardar.
4: No nosso coração, top 1 sempre.
0: Com certeza. E amanhã a Rádio Nacional vai transmitir o jogo entre São Paulo e Botafogo. A partir das 16h30. A narração vai ser do André Luiz Mendes.

0: comentários serão meus. E na reportagem plantão, Carlos Molinari. E para falar desse jogo, quem vem aí é Rafael Monteiro.
1: Um grande salve, o Botafogo enfrenta o São Paulo neste sábado pela 17ª rodada do Campeonato Brasileiro. A partida será realizada no Morumbi às 5 horas da tarde. Sobre a equipe alvinegra, o técnico Franklin Carvalho fala como vem trabalhando com os jogadores da base.
2: O Wallace e o Caio já tinham treinado conosco algumas vezes. Nós temos um elenco extenso, grande. Agora temos a ausência do Mateus e do... Obviamente que há espaço para outros jogadores entrarem. Temos a questão dos volantes também. O Wallace e o Arthur Novaes estão a trabalhar connosco. São duas opções válidas. Nós, Botafogo, temos que olhar para dentro, temos que olhar para o ouro da casa, para o que nós temos de valor cá dentro. Nós confiamos nestes atletas que têm feito um grande trabalho nos sub-20 e quando são chamados connosco também têm trabalhado bem. Obviamente que o contexto é diferente, que a exigência é diferente, mas eles têm respondido bem, nós estamos satisfeitos, tanto eu como a diretoria. Nós temos uma linha de pensamento, portanto vamos tentar que estes atletas da base continuem no ritmo e no caminho que estão, porque nós olhamos para eles da mesma forma como olhamos para os outros atletas. Quando nós temos espaço para os ter a trabalhar connosco, quando nós temos espaço para os meter lá para dentro, como eu já disse, tenham 18 ou 36, para mim é igual, desde que trabalhem bem e façam o que nós pedimos, pois é uma questão de rendimento. E o rendimento pode-se ter aos 18 como se pode ter aos 36.
1: Pelo lado do São Paulo, o treinador Dorival Júnior falou que o time precisa aproveitar melhor as oportunidades no jogo.
3: O que nós precisamos é tentar aproveitar um pouco mais as oportunidades que estão sendo criadas. Quando isso vier a acontecer, naturalmente você passa a ter um jogo de uma outra forma. Eu acho que o retorno dessa confiança passa muito por um momento como esse. A gente está precisando de um resultado positivo, e a ansiedade em muitos instantes tem tomado a frente, talvez até da racionalidade da organização, e isso pesa muito, porque qualquer erro mínimo que seja, acaba estourando dentro do nosso gol, e pelos relatos de todos, é isso que tem acontecido na maioria das partidas.
1: O São Paulo é o quarto colocado com 24 pontos, enquanto o Botafogo é o nono com 21 pontos. Forte abraço!
0: Forte abraço, Rafael Monteiro. Esse encontro, esse jogo que a Nacional vai transmitir amanhã, a partir das 4h30 da tarde. Botafogo embalado pela vitória na Sul-Americana contra um fraco Oriente Petroleiro. E o São Paulo com o Dorival de volta. Não estreou com vitória, né? Foi um empatou, mas mesmo assim ainda está na luta aí pela Sul-Americana. Você acha que Botafogo e São Paulo dá para apontar um favorito, Raquel?
4: Olha, se a gente for olhar pela tabela, né, como está a classificação hoje no Brasileiro, São Paulo vem como favorito, né? Claro, joga em casa, passou por alguns problemas, mas tem o Dorival, que é um treinador que eu particularmente gosto muito, né? É um treinador que geralmente se dedica a conhecer o seu elenco, procura trazer peças-chave, estuda ali todo o sistema que ele pode aproveitar da melhor forma com as peças que ele tem. Então eu acho que para a realidade, com o São Paulo jogando no Morumbis amanhã às 5, e para um Botafogo que vem com sérias crises, inclusive extra-campo, claro que futebol não tem lógica, né? Mas se a gente for analisar pela realidade e pela configuração da tabela do Brasileiro, São Paulo é o favorito amanhã contra o Botafogo, né? Assim como, teoricamente, o Mirassol, que tá jogando em casa no Maião. Mas o Fluminense vem de uma boa toada, vem de boas competições, vem de um bom histórico retrospectivo, né? O Fluminense que teve uma vitória na última rodada, e aí vai pegar um Mirassol que tá na zona do rebaixamento. E o Fluminense que precisa vencer, o Fluminense que vem fazendo uma boa campanha, e tá ali querendo se manter no G3, né? Fluminense na terceira colocação, então pra ele é fundamental não ficar muito longe dos dois primeiros, que é Palmeiras e Flamengo.
0: É verdade, mas o Mirassol, que já encaminhou a sua classificação na Libertadores, acho que agora vai voltar suas energias inteiramente para sair dessa situação do Z4 do Brasileirão, né?
4: Exatamente, precisa sair, né? Assim como o que a gente vai ter também de Grêmio e Santos, que é aquela luta direta para ficar longe do rebaixamento, né? O Grêmio tá ali na 15ª e o Santos na 16ª. Então, se uma das duas equipes perder, fica vendo ali aquela aguinha do final do poço,
0: sim,
4: do Z4.
0: Mas é uma situação incômoda estar no Z4 em qualquer momento do campeonato.
4: Momento.
0: Desde a primeira rodada já é ruim. E esse Z4, que é um Z4 muito volátil, né? Tá todo mundo muito perto. Uma vitória pode sair do Z4 e parar no meio da tabela, em oitavo lugar.
4: Pois é, a Chapecoense deu ali um ensaio de, quem sabe, tentar voltar, mas a Chape, com 9 pontos até agora, é muito difícil a Chape sair dessa situação.
0: A Chape,
4: né,
0: tá sendo achatada.
4: Achatada
0: na chapa,
4: cada vez,
0: né,
4: mais. Tá sendo chapada a Chapecoense.
0: Você já falou de alguns jogos que vão acontecer no sábado, além do nosso jogo, que é São Paulo e Botafogo.
4: Isso, transmissão na Rádio Nacional.
0: É, comentamos, vamos ter também no sábado Vitória Internacional. É, jogo que vai ser no Barradão, também às 5 da tarde. O Mirassol e Fluminense, que a gente comentou aqui no Maião, onde o Mirassol é muito forte.
4: Sim.
0: Grêmio e Santos na Arena Grêmio. Grêmio que também ganhou aí no meio da semana, ganhou do Palestino. E fechando esse sábado, jogo às 9 da noite, Corujão, aquele jogo que todo mundo vai ficar acordado.
4: É o jogo mais esperado da noite,
0: Flamengo,
4: né?
0: Flamengo e Palmeiras, e o Flamengo que vem embalado por uma vitória, não foi uma grande atuação, mas foi uma vitória que encaminhou de vez, né? Ainda mais com o W.O., que ganhou do Independiente de Medellín, mas venceu o Estudiantes por 1-0, gol do Pedro. E o Palmeiras fez a rota inversa, perdeu por Cerro Porteño dentro da sua casa.
4: Pois é.
0: Você acha que isso mexe com os ânimos? De certa forma, o Palmeiras vem com a moral um pouco mais baixa diante desse Flamengo?
4: Então, vem com a moral um pouco mais baixa, mas ao mesmo tempo vem motivado para poder virar essa chave, né? Mudar esse quadro. Então, essa que é a grande questão. Vir motivado é bom porque é o famoso salto alto. Por outro lado, você vive uma derrota, aquilo que você vem com a cabeça baixa, mas você vem com aquela gana de vencer, né? E aí o Palmeiras, obviamente, quer vencer de qualquer jeito, porque sabe que se perder pro Flamengo, Flamengo jogando em casa, no Maracanã, com sua torcida, Flamengo jogando em casa é muito forte. Perdendo ali pro Flamengo, ele diminui aquela diferença de 4 para apenas 1 ponto. O Flamengo vai a 34, o Palmeiras fica com 35. E o Flamengo continuando com o jogo a menos, né? Lembrando que aquela rodada que ainda vai acontecer com a partida contra o Mirassol. Então, são jogos, né, ainda que devem ser feitos, mas eu acho muito difícil. Vai ser um jogaço, sem dúvida alguma. E assim, Flamengo, como eu já coloquei, pra mim, leva a vantagem por estar jogando em casa com o apoio da torcida, né? E vir dessa vitória contra o Estudiantes, né?
0: Maracanã, certamente lotadérrimo.
4: Com
0: pra
4: certeza.
0: Todo mundo, todos os torcedores, não só de Flamengo e Palmeiras, obviamente, esses estão mais ainda antenados, mas mexe com todo mundo que gosta do futebol, porque é meio que uma decisão, digamos, dentro de um campeonato de pontos corridos.
4: Exatamente, e é uma grande expectativa para a torcida, né? Porque vai para apoiar seu time e sabe da importância da vitória diante do seu principal rival ao campeonato, jogando em casa. Então, é fundamental para o Flamengo conseguir esses 3 pontinhos.
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6: Mais 2 índices conquistados para o Pan Pacífico de Natação no Troféu Maria Lenk. Desta vez com a nadadora Beatriz Dizotti, que venceu a prova de 1.500 metros nado livre com um tempo de 16 minutos, 4 segundos e 63 centésimos. O outro índice foi com o nadador Guilherme Costa, conhecido como Cachorrão, nos 800 metros nado livre. O tempo foi de 7 minutos, 50 segundos e 24 centésimos. Um destaque especial foi o retorno da nadadora Etienne Medeiros às competições. Ela esteve afastada por um tempo devido à maternidade. O seu retorno foi muito positivo. Venceu a prova de 50 metros costas com o tempo de 25 segundos e 63 centésimos. Pelas semifinais do Novo Basquete Brasil, a série melhor de 5 está empatada em 1-1 entre Pinheiros e Corinthians. O terceiro jogo será neste sábado no ginásio poliesportivo Henrique Villaboim. No outro confronto, Brasília venceu o primeiro jogo contra o Franca por 67 a 50. O segundo confronto será no sábado às 19h45 na Arena Nilson Nelson, em Brasília.
0: 18 horas e 14 minutos. E olha que notícia boa! A tenista Luiza Stefani está na final do torneio de duplas do WTA 500 de Estrasburgo, na França. Na semifinal, ela que joga ao lado da Gabriela Dabrowski, que é canadense, elas derrotaram por 2-0 a dupla formada por Ana Danilina e Ekaterina Alexandrova. A brasileira está em busca do bicampeonato no torneio francês. No ano passado, Luísa venceu o Estrasburgo, jogando ao lado de Tímia Babos. A final está prevista para este sábado, a partir das 6h30 da manhã, Hora de Brasília. Luiz e Gabriela também estão confirmadas na chave de duplas de Roland Garros, que começa na semana que vem. E o Corinthians empatou em 1-1 com o Penharol, soma 11 pontos no Grupo E, já está classificado para a próxima fase da Liberta, e quem fala mais sobre o Timão é o repórter Rafael Monteiro. Salve, salve!
1: Salve, salve, salve, salve os amigos ligados no programa No Mundo da Bola. Quem chega ao microfone da Rádio Nacional é o técnico do Corinthians, Fernando Diniz, que fala sobre o empate de 1-1 com o Penharol em Montevidéu.
5: O time fez um jogo muito bom, competiu muito, marcou muito bem. O Penharol não teve uma chance clara de gol, nem o gol foi uma chance clara, que foi uma bola raspada ali de primeiro pau, que eles tiveram a felicidade de bater bem. E se tinha alguma coisa para lamentar no jogo, foi a quantidade de gols que a gente perdeu, que a gente era para ter vencido o jogo hoje. Dos jogos fora, com certeza, foi um jogo que a gente teve mais chance de vencer, mais do que contra a Platense, mais do que contra Santa Fé. Então, assim, teve um volume de chances criadas muito bom e defensivamente voltou a ter um comportamento muito bom também. A gente ofereceu praticamente nada de chance ao Penharol.
1: O Corinthians está matematicamente classificado para as oitavas de final da Copa Libertadores da América. Por outro lado, Fernando Diniz foi questionado porque o time vive situação diferente no Brasileirão, na zona de rebaixamento.
5: Se acertar na mosca a sua pergunta, se eu soubesse, já tinha resolvido o problema. Eu acho que a gente tem que deixar de oscilar. Acho que em casa, uma coisa que melhorou de quando eu cheguei aqui em casa, a gente está conseguindo produzir muito nas duas competições. E fora de casa, a gente teve problemas de pontuar, né? Por motivos diferentes. Acho que no jogo do Botafogo, a gente faltou um pouco de intensidade, a gente tomou gols muito evitáveis. E agora é pensar no Atlético Mineiro. A gente tem uma decisão pela frente, os jogadores, a gente vai estar com um time com bastante energia para poder fazer o nosso melhor e procurar subir na tabela.
1: O treinador comentou a frustração do goleiro Hugo Souza não ter sido convocado para disputar a Copa do Mundo com a seleção brasileira.
5: A expectativa era dele, era da nossa também, da comissão, dos jogadores, acho que da torcida. Infelizmente ele não foi. Eu acho que o que fica bom, o lado bastante positivo do Hugo é saber que depois que ele chegou no Corinthians, a vida dele mudou completamente. Se pegar o que estava acontecendo antes dele chegar aqui, ele virou de fato um goleiro de seleção brasileira. Ele foi extremamente decisivo nas conquistas de título que o Corinthians teve recentemente. É um dos nossos líderes e é um goleiro muito jovem. E eu acho que ele tem que botar na cabeça agora que o próximo ciclo tem que ser dele. É, e obviamente que o Bach, acho que nos primeiros dias ele sentiu mais, mas ele fez uma partida bastante segura hoje, fez os treinamentos também, foi muito bem nos treinamentos. Eu acho que ele conseguiu dar uma resposta positiva.
1: O Corinthians volta a campo no domingo pelo Campeonato Brasileiro para enfrentar o Atlético Mineiro às 18h30 da tarde na Neoquímica Arena. Grande abraço!
0: Grande abraço, Rafael Monteiro. Raquel, Timão, que continua, assim, bem na Libertadores, né? Já está até classificado, mas no Z4, dentro do Brasileirão, vive uma esquizofrenia, digamos assim, o corintiano hoje em dia, Raquel?
4: Pois é, né? O corintiano que paga um pouco do início da temporada, né? Que foi uma temporada caótica, com vários problemas extra-campo, né? Que o Corinthians ainda não se recuperou. Tem uma dívida muito grande, né? Ainda que esteja com uma equipe razoavelmente boa, mas também agora vai ter que lidar com a saída do Yuri Alberto, né? Ver quem é que vai ser o seu grande centroavante ali de referência. E o Corinthians que amarga ali a 17ª colocação, primeiro do Z4. Então o Fernando Diniz chega para tentar virar esse cenário, né? Mudar um pouco essa expectativa e agora com o goleiro Hugo Souza, vamos ver como é que ele vai lidar emocionalmente, porque os vídeos que foram divulgados nas redes sociais da reação dele ao não ver o nome na convocação do Ancelotti é preocupante para o torcedor corintiano, né? Agora, tem que agradecer porque vem esse calendário FIFA, os jogos vão ficar suspensos, né? Voltam apenas em agosto, após a Copa do Mundo. Então, isso tem um tempo para você organizar a casa, respirar, né? E lembrando que vem daquela derrota por 3-1 pro Botafogo, né? Que, aliás, foram golaços feitos de fora, que, para mim, muitas das falhas do goleiro Hugo Souza nesse jogo contra o Botafogo foram decisivos pro nome dele, assim como do Bento, não estarem na lista final de convocados do técnico Ancelotti.
0: O Yuri Alberto Monteiro da Silva tem cidadania italiana e muita gente especulando que ele vai sair do Corinthians agora no meio do ano para jogar na Roma. Um bom destino, hein?
4: Será? É um bom destino, vai jogar com o Wesley, né? Vai
0: e
4: jogar
0: é um
4: na
0: bom,
4: Roma.
0: E é um bom desafio profissional.
4: Pro... Sem dúvida alguma, né? O campeonato italiano ainda que lide com ainda muitos problemas com questões de bets, né? Com um campeonato com escândalos de corrupção, mas ainda é considerado um dos melhores campeonatos em níveis técnicos, né? Ainda que a Itália esteja fora... A seleção italiana não joga, não se classifica, né? E, aliás, aquelas notícias que estão mundo afora de que talvez o Guardiola assuma a seleção italiana, né? Ele que se despede do City. Deu até uma declaração essa semana dizendo que ele não gostava mais daquele clima de todo dia fazer a mesma coisa, contar os mesmos jogadores. Então, isso já mostra que está querendo respirar outros ares e aí o nome da seleção italiana aparece. E se isso acontecer, meu querido RR, aguarde Itália 2030.
0: É verdade, grande a Itália, né? A Roma, que onde já jogaram vários brasileiros.
4: Exato, o Cafu jogou na Roma, sim. Era lateral definitivo.
0: Falcão,
4: né? Falcão,
0: rei
4: de Roma.
0: Será que o Roberto vai ser artilheiro lá? Pode ser, né?
4: Pode ser, né? O Wesley tá fazendo um bom campeonato italiano, né? Titular, joga bem ali na lateral direita da Roma, então...
0: Tá jogando até de esquerdo, né?
4: Também, quando precisa, né? Mas a função dele, ele entra jogando lateral direito. Ele faz lateral esquerdo quando é solicitado, né? Mas mostra como o Wesley tá... se movimentando e tá crescendo também, né? E aí, lembrando que a lateral hoje é uma posição muito complicada para várias seleções do mundo, né? Tanto que aí fico até brincando de que lateral pode ser uma posição extinta daqui a um tempo, né? Então, o Wesley aproveitando para poder crescer no futebol italiano.
0: É, o Wesley que tá na Copa também, tá convocado.
4: Exato, tá lá, Ancelotti, titular absoluto, né?
0: Será absoluto?
4: Eu acho que é. Ele jogou muito todos os jogos.
0: Eu gosto muito do Wesley.
4: Eu também gosto.
0: Eu acho que ele evoluiu, inclusive, quando
4: muito,
0: foi
4: para Roma. Muito. E, inclusive, para o estilo de jogo que o Ancelotti joga, que é aquele jogo mais vertical, mais proposto, abrindo muito lateralizado, e com o esquema que ele monta de jogo, o Wesley se encaixa muito bem. Porque o Wesley consegue jogar como um ala, fecha aquele buraco deixado pelos pontas e consegue ser mais uma opção para poder jogar ali, entrando pelo meio, sendo mais uma opção, que era o que ele fazia no Flamengo do Felipe Luiz. Então, acho que ele é uma boa opção para jogar ali e que o Yuri Alberto, indo para Roma, consiga ser, quem sabe, o artilheiro de Roma.
0: Com certeza. São 18 horas e 22 minutos. Vamos falar agora do Atlético Mineiro, que fez o dever de casa, venceu o Cienciano do Peru por 2-0 na Copa Sul-Americana. O grupo está embolado, com os três primeiros com 7 pontos. Puerto Cabello, Cienciano e Atlético Mineiro. E o próximo compromisso do time é no dia 27, na Sul-Americana, é contra o Puerto Cabello. O técnico do Atlético Mineiro, Eduardo Domingues, o Barba, o argentino, fala sobre os resultados.
7: Do resultado, muitos outros partidos nos dava a tranquilidade ou a confiança, ¿no? De que el equipo iba encontrando una evolución, iba encontrando asociaciones dentro del campo de juego entre jugadores. Y eso es lo que yo veo más difícil de encontrar.
0: Tá aí o Barba, que também falou sobre como é que tá a evolução do Galo e os detalhes das vitórias e das derrotas que acontecem com o Atlético Mineiro.
7: Pues no se habla tanto de la evolución por el resultado, pero me parece que tenemos que también tener tranquilidad y saber lo que estamos haciendo bien cuando no ganamos y saber lo que hacemos bien, que quiere decir por qué ganamos.
0: E agora a gente vai falar do futebol feminino. Quem vem aí? Copa delas! E para falar de futebol feminino, a gente sabe aqui que a transmissão da TV Brasil, que se tornou a tela do futebol feminino, inclusive amanhã tem jogo Fluminense-Bahia. Acertei, Raquel?
4: Bahia, é isso mesmo. Fluminense e Bahia vão se encontrar no Lúcio Carioca com transmissão da TV Brasil a partir das 15h45. E aí a gente vai ter ali aquele jogo que é importante porque, para quem acompanha o Brasileirão feminino, né, e aqui na tela da TV Brasil, que é a tela do futebol feminino, tá vendo o quão desafiador tem sido essas partidas, quão desafiador tem sido os jogos, mas principalmente como o Bahia veio melhorando, principalmente com os investimentos feitos pelo Grupo City, né? Então, o Bahia vem fazendo uma boa competição nacional, né? O Bahia que tá ali...
0: Quarto lugar.
4: Isso,
0: com
4: tá no 20 G5.
0: Pontos, e o Fluminense tá... Cadê o Fluminense?
4: O Fluminense é na 11ª colocação com 15 pontos,
0: tá,
4: né?
0: Ficando fora do playoff.
4: Exatamente. Lembrando que no futebol feminino, essa primeira fase é de pontos corridos, os 8 primeiros passam para a próxima fase, que é no mata-mata.
0: E faltam só 6 rodadas.
4: 6
0: então,
4: rodadas.
0: Tá na hora de ganhar,
4: Fluminense. E a gente vai parar na data FIFA, né? Então, se o Fluminense quiser seguir à frente, precisa ganhar de qualquer forma. Então, esse é o jogo que a gente vai fazer amanhã, Fluminense-Bahia. E na segunda-feira, a gente tem o time do Corinthians pegando o misto, né? O misto, que teve uma recuperação no jogo passado, né? O misto tava ali entre os últimos, deu uma melhoradinha, tá com 7 pontos na 15ª colocação. Lembrando que no futebol feminino, nessa temporada, só os dois últimos é que são rebaixados. E os dois últimos, nesse momento, América e Vitória. E o Botafogo também não vai bem na competição. É, o Botafogo vai pegar o América Mineiro no Engenhão no domingo, às 16h. E o Botafogo precisa, de qualquer forma, vencer o América Mineiro para dar tchau ali para a zona do rebaixamento, ficar pelo menos essa rodada longe, já que a perspectiva de um jogo entre Corinthians e misto é a das brabas ganhando, que elas vão jogar no Parque São Jorge com apoio da torcida, com um time que vem de uma boa campanha, né? O Corinthians, que é o atual campeão do Campeonato Brasileiro, não começou o Campeonato Brasileiro Feminino tão bem, mas vem fazendo aí uma temporada boa, é o líder da competição, perdeu, né, no jogo passado, perdeu para o Cruzeiro por 3-2 lá na Arena Jacaré, mas de qualquer forma mantém a liderança com o Palmeiras na cola, né? O Palmeiras está com 24 pontos na segunda colocação e o São Paulo, que também vem
0: essa
4: fazendo uma boa
0: tá
4: campanha.
0: Muito boa aí dos times paulistas, né, que estão dominando, né? A gente tem o Corinthians em primeiro, Palmeiras em segundo e o São Paulo com 23. Você acha que o Bahia consegue chegar nesse pelotão? Tá, 20 pontos, né?
4: Olha, o Bahia, como eu falei, vem fazendo uma boa temporada.
0: O Inter também.
4: Tá... O Inter também, mas o Inter tem aquela tradição também de vir também com uma... As gurias coloradas vêm de uma boa tradição também das categorias de base, né? O Inter tá sempre ali figurando nas finais. Aliás, falando em competição de base, RR, amanhã a gente tem primeiro jogo da final do feminino sub-20, né? Entre Flamengo e São Paulo. São Paulo que vem de uma classificação muito corajosa em cima da Ferroviária. Ferroviária que no primeiro jogo fez 3-0 e aí o São Paulo conseguiu devolver, se classificar. Vai fazer o jogo, aliás, o primeiro jogo é São Paulo e Flamengo, e aí sim o da volta, que é Flamengo e São Paulo, que o jogo vai acontecer, o jogo da volta, que é a final, no dia 29 de maio, às 21 horas também, com transmissão da TV Brasil, a tela do futebol feminino.
0: Olha, e falar também, eu queria que você desse um toquinho também no Cruzeiro, que é um time que joga muito bem.
4: Sim.
0: Foi finalista no passado.
4: Foi finalista no passado com o Corinthians, aliás.
0: Ganhou,
4: né,
0: do Corinthians já esse ano de novo.
4: Então, ganhou os 3-2, foi na rodada passada,
0: que é a derrota
4: das brabas, né? E o Cruzeiro vem jogando muito bem, né? Vem se colocando ali como um dos principais nomes do cenário nacional. Lembrando que o Cruzeiro, né, tem à frente ali o técnico Jonas Urias, que já trabalha um tempo com a equipe, conhece o seu elenco, e o Corinthians ter jogado sob o comando da Emily Lima, né? Que retorna pro futebol brasileiro, vem fazendo ali uma campanha boa com o Corinthians, apesar da última derrota, mas o Corinthians tem elenco, só que o Cruzeiro vem dessa batida aí com o Jonas Urias, para quem sabe conseguir ali lutar por chegar pelo menos ali até a final. E o Cruzeiro tá na 6ª colocação com 20 pontos, mas tá na zona de classificação. Então, lembrando que no ano passado o Cruzeiro praticamente foi líder da competição durante a temporada quase toda e perdeu a final pro Corinthians.
0: Já estamos chegando ao finalzinho do nosso programa, são 18 horas e 28 minutos. O Fábio Lacerda, aqui de São Cristóvão, pergunta sobre o Vasco. Vai jogar domingo, Vasco contra o Bragantino, em São Januário. Jogo que eu acho que é 8h30 da noite, é corujão esse jogo aí. O Vasco tem a dúvida se o cuiabano volta ou não, desde que se lesionou, né, Raquel?
4: Pois é, cuiabano é aquela grande questão, né? Um cuiabano que tem um futebol que eu particularmente gosto muito, né? Ele é um cara muito raçudo, tá
0: ofensivo,
4: sempre à frente, ofensivo,
0: chuta bem,
4: é muito técnico, e tem algo que hoje parece que faltará a muitos dos profissionais de futebol, que é aquele espírito de corpo, né?
0: Você acha que acabou o gás do Renato, que o Vasco vem de uma derrota dura, né? Claro que o jogo com os reservas, jovem, mas perdeu de 3-1 pro Olímpia, né?
4: Olha, eu não sei se acabou o gás ou se ele tá perdendo um pouco o vestiário. Porque a gente sabe que o Renato Gaúcho é a cara do vestiário, né? Ele é o cara que consegue conversar, consegue lidar. Alguma coisa pode estar acontecendo que, de repente, ele perdeu um pouco a mão. Mas conhecendo o Renato e a forma como ele se dedica também, principalmente ao Vasco, acho que daqui a pouco o Vasco se reencontra com o bom futebol.
0: É verdade. Raquel Mota, um grande abraço para você. Uma ótima sexta-feira.
4: Igualmente, RR. Bom final de semana.
0: Valeu, Raquel Mota. O programa No Mundo da Bola vai ficando por aqui. Vem aí o Repórter Nacional com as últimas notícias do Brasil e do mundo. Uma ótima sexta-feira à noite e final de semana para todos vocês. Tchau!
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10: Seis e meia no horário de Brasília. 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
1: Olá, uma excelente noite para você que está sintonizado na Rádio Nacional em Brasília, São Paulo, Rio de Janeiro, Amazônia, Alto Solimões, São Luís e Recife. E também para você que nos acompanha em todo o Brasil, junto às emissoras parceiras da nossa Rede Nacional de Comunicação Pública. Eu sou o Sheila Noleto e você vai ouvir a partir de agora as principais notícias desta sexta-feira, 22 de maio de 2026. Equipe econômica fixa a subvenção da gasolina em 44 centavos por litro. Medida que ainda será apresentada ao presidente Lula pretende reduzir os impactos do aumento do petróleo no mercado internacional. E mais.
2: Presidente Lula vai se reunir com Hugo Mota às vésperas da votação da PEC, que trata do fim da escala 6x1. Lula diz que transição longa é brincar de fazer redução de jornada.
3: Proposta do Judiciário quer criar contra-cheque único para fiscalizar pagamentos feitos a juízes de todo o país. Questão deve ser votada no Conselho Nacional de Justiça na próxima terça-feira.
4: Em resposta ao STF, Câmara dos Deputados afirma que Mário Frias viajou para fora do país sem autorização. O deputado disse que o presidente da casa tinha conhecimento da viagem.
5: Virada Cultural acontece neste fim de semana com 24 horas ininterruptas, com mais de 1.000 atrações gratuitas na capital paulista.
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1: A equipe econômica do governo federal anunciou hoje novas medidas para conter a alta no preço dos combustíveis. A equipe econômica também definiu um bloqueio adicional nos gastos obrigatórios do orçamento. Aqui comigo no estúdio, o repórter Gésio Passos vai explicar os detalhes e quais serão os impactos aí dessas resoluções. Boa noite, Gésio.
6: Boa noite, Sheila. Boa noite, ouvintes. Olha, Sheila, o Ministério do Planejamento e Orçamento propôs fixar o valor da subvenção para gasolina em 44 centavos por litro. A medida é uma forma de reduzir os impactos da alta internacional do preço do petróleo provocado pelos ataques de Israel e dos Estados Unidos ao Irã. Segundo o Ministério, o valor corresponde à metade dos impostos federais incidentes sobre a gasolina. A medida será apresentada ao presidente Lula na próxima segunda-feira. No caso do óleo diesel, o governo já fixou uma subvenção de 35 centavos por litro, que entrará em vigor em junho, quando vai acabar a isenção dos tributos federais. O subsídio será uma compensação temporária para reduzir o preço dos combustíveis para o consumidor final. Inicialmente, o governo planejava um benefício maior, mas a equipe econômica avaliou o cenário das contas públicas e definiu um valor que representasse metade dos impostos sobre a gasolina. A medida terá um custo de R$1,2 bilhão por mês, Sheila.
1: E sobre o bloqueio nos gastos do orçamento, hein, Gésio?
6: Olha, Sheila, o Ministério do Planejamento também definiu um bloqueio adicional de R$22 bilhões nos gastos obrigatórios do orçamento deste ano. Com a medida, o total de recursos bloqueados chegou a R$23,7 bilhões no ano. Adotou-se a contenção dos gastos para cumprir o limite previsto do arcabouço fiscal, Sheila. Segundo o governo, houve um aumento de R$25 bilhões em gastos com os benefícios previdenciários e de prestação continuada, mas também ocorreu uma economia de quase R$4 bilhões com o funcionalismo público. A projeção para o superávit primário para este ano é um aumento de 3 bilhões. Teve um aumento de R$3,5 bilhões para R$4,1 bilhões. Com você, Sheila.
1: Obrigada, Gésio Passos. Daqui a pouco a gente te chama para falar de um outro assunto. Pelo horário de Brasília, 6h34. O presidente Lula participou agora à tarde do programa Sem Censura, da TV Brasil, uma das emissoras aqui da EBC. Lula tratou de vários assuntos, entre eles o fim da escala 6x1, o preço dos combustíveis e a segurança pública. Quem acompanhou a entrevista foi a repórter Daniela Longuinho, e ela também está aqui comigo para trazer os destaques dessa conversa do presidente. Boa noite, Dani.
7: Boa noite, Sheila, boa noite, ouvintes. Olha, o presidente Lula vai se reunir na próxima segunda-feira com o presidente da Câmara dos Deputados, Hugo Mota, para discutir a proposta de emenda à Constituição que trata do fim da escala 6x1. O encontro vai acontecer às vésperas da votação da PEC pelo plenário da Casa e o governo defende que não haja uma regra de transição da jornada atual de 44 horas semanais para 40 horas, como declarou o presidente Lula agora há pouco em entrevista ao programa Sem Censura da TV Brasil.
8: Nós defendemos que a redução seja de uma vez, de 44 para 40, sabe, em fim de papo, sem reduzir salário. Obviamente que nós não temos força para aprovar tudo que a gente quer, nós não temos força, então tem que negociar. Só para você saber, eu segunda-feira tenho uma reunião com o presidente da Câmara, com o ministro do Trabalho, para a gente discutir como é que a gente pode...
9: Essa, sabe, negociação.
8: Não dá para aceitar ficar 4 anos, sabe, para fazer meia hora por ano, uma hora por ano.
9: Claro.
8: Seja, aí é brincar de fazer redução.
7: Integrantes da comissão especial que analisam o fim da escala de trabalho 6x1 na Câmara dos Deputados garantiram que o projeto deverá ser votado até quinta-feira, dia 27. No tema da segurança, o presidente Lula disse durante a entrevista que o programa Brasil contra o Crime Organizado, lançado no início do mês pelo governo federal, prevê a transformação de presídios estaduais em unidades de segurança máxima para isolar lideranças de facções criminosas.
8: Agora nós vamos transformar 138 presídios, onde está praticamente quase que 80% do chamado crime organizado, das facções. Nós vamos fazer 138 presídios de segurança máxima. Vamos financiar com os governadores tudo o que for necessário para que a gente proíba que a cadeia, ao invés de ser uma punição, é um escritório para eles fomentar o crime no Brasil e no mundo.
7: Sim. Lula voltou a afirmar que a expectativa do Planalto é criar o Ministério da Segurança Pública, assim que o Senado Federal aprovar a PEC da Segurança Pública, já aprovada pelo plenário da Câmara. Também foi destaque o tema da alta nos preços dos combustíveis, decorrentes da guerra envolvendo Estados Unidos, Israel e Irã, e o fechamento do Estreito de Hormuz, por onde passa 20% de todo o petróleo do mundo. Lula fez críticas à venda da BR Distribuidora, ao trabalho das agências reguladoras e afirmou que o governo tem adotado medidas para verificar aumentos abusivos de preços dos combustíveis.
8: Mas eles privatizaram a BR. Esse foi o desserviço que eles fizeram ao Brasil, dizendo que ia melhorar. O que é que melhorou a privatização da BR?
9: Nada.
8: Nada. Ou seja, que o governo não tem controle hoje. Aí você fica dependendo da agência, tá? E a agência ainda tem jeito com o mandato do tempo do Bolsonaro. As agências, que era uma coisa reguladora, deixou de ser reguladora e ficou quase que representante de empresários. Então, veja, nós estamos preocupados, posso te garantir, Tati, toda semana eu faço uma reunião. Nós não temos por que aumentar o preço. O que nós temos é que colocar a Polícia Federal, a Agência Nacional de Petróleo, na rua para fiscalizar.
7: Segundo pesquisa da Agência Nacional de Petróleo, divulgada hoje, o preço médio da gasolina comum caiu 0,6% nesta semana, na comparação com a semana anterior. O preço médio do litro é vendido a R$ 6,62, antes R$ 6,66 na semana passada. Com você, Sheila.
1: Obrigada, Dani. A gente lembra que a entrevista completa está disponível no YouTube da TV Brasil. Agora, pelo horário de Brasília, 6h38. O Judiciário quer criar um contra-cheque único para fiscalizar os pagamentos feitos a juízes de todo o país. Essa proposta é do ministro Edson Fachin, presidente do Supremo Tribunal Federal e do Conselho Nacional de Justiça. Oussama El Ghauri tem mais informações ao vivo para a gente. Boa noite, Oussama.
10: Boa noite, Sheila. Boa noite, ouvintes. Olha, Sheila, o CNJ, que é o Conselho Nacional de Justiça, ele deve votar essa questão aí na terça-feira, dia 26, na próxima terça-feira. Pela proposta, os contra-cheques serão padronizados para evitar o pagamento de verbas não autorizadas pelo STF na decisão que limitou os penduricalhos em março. Penduricalhos são benefícios como auxílio natalino, combustível, moradia, que, somados ao salário, podem fazer a remuneração passar do teto legal de R$ 46.300. Mas algumas vantagens foram mantidas pela corte, como diárias de viagens, ajuda de custo para alteração do domicílio legal e indenização de férias não gozadas. O Supremo decidiu, em março também, que indenizações, gratificações e auxílios devem ficar limitados a 35% do teto salarial dos ministros da corte. Sheila.
1: Além dessa padronização dos contra-cheques, o que mais acontece se a proposta do ministro Edson Fachin for aprovada?
10: Olha, Sheila, se a proposta de Fachin for aprovada na próxima terça-feira, também ficará proibida a emissão de contra-cheques paralelos para o pagamento separado dessas verbas. O

0: contra-cheque único vai reunir todos os valores pagos no mês, incluindo salários, indenizações e demais benefícios, com base no total efetivamente depositado. Com isso, juízes, promotores e procuradores podem receber, no máximo, R$ 16.200 por mês em penduricalhos, o que leva aí a remuneração total a R$ 62.500 mensais, Sheila.
1: Obrigada, Osama. A gente vai acompanhar aí essa votação lá no Conselho Nacional de Justiça, prevista para a semana que vem. 6h40. O Supremo Tribunal Federal começou a julgar as mudanças feitas na lei da ficha limpa, como o tempo que o candidato fica inelegível. A relatora do caso, a ministra Carmen Lúcia, já votou contra as mudanças. Vamos conferir na reportagem de Priscila Mazenotti.
2: A ministra Carmen Lúcia, do Supremo Tribunal Federal, votou nesta sexta-feira por derrubar a flexibilização da lei da ficha limpa. Ela é a relatora da ação que tramita no STF e que questiona as alterações feitas pelo Congresso no ano passado a essa lei. Antes, o prazo de inelegibilidade variava de acordo com o processo no judiciário. Poderia durar vários anos, até 15 anos. E só começava a contar a partir do fim da condenação. Os prazos eram somados. Veio o Congresso e mudou tudo isso. O prazo agora ficou unificado em 8 anos e a partir da condenação. Outra coisa, ficou definido que o prazo máximo para que candidatos fiquem sem se candidatar será de 12 anos. As mudanças também proíbem mais de uma condenação por fatos relacionados. Na decisão desta sexta-feira, ao votar pela inconstitucionalidade dessas alterações feitas pelo Congresso, a ministra Carmen Lúcia entendeu que essas mudanças estabelecem um cenário de patente retrocesso e violam princípios como os da moralidade e da probidade. E ainda completou: não pode participar da vida política eleitoral quem descumpre as normas constitucionais e legais. Mais de 6 mil candidaturas já foram barradas desde 2012, quando a lei da ficha limpa começou a valer. Isso segundo o advogado Marlon Reis, um dos autores da lei. Lei, aliás, que nasceu de um abaixo-assinado. Foram, na época, lá em 2009, mais de 1 milhão e 300 mil assinaturas de eleitores, de cidadãos, na verdade. Quando as alterações foram aprovadas no ano passado, a medida foi sancionada com vetos pelo presidente Lula. Foi então parar no STF com o argumento de que as mudanças enfraquecem a lei original. O julgamento no Supremo é virtual e vai até a próxima sexta-feira, dia 29. Da Rádio Nacional em Brasília, Priscila Mazenotti.
1: 6h43, a Câmara dos Deputados informou hoje ao ministro do STF, Flávio Dino, que o deputado federal Mário Frias, do PL de São Paulo, viajou para o exterior sem autorização do parlamento. O repórter Gésio Passos está de volta com os detalhes desse assunto. Gésio, boa noite.
3: Olha, Sheila, boa noite. Segundo a Câmara, o deputado fez 2 pedidos de autorização para viagens oficiais ao Bahrein e aos Estados Unidos em maio, mas o pedido ainda estava em fase de apreciação, Sheila. A manifestação da Câmara foi enviada ao STF após a solicitação de Flávio Dino, que é relator da ação que apura a destinação de emendas parlamentares de Mário Frias no valor de R$ 2 milhões. Para a organização não governamental Instituto Conhecer Brasil. A ONG é ligada a Karine Gama, que é sócia da produtora do filme sobre o ex-presidente Jair Bolsonaro. Mário Frias é o produtor executivo da obra. A suspeita é que emendas parlamentares tenham sido destinadas para financiamento do longa-metragem. Karina também é investigada por receber recursos da Prefeitura de São Paulo e de outras emendas parlamentares. Na última semana, o senador Flávio Bolsonaro confirmou ter recebido mais de R$ 60 milhões de Daniel Vorcaro, dono do Banco Master, alegando que os recursos foram para o financiamento do filme. O STF tenta notificar Mário Frias desde março, mas não teve sucesso. Pelas redes sociais, o deputado disse que ainda está em agenda oficial no exterior com conhecimento do presidente da Câmara, Hugo Mota, e que retornará em 25 de maio. Frias se colocou à disposição do ministro Flávio Dino para prestar esclarecimentos. E tentamos entrar em contato com Karina Gama, Sheila, mas até o momento não obtivemos retorno.
1: Gésio, o STF também publicou determinações sobre o caso Master, né? Quais foram aí as decisões do ministro André Mendonça?
3: Olha, o ministro do STF, André Mendonça, decidiu nessa sexta-feira que o banqueiro Daniel Vorcaro, dono do Banco Master, deve permanecer preso em uma cela especial na Superintendência da Polícia Federal em Brasília. Assim, Vorcaro deve ser levado de volta à sala do Estado-Maior, onde estava preso antes de ser transcarceragem da PF. O banqueiro foi transferido para a Superintendência em março, quando foi novamente preso pela operação que investiga as fraudes no Banco Master. No local, Vorcaro tinha liberdade para receber seus advogados, que negociavam uma delação premiada com a PF e com a Procuradoria-Geral da República. A proposta de colaboração foi rejeitada nesta semana e assim o banqueiro havia retornado para a carceragem da corporação. Segundo a PF, as informações repassadas por Vorcaro foram inconsistentes. E nesta sexta-feira, o advogado José Luiz de Oliveira Lima deixou a defesa de Vorcaro 2 dias após a rejeição da delação. E a PF e a PGR continuam a negociar a colaboração premiada com o banqueiro, Sheila.
1: E a gente segue acompanhando esse caso. Jéssica, obrigada pelas informações. 6h46. Você vai ouvir daqui a pouco.
4: Ministério da Educação lança a etapa complementar do SISU para estudantes que buscam entrar em instituições públicas de ensino superior no segundo semestre deste ano.
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1: Antes da gente falar sobre educação, vamos aos destaques internacionais. A Corte de Cassação da Itália negou o pedido do governo brasileiro para extraditar a ex-deputada Carla Zambelli. O tribunal é a última instância do judiciário italiano. Nas instâncias anteriores, a extradição foi aceita, mas não foi executada, porque ainda cabia recurso. De acordo com a defesa de Zambelli, o tribunal reconheceu que houve erros nas decisões que autorizaram a extradição. E assim, a ex-deputada pode deixar a prisão nos próximos dias e vai aguardar o desfecho do processo em liberdade. 6h47, outro destaque internacional agora sobre saúde. A OMS elevou para muito alto o risco nacional do novo surto de ebola na República Democrática do Congo. Até agora, mais de 80 casos foram confirmados e centenas seguem sob investigação. O fechamento de fronteiras para conter a doença já afeta a economia local e dificulta a vida de milhares de pessoas que dependem do comércio entre o Congo e Ruanda. Hospitais da região começaram a ampliar áreas de isolamento e autoridades internacionais temem que a circulação intensa na fronteira favoreça a disseminação do vírus para outros países africanos. 6h48, a gente fala agora do Maio Amarelo, mês de combate ao abuso e exploração sexual de crianças e adolescentes. Uma campanha para promover ações educativas e preventivas de conscientização à população sobre a gravidade desses crimes que afetam a infância. Os dados são preocupantes e quem conta é Marcos Aleixo, da Rádio Cultura do Pará, uma emissora da Rede Nacional de Comunicação Pública.
6: Dados do Instituto Liberta apontam que a cada hora, 3 crianças são abusadas no Brasil. Cerca de 51% têm entre 1 a 5 anos de idade. Todos os anos, 500 mil crianças e adolescentes são explorados sexualmente no país. Estima-se que somente 7,5% dos dados cheguem a ser denunciados às autoridades. Ou seja, os números reais são muito maiores. O Maio Laranja, instituído pela Lei Federal 14.432 de 2022, transformou o mês em um período oficial de mobilização nacional para o enfrentamento do abuso e da exploração sexual de crianças e adolescentes. A lei determina que, anualmente, governos e sociedade civil promovam ações educativas e preventivas com o objetivo de conscientizar a população sobre a gravidade desses crimes que afetam a infância brasileira. A ativista contra crimes sexuais Sheila Calef conta que também foi vítima deste tipo de crime.
7: Eu sofri violência na infância e comecei a falar disso na vida adulta quando eu consegui processar, trabalhar, tudo isso, porque não foi uma coisa fácil, né? Eu fui aquele caso onde o nosso cérebro bloqueia o que a gente viveu, e aí você lembra um dia quando você é adulto, você sente coisas, eu lembrei, pude trabalhar isso em terapia, comecei a falar desse assunto.
6: As campanhas Maio Laranja e Todos Contra a Pedofilia servem para alertar sobre os perigos reais do abuso, da exploração sexual e da pedofilia, que muitas vezes acontece dentro do próprio lar. Apesar da redução, especialistas de força de segurança alertam que o combate à violência sexual infantil precisa ser contínuo, em todo ano e a todo momento. Marcos Aleixo, da Rádio Cultura de Belém, para a Rádio Nacional em Brasília.
1: 6h50. Em apenas 10 dias após

0: início do prazo, o programa Desenrola Fies já renegociou R$ 2,8 bilhões em contratos, com descontos que podem chegar a 99% do valor total da dívida para estudantes inscritos no CadÚnico. Mais de 48 mil estudantes já fecharam acordos. Sayonara Moreno.
1: Mais de 140 milhões de reais já voltaram para os cofres públicos com o pagamento de parcelas atrasadas por meio do programa Desenrola Fies. O balanço foi divulgado nesta sexta-feira pelo Ministério da Educação, que contabilizou mais de 48 mil negociações em 10 dias de vigência do programa. De acordo com o governo, o programa já renegociou R$ 2,8 bilhões em contratos atrasados e pode alcançar mais de 1 milhão de estudantes que contrataram o financiamento até 2017. Para tirar essas pessoas da inadimplência, o programa oferece condições especiais e descontos que podem chegar a 99%. Em algumas modalidades de renegociação, ainda é possível parcelar a dívida em 150 vezes. Para aderir ao Desenrola Fies, é preciso acessar o aplicativo do banco relacionado ao contrato, Caixa ou Banco do Brasil. Depois, selecionar a opção Renegociação do Fies, conferindo se a modalidade disponível está de acordo com o perfil da dívida. Em seguida, é necessário ler e aceitar os termos e efetuar o pagamento da entrada, via boleto ou débito na conta do banco. Da Rádio Nacional em Brasília, Sayonara Moreno.
0: As inscrições para o Enem 2026 começam na segunda-feira. O edital já foi divulgado pelo MEC. Ana Lúcia Caldas.
2: Já está publicado o edital do Enem 2026. As provas deste ano serão aplicadas nos dias 8 e 15 de novembro. As inscrições começam no dia 25 de maio, segunda-feira, e poderão ser feitas até 5 de junho. E a taxa de inscrição será de R$ 85,00. O mesmo prazo vale para os pedidos de atendimento especializado e tratamento por nome social. Os participantes que tiveram a isenção da taxa de inscrição aprovada também deverão realizar a inscrição no exame. Entre as novidades, a pré-inscrição automática de estudantes regularmente matriculados na terceira série do ensino médio da rede pública. Eles precisam apenas confirmar os dados e escolher a língua estrangeira na página do participante. O exame também poderá ser usado como certificado de conclusão do ensino médio para maiores de 18 anos, dependendo da nota do aluno. No edital do Enem 2026, é possível conferir todas as regras da edição, o cronograma, os procedimentos para atendimento especializado e demais orientações aos participantes. Nesta edição, houve uma ampliação dos locais de aplicação das provas. O INEP estima aumentar para cerca de 10 mil o número de escolas que receberão o exame em todo o país. O edital está disponível em enem.inep.gov.br/participante. Da Rádio Nacional em Brasília, Ana Lúcia Caldas.
0: Tem mais educação, porque o MEC lançou uma etapa complementar do SISU para quem busca uma vaga em instituições públicas de ensino superior no segundo semestre deste ano. Assunto para Vitor Mendes.
3: O Ministério da Educação lançou o SISU Mais, que oferece uma nova oportunidade para estudantes ingressarem em instituições públicas de ensino superior. A ocupação das vagas é válida para o segundo semestre deste ano. Vale lembrar que o SISU Mais não é um novo processo seletivo, mas uma etapa complementar do programa. Os estudantes interessados podem se inscrever no SISU Mais de 15 a 19 de junho e o procedimento deve ser feito pelo Portal Único de Acesso ao Ensino Superior, no endereço acessounico.mec.gov.br/SISU. Para participar desta etapa complementar, os estudantes precisam ter feito ao menos uma das edições do Enem em 2023, 2024 ou 2025 e ter participado da seleção de vagas regular do SISU deste ano. A única chamada regular dessa seleção vai ser divulgada em 24 de junho. Já os estudantes que quiserem ficar na lista de espera podem manifestar interesse de 24 a 26 de junho. A matrícula dos selecionados vai começar no dia 25. Essa etapa complementar tem o objetivo de aumentar o acesso às universidades públicas, contribuindo na ocupação de vagas disponíveis em cursos de graduação com alta rotatividade de vagas. Com informações da Agência Brasil e supervisão de Roberta Lopes, da Rádio Nacional em Brasília, Vitor Mendes.
0: Para falar de cultura, nós vamos para São Paulo. Esse fim de semana tem virada cultural por lá, evento que oferece 24 horas de programação.

0: Alexandre Pires, Seu Jorge, Demônios da Garoa, entre outros, além de um palco dedicado ao gênero no viaduto Santa Ifigênia. Já na abertura da virada, o palco do Vale do Anhangabaú recebe o maestro João Carlos Martins e a escola campeã do carnaval deste ano, a Mocidade Alegre, a partir das 5 da tarde de amanhã. Para os fãs de rock, tem shows de Titãs, CPM 22, Biquíni Cavadão, Ratos de Porão, Ira e Dead Fish. Passam pelo palco Butantã, voltado para o rock, bandas como Black Pantera, Hurricanes e Raimundos. No Tendal da Lapa, o encontro marcado é com o punk paulistano, representado por Ratos de Porão, Invasores de Cérebros, Inocentes, Menstruação Anárquica, Cólera e Garotos Podres. E quem não quer encarar o frio e a previsão de chuva na rua, pode conferir atrações no Teatro Municipal, com apresentações de álbuns de Evinha, Cláudia, Di Melo, Jorge Maltner, Mercenárias, Fausto Fawcett, Anjo Gabriel e Mundo Livre S.A. A entrada é gratuita, mas a capacidade do teatro é de 1.500 lugares, então é bom se programar para não ficar de fora. Tem ainda funk, sertanejo, forró, hip-hop, trap, além de artistas internacionais no evento. São 16 atrações estrangeiras que se apresentam entre sábado e domingo. Isso aí é só uma parte falando aí das atrações musicais, tem muito mais. E a programação completa da Virada Cultural está disponível no site da Prefeitura de São Paulo. Sheile.
1: Obrigada, Sara Kines, falando direto de São Paulo sobre a Virada Cultural, que tem programação para todo mundo. 6h57. Para encerrar, vamos falar sobre previsão do tempo. Tem chuva e frio em boa parte do país, mas no sábado e no domingo tem de tudo um pouco. Possibilidade de chuva intensa, como eu já falei, geada, termômetros aí na marca de zero e também temperatura acima dos 30 graus. Cristiane Ribeiro.
2: O fim de semana será com chuva e trovoadas em praticamente todo o país. A previsão do IMET também indica que as temperaturas vão permanecer baixas no sul e amenas nas outras regiões. No Nordeste, no sábado e domingo, a expectativa é de chuva isolada ao longo de toda a faixa litorânea da região. Anete Fernandes, do IMET, enfatiza que no sul do país, o frio se intensifica nas madrugadas e ao amanhecer, aumentando a possibilidade de geadas, especialmente no extremo sul gaúcho e nas regiões de divisa do estado com Santa Catarina. Lá, as mínimas podem chegar a zero grau.
3: Uma atenção especial para o oeste do Paraná, que tende a ter chuvas mais volumosas, persistindo, né, condição de instabilidade no fim de semana. Essa instabilidade, ela migra para São Paulo a partir da tarde do sábado e pode pegar aqui o Triângulo Mineiro, sul de Minas, na noite do sábado. No domingo, persiste instabilidades aí de Santa Catarina até o sul de Minas, Triângulo Mineiro, pegando também o sul de Goiás.
2: No Rio de Janeiro, no fim de semana, o tempo melhora e as temperaturas máximas na região sudeste podem chegar aos 32 graus.
1: 6h59, o Repórter Nacional fica por aqui com trabalhos técnicos de Sanderson Freitas. A gente volta na segunda-feira. Bom fim de semana.
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6: Olá, uma boa noite.
5: Boa noite para você que nos acompanha em todo o país.
6: Sexta-feira, 22 de maio de 2026.
5: Vamos ao destaque do dia. Brasil contra o crime organizado.
6: Mais de 8 mil celulares já foram apreendidos de dentro dos presídios desde 2023.
5: O programa quer asfixiar financeiramente o crime e reforçar a segurança em 138 presídios estaduais.
6: Presidente Lula reforça a disposição do governo em enfrentar o crime.
7: A luta contra o crime organizado vai envolver 11 bilhões de reais para que a gente possa dotar todo mundo de os instrumentos necessários para combater.

0: ultravioleta.
1: E ainda, prevenção ao câncer colorretal ganha reforço.
2: SUS vai adotar um novo exame que realiza o rastreamento precoce da doença, o que colabora para alcançar a cura, Thaís Vitória.
1: O novo protocolo deve ser aplicado em mais de 40 milhões de pacientes pelo SUS e vai ajudar a reduzir a fila pela colonoscopia, que atualmente é utilizada como principal exame preventivo. De olho no calendário.
2: Segunda-feira, aposentados e beneficiários do INSS recebem nova parcela do 13º.
1: Também no dia 25 de maio tem início as inscrições para o Enem desse ano.
2: E a partir do dia 15 de junho, Sisu Mais abre vagas remanescentes em instituições públicas de ensino superior.
1: Hoje na apresentação da Voz do Brasil, eu, Mariana Jungmann e Nazi Brum.
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1: Uma operação para silenciar o crime organizado.
2: Em 5 dias foram apreendidos 534 celulares em presídios de todo o país.
1: E o governo do Brasil já investiu mais de 200 milhões de reais para equipamentos de segurança no sistema penitenciário.
3: Celulares escondidos em celas, comunicação clandestina e ordens criminosas que atravessam os muros dos presídios. É para combater essa estrutura que o Ministério da Justiça e Segurança Pública realizou a maior edição da Operação Mute, já feita no país. Pela primeira vez, a ação integra o programa Brasil contra o Crime Organizado e alcança unidades prisionais em todos os estados brasileiros. Segundo o balanço parcial divulgado nesta sexta-feira, mais de 500 celulares foram apreendidos em 2.611 celas de 49 presídios nos últimos 5 dias. Mais de 2.800 policiais penais participaram das ações. O objetivo é interromper a comunicação ilegal usada por organizações criminosas para coordenar crimes dentro e fora das prisões, avalia André Garcia, secretário nacional de políticas penais.
4: Primeira vez que nós estamos enfrentando o crime organizado em todas as suas dimensões. Há um conjunto de estratégias que nós estamos utilizando, em especial para retirar esses celulares, mas também voltadas para silenciar algumas unidades que nós consideramos como mais estratégicas.
3: As ações utilizam equipamentos de alta tecnologia, como scanners corporais, aparelhos de raio-x, drones, sistemas eletrônicos de fiscalização e até georradar, equipamento que identifica túneis. Para o secretário executivo do Ministério da Justiça e Segurança Pública, Ademar Borges de Souza Filho, as ações terão impactos imediatos.
5: Com investimento, com inteligência, com operações de alta qualidade, certeza absoluta de que terá um impacto imediato na desarticulação de organizações criminosas.
3: O governo federal investe na modernização do sistema penitenciário dos estados. 138 unidades prisionais estaduais devem receber padrão reforçado de segurança, sendo 23 na região norte, 45 na nordeste, 15 no centro-oeste, 38 no sudeste e 17 no sul. Quase 185 milhões de reais já foram aplicados na compra de equipamentos, que começam a ser entregues aos estados até junho. Reportagem Pablo Mundim.
2: O enfrentamento ao crime organizado é uma das prioridades do governo brasileiro, segundo o presidente Lula.
1: Em participação no programa Sem Censura da TV Brasil, o presidente destacou o lançamento do programa Brasil contra o Crime Organizado, que tem entre os objetivos asfixiar financeiramente os criminosos.
6: Estou com uma PEC no Congresso Nacional. Se essa PEC for aprovada no Senado, 15 dias depois eu crio o Ministério da Segurança Pública. Posso aceitar a ideia que os bandidos dominam um território. O território em qualquer cidade, em qualquer estado, é do povo brasileiro e ele tem que voltar a ocupar o seu território e o bandido tem que ser punido e tem que ir para a cadeia. A luta contra o crime organizado vai envolver 11 bilhões de reais, 1 bilhão de investimento do governo federal e 10 bilhões de financiamento para os estados e para a prefeitura. Para que a gente possa dotar todo mundo de os instrumentos necessários para combater a violência.
2: A proteção no ambiente digital de crianças e adolescentes também foi destacada pelo presidente Lula. Segundo ele, é preciso evitar as telas logo cedo.
1: O presidente destacou o projeto que proíbe o celular nas escolas e também a sanção do ECA Digital no ano passado, que prevê obrigações para empresas e redes sociais de proteção das crianças e jovens contra crimes virtuais e dependência digital.
6: Quando nós proibimos o telefone na escola, no ensino fundamental, muita gente achou que ia ser ruim, e não, e foi bom. A molecada voltou a jogar bola, a molecada voltou a brincar, a molecada voltou a conversar. Nós agora criamos o ECA Digital. Ou seja, para quê? Nós queremos que proteger meninos e meninas desse país. É o projeto mais sério do mundo. Obviamente que as plataformas não gostam do nosso projeto. Mas nós temos que brigar com alguém. Eu tenho que proteger as crianças. Eu tenho que proteger os adolescentes. Se no real é crime digital, tem que ser crime.
2: Protocolo inédito para o rastreamento e a detecção precoce do câncer colorretal.
0: O Sistema Único de Saúde passará a utilizar um novo tipo de exame que vai ajudar no diagnóstico da doença antes de os primeiros sintomas aparecerem, aumentando as chances de cura.
7: O teste imunoquímico fecal, conhecido como FIT, passará a ser o exame de referência para a detecção do câncer de colo retal no SUS. O exame será realizado de forma preventiva em homens e mulheres assintomáticos que tenham entre 50 e 75 anos. O diretor-presidente do Instituto Nacional do Câncer, Roberto Gil, explica que o FIT é capaz de detectar partículas microscópicas de sangue nas fezes, já indicando se há lesões que devam ser tratadas.
8: Essa detecção precoce permite que a gente interrompa o processo de carcinogênese das lesões precursoras, quer dizer, a gente não deixa o câncer se desenvolver, ou de um diagnóstico precoce, onde o câncer pode ser tratado com cirurgia e ser eliminado com ou sem necessidade de radioterapia e quimioterapia, mas levando o paciente à cura.
7: O exame FIT é feito com fitas rápidas, como num teste de gravidez. Em caso positivo, o paciente é encaminhado para exames de imagem mais detalhados, como a colonoscopia. O ministro da Saúde, Alexandre Padilha, explicou que o novo exame pode ser feito nas próprias unidades básicas de saúde e vai ajudar a reduzir a fila pela colonoscopia, que atualmente é utilizada como principal exame preventivo.
9: Faz com que você consiga o diagnóstico mais precoce, sobretudo nos pacientes assintomáticos, direcionando os investimentos, os equipamentos, sobretudo os equipamentos médicos dependentes, como é o caso da colonoscopia, para os pacientes que têm maior indicação para isso. Isso faz com que você direcione mais rápido os pacientes que precisam fazer colonoscopia e não ocupa a colonoscopia, que é médico dependente, que é centro especializado dependente, com pacientes que teriam menos indicação de fazer colonoscopia.
7: O novo protocolo deve ser aplicado em mais de 40 milhões de pacientes pelo SUS. Ele faz parte de um conjunto de ações de prevenção e tratamento de câncer, que envolvem investimentos de 2 bilhões e 200 milhões de reais para inclusão de novos medicamentos, cirurgias robóticas e reconstrução mamária. Reportagem Thaísa Vitória.
0: As inscrições para o Exame Nacional do Ensino Médio, o Enem 2026, começam na segunda-feira, dia 25 de maio.
2: E uma novidade, pela primeira vez, alunos que concluem o terceiro ano do ensino médio em escolas públicas têm cadastro automático no sistema do exame.
10: As inscrições para o Enem 2026 começam na próxima segunda-feira, dia 25 de maio, com uma novidade para os estudantes da rede pública. Pela primeira vez, alunos que concluem o terceiro ano do ensino médio em escolas públicas têm cadastro automático no sistema do exame. Mesmo com inscrição pré-preenchida, os estudantes precisam acessar a página do participante para confirmar a participação e complementar dados, como cidade de prova, idioma estrangeiro e necessidade de atendimento especializado. O prazo para inscrição e pedidos de nome social ou atendimento especializado termina em 5 de junho. Para quem não tem isenção, a taxa de inscrição permanece R$ 85,00 e pode ser paga até 10 de junho por PIX, cartão, débito ou boleto. As provas acontecem nos dias 8 e 15 de novembro. O Ministério da Educação também amplia os locais de prova. A previsão é que cerca de 10 mil escolas recebam o exame em todo o país, permitindo que muitos estudantes façam a prova na própria escola onde estudam. O Enem segue como principal acesso a programas como Sisu, ProUni e Fies. Para mais informações, acesse enem.inep.gov.br/participante. Em Brasília, Claudimário Carvalho.
0: Pois é, o Enem segue como principal acesso a programas como o Sisu, o Sistema de Seleção Unificada, que dá acesso a vagas em instituições de ensino superior.
2: E atenção, estudantes, ainda dá tempo de concorrer a uma vaga em uma dessas instituições.
0: A partir do dia 15 de junho, vão estar abertas as vagas do Sisu+, com vagas remanescentes para o segundo semestre. O Ministério da Educação publicou o edital do Sisu Mais, nova etapa complementar do Sistema de Seleção Unificada. A iniciativa vai ofertar vagas remanescentes em instituições públicas de ensino superior para o segundo semestre deste ano. As inscrições estarão abertas de 15 a 19 de junho, exclusivamente pelo portal de acesso único do MEC. Podem participar candidatos que fizeram pelo menos uma edição do Enem nos últimos 3 anos e que tenham concorrido na etapa regular do Sisu 2025. No momento da inscrição, será possível escolher até 2 opções de curso, turno, local de oferta e instituição, indicando a ordem de preferência. O Sisu Mais faz parte do processo de aprimoramento do sistema de seleção unificada, com avanços na organização das vagas, melhorias no processo de inscrição e fortalecimento das políticas de acesso ao ensino superior público. A nova etapa amplia as oportunidades para estudantes e também fortalece as instituições públicas de educação superior. Reportagem Thalita Albuquerque.
2: Aposentados e pensionistas do INSS vão receber o pagamento da segunda parcela do 13º a partir de segunda-feira.
0: O pagamento vai até o dia 8 de junho e serão pagos mais de 35 milhões de benefícios.
3: Atenção, aposentados e pensionistas do INSS. Começa nesta segunda-feira, dia 25 de maio, o pagamento da segunda parcela do 13º salário. Mais de 35 milhões de benefícios serão pagos de forma antecipada em todo o país. Esta etapa representa uma nova injeção de cerca de R$ 39 bilhões de reais na economia brasileira. O ministro da Previdência Social, Volney Queiroz, destaca o impacto do adiantamento para as famílias.
11: Na prática, é dinheiro no bolso de milhões de famílias antes do esperado. Quem trabalhou a vida inteira merece respeito. E respeito também é garantir o benefício chegando mais cedo.
3: O calendário de depósito segue até o dia 8 de junho e varia conforme o número final do cartão de benefício. Para consultar o valor da sua parcela, basta acessar o aplicativo ou o site Meu INSS e clicar na opção extrato de pagamento. Reportagem Pedro Sardinha.
0: Aprender a guardar dinheiro, noções básicas de investimento e de previdência social.
2: Temas que chegam até crianças e jovens na sala de aula por meio de um projeto do governo do Brasil.
0: É o Poupadores do Futuro.
12: Marco Antônio de Carvalho tem apenas 11 anos, mas já está preocupado com o futuro. Ele conta que recebe mesada e guarda parte dela para realizar sonhos. E nesta semana, Marco aprendeu um pouco mais sobre como gerenciar o dinheiro e economizar. A escola dele, em Brasília, recebeu as atividades do programa Poupadores do Futuro, coordenado pelo Ministério da Previdência Social. Marco gostou da oportunidade.
13: É sempre bom a gente estar, desde cedo assim, aprendendo a economizar nosso dinheiro. Muitos adultos não tiveram essa oportunidade na infância, muitas crianças não estão tendo, uma coisa muito boa.
12: E as noções de como poupar que as crianças recebem na sala de aula acabam impactando toda a família, segundo a diretora da escola, Viviane Coelho da Silva de Lima.
14: É muito importante que eles já coloquem esse conhecimento em prática desde cedo para que eles possam mudar a realidade deles, né? Então eles já vão poupando alguma coisa em casa, eles aprendem sobre renda fixa, sobre renda extra, planejamento orçamentário. Além de ajudarem as famílias também, eles já desde cedo podem fazer todo esse planejamento.
12: Este ano, mais de 30 mil alunos foram alcançados pelo projeto Poupadores do Futuro em 100 cidades brasileiras. Mais de 200 instituições de ensino receberam as atividades. O diretor do Departamento do Regime de Previdência Complementar, Narlon Gutierre, fala sobre a importância do programa, que está em sua segunda edição.
15: Eles vão ser despertados sobre a importância do planejamento, sobre a importância de organizar suas finanças, para estarem atentos, né, para não serem influenciados aí por questões como jogos, plataformas digitais, para a importância que a previdência tem ao longo da vida.
12: O Poupadores do Futuro faz parte da Semana Nacional de Educação Financeira. O Ministério da Previdência Social pretende expandir o projeto para abranger mais cidades e alcançar ainda mais alunos na próxima edição. Reportagem Luciana Colares de Holanda.
0: expansão de terras para o plantio, clima favorável e chuvas bem distribuídas fizeram a agropecuária bater recorde de safras no ano passado e ser o setor que mais pesou no

0: crescimento do PIB em 2025.
1: Além disso, o Brasil atingiu a menor taxa de desocupação no ano passado.
0: Essas análises estão em um estudo do IBGE divulgado hoje sobre os dados econômicos do país.
2: No ano passado, o Produto Interno Bruto, que é a soma de todas as riquezas produzidas pelo país, cresceu pelo quinto ano consecutivo, chegando a 2,3%. E nesta sexta-feira, o IBGE publicou uma pesquisa que avalia o cenário econômico de 2025 para entender quais áreas contribuíram para o PIB. O IBGE destaca o bom desempenho do setor agropecuário. Com safras recordes de milho e soja, o setor foi o responsável por cerca de um terço do aumento da taxa. O comércio varejista também registrou crescimento de 1,6% em 2025, completando 9 anos consecutivos de expansão, segundo o IBGE. Quanto aos preços, houve arrefecimento da inflação, ou seja, os preços continuam subindo, mas a uma velocidade menor. O índice oficial, que mede a inflação, o IPCA, acumulado do ano, ficou em 4,26%. O número é 0,57% abaixo do resultado de 2024. Outro destaque é o mercado de trabalho, que registrou um aumento de média salarial em relação ao ano anterior de 5,8%. Já a taxa de desocupação alcançou o nível mais baixo da série histórica, iniciada em 2012, registrando 5,6%. Segundo o informativo, indicadores econômicos do Brasil, os números foram influenciados pelo cenário internacional. A política restritiva dos Estados Unidos limitou o espaço para cortes da taxa de juros no Brasil. E a desaceleração do PIB chinês reduziu sua contribuição para o crescimento global. Gabriela Noronha, para a Voz do Brasil.
0: A situação das regiões atingidas pelo rompimento da barragem do Fundão em Minas Gerais e Espírito Santo vai ter um incentivo de mais R$450 milhões.
1: Os recursos fazem parte do novo acordo do Rio Doce e são divididos em um edital e um chamamento público que vão dar à própria comunidade a chance de propor projetos de recuperação.
0: O edital é realizado em parceria com o Banco do Brasil e a Fundação Banco do Brasil e foca em ações comunitárias diretas com valores de R$50 mil a R$400 mil por proposta.
1: O chamamento conta com a colaboração do Banco Nacional de Desenvolvimento Econômico e Social, BNDES, e é direcionado a projetos de desenvolvimento.
3: O BNDES, Banco Nacional de Desenvolvimento Econômico e Social, e a Secretaria-Geral da Presidência da República lançaram nesta sexta-feira uma chamada pública que vai destinar R$225 milhões para projetos das comunidades da Bacia do Rio Doce atingidas pelo rompimento da barragem de Fundão. O lançamento aconteceu em Governador Valadares, no interior mineiro. A barragem de Fundão, que integrava um complexo da mineradora Samarco, no município mineiro de Mariana, se rompeu em novembro de 2015, liberando rejeitos que escoaram pela bacia do Rio Doce até o mar, causando danos para populações de dezenas de municípios de Minas Gerais e do Espírito Santo. A chamada pública, que tem o nome de Chamada Rio Doce, participativo, vai custear projetos estruturantes que variem entre R$5 milhões e R$23 milhões e que atuem como vetores de desenvolvimento regional. As iniciativas poderão ser enquadradas em dois eixos: fortalecimento institucional das organizações sociais e apoio a empreendimentos produtivos coletivos. Para José Pavuna, representante de uma das comunidades atingidas e integrante do Conselho Federal de Participação Social da Bacia do Rio Doce e Litoral Norte Capixaba, o apoio aos projetos será uma forma de garantir renda às comunidades locais.
4: Esse dinheiro, ele seria uma forma de, inclusive ele é, uma compensação, porque reparação seria recuperar o rio, não dá para reparar o rio. A gente vai compensar com alguns projetos que geram renda. Precisa ter projetos e iniciativas pequenas que gere renda.
3: Durante o lançamento da chamada pública, o ministro-chefe da Secretaria-Geral da Presidência da República, Guilherme Boulos, classificou a chamada Rio Doce Participativo como histórica.
5: O que a gente assinou aqui hoje é a parte dessa reparação.

0: projetos para a chamada Rio Doce Participativo poderão ser apresentados até o dia 30 de dezembro. Mais informações sobre a chamada estão disponíveis no site bndes.gov.br/Fundo Rio Doce. Reportagem André de Barros Lima.
1: Para quem acha que museu guarda apenas objetos do passado, uma programação diversa promete aproximar o público de exposições e atividades culturais.
2: É a Semana Nacional de Museus, que chega à sua 22ª edição e vai até domingo.
1: Ainda dá tempo de participar de uma das mais de 3 mil atividades cadastradas.
3: Difundir a cultura, preservar a memória e incentivar o hábito de visitar museus. Foi com esse objetivo que nasceu a Semana Nacional de Museus, que chega à 24ª edição, reunindo milhares de atividades em todo o Brasil. O tema deste ano, Museus Unindo o Mundo Dividido, destaca o papel dessas instituições como espaços de diálogo, inclusão e troca de experiências entre diferentes culturas e gerações. A mobilização teve amplo alcance nacional em 2026. Cerca de 1000 museus de mais de 400 cidades participaram da programação, com atividades nos 26 estados e no Distrito Federal, como explica Joel Santana da Gama, diretor de difusão, fomento e economia do Instituto Brasileiro de Museus.
4: Como as edições abrem mais tempo, como a programação é mais divulgada, isso aflora também o desejo da comunidade, dessa vontade de memória, de conhecer. Tudo isso permite com que essa visitação se amplie.
3: No Distrito Federal, estudantes participaram de visitas educativas no Centro Cultural do Banco do Brasil. O professor Paulo Araújo fala da importância dessas visitas no processo pedagógico.
5: A vantagem é que eles vão ter um olhar voltado para a cultura e que eles vão poder utilizar de forma pedagógica, recriando as obras e também dando a sua própria interpretação para cada obra que eles observaram aqui.
3: A programação completa da 24ª Semana Nacional de Museus reúne atividades em todo o país até o dia 24 de maio. Reportagem Cleide Lopes.
1: Poucas semanas para as festas juninas em todo o país.
2: E o Ministério do Turismo quer fortalecer a infraestrutura e a promoção dos eventos na Paraíba, destino de milhões de turistas no período.
1: Estão sendo disponibilizados R$ 45 milhões de reais para 72 cidades do estado.
2: Só no ano passado, as festas juninas movimentaram mais de R$ 7,4 bilhões em todo o país.
1: Em Campina Grande, por exemplo, a festa começa no dia 3 de junho e vai durar 33 dias, com previsão de movimentar R$ 800 milhões e um público de 3 milhões e meio de pessoas.
2: E essas foram as notícias do Governo do Brasil.
1: Uma realização da Secretaria de Comunicação Social da Presidência da República.
2: Fique agora com as notícias do Poder Judiciário e do Congresso Nacional. Boa noite e bom fim de semana.
1: A gente volta segunda-feira. Boa noite.
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8: Presidente do STF e do CNJ propõe contra-cheque único para magistrados em resolução que será analisada na semana que vem.
9: Mais de 10 mil pessoas foram atendidas nos 5 dias do Justiça Itinerante na Ilha do Marajó.
8: TSE nega parcelamento de multa aplicada a candidato a prefeito de Ubajara, no Ceará.
9: Boa noite, eu sou Marcela Luiza.
8: E eu sou Walter Lima.
9: O presidente do Supremo Tribunal Federal e do Conselho Nacional de Justiça, ministro Edson Fachin, apresentou proposta de resolução que institui o contra-cheque único para magistrados em todo o Poder Judiciário.
8: O texto será analisado pelo CNJ na...

0: próxima terça-feira. Marcelo Della Libera.
1: A proposta será analisada pelo plenário do CNJ e foi elaborada com base em decisões recentes do Supremo Tribunal Federal sobre transparência remuneratória. O texto prevê a padronização nacional das verbas pagas aos magistrados e proíbe folhas paralelas e documentos complementares com pagamentos separados. Pela proposta, cada juiz passará a receber um único contra-cheque mensal com todas as informações consolidadas, incluindo salários, verbas indenizatórias, descontos obrigatórios e valores retroativos.
2: TSE nega parcelamento de multa aplicada a candidato a prefeito de Ubajara, no Ceará.
0: Houve erro jurídico na apresentação de recurso. Fábio Ruas.
3: A decisão do TSE foi por unanimidade. Com isso, ficou mantida a decisão anterior do Tribunal Regional Eleitoral do Ceará. O TRE cearense decidiu não analisar um recurso que pedia o parcelamento de uma multa de R$5.000. O relator no TSE, ministro Ricardo Vilas Boas Cueva, afirmou que decisões desse tipo não podem ser contestadas por recurso eleitoral. O correto seria o agravo de instrumento. Com isso, o pedido de parcelamento da multa foi negado.
2: Mais de 10 mil pessoas foram atendidas nos 5 dias do Justiça Itinerante na Ilha do Marajó.
0: O mutirão ofereceu exames médicos, emissão de documentos e balcão de direitos trabalhistas. Luma Soares.
4: Nessa sexta-feira, moradores chegaram cedo para garantir o atendimento de última hora. Na área de cidadania, a maior procura foi por certidões de nascimento e de óbito. No encerramento das atividades, os ministros Alberto Balazeiro, do TST, e Edson Fachin, do STF, acompanharam de perto as salas de conciliação. A mega ação, coordenada pelo CNJ, em parceria com 50 entidades, garantiu cidadania e dignidade para a população marajoara.
2: Juízo não pode limitar previamente a atuação de advogado nomeado como assistente jurídico em processo sobre violência doméstica.
0: O posicionamento é do STJ, Fátima Uchoa.
5: Na origem, o juízo nomeou uma advogada para acompanhar uma vítima em audiência sobre suposta violação de medida protetiva, mas a profissional não poderia atuar no processo com pedidos ou recursos. A OAB impetrou mandado de segurança alegando que o juízo violou prerrogativas da advocacia. O Tribunal de Justiça de Minas Gerais indeferiu o pedido, então a OAB interpôs recurso no STJ e a sexta turma deu provimento. Para o relator, ministro Sebastião Reis Júnior, a assistência jurídica à mulher vítima de violência doméstica e familiar, que é obrigatória pela Lei Maria da Penha, depende do pleno exercício das prerrogativas do advogado e é ilegal a limitação prévia da atuação profissional.
2: Após acordos entre MPF e estudantes que fraudaram sistemas de cotas, Unirio publica edital para bolsas a cotistas de cursos de medicina.
0: Ao todo, serão arrecadados mais de R$2 milhões que serão revertidos em auxílios financeiros. Vanessa Pereira.
6: A verba é resultado do acordo estabelecido entre o Ministério Público Federal e os estudantes do curso de medicina da Unirio, que ocuparam indevidamente as vagas reservadas para os alunos cotistas do SISU em 2018. Nesta primeira etapa, a universidade vai conceder 4 auxílios financeiros mensais no valor proporcional a um salário mínimo de 2018. Os interessados podem fazer as inscrições até 31 de maio por meio do formulário eletrônico no site da Unirio. Você também encontra o edital e o link do formulário no site do MPF.
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2: Uma boa noite.
0: Bom fim de semana e até segunda-feira.
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9: Eu sou Paula Groba.
10: E eu sou Ricardo Nakaoka.
9: E estes são os destaques de hoje do Jornal do Senado, que começa agora.
10: Senadores marcam votação de proposta que amplia a autonomia do Banco Central.
9: IFE aponta rombo fiscal por 10 anos e contradiz previsões otimistas do governo para as contas públicas.
10: projeto pode garantir uso de faixa exclusiva por veículos que transportam pessoas com deficiência.
9: Boa noite.
10: Boa noite.
9: O Banco Central pode ganhar mais independência e ter a autonomia garantida pela Constituição. A proposta que prevê autonomia técnica, administrativa, orçamentária e financeira para a instituição deve ser votada no dia 27 de maio pela Comissão de Constituição e Justiça do Senado.
10: O relatório foi lido nesta semana, mas a análise foi adiada após um pedido de vista coletiva. Mais informações com o repórter Márcio Maturana.
11: O relatório da proposta de emenda à Constituição, que amplia a autonomia do Banco Central, foi lido na Comissão de Constituição e Justiça, mas o texto não foi votado por causa de um pedido de vista coletiva. Pelo texto, o Banco Central deixa de ser uma autarquia e vira uma entidade pública de natureza especial, com autonomia técnica, operacional, administrativa, orçamentária e financeira, e dotada de poder de polícia, com autoridade sobre regulação, supervisão e resolução. O relator dessa PEC é o senador Plínio Valério, do PSDB do Amazonas.
12: Mesmo só com leitura, estamos fazendo história. O que vem depois, cada um vai responder pelo seu ato aqui. Porque já ficou claro para a população brasileira que a importância do Banco Central e que a liberdade financeira é fundamental. Então, lá na frente, nós vamos ver quem é que é contra o avanço ou não.
11: O autor da proposta é o senador Vanderlan Cardoso, do PSD de Goiás, que ressaltou a importância da mudança.
13: Não é um projeto de ex-presidente Bolsonaro, nem do presidente atual, nem do ex-presidente Roberto Campos Neto, nem do atual presidente Galípolo. É um projeto de país, de nação.
11: A PEC deve ser votada na próxima quarta-feira, dia 27, segundo anunciou o presidente da comissão, Otto Alencar, do PSD da Bahia.
9: A senadora Mara Gabrilli pediu explicações ao Tribunal Superior Eleitoral sobre uma campanha de representatividade.
10: A ação do TSE tem como objetivo estimular a diversidade nos espaços de poder, mas deixou de fora das peças publicitárias as pessoas com deficiência. Repórter Lana Dias.
14: A senadora Mara Gabrilli, do PSD de São Paulo, enviou um ofício ao Tribunal Superior Eleitoral pedindo explicações sobre a exclusão de pessoas com deficiência na campanha Representatividade. A iniciativa do TSE busca estimular a participação política de grupos historicamente subrepresentados, como mulheres, pessoas negras e indígenas. Mas a senadora considerou lamentável, na campanha, a exclusão de um dos grupos que mais enfrenta obstáculos.
15: Eu sei o que é enfrentar obstáculos. Obstáculos todos os dias, mesmo que seja dentro da cabeça de uma pessoa. E também sei que existe muita gente com deficiência, cheia de potencial para transformar, mas a barreira ainda é enorme.
14: A campanha em questão será veiculada até 30 de julho e é composta por vídeo para televisão e spot para rádio, além de conteúdo para as redes sociais. De acordo com o censo de 2022 do IBGE, o Brasil tem 14,4 milhões de pessoas com deficiência, o que representa 7,3% da população com 2 anos ou mais.
9: E pessoas com deficiência podem passar a ter mais rapidez e acessibilidade nos deslocamentos diários. O Senado vai analisar um projeto que autoriza veículos que transportem esse público a utilizarem as faixas exclusivas de transporte coletivo.
10: A medida quer reduzir o tempo no trânsito e garantir mais mobilidade, inclusão e qualidade de vida. Repórter Alexandre Campos.
16: A proposta do senador Isalci Lucas, do PL do Distrito Federal, define regras gerais, deixando a cargo dos municípios a regulamentação de pontos específicos, como caracterização das situações em que o uso da via é essencial para pessoas com deficiência, cadastro do beneficiário e do veículo usado por ele, definição de horários, trechos e condições de tráfego das faixas e a adoção de mecanismos de transparência e revisão periódica das credenciais concedidas. Para Isalci Lucas, é preciso incentivar que os municípios levem em conta no planejamento e na gestão da mobilidade urbana as necessidades dessa parcela da população.
17: Só o pai que tem filho autista severo ou alguma deficiência mais grave é que sabe se pega um congestionamento e todo dia pega, buzina para lá, buzina para cá, muito barulho e os autistas não suportam isso. Então é um sacrifício muito grande. Então, como as faixas exclusivas ainda tem muita, fica muito ociosa ainda, nada melhor do que fazer essa, uma legislação mais ampla, que de fato a regulamentação tem que ficar no município, que é ele que vai conduzir o processo.
16: Ainda de acordo com o projeto, as vias utilizadas por transporte público de alta capacidade, como os chamados BRTs, não poderão ser destinadas para o deslocamento

0: estacionamento de veículos particulares com pessoas com deficiência.
1: O senador Jaime Campos, do União de Mato Grosso, defendeu mais apoio financeiro aos municípios e cobrou a atualização dos repasses federais para as prefeituras.
2: Ao mencionar a marcha dos prefeitos em Brasília nesta semana, ele afirmou que o aumento das despesas tem dificultado a manutenção de serviços públicos essenciais e que o fortalecimento do municipalismo é fundamental para melhorar o atendimento à população.
3: Muitos prefeitos enfrentam, de fato, queda de arrecadação e aumento das despesas obrigatórias e, ao mesmo tempo, uma crescente demanda de serviços públicos. Os municípios acabam assumindo responsabilidades cada vez maiores sem que os recursos acompanhem essa realidade.
1: Já o senador Fernando Dueire, do PSD de Pernambuco, celebrou a aprovação na Comissão de Assuntos Sociais do novo piso salarial dos médicos e cirurgiões dentistas. O texto fixa o valor de R$ 13.672 e atualiza o pagamento de horas extras e adicional noturno.
2: Para Dueire, a medida valoriza os profissionais e pode ajudar a reduzir a falta de médicos e dentistas em regiões mais carentes. A proposta segue para a Câmara dos Deputados.
4: Cada real destinado à valorização desses profissionais retorna à sociedade em forma de atendimento mais qualificado, maior dedicação e melhores resultados.
1: As contas do governo para os próximos anos podem estar mais otimistas do que a realidade permite. É o que aponta um novo relatório da Instituição Fiscal Independente do Senado, que identifica divergências entre as projeções da equipe econômica e as estimativas dos analistas da IFE.
2: Segundo o texto, as metas fiscais apresentadas pelo governo são ambiciosas e enfrentam desafios para sair do papel. Repórter Douglas Castilho.
5: A divergência é o crescimento estrutural das despesas com benefícios da Previdência Social. A digitalização, por meio do aplicativo Meu INSS, acelerou de maneira inédita o fluxo do antigo auxílio-doença. O modelo de análises remotas de atestados médicos fez as concessões anuais dobrarem entre 2022 e 2025. O diretor do Instituto, Alexandre Andrade, explicou que esse é apenas um dos elementos de discordância com o governo.
6: Em relação às projeções, o que nós identificamos foi um relativo otimismo, tanto na grade de parâmetros macroeconômicos, quanto depois nas projeções fiscais. Isso inclui receitas, despesas, o resultado primário e a própria trajetória da dívida bruta nos próximos anos.
5: Por outro lado, um fôlego extra e inesperado para o caixa do governo federal veio após a alta do petróleo, gerado pelos ataques dos Estados Unidos e de Israel ao Irã. O cenário aumentou a arrecadação de tributos no Brasil, grande exportador da matéria-prima. Um alerta da IFE, no entanto, indica que essa mesma instabilidade no Oriente Médio pode fazer com que o Banco Central mantenha a taxa de juros alta por mais tempo, o que esfriaria a atividade econômica do país e contribuiria para o aumento da dívida.
2: Com edição de Paula Groba e trabalhos técnicos de João Lira, o Jornal do Senado fica por aqui. Acompanhe agora as notícias do Tribunal de Contas da União e da Câmara dos Deputados. Boa noite.
1: Uma boa noite e um bom fim de semana.
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8: O Tribunal de Contas da União fez auditoria para avaliar o financiamento da atenção primária à saúde no Sistema Único de Saúde. O serviço é a porta de entrada do SUS e inclui ações de vacinação, consultas, pré-natal e outros atendimentos. A fiscalização analisou o modelo de repasse de recursos para estados e municípios. O objetivo foi verificar se o financiamento contribui para ampliar o acesso da população e melhorar a qualidade do atendimento. O TCU identificou falhas no modelo atual, como dificuldades para acompanhar resultados. Também falta definir indicadores para distribuir os recursos de forma adequada. As limitações podem prejudicar o planejamento das ações e reduzir a eficiência da política pública. O tribunal fez recomendações para aperfeiçoar o sistema. Saiba mais em tcu.gov.br.
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9: Câmara aprova a proposta que proíbe sigilo de gastos do governo federal.
10: Deputados reconhecem a importância da cultura country para Jaguariúna.
9: Parlamentares criam área de proteção ambiental do Jamanchim no Pará.
10: Plenário inclui economia criativa como beneficiária de fundos regionais.
9: Boa noite. Projeto aprovado.

0: aprovado pelos deputados permite a utilização de recursos de fundos constitucionais em empreendimentos de economia criativa. A reportagem é de Antônio Vital.
1: A Câmara dos Deputados aprovou o projeto que inclui empreendimentos da chamada economia criativa entre os setores que poderão receber recursos dos fundos constitucionais de financiamento das regiões Norte, Nordeste e Centro-Oeste. O texto define a economia criativa como atividades relacionadas à criação, produção e distribuição de bens e serviços baseados em criatividade, cultura, conhecimento e produção artística, como artesanato, música, moda e design. Hoje, muitos desses empreendimentos ficam fora das atividades que podem ser beneficiadas por esses fundos, que priorizam setores como agropecuária, indústria, mineração e agroindústria. O projeto foi apresentado pelo deputado Ayrton Faleiro, do PT do Pará, e altera a lei que regulamenta esses fundos constitucionais, que oferecem financiamento para atividades econômicas consideradas estratégicas para o desenvolvimento regional. Com a mudança, empreendimentos ligados à economia criativa também poderão acessar linhas de crédito desses fundos. Relatora da proposta no plenário, a deputada Lídice da Mata, do PSB da Bahia, argumentou que a medida ajuda a reduzir desigualdades regionais e reconhece a importância econômica das atividades criativas para a geração de renda, emprego e desenvolvimento local.
2: Diversos são os países que têm obtido um grande crescimento do seu PIB através do desenvolvimento da economia criativa. E eu queria destacar o exemplo da Indonésia, um país cujo PIB da economia criativa cresceu 6,5%, acima dos 5,03% do PIB nacional.
1: O projeto foi criticado pelo deputado Luiz Lima, do Novo do Rio de Janeiro.
3: Enxergamos isso como mais uma oportunidade de se fazer militância com recurso público. E o povo brasileiro está cansado de trabalhar para sustentar a militância política. A gente tem uma série de prioridades a nível de educação, de oportunidades de emprego.
1: O projeto que inclui empreendimentos da economia criativa entre os beneficiários dos fundos constitucionais de financiamento das regiões Norte, Nordeste e Centro-Oeste seguiu para análise do Senado. Da Rádio Câmara de Brasília, com informações de Daniele Lessa, Antônio Vital.
4: Desenvolvimento Regional.
5: Hildo Rocha, do MDB, relembra a implantação de 81 novos municípios no Maranhão em 1996. O parlamentar reforça que as cidades receberam estrutura administrativa, estradas, escolas, hospitais e sistemas de abastecimento de água durante a gestão estadual da época.
0: Para Hildo Rocha, o então governo maranhense foi fundamental para transformar antigos povoados em polos de desenvolvimento econômico. Segundo ele, a superação de desafios técnicos e políticos explica o reconhecimento que antigos gestores ainda mantêm junto à população do estado.
5: Jorge Araújo, do PP, critica o governo da Bahia pela demora na construção da ponte Salvador-Itaparica. O deputado afirma que após mais de 20 anos de anúncios, a obra ainda não saiu do papel.
0: Jorge Araújo também faz críticas à saúde pública baiana, especialmente à central de regulação do estado. O parlamentar relata que moradores do interior percorrem longas distâncias sem garantia de atendimento.
4: Economia.
5: Plenário da Câmara proíbe sigilo sobre gastos do governo federal. O repórter Márcio Aquiles Sardi tem as informações sobre a proposta aprovada.
6: A Câmara dos Deputados aprovou o projeto que proíbe a imposição de sigilo sobre gastos da administração pública federal, incluindo despesas com viagens, hospedagem, alimentação, transporte e cartões corporativos. De acordo com o projeto apresentado pelo deputado Gustavo Gayer, do PL de Goiás, os gastos do dia a dia da administração pública, como os de viagens oficiais, deverão permanecer públicos. O projeto mantém a possibilidade de proteger informações consideradas estratégicas para a segurança de autoridades, mas as despesas deverão ser divulgadas. O texto também prevê que informações classificadas como sigilosas poderão perder automaticamente essa condição se não forem analisadas no prazo de 30 dias pela Comissão Mista de Reavaliação de Informações, prevista na Lei de Acesso à Informação. A proposta permite ainda que o Congresso Nacional revise decisões de classificação de sigilo e prevê punições para agentes públicos que colocarem sigilo de forma indevida para ocultar irregularidades. Nesses casos, a conduta poderá ser considerada ato de improbidade administrativa lucrativa e também crime de responsabilidade. Relator da proposta, o deputado Sóstenes Cavalcante, do PL do Rio de Janeiro, argumentou que o projeto reduz brechas para uso abusivo do sigilo sobre despesas públicas. Segundo o relator, a proposta fortalece mecanismos de fiscalização e amplia a transparência sobre a utilização de recursos públicos. Ele criticou classificações feitas pelo governo.
7: O presidente Lula fazia críticas ao seu oponente, o ex-presidente Bolsonaro, porque existia ali agendas secretas, e ele fazia críticas e dizia que iria acabar com o sigilo. E até hoje, o que aconteceu foi que aumentou inúmeras vezes os sigilos de agenda, os sigilos de despesas, e nós entendemos que isso não é salutar ao Estado Democrático de Direito.
6: O projeto foi aprovado de maneira simbólica pelo plenário da Câmara, mas a federação formada pelo PT, PCdoB e PV tentou alterar sem sucesso pontos da proposta, como a possibilidade de o Congresso rever a classificação de informações. Para a deputada Érica Cocai, do PT do Distrito Federal, o sigilo deve ser mantido sobre informações que dizem respeito à segurança nacional.
8: Nós somos favoráveis à transparência. O sigilo ele deve dizer respeito à segurança nacional, ao interesse público. Ele é previsto para isso. Mas há muito sigilo irregular. O relatório do portal Transparência, ele indica que nos últimos anos, de 2015 até 2022, até o final do governo Bolsonaro, 80% dos sigilos irregulares dizem respeito ao governo Bolsonaro. Vocês lembram que Bolsonaro colocou sob sigilo seu cartão de vacina e da sua família?
6: O projeto que proíbe a imposição de sigilo sobre gastos da administração pública federal, como viagens, hospedagem, alimentação e cartões corporativos, seguiu para análise do Senado. Da Rádio Câmara de Brasília, com informações de Daniele Lessa e Antônio Vital, Márcio Aquilissardi.
4: Justiça.
0: Jandira Fegali, do PCdoB do Rio de Janeiro, cobra investigações sobre supostas ligações entre a família Bolsonaro e o Banco Master. A deputada defende a instalação de uma CPI para apurar denúncias envolvendo o banqueiro Daniel Vorcário e parte da oposição.
5: Na visão de Jandira Fegali, as recentes pesquisas de opinião sinalizam um desgaste de lideranças que utilizam discursos moralistas. A parlamentar também defende transparência nas investigações e a divulgação das apurações sobre o uso de recursos públicos.
0: Márcio Gerri, do PCdoB do Maranhão, critica Flávio Bolsonaro, alegando que denúncias relacionadas ao caso do Banco Master fragilizam sua imagem política. O parlamentar também questiona informações divulgadas sobre a relação do senador com o empresário Daniel Vorcário.
5: Márcio Gerri sustenta que o episódio afeta a articulação política da oposição e defende ações do atual governo. Na visão do deputado, programas e medidas do Executivo Federal têm fortalecido a avaliação positiva do governo.
0: Evair Vieira de Mello, do Republicanos, do Espírito Santo, diz que foi um dos primeiros a alertar o governo e a denunciar na Comissão de Fiscalização Financeira e Controle da Câmara que havia uma máfia no INSS que operava com descontos não autorizados dos aposentados.
5: Evair Vieira de Mello defende o aprofundamento das investigações por entender que houve omissão no enfrentamento das irregularidades no INSS. Ele critica a atuação de integrantes do governo diante das denúncias, especialmente em relação ao envolvimento do filho do presidente Lula.
4: Meio ambiente.
0: A Câmara aprovou um projeto que obriga órgãos ambientais a aplicarem o Código Florestal em todos os biomas, no lugar de legislações específicas. O repórter Antônio Vital explica as consequências.
1: A Câmara dos Deputados aprovou o projeto que obriga os órgãos ambientais a aplicarem o Código Florestal em áreas produtivas de todos os biomas brasileiros, no lugar de legislações específicas, como a Lei da Mata Atlântica, mais restritiva em relação ao uso da terra para a produção rural. O projeto foi aprovado pelas comissões permanentes da Câmara em caráter terminativo, ou seja, não precisaria passar por votação no plenário e poderia seguir diretamente para o Senado. Um recurso assinado por 57 deputados, a maioria do PT, PSOL e Rede, pedia análise pelo plenário, com o argumento de que a proposta fragiliza a legislação ambiental. O recurso foi rejeitado pelo plenário por uma diferença de 148 votos, o que manteve o texto aprovado pelas comissões. O texto original, apresentado pelo deputado Alceu Moreira, do MDB do Rio Grande do Sul, tratava apenas da aplicação do Código Florestal nas áreas produtivas dos chamados campos de altitude, ecossistema localizado na região sul. O argumento é que aquelas áreas são exploradas há mais de 200 anos e que os produtores estavam sendo multados pelo IBAMA com base na legislação que protege a Mata Atlântica. Foi o que disse o deputado Alceu Moreira.
9: Não tem nenhum sentido. Aquela terra está desde 1740 antropizada. Ela tem utilização para lavoura, para criação de gado. E agora o nosso produtor está impedido com uma multa produzida pelo IBAMA sem nenhuma necessidade. Se tiver o gado em cima do campo e por acaso nascer uma essência nativa no meio do pasto, eles não permitem mais a utilização do campo, inclusive restringe a criação de gado. É um prejuízo criminoso.
1: O recurso que pedia análise do projeto pelo plenário teve como justificativa alterações feitas no texto original durante análise pela Comissão de Constituição e Justiça da Câmara. O texto final considera a área rural consolidada, portanto passível de regularização, todas as terras ocupadas antes de 22 de julho de 2008 e não restringe a medida aos campos de altitude. Para o deputado Nilton Tato, do PT de São Paulo, um dos autores do recurso, o projeto permite desmatamento em outros biomas.
10: Tinha sido construído um acordo que recuperava o texto original do projeto para usar áreas nos campos de altitude do Rio Grande do Sul, Paraná e Santa Catarina. O projeto foi completamente deturpado, aumentando aí a possibilidade de desmatamento, de uso para o agro, de áreas não florestais na Amazônia, no Cerrado, no Pantanal e na Mata Atlântica.
1: O projeto que obriga os órgãos ambientais a aplicarem o Código Florestal em áreas produtivas de todos os biomas brasileiros, no lugar de legislações específicas, seguiu para análise do Senado. Da Rádio Câmara de Brasília, Antônio Vital.
4: Transportes.
5: Beto Preto, do PSD do Paraná, defende a criação de uma subcomissão para acompanhar o encerramento da concessão da Malha Sul Ferroviária, que atende estados da região sul e se conecta a São Paulo. Ele defende o debate sobre trechos inoperantes e passivos da atual gestão.
0: Beto Preto também pede participação de órgãos de controle e representantes do setor na discussão sobre a nova concessão ferroviária. Ele salienta que o fortalecimento do modal é estratégico para o desenvolvimento logístico e econômico do país.
4: Agricultura.
5: Câmara regulariza áreas ocupadas com a criação de área de proteção ambiental do Jamanchim, no Pará. Saiba o que muda com a repórter Daniele Lessa.
11: O plenário da Câmara dos Deputados aprovou o projeto que reduz a área da Floresta Nacional do Jamanchim e cria a área de proteção ambiental chamada APA do Jamanchim, no município de Novo Progresso, no sudoeste do Pará. O projeto, que foi apresentado pelo deputado Isnaldo Bulhões Júnior, do MDB de Alagoas, estabelece que parte das áreas ocupadas por produtores rurais será retirada da Floresta Nacional e passará a integrar a nova APA, categoria ambiental menos restritiva, que permite ocupação humana e atividades econômicas sob determinadas regras. Ao defender a proposta, o deputado Enderson Pinto, do União do Pará, disse que as pessoas se instalaram no que hoje é a Floresta do Jamanchim porque existiam incentivos governamentais para desenvolver a economia da região.
12: Essas ocupações não aconteceram na clandestinidade, não foram invasões oportunistas, foram ocupações de boa-fé estimuladas por políticas públicas. E o que aconteceu depois? Essas pessoas acordaram de um dia para o outro, dentro de uma unidade de conservação de proteção integral.
11: O relator José Priante, do MDB do Pará, argumentou que o projeto busca enfrentar um conflito histórico na região entre preservação ambiental e ocupação consolidada da terra.
12: Dar um passo na pacificação e no ordenamento legal de uma área de profundo potencial sem avançar um metro na floresta. Nós estamos falando apenas de recategorizar uma área que já está antropizada durante muitos e muitos anos, em muitas décadas.
11: Parlamentares contrários ao projeto afirmaram que a redução da área protegida pode aumentar a pressão sobre a Amazônia e estimular novas ocupações irregulares. A deputada Marina Silva, da Rede de São Paulo, alertou sobre o agravamento dos eventos climáticos extremos, como secas e enchentes.
13: Em relação às unidades de conservação, que elas são cada vez mais necessárias diante dos extremos climáticos, das secas e das cheias, que o tempo todo estão assolando várias unidades da Federação na Amazônia. inclusive o estado do Pará.
11: O texto também autoriza atividades de mineração dentro da Floresta Nacional e da Área de Proteção Ambiental, ponto criticado pelo deputado Tarcísio Mota, do PSOL do Rio de Janeiro, que apresentou destaque para tirar esse trecho da proposta, mas foi rejeitado pelos parlamentares.
14: Porque o que está acontecendo aqui tem nome e sobrenome. É premiação da grilagem, é abertura de um precedente que vai fragilizar o Sistema Nacional de Unidade de Conservação.

0: reforça a importância de ampliar os investimentos no Fundeb e na educação pública.
1: Clarissa Tércio, do PP de Pernambuco, critica a condenação de um casal do interior de São Paulo por manter duas filhas em ensino domiciliar. A deputada classificou como absurda a posição da justiça em considerar o homeschooling como abandono intelectual.
0: No entendimento de Clarissa Tércio, o Estado pune os que não se submetem a conteúdos ideológicos. Ela afirma que a sentença fere o direito das famílias de educar seus filhos e pede ao Senado que ratifique o projeto do ensino domiciliar já aprovado na Câmara.
2: Cultura.
1: Câmara reconhece a importância da cultura country para Jaguariúna, cidade do estado de São Paulo. O repórter Antônio Vital tem as informações sobre a homenagem.
3: Em

0: Projeto aprovado no plenário da Câmara confere ao município de Jaguariúna, no interior de São Paulo, o título de capital nacional do country. Jaguariúna é uma cidade com pouco mais de 60 mil habitantes, perto de Campinas, conhecida nacionalmente pelo Jaguariúna Rodeio Festival, realizado desde 1989, evento que reúne competições de rodeio, shows musicais e atrações ligadas ao universo sertanejo, o que atrai público de várias regiões do país. O projeto, apresentado pelo deputado Maurício Neves, do PP de São Paulo, justifica o título a partir da tradição da cidade ligada aos rodeios, à música sertaneja e à cultura do interior. De acordo com a justificativa, a cultura country faz parte da identidade da cidade e está presente não apenas nos rodeios, mas também na moda, na gastronomia, no turismo rural e em diferentes atividades econômicas locais. O projeto também destaca o impacto econômico do universo country na região. Durante o período do festival, as atividades movimentam mais de 50 milhões de reais na economia local, com geração de empregos e aumento do turismo. Relatora da proposta, a deputada Simone Marqueto, do PP de São Paulo, argumentou que a cultura country brasileira representa um modo de vida ligado às tradições do interior e ultrapassa o universo dos rodeios. No plenário, o relator foi o deputado Ícaro de Valmir, do Republicanos de Sergipe.
1: A cidade é historicamente ligada à cultura do interior, como forte tradição agrícola e pecuária, sendo o rodeio uma parte intrínseca dessa cultura. Mais do que um evento ou uma data do calendário, a cultura country em Jaguariúna é um modo de vida permanente. O estilo country está presente no cotidiano dos moradores, na moda, na culinária e nos empreendimentos locais. E a cidade amplia o seu potencial turístico com rodeios que valorizam a tradição rural e o estilo sertanejo moderno.
0: O projeto que confere ao município de Jaguariúna, no interior de São Paulo, o título de capital nacional do country, seguiu para análise do Senado. Rádio Câmara de Brasília, com informações de Daniela Lessa, Antônio Vital.
2: Termina agora o Jornal Câmara dos Deputados, com trabalhos técnicos de Wellington Teles e apresentação de Val Monteiro e Luciana Vieira. Uma boa noite para você.
3: A Voz do Brasil está de volta na segunda-feira. Boa noite e bom fim de semana.
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0: Minha gente do Brasil, são 20 horas e 4 minutos. Com a graça de Deus e Nossa Senhora, nós estamos aqui mais uma vez para mandar para todos vocês mais um programa. Eu de cá, você de lá. Mandar uma boa noite aqui para todos os nossos amigos, nossas amigas espalhadas aí pelo Brasil. Dizer que nós vamos até às 11 da noite, viu? Eu sou Maurício Rabelo. Amanhã nós estaremos juntos no ponto de encontro a partir das 10 da manhã, na Rádio Nacional da Amazônia e na Rádio Nacional de Brasília. E a partir da 1 da tarde, nós estaremos também na Rádio Nacional da Amazônia com o programa Nossa Terra. E amanhã, a partir das 14 horas, vou fazer uma live ao vivo e quero convidar todos vocês, ouvintes, né, que nos acompanham aí pela nossa rede social. Quero contar com todos vocês. Maurício Rabelo Oficial. Boa noite, meu amigo Celso Ribeiro. Cadê você, rapaz? Chega junto aí. Boa noite.
1: Boa noite. Boa noite, Maurício. Boa noite, Fatinha.
0: Opa. Tudo bom,
1: Celso? Vai ser às 14 horas que vai fazer.
0: Exatamente, né? Mas eu vou estar no ponto de encontro amanhã de 10 ao meio-dia na Rádio Nacional de Brasília, da Amazônia, no Nossa Terra, de 1 às 2, contando história de um artista ou uma dupla. Geralmente eles colocam para eu contar a história de dupla, né? Porque eu sou sertanejo e gosto de ser sertanejo. E depois, quando terminar, a gente começa, ao mesmo tempo, uma live só nas nossas redes sociais. Se Deus quiser, eu quero contar com os nossos ouvintes amanhã, chamando os colegas para participar pelo telefone, tudo, se Deus quiser. Fala, Celso. Alô, Ribeiro.
1: Boa noite lá pro Clênio, pro Hugo, pro Sávio, pro João Paulo.
0: Sim.
1: Pra Lu, né? Pro Wesley.
0: Aham.
1: Bacabal.
0: Sim.
1: Pro Vavá e a Ione.
0: Uh-huh.

0: E para todos os ouvintes de eu de cá, você de lá, e para a dona Geralda lá em Congonhas, Minas Gerais.
1: Alô, Celso Ribeiro.
0: Dá um alô aqui pro Juarez Filho também, que teve lá no encontro, né, da Rádio Nacional.
1: Exatamente.
0: Um abraço,
1: comunicador, né? Um abraço, Juarez Filho, o Juarez Fernandes, o pai, e também um grande abraço. Boa noite, Maria do Rosário.
2: Boa noite, Maurício. Boa noite, Celso. Boa noite a todos os ouvintes. Sexta-feira. Oi, né, Maurício? Fechando a semana.
1: Pois é, programa... fechando a semana.
2: Semana, se Deus quiser, animado. Uhum. Você já está querendo já fazer uma live, né? É amanhã a live?
1: É, amanhã, amanhã.
2: Amanhã tarde.
1: A partir das 14 horas.
2: Vamos acompanhar.
1: Vai ser um programa ao vivo com a participação dos ouvintes, né? Pelo telefone, pelas redes sociais, a mensagem de voz, se Deus quiser, vamos colocar o rosto das pessoas também falando ao vivo.
2: Olha,
1: em qualquer lugar desse Brasil e do mundo vai
2: ser. Legal, muito bom, viu?
1: Programa
2: do Maurício Rabelo,
1: se Deus quiser.
2: Vamos acompanhar, viu, gente? Amanhã, a partir das 14.
1: 14 horas, hora de Brasília. Se puder... curtir, eu fico muito feliz. Se puder compartilhar, fico mais ainda. Eu vou ficando muito agradecido por tantas pessoas que já me acompanharam, me ajudaram nessa minha vida, nessa minha caminhada. É mais uma empreitada que eu estou começando agora e quero, se Deus quiser, estar pertinho dos nossos ouvintes. Viu, Maria do Rosário?
2: E vão continuar acompanhando, se Deus quiser. Então tá, Maurício, tudo de bom. Bom programa para nós hoje, até às 11, para os ouvintes, uma boa noite, participação total, né? A música, quiser pedir, se já quiser, já adiantar para amanhã também. Maurício, eu quero participar da live, ainda, né? Gravar também, né? Olha aí,
1: ótimo,
2: gente, é um chamado. É um
1: pronto,
2: chamado,
1: né? Se Deus quiser.
2: Então tá, gente, boa noite. Daqui o telefone, para quem não anotou, anote aí, por favor, 61... que já estão chamando ali, né? 3799-5742 ou 3799-5743.
1: Beleza,
2: já estão chamando, pura. E daqui a pouco eu volto.
1: Tranquilo, e eu tô aqui nesse momento com o nosso WhatsApp na mão da Rádio Nacional de Brasília. É 61-DDD-99674-1536. 61-DDD-99674-1536. Meu amigo Celso Ribeiro, qual a primeira moda aí pra arrancar pica-pau do... Arranja uma do de Paulo e Paulina aí pra nós aí. Uma do de Paulo e Paulina, uma pancada de moda boa. Agora 20 horas e 9 minutos no Eu de Cá, Você de Lá. Vou mandar pro meu amigo Robledo, lá em Natividade, no Tocantins. Alô, Robledo! Um grande abraço, viu? Muito obrigado, amigão Robledo, um abraço grande, ele que está organizando, dando aquela força para os festejos do Divino, lá em Natividade, no Tocantins. Alô, Robledo! Um grande abraço, muito obrigado, Robledo, né? Deixa eu repetir aqui, mas eu misturo os negócios aqui, Robledo é o moço... Espera aqui, rapaz. Daqui a pouco eu falo melhor, né? Como é que é? Não brinque com a paixão. Espera aí, Celso Ribeiro. Eu vou aqui mandar uma saudação também para o meu amigo doutor Ataliba Tavares, né? O doutor Ataliba Tavares está dizendo assim: boa noite. Boa noite, caros amigos, né? Da Rádio Nacional, do Eu de Cá, Você de Lá, Folia do Divino Espírito Santo, anfitriões Ataliba Tavares e Irlene e os condôminos, né? Lá de Vicente Pires, tá dizendo, convidando os parentes, os amigos a participarem da Folia do Divino Espírito Santo. A apresentação vai ser no domingo, dia 14 de junho de 2026. Domingo, 14 de junho de 2026, 9 da manhã, café da manhã, 13 horas o almoço. Contamos com a presença de todos, né? Cantando músicas bonitas, cantorias do Divino Espírito Santo. O condomínio residencial Dona Isabel. Condomínio Residencial Dona Isabel, na Rua 5, na Chácara 100A, Casa 20 Vicente Pires. O convite é do meu amigo doutor Ataliba Tavares e da Dona Irlene, e os condôminos lá do condomínio residencial Dona Isabel, em Vicente Pires, vai ser no dia 14 agora de junho, 14 de junho, a partir das 9 da manhã, café da manhã, 13 horas o almoço e a folia do Divino Espírito Santo. Celso Ribeiro, a música do Di Paulo e Paulina é essa. Não brinque com a paixão, é boa toda. São 20 horas e 12. Boa noite, Brasil!

0: Brasil, são 20 horas e 16, meu amigo Leleco, o moço do Maranhão. Tudo bom, Leleco? Vem cá, rapaz, dá uma boa noite aqui. É o moço da voz do Brasil. Tudo bom, Leleco?
1: Grande Maurício, rapaz, estava ouvindo você cantando essa moda aqui, ó.
0: Tem vontade de comer alguma coisa, rapaz?
1: Dá vontade de tomar uma rapadura com café.
0: Rapadura com o café com rapadura,
1: exatamente,
0: né?
1: Exatamente, pãozinho de queijo.
0: Bom demais. E lá, isso lá no Maranhão, aqui em Brasília, todo lugar pega bem, né?
1: Todo lugar
0: em
1: é bom.
0: Tocantins.
1: Todo lugar é bom.
0: É
1: queijinho.
0: Bom demais.
1: Queijinho
0: bom
1: da
0: demais.
1: Fazenda do Maurício.
0: É, e da nossa, né? De todos nós. Meu amigo Lelé, como é que ia trabalhar na Voz do Brasil há tanto tempo? Você fazendo todos os efeitos, ajudando a dirigir a Voz do Brasil, fazendo a parte da sonoplastia. Deve ser uma emoção muito grande, né?
1: Maurício, eu me realizo fazendo a Voz do Brasil.
0: Sim.
1: Sou radialista há 30 anos.
0: Sim.
1: Vou fazer 29 anos à frente da Voz do Brasil. É assim, entra na rotina, assim como você faz o programa aqui, mas assim, quando a gente para pensar, é emocionante, né? É emocionante você saber que está trabalhando no programa, que está falando para todo o Brasil.
0: Nossa,
1: e aí, assim, dá uma emoção.
0: Tá colhendo cada voz, dando cada efeito, né?
1: É, e quando você sai, que está no carro ouvindo, aí você fica pensando e avaliando o seu trabalho, né? Então, eu sou muito grato, Deus me abençoou.
0: Nossa, eu vi você chegando aqui em Brasília, a sua luta, os primeiros passos, as primeiras pessoas que enxergaram o seu talento, a sua dedicação, a sua lealdade. Um deles foi o saudoso e falecido Antônio Martins, grande presidente da Rádio Brás, que olhou para você assim e falou assim: é você que eu quero perto de mim, pela sua lealdade e o seu compromisso com o trabalho, com o profissionalismo, né? Você deve ter muita gratidão pelo Antônio Martins, né?
1: Tem aquelas pessoas que aparecem na vida da gente, Maurício, você como profissional já deve ter passado
0: Nossa
1: por isso também.
0: Nossa Senhora.
1: Que vira espelho. E é aquela pessoa que só dele te apoiar, te olhar, te orientar, ele já está te ajudando muito. E o Martins foi uma dessas pessoas, entendeu?
0: A porta da comunicação.
1: E acreditava
0: você,
1: muito,
0: né?
1: Em mim, entendeu? É. E isso, assim, valoriza, faz você querer ser melhor, trabalhar melhor, entregar o melhor produto, né?
0: Você acha que ele estava certo ou estava errado? Acreditar em você,
1: pai,
0: hein?
1: Eu acho que ele estava
0: certo. Acertou na mosca, né, rapaz?
1: A gente está aprendendo ainda. Bom, só de te ouvir aqui já estou aprendendo.
0: Homem, pelo amor de Deus, bom demais. Qual a música que você gosta para mandar para o povo do Brasil, que você, todos os dias, através do seu trabalho, entra na casa de cada um através da Voz do Brasil? Uma música que você gosta muito.
1: Celso, prepara aí, Vontade Dividida.
0: Milionário José
1: Rico. Rapaz, é bom demais,
0: mano. Depois você paga uma que você tá devendo há muito tempo, né? Paga uma. Pode ser no boteco mais simples que vier por aqui, tá bom?
1: Pago sim, Maurício.
0: Parabéns, você é um exemplo para todos nós aqui, viu, Leleco?
1: Obrigado, Maurício.
0: Você é meu amigo,
1: gosto muito de você, rapaz.
0: Quando tentam derrubar o Leleco, ele cai para cima, ele cai só subindo. Tá parecendo o Henrique Chaves, né? Um homem competente. Parabéns, viu?
1: Obrigado.
0: Deus te dá inteligência e te protege muito, né?
1: Tem tempo de inteligência na cabeça grande
0: aqui. Massa cinzenta, né?
1: Exatamente.
0: Grande abraço, Maurício. Grande jornalista, meu amigo Leleco Santos. Vontade Dividida, Milionário José Rico. Ô!

0: a gente agora, 20 horas e 24 minutos. Eu de cá, você de lá, para todo o nosso Brasil. Agora são 20 horas e 24 da Bahia. Fala comigo, Bahia de Todos os Santos. Boa noite.
1: Eu, oi. Boa noite, Maurício.
0: Boa noite.
1: Oi. Como é que tá aí a luz? Tudo bem, né?
0: Aqui tá bom.
1: Aqui quem fala é Joaquim.
0: Joaquim.
1: Morador aqui no assentamento do Inca, município de Fazenda Porto Bonito, município de Correntina, Bahia.
0: Correntina, Bahia.
1: Maurício, eu gostaria de pedir um favor a você, se anunciar meu número. No telefone, que precisa anunciar aí para encontrar um companheiro que mora no Morro do Chapéu.
0: Morro do Chapéu,
1: o nome dele é Domingo Pereira Rodrigo.
0: Saturnino Pereira Rodrigo.
1: Vou passar o número do telefone para anunciar aí para poder encontrar com ele.
0: Aham.
1: É 981-05-9395. DDD é 77.
0: Aham.
1: Eu não sei aí, manda umas duas vezes ou três, Maurício, para ver se eu encontro com ele.
0: Tá bom.
1: Pedir ele, ou quem vê, conhecer ele e pegar essa mensagem e transmitir o número do telefone para ele, para ele ligar para mim em qualquer hora do dia ou da noite.
0: Tá bom demais.
1: Eu preciso muito falar com ele.
0: Eu vou.
1: E deixar, eu agradeço muito você, Maurício. Muito obrigado. Deus te abençoe.
0: Amém, viu, Joaquim? Eu quero só entender o nome dele direito, né?
1: Um companheiro que mora no Morro do Chapéu.
0: Ah.
1: O nome dele é Domingo Pereira Rodrigo.
0: Aham.
1: Vou passar o número do telefone para anunciar aí para poder encontrar com ele.
0: Tá bom. Olha, te agradeço. Passa o número, já anotei aqui, mas passa de novo.
1: É 981-05-9395. DDD é 77.
0: Aham.
1: Eu não sei aí, manda umas duas vezes ou três, Maurício, para ver se eu encontro com ele.
0: Tá bom. Atenção, atenção, Morro do Chapéu, Bahia. Atenção, atenção, Morro do Chapéu, Bahia e a região. Quem conhecer aí a região de Morro do Chapéu, vê se vocês conhecem aí o Saturnino Pereira Rodrigues. Eu acho que o nome eu entendi, se eu entendi direito, é Saturnino Pereira Rodrigues. É o Joaquim João, é lá de Correntina, Bahia, do assentamento. Parece que é Morro Bonito, não tenho certeza. Ele tem um telefone aqui, tá precisando demais de encontrar o Saturnino Pereira Rodrigues, que pode estar em Morro do Chapéu, Bahia. O telefone do Joaquim é este aqui, anote: 77, o DDD 77, depois 9, depois 8105, depois 9395, repetindo, 77, o DDD, depois 9, 8105, 9395. Boa sorte. Se o nome dele não estiver correto, viu, Joaquim? Se não é Saturnino, você me fala aí, para eu consertar aqui, tá bom? Um abraço grande. Tem mais aqui. Falando comigo aqui, nesse momento, é lá do estado do Pará. Boa noite! Boa noite, Maurício Rabelo, eu sou aqui de Juruti, comunidade São Mariano, no estado do Pará. Manda um alusão para mim, Idalina, meu sogro Antônio, meu esposo Giovânio, meu enteado Jonathan, minha princesa Ana. Manda uma música do Roberto Carlos para nós aí. Celção, se você podia botar Sentado à Beira do Caminho, do Roberto e do Erasmo, pode? Sentado à Beira do Caminho, do Roberto e do Erasmo, se puder, porque eu gosto demais. Obrigado, obrigado, minha querida amiga aí no estado do Pará, Idalina Santiago. Obrigado, obrigado, Idalina Santiago aí em Juruti, comunidade São Mariano, no Pará. Um abração para você, Idalina, para o seu sogro Antônio, seu marido, seu esposo Giovânio, o seu enteado Jonathan e a sua princesinha Ana. Muito obrigado. E a música do Roberto Carlos é já já, viu? Aguardem, aguardem, tem mais. mas aqui falando comigo nesse momento é Lindoval Figueiredo dizendo assim: boa noite. Boa noite, caro amigo Maurício Rabelo. Quero ouvir o Chico Rei Paraná, Cordão de Ouro. Oferecer para o Zé Flamengo, Valdivino, a Eliane Feitosa, Sandra, Carminha, Juca, Lindoval, em Altamira, no estado do Maranhão. Muito obrigado, Lindoval. Lindoval Figueiredo, muito obrigado. Pedindo Chico Rei Paraná, Cordão de Ouro. Para o Zé Flamengo, Valdivina, Eliane Feitosa, a Sandra, Carminha, Juca, Lindoval e todos de Altamira no Maranhão. Muito obrigado, muito obrigado. Sebastião Lima, é o meu querido amigo Nego Lima, mandou a mensagem. Fala, Celção. Horário político, né? Então vamos para o horário político já já. Eu volto com o Sebastião Lima, aguardem.
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0: Minha gente do Brasil, são 20 horas e 31 minutos. Levanta o som, Celso Ribeiro. E aqui está repleto de gente jovem, bonita, de uma das maiores universidades do Brasil, CEUB, onde eu tive a alegria de estudar. Levanta, Celso Ribeiro. Eu quero cumprimentar muito bem o nosso professor.
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0: Agora sim, são 20 horas e 32. Conosco aqui o professor Luiz Cláudio Ferreira, ele que é professor de jornalismo lá no UniceuB. Boa noite, professor Luiz Carlos.
2: Boa noite, Maurício. Uma satisfação estar aqui com você ao vivo.
0: Opa, e a cores, né? E você muito bem acompanhado. Três rapagões aí, duas moças bonitas, né?
2: São alunos maravilhosos, Maurício. É, né? Vão ser nossos futuros profissionais de jornalismo de primeiro nível,
0: que
2: viu?
0: Que coisa boa. Sejam muito bem-vindos aqui. É a Casa da Comunicação do Brasil. Esta é a Rádio Nacional, a mais antiga emissora aqui de Brasília. Começou antes mesmo de Brasília ser inaugurada, ela estava aqui. Rádio Nacional de Brasília, da Amazônia também, uma rede de emissoras aí pelo país. E aqui é a Rádio do Governo Federal, é a Casa do Povo do Brasil, viu, professor? Sejam muito bem-vindos.
2: Muito obrigado, Maurício. E a rádio, a gente costuma conversar que a rádio costuma ser o primeiro amor, né, do estudante de jornalismo. Às vezes o amor eterno também, não é verdade?
0: O amor eterno, porque é mágico trabalhar no rádio. Eu já tenho mais de 40 anos que atuo e todo dia eu tenho mais vontade ainda de fazer rádio, de estar perto dos nossos ouvintes. Nesse momento, por exemplo, tem gente de todos os lugares. Por exemplo, Palmas do Tocantins. Tem um delegado da Polícia Civil,
3: vê o que ele está falando. Rabinho, essa modinha aí agora, o peão com uma sintomatologia chifriana.
0: Ave Maria de sintomatologia.
3: Do desespero, logo, meu irmão.
0: Rapaz.
3: Opa, Nego Lima em Palmas, Tocantins.
0: Valeu.
3: Ouvindo eu de cá, você de lá, com o cowboy do rádio brasileiro,
0: homem.
3: Maurício Rabelo.
0: Obrigado, essa sintomatologia. Você nunca teve esses sintomas, não, né, professor?
2: Eu não gostei muito dessa sintomatologia, não, viu?
0: Chifriana, né?
2: Chifriana.
0: Pelo amor de Deus.
2: É um pânico, né?
0: Deve dar medo nas pessoas,
2: deve dar,
0: né?
2: Deve dar.
0: Tem aqui, por exemplo, o senhor que é professor de português, buenas noites, Maurício Rabelo. Um grande abraço desde Bolívia. Saludos todos que estão na escuta, em especial para Lupita, Mimi, Tuti, Neno e Richard, aqui em Santa Cruz de la Serra, na Bolívia, e gostaria muito de ouvir o Bruno e Marrone, Que Pescar Que Nada é o nome da música. Valeu, muito obrigado por poder acompanhar amanhã. Gostaria seu endereço na rede social para, por gentileza, quero participar com você. É a rede social que nós vamos transmitir um programa ao vivo amanhã, só pelo TikTok, pelo Instagram, pelo Facebook também, pelo YouTube, Maurício Rabelo Oficial. Deixa eu mandar pra ele aqui.
2: Você já se acostumou a isso, mano? Já se acostumou ao TikTok?
0: Eu tô começando, porque eu sou antigo demais. Nossa Senhora! Tô começando, né? Alessandro é Maurício Rabelo. Pera aqui. Opa, pera aqui. Tô me perdendo aqui. Vou pegar chamar uma dessas mocinhas aqui mais competentes, né? Não, aqui. Mas você veio de onde, professor? Deixa eu passar só.
2: Claro.
0: Eu passar só o endereço aqui.
2: E eu fiquei impressionado com a América do Sul conectada a vocês,
0: não,
2: né?
0: Está
2: o tempo inteiro, né?
0: No mundo inteiro, no Japão. Hoje a internet leva a gente para tudo quanto é lugar, não é?
2: E
0: a rádio retransmite aqui no Alasca, quase toda noite tem a participação do Alasca, dos Estados Unidos e muitos lugares. Me conta um pouquinho da história do professor Luiz Carlos. O senhor nasceu mesmo em Brasília, veio
2: Eu sou paulistano, sou paulista.
0: Torcedor do Palmeiras?
2: Sou
0: ou do
2: muito
0: São Paulo?
2: palmeirense. Eu nasci, eu sou de São Paulo. E eu trabalho há 20 anos, há 22 anos eu mudei para Brasília, que é uma cidade linda, né? Eu adoro São Paulo, mas Brasília me conquistou, Maurício.
0: Ah, mas Brasília, aqui é um micro Brasil aqui, né? Tem todos os estados aqui, todas as culturas, e cada estado tem uma peculiaridade, né?
2: Verdade.
0: Cada estado. E
2: eu comecei fazendo faculdade em São Paulo, na Casper Líbero. Aí eu, aqui eu fiz um mestrado em comunicação pela Universidade de Brasília e fiz doutorado em literatura.
0: Literatura.
2: É, hoje lá no CEUB, a gente tem uma disciplina de jornalismo literário. Uhum. A gente tem a disciplina, eu dou aula de grande reportagem, que são os alunos sedentos por fazer reportagens maiores, né?
0: Uhum.
2: E também eles são os nossos alunos que estão aqui nesse momento assistindo o seu programa ao vivo.
0: Sei. Eles vão falar também, cada um vai ter que falar aqui.
2: Não,
0: né?
2: eles falam
0: comunicador
2: bem...
0: Comunicador é
2: comunicador. Não, eles falam bem demais,
0: Só passar a bola na hora, né?
2: E te falar uma coisa, nesse momento, nesse semestre, eles estão fazendo Rádio Jornalismo 1 e Telejornalismo 1. Então, assim,
0: puxa,
2: microfone para eles já é trivial.
0: Uhum.
2: Não como para você, mas tá, para eles...
0: Não, eu que tô caindo de antiguidade. Mas me fala... Quem é o maior jornalista do Brasil, no seu pensar? Assim, lógico que é muito difícil falar isso, porque tem muitos, muito competentes. Mas uma referência para você e para os seus alunos, por exemplo.
2: Eu gosto muito do Caco Barcelos, eu acho que é um excelente jornalista, né?
0: Uhum.
2: A Eliane Brum, eu gosto muito do texto da Eliane Brum. São
0: Eliane
2: referências.
0: Brum é da Rede Globo também?
2: Ela é da Suma Uma, trabalhou bastante tempo no meu país, né? E na Folha de São Paulo também. Ela é uma excelente. Eu gosto muito do texto dela, do Caco, né? Como eu te falei, mas eu aqui na IBC, eu sou, além de ser professor do CEUB, eu tenho a felicidade de, há 13 anos, eu sou repórter da Agência Brasil. Aqui sou da casa.
0: Não, eu acho que você só ganha o dinheiro, você não vem aqui.
2: Não, eu tiro férias, 8 meses de férias.
0: Ver,
2: é porque a emissora, a empresa é muito grande.
0: Eu chego à noite também, você trabalha, né?
2: A empresa é muito grande, mas eu sempre te ouço na rádio, então...
0: Então você faz favor de aparecer mais, trazer mais os alunos aqui. Você que vai conduzir,
2: claro.
0: Quem é que vai falar primeiro? E pode sentar na minha cadeira colocar.
2: Quem vai começar aqui é a Beatriz.
0: Beatriz.
2: A Beatriz teve uma experiência agora experiência de dirigir programa de rádio e TV.
0: Deixa ela sentar aqui.
2: Essa menina é brilhante, viu?
0: Por favor.
2: Brilhante como todos os outros.
0: Tudo bom, Beatriz? Boa noite.
4: Tudo bem, boa noite.
0: Que prazer grande ter você aqui, viu?
4: Obrigada.
0: Por que você escolheu o jornalismo?
4: Então, na escola eu sempre gostei muito de falar.
0: Faladeira, né?
4: Uhum.
0: Chamada atenção, toda hora tá conversando muito, né, Beatriz?
4: Toda hora. E daí teve uma orientação profissional na minha escola. Uhum. E aí eu me identifiquei com o jornalismo.
0: Ah, é? Tá feliz, né?
4: Tô feliz.
0: Bom demais. Manda um alô aí pro Brasil do seu jeito, como você quiser.
4: Um alô para todo mundo, em especial a João Pessoa.
0: João Pessoa, as origens lá da sua família?
4: Eu sou de lá.
0: Ah, você é da Paraíba. Cadê o boa noite? Cadê o seu boa noite?
4: Eu vim para cá muito nova, aí eu perdi o sotaque.
0: O sotaque bonito da Paraíba, né?
4: Uhum.
0: Pois é, eu tenho vontade, eu não conheço o seu estado, tenho muita vontade, conheço muitos outros do Nordeste, mas acaba que eu passei de avião por cima e não disse em João Pessoa, tenho muita vontade de conhecer. E depois você vai escolher uma música da sua terra, do seu jeito aqui, para mandar para os paraibanos e as paraibanas. Pode ser, Beatriz?
4: Pode ser.
0: Qual a música que você vai escolher?
4: Pode ser Asa Branca.
0: Asa Branca, do Luiz Gonzaga,
4: isso,
0: né? E agora você chama o próximo aí, você que vai anunciar. Senhoras e senhores, gente boa do Brasil, a Beatriz vai anunciar o próximo.
4: Letícia Correia.
0: Obrigada, são 20...
4: pessoal. Boa
0: noite. Beatriz. Foi um prazer. Agora 20h40. Chega mais, Letícia. Tudo bom?
5: Boa noite, tudo
0: boa
5: bem?
0: Boa noite. Tudo ótimo. E você?
5: Tô ótima. Você... Muito feliz de estar aqui.
0: Hã?
5: Muito feliz.
0: Ah, que bom. Venha mais vezes aqui. É a casa da comunicação do governo brasileiro, de todos nós, né? E você, Letícia, nasceu aqui em Brasília?
5: Não, eu sou de Goiânia.
0: Goiânia, terra das moças bonitas, famoso no mundo inteiro, né? E não foge a regra, né? Uma moça muito bonita.
5: Obrigada.
0: E você mora aqui em Brasília há muito tempo?
5: Eu moro desde 2019.
0: 2019, né? Por que você escolheu o jornalismo?
5: Porque eu sempre tive vontade de dar voz as pessoas, e o jornalismo é uma forma disso, né?
0: É uma forma disso, né? Com certeza. E você pretende se dedicar mais à televisão, ao rádio, ao jornal? O que que você está pensando?
5: Então, eu gosto mais do escrito.
0: É do escrito, né?
5: TV, muito nervosa.
0: Não,
5: rádio também, meu Deus.
0: Calma, moça. rádio é muito tranquilo, é um mistério, né? A gente não sabe quem, do outro lado, quem está falando, é muito bom isso. Você pode vir quase sem roupa aqui, mandar brasa aqui e fazer um grande programa de rádio. Agora a televisão tem que ter a imagem que você
5: pois
0: tem,
5: é,
0: né? Você pode trabalhar muito bem, se expressa bem, uma moça bonita. Obrigada. E deve ter um texto muito bom também, né? Obrigada. Escrever. Qual a música de Goiás que vai mandar aí pro povo do Brasil?
5: Rumo à Goiânia.
0: Rumo à Goiânia, Leandro e Leonardo, é?
5: Sim.
0: Boa! Tá bom demais. E você anuncia o próximo aí pra nós.
5: Vou chamar meu amigo Dilley Roberto.
0: Como é o nome?
5: Dilley Roberto.
0: Dilley Roberto. Agora são 20 horas e 41 minutos. São os alunos do professor Luiz Carlos, lá do Uniceub. Os alunos de comunicação, os alunos de jornalismo. Dilley Roberto, né?
6: Dilley.
0: Diller, um nome de rico, né, rapaz? Diller, eu nunca vi. Você já teve algum xará que você conhece ou não?
6: Cara, só o meu avô.
0: Só os... Ah, e seu avô,
6: meu
0: nome, né?
6: É uma homenagem ao meu avô.
0: E ele é de onde, seu avô?
6: O meu avô é do Rio de Janeiro.
0: Do Rio de Janeiro.
6: Ele morou a vida toda...
0: Aqui em Brasília, né?
6: Desde 1970.
0: Dirley.
6: Diller.
0: Diller.
6: L-L-L.
0: Não é Miller, é Diller, né?
6: Exatamente.
0: Diller Roberto. Que bom. E você nasceu aqui em Brasília, né?
6: Nasci aqui em Brasília.
0: E por que você escolheu o jornalismo?
6: Cara, eu gosto muito de cobertura esportiva.
0: Ah, então daqui um tempo, numa Copa do Mundo... Dirley Roberto, né? Na Copa do Mundo, você tá. Quem é que é o melhor? É o Galvão Bueno, o Luiz Roberto, o Kleber Machado. O que é que tu acha aí desses narradores aí da televisão do Brasil?
6: Cara, o Galvão Bueno é muito tradicional.
0: Não tem pra ninguém,
6: não tem,
0: né?
6: Pra ninguém. Mas um atual, eu gosto muito do Paulo Andrade.
0: Paulo, esse eu ainda não conheço.
6: Era da ESPN e agora tá na Globo.
0: Ah, tá na Globo, né? Exatamente. Que vai fazer a Copa do Mundo. O Luiz Roberto
6: também
0: está com problema. O Luiz Roberto está com problema de saúde, acho que ele não vai poder narrar a Copa, né? E o Galvão também, hoje eu tô sabendo que o Galvão Bueno fez uma cirurgia de coluna, mas tá indo bem, diz que vai se recuperar a tempo de narrar. O Galvão, a gente acaba achando que ele exagera, que ele quer comentar o jogo, mas ele é o melhor de todos, não tem
6: com
0: como,
6: certeza,
0: né?
6: Com certeza.
0: E você pretende ser um repórter de campo, um comentarista ou um narrador?
6: Eu gostaria de ser repórter de campo.
0: Repórter,
6: e
0: né?
6: Também ter a experiência de ser comentarista.
0: Ah, perfeito. Tá bom demais. Anuncie o próximo aí pra nós. Dirley Roberto.
6: O meu amigo que também gosta muito de esporte, Lucas Alarcão.
0: O Lucas Alarcão?
6: Alarcão.
0: Alarcão. É dinheirudo, né, rapaz? Olha o nome do caboclo. Lucas Alarcão, né? Tem nada de cão, é só Lucas. Tudo bom, Lucas?
7: E aí, tudo bem?
0: Bom, prazer. E você? Tranquilo, prazer. Seja muito bem-vindo, viu? Bom demais. E você aqui de Brasília também?
7: Sou de Brasília, mas minha família é toda de Anápolis.
0: Anápolis, Goiás, isso. Terra boa,
7: o
0: né?
7: Chapéu aí, eu gostei.
0: Ah, pois é, rapaz, isso aqui é tradição lá de Minas Gerais, de Goiás. Eu também tenho raízes goianas, minha família, meus filhos todos nasceram em Goiás, né? E eu gosto muito do sertão, numa moda de viola. Você gosta também ou não?
7: Gosto.
0: É bom, né?
7: Você já esteve em Anápolis?
0: Já! Eu tenho um jornalista aqui, o Walter Lima, fala em Anápolis todo dia, diz que é a melhor cidade do Brasil, é mais rica a cidade do Brasil. A cidade é muito boa, conheço lá, né?
7: Tá crescendo.
0: Daqui a pouco emenda Goiânia, Brasília e Anápolis,
7: aê,
0: né? No meio do caminho. Lá eu já estive lá, lá tem um centro lá de estudos e trabalho da Força Aérea Brasileira, não é?
7: Sim.
0: Não sei. Base aérea, né? A base aérea de Anápolis, muito boa. Estive lá há muitos anos atrás, foi muito bom, mas quando a gente vai em Goiânia, a gente sempre para em Anápolis, sim, né? Bom demais. Tranquilo. Prazerão ter você. O que você pretende ser? Vai ser narrador esportivo também? Que você gosta muito de televisão e de reportagem?
7: Eu gosto muito de televisão. Que nem o Dile falou sobre repórter de campo. Eu gosto muito desse...
0: Uhum.
7: A gente está tendo as disciplinas de telejornalismo, fazendo ao vivo. Eu gosto desse friozinho na barriga, desse medinho assim.
0: Bom demais,
7: eu
0: né?
7: Eu gosto muito da TV, eu estagio em esportes, a gente também trabalha com isso. Eu gosto muito de fazer o ao vivo, decorar o texto para fazer na hora.
0: Na hora, tem que ser decorado mesmo, né? Não tem teleprompter, não tem nada ali na frente, não?
7: Às vezes tem.
0: Mas tem muito, tem que ser, o cara tem que se virar nos 30 e memorizar aquilo, o texto todo ali com concordância, porque o jornalista tem que falar direito, né, rapaz?
7: Exatamente.
0: É, bom demais. Tá bom. Então anuncia o próximo aí pra nós aí, você que manda, viu, Lucas? Lucas Alarcão.
7: Daqui um tempo,
0: ao vivo, direto do Maracanã, Lucas Alarcão para o Jornal Nacional, né,
7: tomara,
0: rapaz?
7: Tomara.
0: Deus ajude, Deus ajude. Quem é que você manda agora?
7: Rodrigo Fontão.
0: Opa, aê. Rodrigo...
7: Fontão.
0: Fontão, só nome diferente aqui, né, rapaz? É Larcão, Fontão.
2: Maurício.
0: Oi.
2: Só antes do Rodrigo...
0: Pode falar.
2: Assumir, eu ia te falar que o Rodrigo, ele foi finalista de um prêmio de radiojornalismo que ele fez na faculdade. O trabalho de conclusão de curso dele foi sobre música, sobre chorinho. Se você quiser falar um pouquinho com ele sobre esse assunto.
0: Record do Bandolim e companhia, né, rapaz? Rodrigo, né?
2: Rodrigo Fontão.
0: Fontão. Tudo bom, Rodrigo?
7: Tudo ótimo.
0: Prazer grande ter você aqui. Prazer. Esse é o programa mais antigo do Rádio de Brasília. Eu de cá, você de lá. Tem mais de 50 anos que esse programa existe. Foi fundado pelo Gilvan Chaves, depois pelo Luiz Alberto. Ontem até teve um professor lá do Tocantins, né? Que é o professor Isaac de Souza Almada, sugerindo que o nosso programa se tornasse... como é que é que ele falou? Patrimônio imaterial, né? Patrimônio imaterial, porque é um programa que liga o Brasil, né? Que liga além das fronteiras do Brasil. Me fala, por que comunicação na sua vida?
7: Cara, primeira opção, tava longe de comunicação, era educação física. E aí, durante a pandemia, trancado em casa,
0: nossa,
7: eu fui
0: senhora.
7: Um pouquinho pra linha dos meninos que falaram aqui. Uhum. Comecei a escrever em casa mesmo sobre Fórmula 1, futebol.
0: E aí caneta,
7: fui,
0: o tempo todo,
7: fui,
0: né?
7: Fui criando gosto. Por escrever mesmo, né?
0: Sim.
7: E eu tenho já na família, o meu pai, ele é jornalista também. Então teve isso também, esse peso de ter um pai jornalista.
0: Ah.
7: O gosto que eu acabei adquirindo por escrito durante a pandemia. Foi a junção disso, aí veio 2021 e comecei
0: pandemia, todo mundo em casa e você com seu computador e a vontade de produzir.
7: Fica aquela coisa de você estar ansioso, trancado em casa, vivendo um momento difícil. Aí comecei a escrever. E no ano seguinte, 2021, eu acabei... decidindo ingressar no curso de jornalismo no Seul.
0: Está feliz da vida. Me fala sobre o prêmio, que é sobre a...
7: Ah, então.
0: Já estão indo já? Foi um prazer. Muito obrigado, viu? Sejam muito bem-vindos. Voltem mais.
7: É engraçado porque eu entrei na faculdade com o pensamento de jornalismo esportivo, né?
0: Aham.
7: E aí o Luiz, nosso professor, ele sempre incentivou a gente a falar de outras coisas, não só do assunto que a gente gosta.
0: Sei.
7: E durante a matéria que ele falou, né, a disciplina que ele falou de grande reportagem...
0: Aham.
7: Eu escrevi uma matéria sobre um saxofonista da Escola de Música aqui de Brasília, que ele ganhou uma bolsa para estudar na França, né?
0: Sei.
7: E a partir dessa matéria eu comecei a adquirir um gosto pro jornalismo cultural.
0: Ah.
7: E esse projeto que o Luiz falou foi meu trabalho de conclusão de curso. Eu já formei.
0: Uhum.
7: Os meninos estão no quinto semestre,
0: para
7: o ano que vem.
0: Você já está formado já, né?
7: Uhum. E aí veio a ideia de falar sobre um movimento que é muito... clássico aqui de Brasília, que são as rodas de choro e samba, né? E aí acabei desenvolvendo...
0: Você conheceu nesse mundo do choro e do samba? Você conheceu o Record do Bandolim?
7: Conheci, eu falei com o irmão dele, que é coordenador do Clube do Choro, o Henrique.
0: Henrique de Lima Santos Filho, ele já foi nosso chefe aqui, gente de primeira
7: gente
0: qualidade,
7: demais.
0: Gagueja bastante, mas é de primeira qualidade, é um baiano, gente boa.
7: O Henrique, que é o filho do Record, ele comanda uma roda de choro no Parque da Cidade, estacionamento 10. Ela acontece todo sábado. Às 10 da manhã.
0: 10 da manhã no estacionamento?
7: 11 da manhã. 11 estacionamento da... 10 do Parque da Cidade.
0: Uhum.
7: Fica a dica aí.
0: Todo sábado,
7: é
0: né?
7: É maravilhoso.
0: Tá bom demais.
7: E aí,
0: demais.
7: Quando eu tava tendo essa ideia de fazer algum projeto relacionado a chorinho,
0: uhum.
7: O Henrique me deu essa luz. Falou: tem um movimento, tem uma rodinha de samba e choro lá no Parque da Cidade, por que você não aparece pra fazer entrevista com o pessoal?
0: Uhum.
7: Aí eu fui um dia de bobeira assim. Comecei a conversar com todo mundo, foi super bem receptivo e começou a vir a ideia. Eu falei, vou contar um pouquinho da história desse movimento que é Brasília é a capital do choro, né? Por conta da vinda dos carioca em 60. É onde tem a única escolinha de choro no Brasil inteiro, né? Então, eu falei, vou
0: no Clube do Choro.
7: E eu fui atrás de histórias das pessoas, o que motiva as pessoas a ir nessas rodas de samba. Então, teve gente contando que na roda de samba aprendeu a tocar instrumentos aos 60 anos. Um personagem que entrevistei, ele contou que nunca teve vontade de aprender a tocar, mas por estar presente na roda de samba, desenvolveu vontade de tocar violão. E aí, com 60 anos, a gente sabe que é mais difícil do que você aprender quando mais novo. Ele
0: com certeza.
7: Aprendeu e tá todo sábado tocando lá. E outra personagem falou também que ela vai para as rodas de samba para tratar de crise de ansiedade e depressão. Então eu fui atrás dessas histórias e foi muito gratificante. E aí hoje a gente teve um congresso de comunicação lá no CEUB e eu fui finalista graças a esse professor Luiz Carlos.
0: Mestre Luiz Carlos, né? Tá bom, tem mais alguém? Já. Então, quero muito te agradecer, parabenizar. E espero que em breve se alguém venha trabalhar com a gente aqui, porque aqui tem que renovar a juventude, aparecer por aqui também. Sempre tem concurso aqui na Rádio Nacional. É, o governo federal sempre promove concurso, sempre não. De dois em dois anos aí, que vocês também façam parte aqui do nosso time aqui, que a gente gosta muito de gente jovem, viu?
7: Obrigado.
0: Felicidades, parabéns. Cadê a Moda aí, Celso Ribeiro? É a música. Ô, professor, eu quero te agradecer muito pela visita. Obrigado. Quando achar que deve, é só aparecer por aqui, viu? E trazer os seus alunos aqui, que é uma alegria muito grande para nós receber tanta gente boa.
2: Muito obrigado pela oportunidade de conversar com você. São jovens, né? Jovens estudantes que têm muito amor pela profissão e que um dia sonham estar... né, com a gente, sentado com a gente e fazendo jornalismo que possa fazer diferença para a sociedade. Né?
0: Tá certo. E como é que encontra esse grupo nas redes sociais? Como é que
2: que bom você me perguntar isso. Nós temos lá na nossa faculdade uma agência de notícias, Agência de Notícias CEUB. www.agenciadenoticias.uniceub.br é a nossa agência de notícias. Faz conteúdo de várias editorias de vários assuntos, de esporte, cultura, cidades, direitos humanos, e são temas que eles desenvolvem no Distrito Federal inteiro. E são conteúdos premiados. Nesses 15 anos que a gente tem a agência de notícias, a gente já tem 20 prêmios de jornalismo.
0: Puxa,
2: www.agenciadenoticias.uniceub.br.
0: Pronto. Tranquilo.
2: E as redes sociais. Muito obrigado pela oportunidade, Maurício.
0: Obrigado. Anuncia o Luiz Gonzaga, tá aí, tá? Tá rodando? Anuncia aí o Rumo à Goiânia pra nós aí, professor Leandro e Leonardo. Manda aí.
2: A gente vai ouvir agora Rumo à Goiânia com Leandro e Leonardo.
0: Leandro e Leonardo.
2: Legal, muito
0: valeu.
2: Bom, muito obrigado.
0: Obrigado. São 20 horas e 52.

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Pois é, gente, agora 21 horas e 2 minutos. Obrigado, Maria do Rosário. Muito obrigado, viu? Um abraço grande. Tem mais aqui conosco. Boa noite. Boa noite, Maurício Rabelo. Gostaria de ouvir